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4: 21:02.
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1: Nós vamos, ouvintes amados, também falar um pouquinho, né, sobre, comentar um pouquinho sobre a palavra de Deus, no segundo livro dos Reis, capítulo 5, versículo 20 para frente. A gente vê que existia um homem chamado Naamã, que ele tinha uma lepra, né? A Bíblia fala que ele tinha todas as qualidades de um grande general, era um grande homem e aparentemente parecia ser uma grande pessoa. E a Bíblia fala só que ele era leproso. Então esse só que ele era leproso é uma palavra que na nossa tradição é bastante pesada, ou seja, o que importa é que ele seja isso, seja aquilo, se ele tem isso. É isso. E a Bíblia Sagrada nos fala que ele tinha uma serva que disse, ah, se o senhor pudesse visitar um profeta que tem lá na minha terra. E ele fala, vamos lá, então foi. Chegou lá, ele levou um monte de presente, levou um monte de coisa e é tipo assim, meio que, não, eu te dou esse presente, você faz a benção acontecer. Até parece alguns pastores dos dias de hoje, né? Vem com o seu carro, traz aqui o seu laptop, a escritura da sua casa, que eu oro para Deus te abençoar. Parece que hoje em dia tem muito isso. Mas naquele tempo o homem de Deus falou, não, nem prata, nada, não quero vestes, não quero nada. Quem vai te curar é Deus. Vai lá no Jordão e dá 7 mergulhos. Era uma prova de fé. E a Bíblia Sagrada fala que Eliseu tinha um servo chamado Geazi, que viu a oportunidade de lucrar facilmente. Então, ele correu até Naamã, contou uma história comovente, falou, olha, dá um pouquinho aí então do que você ia dar ao profeta, e o profeta recusou. Dá um pouco aí, um pouco de prata, 2 vestes, e tá tudo certo. Naamã acreditou, como muita gente acredita. Dá um pouco de asco, né? Dá até um pouco de nojo. Vê muita gente falar em nome de Deus, ah, me abençoa aí com isso, aquilo aí que eu tô orando por você. Como se fosse assim, ah, me dá um... dá nojo, eu vou tocar nesse assunto não. Vamos continuar a mensagem, vai, porque esse assunto leva a gente muito longe. Naamã falou, então dá, já que ele tá contando essa história toda, aí deu. Deu a prata, deu as vestes. E a consequência foi terrível. Foi terrível. Essa atitude de Geazi, que serve de alerta para você e para todos nós, não só para você, para mim também, porque ela acaba deflagrando uma tentação que às vezes nós temos, aí nós devemos estar alertas, porque estamos todos sujeitos a essa tentação, a tentação de ganharmos dinheiro, a tentação de lucrarmos de forma errada, de cometermos, eu diria, equívocos terríveis e crimes. E crimes, porque falar em nome de Deus e extorquir pessoas é crime. Então há de se tomar muito cuidado. As pessoas estão sujeitas, sim, a pensar como Geazi, que é mais importante a prata, as vestes, do que ser irrepreensível e sincero. Deus cuida dos seus servos, não é? Se tem profeta, se tem pastor, se tem... Deus cuida. O homem de Deus tem que ser irrepreensível e sincero. É o que a Bíblia fala. O Senhor Jesus lidou com a tentação quando o diabo levou a um alto monte e mostrou a ele todos os reinos do mundo e a glória desses mundos e falou, te dou tudo isso aqui, se você me adorar, se você me servir, se você for meu. Tem muitas pessoas que, infelizmente, só pensam no financeiro, no material. Tem muitas pessoas que pensam, não, porque foi Deus que abriu essa porta aqui. Às vezes não foi Deus quem abriu porta, coisa nenhuma. Há de se ter sinceridade. Quantas pessoas estão sensíveis e vão à igreja? Quantas pessoas estão no desespero e vão à igreja? Quantas pessoas estão atravessando pelo vale da sombra da morte e vão à igreja? Chegando na igreja, você me dá isso, você me dá aquilo, você me dá o seu carro, você me dá... Meu Deus, que nojo! E essas pessoas no alto da sua sensibilidade? E olha, eu vou dizer, isso pode acontecer em qualquer lugar. Porque infelizmente pessoas desonestas existem em qualquer lugar. Como assim também? Não quero generalizar. Tem muito homem de Deus, tem tanta igreja que é a igreja de Deus. Eu não quero aqui chegar e dar a entender que só eu ou só a minha igreja. Ou não, pode acontecer na nossa igreja, pode acontecer em outras igrejas. Mas existem muitos homens de Deus também. A maioria, eu diria, é formada, é de homem de Deus, não é? A maioria das pessoas que pregam são pessoas sinceras. Porque eu não quero que as pessoas entendam, não, porque evangélico é... Não é isso. Pode parar. Normalmente o conhecedor da palavra de Deus é sincero, mas nós estamos falando de mercenários, nós estamos falando de aproveitadores, nós estamos falando de pessoas que não têm espírito, pessoas que acham que o mais importante é o financeiro, o material, e nós devemos buscar o reino de Deus e a sua justiça, e devemos nos lembrar também que o amor ao dinheiro ou do dinheiro é a raiz de toda espécie de males, e E muitas pessoas têm, infelizmente, se metido em sofrimentos terríveis em suas vidas, porque, infelizmente, têm sido desonestas, insensíveis, e têm se aproveitado da sensibilidade de tanta gente que chora, de tanta gente que está morrendo aos poucos. Mas acontece, ouvinte amado, que não dá para comprometer o nome do Senhor e achar que vai passar impune. O Deus de Eliseu estava vendo tudo. E quando Eliseu se aproximou do profeta, a pergunta já foi logo na bucha, né? Porventura não foi contigo meu coração? E era isso ocasião para receberes prata e roupa? Geazi havia usado o nome do Senhor para ludibriar Naamã. Geazi caiu na tentação e comprometeu o nome do Senhor. Infelizmente, isso acontece também em nossos dias. Isso acontece. Pessoas que caem na tentação, veem de repente a possibilidade do ganho fácil, comprometem o nome do Senhor. E aí vemos os ingredientes do escândalo. Escandaliza-se a obra de Deus. Os pregadores que são homens de Deus sofrem, porque passam todos a serem vistos como farinha do mesmo saco. Porque um ou outro, não resistindo à tentação, são mercenários e vêm ocasião de ganho fácil e acabam por extorquir pessoas usando o nome do Senhor. E o nome do Senhor passa a ser blasfemado. Nas igrejas nós passamos, fazemos a coleta. E no momento da coleta tem dia que você tem que estar falando, meus irmãos, porque eu sei que às vezes algumas pessoas falam e hoje em dia, infelizmente, já se tornou gozação e piadas, não é? Mas as igrejas têm as suas contas, não se constrói um templo sem condição financeira. E a condição financeira da igreja, ela vem do bolso do fiel. Às vezes tem que se explicar isso, porque infelizmente todos nós acabamos virando farinha do mesmo saco por causa de Geazis que estão espalhados por esse planeta fora. Mas os servos de Deus sinceros estão aí. E o resultado do trabalho dos sinceros são almas ganhas, igrejas construídas, evangelismo no mundo inteiro, programações de rádio como essa que você está ouvindo, levando a palavra de esperança e fazendo com que você abra os seus olhos também. E aqueles que são desonestos podem ter a certeza. Se não se arrependerem, se não restituírem, se não abandonarem essas atitudes que comprometem o nome de Deus e a igreja, haverá acertos de conta. Sim, haverá um acerto de conta. Geazi, o que aconteceu? Ele herdou a lepra de Naamã. E, infelizmente, naquele tempo havia essa questão, a sua descendência acabou também colhendo das consequências. A consequência daquele que erra, sabe que está errando e não se arrepende, são muitas dores. Muitas dores. A Bíblia fala, são muitas as dores com as quais alguns que se desviaram da fé foram transpassados. Segundo o apóstolo Paulo fala em 1 Timóteo capítulo 6, versículo 10. E nessa mesma carta Paulo escreve sobre os que naufragaram na fé. Geazi naufragou na fé quando caiu na tentação de extorquir, de usar o nome do Senhor em vão, acabando por se tornar um ladrão comum. Que isso sirva de alerta para todos nós. Que isso sirva de alerta para você, que às vezes está sendo extorquido. Você está sensível. Tem alguém doente, ou talvez você mesmo esteja doente. Então é claro, se alguma pessoa chega num momento como esse e fala para você, não, você me arruma aí R$2.000 que eu vou desenterrar um sapo não sei aonde. Você acaba dando, você está enfermo, você está doente, você quer ser curado. Mas abre os seus olhos. Abre os seus olhos. Busque um pastor de verdade. Busque gente sincera. Tem muita gente sincera, eu volto a repetir, tem muita gente sincera. No meio evangélico e cristão tem muita gente boa, muita gente comprometida com Deus. Procure uma pessoa assim, e você vai ver o quanto as coisas vão ser muito melhores. E você que infelizmente está aí, vivendo o caminho que viveu Geazi, arrependa-te, restitua, para com essa bobagem e deixa Deus restaurar você. Senão, além de todas as consequências que você vai herdar nessa vida ainda, você ainda vai ter que amargar o lago de fogo, o lago da condenação. Levanta-te, não é isso que Deus quer para você também. Você também tem uma alma. Deus ama a sua alma também. Mas se você pretende fazer algo para Deus, que seja algo legítimo, algo que não escandalize o nome do Senhor e nem a sua obra. Então, todo cuidado para não cair nessa tentação. E eu quero lembrar mais uma vez que todos nós estamos sujeitos. Todos nós, eu, você, todos nós estamos sujeitos. Mas Deus está também disposto a nos guardar e a nos livrar da tentação. Não há tentação maior do que nós possamos suportar. E lembra-te, prezado ouvinte, prezado pastor, quando não há desejo, não há tentação. quando não há tentação, não há consumação do pecado. E quando não há consumação do pecado, não há morte.
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0: 21h30.
1: 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Sacolas limpas. Higienizar as sacolas retornáveis evita contaminação. As sacolas ecológicas são ótimas para o meio ambiente, mas exigem cuidado. Elas carregam alimentos crus, embalagens sujas e passam pelo chão. Com o tempo, acumulam bactérias que podem contaminar as compras novas. Então, é fundamental lavar essas sacolas com água e sabão periodicamente. E se houver vazamento de carne ou leite, a lavagem deve ser imediata. Prefira sacolas de tecido ou ráfia, que secam rápido e são laváveis. Tem aí uma sacola específica para produtos de limpeza e outra para alimentos. Isso evita que o cheiro de sabão passe para frutas e verduras. Deixar as sacolas arejando após o uso evita também o cheiro de mofo. Não guarde as bolsas dobradas se estiverem úmidas por dentro. A reutilização é uma atitude nobre, mas a higiene é uma prioridade. A sacola suja pode levar doenças para dentro da despensa. Inspecione as alças e costuras para ver se ainda aguentam peso e substitua as sacolas que estiverem rasgadas ou muito desgastadas. A consciência ambiental deve andar junto com a limpeza doméstica. Pequenos cuidados garantem compras seguras e saudáveis. Etiqueta no elevador. Boas maneiras no condomínio melhoram a convivência. O elevador é um espaço pequeno que exige respeito e educação. A regra básica é esperar as pessoas saírem antes de tentar entrar. Cumprimentar os vizinhos com um bom dia, quebra o gelo e é de educação. Segurar a porta para alguém que está chegando também é um gesto bem gentil. Evite falar alto no celular ou ter conversas íntimas nesse trajeto. E se estiver com o cachorro, mantenha-o na guia curta e no canto. Mochilas devem ser levadas na mão para não ocupar espaço demais. E respeitar o limite de peso é uma questão de segurança para todos. Se estiver com lixo, certifique-se de que está bem fechado e sem cheiro. Use o elevador de serviço para mudanças ou banhistas, se for a regra. E não aperte vários botões sem necessidade. Isso atrasa a viagem. A gentileza nesses segundos de convivência é o que faz a diferença no dia. Crianças devem ser orientadas a não pular ou brincar com os botões. Em tempo de doenças, evite entrar se o elevador já estiver cheio. A boa convivência começa nos espaços comuns do prédio. Respeito, sobe e desce com a gente todos os dias.

0: paz do Senhor Jesus, irmãos. Aqui quem fala é o irmão Marcos Aurélio, de Guarulhos, São Paulo. Irmãos, eu tenho um testemunho para contar o que Deus fez na minha vida. Após um longo período aí, irmão, no mundo, fazendo a vontade de Satanás, prostituição, bebida, etc., me encontrei no fundo do poço. Nem meus irmãos, meus familiares acreditavam mais em mim. Perdi o emprego e as coisas só piorando. E sem Jesus. E nisto, meu irmão, a minha esposa sempre perseverando. A minha esposa sempre buscando aí a face do Senhor. Ela ia na igreja pentecostal Deus e Amor aqui em Guarulhos. E passado o tempo eu visitei uma igrejinha pentecostal Deus e Amor em Guarulhos. Da onde eu fui revelado e curado de um rim. Tinha problema no rim, né? Já de família. Deus me revelou e me curou, irmãos, ali. E mesmo assim, né? Eu incrédulo. E numa dessas insistências da minha esposa me chamando para ir na sede mundial, um belo dia eu me encontrava triste, angustiado, né? E eu fui, irmãos, na sede mundial com ela. E a mensagem, praticamente eu posso dizer que ela veio direcionada para mim. Eu falei, meu Deus, que igreja é essa? Eu vi aquilo, me arrepiei todo, não aguentei, chorava de soluçar. E quando fez o apelo para reconciliar, para aceitar Jesus, eu reconciliei com Jesus. Eu senti um calor tremendo no meu corpo, irmão, que eu não soube explicar. No mesmo mês, irmão, a minha vida mudou. Eu reconciliei e ali, irmão, Deus, ele mudou a minha vida da água para o vinho. A minha esposa, que o médico disse que era impossível engravidar, ela engravidou, né? Hoje a minha filha já está grande andando. Este ano ela engravidou de novo, porque ela não podia ter filho. Então ela já teve um e já está grávida de novo, meu irmão. Eu que se encontrava mais de ano desempregado, Deus abriu a porta de emprego para mim, né, na minha área de motorista. E hoje, meu irmão, de desviado, afastado do caminho do Senhor, eu reconciliei há mais de ano. Hoje eu sou pastor, dirigente de uma dos anexos, de uma das igrejas pentecostal Deus e Amor, aqui em Guarulhos. Tudo isso, meu irmão, para você crer que para Deus não tem impossíveis. Para Deus nada é possível, como diz na sua palavra, né? Aos olhos dos homens, eu era um derrotado, irmão. Ovelha negra, um sem futuro. Hoje não, meu irmão. Hoje eu sou reconciliado, pastor da igreja, ganhador de alma para o reino de Deus. E a minha vida está no altar com Jesus, irmão. Então eu digo para vocês, vale a pena você vir buscar esse Deus, irmão, da igreja pentecostal Deus e Amor. Porque aqui, meu irmão, aqui tem oração, aqui tem palavra de Deus. É palavra para conduzir a sua alma à vida eterna. Eu agradeço, né, aos irmãos que orou, que jejuou pela minha vida, né? E por esse ministério tremendo que o Senhor colocou aqui na terra, que é a igreja pentecostal Deus é Amor. Fico grato, meu irmão. Sou Marcos Aurélio dos Santos Andrade, aqui de Guarulhos, São Paulo. Que Deus abençoe.
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21h49, cá estamos nós para esta noite de comunhão, de palavra, de bênção, de graça, de favor, noite de vida. E o Senhor Jesus tem derramado misericórdia. Estávamos no culto, sim, aqui no templo da glória de Deus, um culto onde Deus falou ao nosso coração, Deus ministrou a nossa vida, a sua palavra, falamos sobre a Igreja Poderosa. E eu tenho a máxima certeza que o nome de Cristo é glorificado. E nós continuamos a caminhar, continuamos a exercer aquilo que é a nossa fé e viver para a glória do Todo-Poderoso. Então você vai fazer o seguinte, vem conosco, tá? São 21 horas e 50 minutos já. Vamos, não é? Daqui a pouquinho, Igreja Poderosa. E na sequência, um testemunho maravilhoso para aumentar sua fé e já preparar para esta quarta-feira, porque amanhã de manhã, 9 horas, já estará conosco o nosso pastor Milton. Isso mesmo, Milton Almeida no Santo Altar, para trazer palavra. É mais um dia de palavra, de comunhão, de bênção e de vitória. E a resposta é nossa. Não sai daí. Vem conosco, vem com fé, vem com alegria.

0: A paz do Senhor Jesus, me chamo Daniela, moro na cidade de São Manuel, interior de São Paulo. Gostaria de contar um testemunho. Há 7 anos atrás, eu fui fazer um exame e foi constatado que eu estava com um tumor no ovário, 14 centímetros. E na ultrassom o médico me falou que o meu outro ovário, que era o ovário direito, não estava sendo visualizado na ultrassom. Então, ele não saberia me dizer se eu tinha o ovário direito ou não. E o esquerdo estava um tumor no tamanho de 14 centímetros. Ele me encaminhou para a faculdade, né, para a Unesp. E ali, na consulta, o médico já olhou para mim, pegou o ultrassom e falou assim, olha, o seu tumor ele tem 50% de característica maligna e 50% de característica benigna. Você quer já tirar tudo, porque se for câncer, e se você não tirar tudo, a quimioterapia pode não fazer efeito e o câncer pode voltar. Eu falei assim, não, eu não quero tirar tudo. Eu era solteira na época, eu falei pra ele, não, eu não quero tirar tudo, eu nunca fui mãe, eu tenho o sonho de ser mãe. Aí ele olhou pra mim e falou assim, você está entendendo o que eu estou falando? Eu falei, sim, estou entendendo o que o senhor está falando, eu não quero tirar tudo. Aí marcou a cirurgia pra dali um mês, e nesse mês busquei o Senhor, fui à igreja, fiz campanhas, e quando eu fui operada ali um mês, fiz a cirurgia, e depois que eu estava no quarto, que eu acordei da anestesia, o médico veio ao quarto, aí eu perguntei para ele, aí, doutor, como que foi a cirurgia? Ele falou assim, olha, Daniela, não era câncer, era um teratoma, mas na hora que a gente fez a cirurgia, o seu ovário que não tinha aparecido na ultrassom estava grudado nesse ovário que estava com um tumor de 14 centímetros, e nele também tinha um outro tumor de 11 centímetros. Então a gente retirou o seu ovário esquerdo junto com o tumor e o ovário direito a gente retirou 98% do seu ovário. Deixamos 2% dele. E se você vai ser mãe, poder ser mãe, só o futuro vai dizer. E aí eu me casei, depois de um ano de casada fui procurar tratamento para poder engravidar. O médico olhou pra minha cara e falou assim, deu risada e falou assim, você com esses problemas que você teve, tirou o ovário, tirou a maior parte do outro ovário também, então nem fazendo tratamento você vai conseguir engravidar. Mas mesmo assim ela pegou, encaminhou, fez uma carta de encaminhamento, encaminhou para onde faz tratamento para quem quer engravidar, né, que não consegue. E nisso eu estou esperando até hoje essa carta, que nunca me chamaram para fazer tratamento. Mas nesse período, dali alguns meses, eu já engravidei do meu primeiro filho, hoje com 5 anos. E depois dele, um ano depois dele, eu já engravidei do meu segundo filho, hoje com 3 anos. Graças a Deus, é um milagre da mão de Deus. Pela medicina eu não poderia ser mãe, mas Deus realizou um milagre na minha vida. Eu agradeço pela bênção recebida e espero que você que está ouvindo esse testemunho também acredite que nada é impossível para Deus.
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0: 21:58. Pastor Milton já confirmou. Testemunho que mostra o que Deus vai fazer. E você não vai ficar de fora. Então, ó, amanhã, 9 horas, começa o culto. É glória, é graça. É favor, Avenida Prefeito Passos, número 10, sede mundial. Vem pra cá.
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4: 22 horas.
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0: adoramos o teu nome, Senhor, porque o Senhor é digno, porque o Senhor é único. Aleluia.
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0: São 22 horas e 7 minutos. Rádio Deus e Amor é a programação A Voz da Libertação. E nós vamos orar, vamos clamar a Deus, vamos suplicar ao Senhor agora, porque eu sei que Deus tem a bênção sobre a nossa vida. São 22 e 7. Eu quero lhe dar 2 minutos, Diego. 2 minutos, quero para o povo mandar mensagem, já começar a compartilhar, para nós começarmos a falar do amor de Cristo. 2 minutinhos, eu quero que você se prepare para nós orarmos, para nós falarmos com Deus, para nós clamarmos ao Todo-Poderoso. 2 minutos e nós já oramos. Não sai daí, porque o Senhor tem bênção para a sua vida. Vamos levantar um grande clamor desta noite para a glória do Senhor. Não sai daí. 119-8292-3392.
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Momento de falarmos com Deus, de orarmos ao Senhor, de entregarmos tudo ao nosso Deus e ao nosso Pai. Curvamos agora nossa cabeça e clamamos ao Senhor Todo-Poderoso, que nos ajuda, que nos guarda e que nos protege todos os dias da nossa vida. Senhor nosso Deus e Pai, Deus de glória, Deus de graça, Deus de vida e de favor. Maravilhoso e eterno Deus, Pai Todo-Poderoso e Santo, obrigado, meu Pai, pelo privilégio e pela riquíssima oportunidade que o Senhor nos tem concedido de estar em Tua presença, de estar em Tua casa. Maravilhoso e bendito Pai, obrigado. Obrigado pela honra, obrigado pelo privilégio de poder estar diante do Senhor com o coração pronto, voltado, com a alma pronta, Senhor meu Deus, para Te buscar, para Te adorar e para Te celebrar. Senhor meu Deus e meu Pai, estamos nesta hora gloriosa de oração, curvados, Senhor, para render a Ti todo louvor, para render a Ti toda adoração e para dizer o quanto amamos estar na Tua presença. Somos filhos gratos, sim, meu Pai, filhos gratos porque o Teu amor tem fortalecido a nossa alma e a nossa fé. Somos filhos gratos, meu Pai, porque a cada dia e a cada instante tens renovado a nossa vida e fortalecido o nosso ser. Mesmo que em meio à dor, em meio à luta, em meio à tristeza, em meio aos desafios da vida, em meio aos desajustes e às guerras, o Senhor tem fortalecido a nossa alma. Ó Espírito Santo, nós somos, Pai da Glória, gratos, porque todos os dias, meu Deus, tens renovado a nossa fé, tens amparado a nossa alma. Ó Deus de vida e Deus de glória, continua, Senhor, a trabalhar em nossa vida, em nossa casa, em nossa família e no nosso lar. Continua, Pai da Glória, a gerar milagres, ó Deus, porque nós dependemos de Ti. Dependemos, Senhor, do Teu agir e do Teu mover. Somos humanos, falhos, errantes, ó Senhor, às vezes em conflito com a própria alma, em conflito com a nossa mente, em guerras contra o passado, em guerras contra a nossa história, em guerras contra a vida que vivemos, mas nós confiamos na Tua palavra e no Teu poder, porque sabemos, ó Pai da Glória, que estás conosco e que nos ajudarás, Pai, a vencer. Senhor Jesus, nós dependemos tanto de Ti, Senhor, que não conseguimos enxergar a nossa vida sem a Tua presença. Ah, não há hipótese, meu Pai. Não há hipótese alguma de vivermos sem Ti. Não há hipótese alguma de vivermos sem a Tua presença. Não há hipótese alguma de vivermos sem a Tua palavra. Não há hipótese alguma de vivermos sem a Tua graça. Não existe a mínima possibilidade em nossa vida de estarmos em pé e não sermos sustentados por um Deus gracioso e poderoso. E é por isso que oramos. É por isso que nós clamamos. É por isso que nós suplicamos, meu Pai, porque sabemos que a nossa estrutura é fortalecida pelo Senhor. Oh, aleluia! Oh, aleluia! Por isso oramos e dedicamos o nosso coração, o nosso tempo e a nossa alma e a nossa fé
para entregar tudo ao Senhor, para dizer ao Senhor obrigado, para dizer ao Senhor, Pai da Glória, somos gratos e reconhecemos a Tua bondade e a Tua misericórdia, para dizer ao Senhor que se levantamos é porque estás conosco, se deitamos é porque estás conosco, se a nossa família está em pé é porque estás conosco, se a nossa casa está em pé é porque estás conosco, se o nosso lar ainda subsiste é porque estás conosco, se temos força para ainda orar mesmo que, Senhor, em pequenas proporções, é porque o Senhor está conosco. E por isso, meu Pai, eu quero clamar ao Senhor, porque se a nossa casa, com todos os erros, com todas as guerras, com todas as pelejas, tem sobrevivido, é porque a Tua mão está lá. Oh, aleluia! Sim, o Teu agir está lá. Talvez não consigamos ver com os nossos olhos carnais, mas sabemos, ó Pai da Glória, que está lá. Senhor, meu Deus, Senhor, meu Pai, continua a moldar, meu Deus, a nossa vida, a moldar a nossa fé, a moldar a nossa alma, a fortalecer os nossos caminhos. Continua, meu Deus e meu Pai, a renovar os nossos dias e a repreender, Senhor, Satanás e toda a fúria maligna. Meu Deus, eu quero orar, Senhor, eu quero orar, Espírito Santo, para que o Senhor nos dê, Pai da Glória, sim, Jesus, estratégia, sabedoria, entendimento, mas acima de tudo, Pai da Glória, que o Senhor nos dê, Pai, visão. Visão, Senhor, além daquilo que as pessoas conseguem ver. Visão além daquilo que as pessoas conseguem observar. Porque, meu Pai, precisamos da Tua bênção e da Tua vitória, Senhor. Então queremos visão, meu Deus, visão espiritual, visão do Senhor, para identificar aonde Satanás tem atuado com muita intensidade, para identificar em que área da nossa vida o inimigo tem atacado a nossa alma e a nossa fé, em que área da nossa vida existem pontos de fragilidade, existem pontos de fraqueza, existem pontos de mágoa e ódio, existem pontos, Pai da Glória, Senhor meu Deus, de falta de compreensão, de entendimento, aonde em nossa vida existem, Senhor, circunstâncias favoráveis ao inimigo e desfavoráveis a nós. Oramos, Espírito Santo, para pedir ao Senhor, abre o nosso entendimento, para conseguirmos olhar e identificar o laço maligno, a palavra maligna, a palavra de inveja, a palavra, Senhor Pai, de acusação, a palavra de maldade, a palavra de ódio, a palavra de terror, a palavra de horror, a palavra que vem, Senhor, para trazer, meu Pai da Glória, destruição, ruína e culpa. Meu Deus e meu Pai, oramos, Espírito Santo, para pedir ao Senhor que nos ajude, ó Pai, abre a nossa visão, abre o nosso entendimento, para que possamos identificar, Senhor, de que maneira o diabo tem tentado destruir este casamento, de que maneira o diabo tem tentado destruir esta família, de que maneira Satanás tem lutado, meu Pai da Glória, e tem bloqueado, Senhor. Ele vai buscar. A Tua palavra diz que Ananias, Misael e Zacarias eram meninos que temiam ao nome do Senhor, sim, e então o laço está armado e eles agora estão perante o grande rei e toca todo tipo de instrumento e todo mundo deveria se prostrar para adorar, mas eles não se prostraram. Por quê? Porque eles adoravam somente a Deus. E então o diabo tenta encontrar fragilidade até na maneira que nós te servimos, Senhor, até na maneira que nós te adoramos, ó Pai, até nos propósitos que nós fazemos. Sim, meu Deus, o diabo tenta
criar situações desfavoráveis no louvor que nós cantamos, no propósito que fazemos. Quantos de nós que está em oração agora, Pai, fez propósito pelo lar, pela casa, pela família, e de repente viu a situação desfavorável, viu, Pai, tudo tornar-se em nada. Por quê? Porque o diabo ataca na área, Senhor, de maior sensibilidade e fragilidade da nossa vida, ou na área que ele acha que nós vamos ceder. Só que aqueles três jovens não se curvaram, foram levados à fornalha de fogo ardente, mas não morreram queimados, porque o Senhor era com eles. Senhor, aí eu entendo, meu Pai, que em cada propósito, que em cada oração, que a cada entrega da minha alma, a cada decisão do meu coração de te servir, Senhor, a cada propósito feito com todo o meu ser, o Senhor, meu Deus e meu Pai, tem garantido resposta e vitória, e o Senhor permanece conosco, aleluia. Ainda que o inimigo lute, e ainda que ele se levante, ainda que busque fragilidade contra nós, ainda que busque fraqueza contra nós, ainda que busque, Pai da Glória, inflamar a nossa vida, meu Deus, mas o Senhor é aquele que dará o escape. Senhor, mostra-nos qual é a nossa fragilidade. Temos orado por tanta gente, temos orado por tanta coisa, temos orado por muitos, Senhor, meu Deus. Temos orado, Senhor meu Pai, até pela nossa vida financeira, até pela vida conjugal, pela vida familiar, pela saúde, por paz, por alegria. Temos orado, Senhor, mas às vezes precisamos orar por nós também, para entender, meu Pai da Glória, como nos portar, como agir, como trabalhar, como evitar certas situações, como contornar setas malignas, como fugir do laço do diabo, como entender, meu Pai, quando o inimigo nos ataca, como entender, Pai da Glória, quando ele vem, Senhor, para poder arrancar de nós o grande propósito, Senhor meu Deus. Mas ele só ataca porque ele sabe que nós temos propósito. O diabo só ataca porque ele sabe que nós estamos no caminho certo. Abre a nossa mente agora, abre o nosso entendimento agora, abre, Senhor meu Pai, e Jesus, ajuda-nos a identificar. Não nos deixes, Pai da Glória, perecer no meio desta batalha, no meio desta jornada. Nós não queremos, Pai da Glória, perecer, Senhor. Então ajuda-nos a estar firme no propósito, ajuda-nos, Pai, a estar firme, Senhor, na entrega, ajuda-nos, meu Pai, a estar firme, Senhor Jesus, naquilo que o nosso coração tem buscado da tua presença, porque, meu Deus, algumas realizações, alguns impasses na nossa vida devem-se, Senhor, meu Deus, às infiltrações do maligno. Ele sabe onde atacar, ele sabe como nos atacar, porque ele conhece nossas fragilidades, Senhor, meu Deus, Senhor, meu Pai. Mas nós oramos e pedimos ao Senhor, ajuda-nos, ó Pai da Glória, porque nós já vencemos o maligno, nós já vencemos ao diabo, nós já vencemos Satanás, nós já vencemos a obra do inimigo, nós já vencemos a proposta maligna, a nossa casa já venceu, o nosso lar já venceu, a nossa família já venceu, o casamento já venceu, em nome de Cristo, nós já vencemos, Senhor, as investidas do diabo, glória, em nome de Cristo, nós já vencemos, ó Pai, todo abalo da estrutura contra nós. Nós já vencemos, meu Deus, e o diabo não tem poder, a obra maligna não tem poder, Satanás, meu Pai, não tem poder. Ele não vai conseguir desmerecer, meu Pai da Glória, o esforço, a entrega, a confiança, o crer. Ele não vai desmerecer. O diabo não vai, Senhor, envergonhar esta família, o diabo não vai envergonhar esta casa, o diabo não vai envergonhar este lar, o diabo não vai envergonhar, Senhor, este casamento não vai se romper, esta família não se vai quebrar, esta família não será destruída, este lar não será destruído, em nome de Cristo, porque Deus mostrará os lugares de fragilidade, oh glória. É isso que o diabo quer, foi isso que o diabo, usando Dalila, quis contra Sansão. Não bastou ela se apaixonar, não bastou ele ser forte, não bastou ser um homem separado, ela buscou o
ponto de fragilidade para ver como lhe destruir. Oh, Deus! E foi aí, meu Pai, aleluia, aonde o teu filho caiu, aonde o teu servo caiu, aonde ele se entregou, aonde Sansão se entrega a Dalila e não consegue vencer, não consegue superar aquela mulher e ele perde toda e qualquer qualidade, Senhor. Mas o Senhor estava lá, porque o Senhor prometeu ao pai, o Senhor prometeu à mãe, que ele seria separado, que ele seria teu, aleluia. E no último minuto da vida, o milagre aconteceu. Senhor, antes que o inimigo ganhe espaço, fala conosco. Antes que o inimigo ganhe brecha, fale conosco. Antes que o inimigo avance contra nós, e ainda que ele avance, mas que nós estejamos prontos e preparados, meu Deus e meu Pai, sim, Jesus, e vigilantes, e confiantes, e certos da tua bênção, e certos da tua vitória, antes que o inimigo ataque, nós já estamos preparados, antes que o inimigo venha ceifar nossa casa, nós estamos preparados, antes que o inimigo venha ceifar nosso lar, nós estamos preparados, antes que ele venha acabar com o casamento, nós estamos preparados, antes que ele venha mexer com a família, ou glória, o Senhor já abriu nossa visão, já abriu nosso entendimento, já nos deu graça, já nos deu favor, em nome de Jesus Cristo, o inimigo não terá poder contra nós, ó glória, o diabo não terá poder contra nós, Satanás não terá poder, ele não vai crescer contra nós, as áreas de fragilidade, o Senhor vai falar conosco, o Senhor vai nos mostrar, mostra Pai, mostra Senhor, mostra para esta mãe qual é a área de fragilidade, que a filha não obedece, que a filha não ouve, e ainda que a mãe tenha conselhos tão bons, ó pai, mas ela não consegue ouvir, ainda que o pai tenha conselhos tão bons, mas o filho não consegue ouvir, e não consegue entender o que o pai diz, meu Deus, e a grande dificuldade é isso, às vezes eles não conseguem entender, não é que não ouvem, é entendimento, porque o inimigo, o Senhor, fecha os seus ouvidos, tira todo o entendimento, tira toda a compreensão, tira a clareza, Senhor, e parece que a mensagem não chega clara, não é perfeita, ó Deus, repreende agora a área da atuação maligna e diabólica, porque a nossa família não terá confusão, a nossa casa não terá confusão, o nosso lar não terá confusão, em nome de Jesus Cristo, a nossa família será recuperada, a nossa casa será recuperada, o nosso lar será recuperado, a libertação agora, em nome de Cristo, a libertação agora, há milagre neste momento, há resposta neste momento, há saúde agora, em nome de Cristo, porque o diabo não vai causar enfermidades nesta casa, não vai tirar a alegria desta família, eu repreendo pelo poder da palavra de Cristo, todas as setas do inimigo que querem causar surdez espiritual, cegueira espiritual, falta de compreensão, Senhor da palavra, meu Deus, quantas brigas, Senhor, têm acontecido, quantas guerras no meio da família, meu Pai, por falta de compreensão. Às vezes a palavra é bem falada, Senhor meu Pai, mas a compreensão, Senhor, não é clara. O inimigo vem no meio do caminho e deturpa a mensagem. Eita glória! Oh, aleluia! E de repente famílias que entram em brigas, famílias que se acusam, que se condenam, enfermidades que vêm, Senhor meu Pai, situações porque a compreensão é deturpada, porque Senhor, Pai da Glória, um escape na informação, meu Deus e Pai da Glória, uma falta de compreensão, e o inimigo tenta, mas pelo poder do sangue de Jesus Cristo, a nossa palavra será clara, e a percepção daquele que nos ouve também será clara, não haverá inflamação, não haverá desvio de mensagem, não haverá, Pai da Glória, Senhor, deturpação da palavra falada, meu Deus, haverá compreensão na família, haverá entendimento na casa, haverá, Pai da Glória, equilíbrio no lar, haverá, meu Deus, em nome de Cristo, haverá bênção, que toda estrutura maléfica, satânica e diabólica seja repreendida agora, em nome de Jesus Cristo. Toda mensagem com ruídos da parte
de Satanás, que seja repreendida agora. Foi isso que a serpente fez com Eva. Ele, Senhor, deturpou a mensagem. Ele colocou ruído na mensagem quando ele diz para Eva: foi isso mesmo que Deus disse? Foi isso que tu ouviste? Foi isso que tu percebeste? E Eva, Senhor, havia ouvido do seu marido, ouviu de Adão. A conversa estava certa, estava tudo combinado entre o casal. Viviam tão bem até o dia que a serpente foi lá e causou ruído na mensagem e atrapalhou toda obra. Meu Deus e Pai, que todo ruído caia por terra, que toda informação indesejável caia por terra, que todo plano do diabo caia por terra, em nome de Jesus Cristo agora, meu Deus e meu Pai, que a tua mão poderosa seja conosco para a tua glória, em nome de Jesus, o nosso

0: Escrito está na palavra de Deus:
1: não andem ansiosos por coisa alguma, mas em tudo, pelas orações e súplicas, e com ações de graças, apresentem seus pedidos a Deus. E a paz de Deus, que excede todo o entendimento, guardará o coração e a mente de vocês em Cristo Jesus. Filipenses 4, 6 e 7.
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0: 22h35.
1: Obrigada pela sua audiência. A gente vai para mais informações aqui. Alimentação infantil. Nutricionista aponta estratégias simples para incentivar o paladar dos filhos. A introdução de frutas na alimentação das crianças pode ser um desafio. E segundo a Pesquisa Nacional de Alimentação do IBGE, o consumo de frutas entre crianças brasileiras de 6 meses até 5 anos está bem abaixo do que é recomendado. E esse é um reflexo de fatores como rejeição inicial dos sabores e dificuldade dos pais em oferecer frutas com constância na rotina e corrida. A nutricionista infantil, a Anne, explica que a aceitação é um processo e depende de exposição repetida. Então, a criança, ela aprende pelo contato e pela observação. Muitas vezes, aquilo que ela recusa em um momento pode se tornar parte da rotina alimentar depois de algumas exposições. Então, para facilitar essa fase, ela sugere o seguinte: estratégias bem práticas. Variar formas de apresentação, você pode amassar, cortar em palitos, oferecer em cubos ou em outros formatos que sejam mais atrativos aí para as crianças. Repetir a oferta sem pressão. A criança, ela pode precisar aí de até 15 exposições ao mesmo alimento, então insistir sempre. Comer junto com a criança também é interessante, né? Ver o adulto consumindo cria também essa referência positiva em relação àquele alimento. E criar, claro, um ambiente leve. Evitar insistir ou transformar a refeição numa negociação. Criar hábitos alimentares saudáveis começa desde cedo e se fortalece com constância, paciência e boas escolhas ao alcance da rotina de toda a família. Comunicação no ambiente familiar. Especialista alerta para impactos das tecnologias e dá dicas práticas para fortalecer vínculos familiares. Os especialistas têm falado muito sobre isso, né? A importância da comunicação assertiva em casa, no ambiente familiar, e como essa comunicação influencia a saúde mental das crianças, dos adolescentes e dos adultos. Segundo aí os especialistas, compreender a linguagem e o temperamento de cada pessoa da família é fundamental para reduzir conflitos e fortalecer vínculos. Então, muitos problemas, às vezes, surgem da falta de entendimento entre pais e filhos. E muitas vezes, quem é pai sabe, a gente fala, mas o outro não compreende. É como se dentro de casa houvesse vários idiomas, várias línguas diferentes sendo faladas. O alerta também se estende para o uso excessivo de celulares, redes sociais e jogos que podem gerar um vício dopaminérgico, né? E competir com atividades que exigem mais atenção e esforço, impactando o desenvolvimento cognitivo de crianças e adolescentes. Entre as estratégias sugeridas estão observar o temperamento de cada integrante da família, evitar o uso de celulares, principalmente ali na mesa, enquanto todos comem. Conversas, né, sobre acontecimentos importantes do dia são super bem-vindas. Técnicas como a PNL, que é a Programação Neurolinguística, e ferramentas de autoconhecimento ajudam também no desenvolvimento do pensamento crítico e na tomada de decisões mais conscientes, especialmente na transição da adolescência para a vida adulta. De acordo com especialistas, aí pequenas mudanças na rotina podem gerar grandes resultados. Ouvir com atenção, se colocar no lugar do outro e adaptar a forma de se comunicar são atitudes que contribuem positivamente para uma convivência mais harmoniosa. O objetivo não é ter razão, mas promover bem-estar, respeito e relações familiares muito mais saudáveis.
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0: horas e 41 minutos, ótima noite. Você que orou conosco, Deus abençoe a sua vida, Deus abençoe a sua casa e que Deus abençoe o seu lar. Continue nessa fé, continue na comunhão, continue na direção do Espírito Santo, porque sabe que, não é, o Senhor Jesus, ele manifesta o seu favor e a sua misericórdia, tá bom? Vamos lá ao quadro Eu e Mais Um com a nossa irmã Débora Miranda. E não esqueça, toda noite é noite de comunhão, é noite de bênção aqui na rádio Deus é Amor. Jesus tem a resposta para todas as nossas perguntas. Somente creia. Até já.
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2: Estou chegando eu aqui outra vez com espaço Eu e Mais Um. Estamos falando esta semana, nestes dias, sobre a impureza que pode manchar o nosso coração e nos afastar de Deus. Eu comecei falando dos modelos de impureza, que a impureza é um obstáculo à santificação e também da intimidade com Deus. E começamos a falar como permanecer puro no meio de uma sociedade tão pecaminosa. Será que nós conseguimos fazer isso? Nós somos como o lírio. O lírio, ele é branquinho, ele é puro. E ele está ali no meio do pântano, da lama, e ele não se contamina. Você já notou isso? Então eu posso dizer que não é fácil permanecermos puros, mas é possível. Preste atenção, tenha sempre em mente as palavras do apóstolo Pedro. Sede sóbrios, vigiai, porque o diabo, vosso adversário, anda em derredor, bramando como leão, buscando a quem possa tragar. Ao qual, olha o que diz a palavra, resisti firmes na fé, sabendo que as mesmas aflições se cumprem entre vossos irmãos no mundo. 1 Pedro 5, versículos 8 e 9. Olha aí. Aí está o segredo da vitória, resistir ao diabo e permanecer firme na fé. O apóstolo Paulo, ele adverte os crentes em Éfeso contra as ciladas do diabo. O diabo traz e procura fazermos cair em laços, em ciladas. Eu sei que não é fácil manter-se puro diante de tantas artimanhas de Satanás, em um mundo que, a Bíblia diz, jaz no maligno. Se nós estamos agora revestidos com a armadura de Deus e firme no combate, tendo os nossos lombos cingidos com a verdade, envergando a couraça da justiça, calçando os nossos pés na preparação do Evangelho da Paz, embraçando o escudo da fé, nós podemos apagar todos os dardos inflamados do maligno. Você está vendo que quando o Senhor Jesus pede-nos a santificação, Ele traz também armas. Ele nos ensina a usar estas armas. Nós não vamos ficar desprotegidos porque nós temos armas para vencer o diabo. Aqui em Efésios, nos versículos 17 e 18, enfatizam que nós devemos tomar, ou seja, usar o capacete, a certeza da salvação e manejar a espada do Espírito, que é a palavra de Deus. Vejam que neste combate é indispensável oração. Aquele crente que ora bastante, ele vigia, ele persevera, este crente vai vencer o diabo. O apóstolo João, ele afirma que nós podemos vencer o mundo por meio da fé. Vejam, ouvintes, que desta forma nós podemos permanecer puro diante do pecado que tão de perto nos rodeia. Então, é importante crucificarmos a nossa carne. Gálatas 2:20 diz aqui, Paulo declarando que ele está crucificado com Cristo e vivendo pela fé, ou seja, ele está mortificando a sua carne, não deixando ela sobrepor-se ao Espírito. Quando ele fala estou crucificado com Cristo, não quer dizer que ele está pregado na cruz, não. É um sentido figurado do crente com Cristo, que deve ser um ato constante, você renunciando, você crucificando a sua carne no seu cotidiano. Isso significa renúncia completa à vontade própria, aos desejos impuros, aos prazeres da carne. E essa crucificação só é possível aos que vivem uma vida de plena comunhão com Deus, através da fé, da meditação na palavra, da oração e na constante vigilância espiritual. Então o crente está crucificado com as suas paixões, impurezas, e a sua vida está escondida com Cristo em Deus. Vejam que a santidade de Deus exige a crucificação completa das nossas paixões e desejos impuros. Encerramos mais um capítulo sobre o crente e a impureza. Fiquem na paz do Senhor e até a próxima oportunidade. Se despede Débora Miranda, na paz do Senhor.
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0: 22h50, meu povão de fé. Bom dia, boa tarde, boa noite. Uma ótima noite e já uma boa madrugada também. E eu tenho a plena certeza e convicção de que Deus fará maravilha e milagre em tua vida. Eu acredito piamente, que Deus fará uma obra graciosa, sim, porque Ele tem a bênção para dar. Então, nós faremos o seguinte, vamos guardar nossa alma, vamos guardar nosso coração, vamos ter tranquilidade, não é? Para viver a bênção do Senhor nesta noite e crer. Oramos, cremos, acabou. Eu orei, eu creio. Eu busquei, eu creio. E eu confio. E eu espero. E amém. E ponto final. Tá bom? 22h51. Fiquem todos na paz de Cristo. Você que orou conosco, continue a orar, tá? Continue a clamar. Continue a crer. Continue a buscar. Porque tem vida aí. Tem vida aí. E Deus dará bênção, dará vitória. Tem vida aí. E Deus fará maravilha em teu ser. Combinadíssimo? 22h52. Diego, uma ótima noite, meu amigo. Bom trabalho. Um beijo no coração. Um abraço. Tavonana, nos veremos. Tatana Munduco, até amanhã. Rossi Catequissa, que Deus te abençoe.
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1: Boa noite.
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1: Seja sempre bem-vindo à Rádio Deus é Amor. A gente vai para mais informações aqui. Orçamento. O que é? Tipos e como elaborar o seu. O orçamento é um plano que ajuda a estimar despesas, ganhos e oportunidades de investimento em um período determinado de tempo. A partir da definição, é possível estabelecer objetivos que vão permitir que os resultados sejam acompanhados de perto e medidos também. A importância de organizar um orçamento está em ser mais vigilante com o próprio dinheiro, prestando atenção a cada detalhe. Você sabe dizer, por exemplo, qual é a sua renda depois descontados todos os impostos ou quanto gasta em um mês? Bom, essas são informações básicas para construir e manter aí uma previsão orçamentária, mas que muita gente acaba ignorando. Embora o princípio geral seja o mesmo, as diferentes categorias de orçamento podem assumir características próprias que permitem manter o foco na missão definida. Para facilitar, vamos falar sobre quatro delas. Orçamento empresarial. Geralmente pensado para o período de um ano, ele pode ser fracionado em meses, o que permite realizar um acompanhamento mais de perto. E o orçamento pessoal. A ideia é a mesma, mas é que o foco é você e a sua relação com o dinheiro. O orçamento doméstico tem o foco específico nos gastos que estão relacionados ao lar e o orçamento familiar, que é um pouco mais amplo. Inclui também aqueles objetivos de longo prazo que mobilizam toda a família. Criar um orçamento perfeito exige dedicação. Portanto, a primeira dica é desenvolver o hábito de anotar tudo sem deixar para depois. 10 ideias de negócio para empreender esse ano. Esse desejo comum se reflete em dados recentes do Sebrae. Segundo a entidade, a abertura de novos negócios encara aí uma fase muito próspera aqui no Brasil e recorde, inclusive, com mais de 4 milhões de empreendimentos novos, isso entre janeiro e novembro do ano passado. E o bom desempenho também consolida iniciativas do Sebrae voltadas aos aspirantes a empreendedores. No ano passado, o portal de ideias de negócio, projeto educativo que aposta na criação de conteúdos informativos para quem deseja abrir um negócio, contabilizou quase 1 milhão de acessos, um salto de 8% comparado a 2024. Entre os negócios mais procurados para empreender estão corretor de imóveis, designer gráfico, escritório de consultoria, distribuidora de bebidas, fábrica de produtos de chocolate, loja de cosméticos e perfumaria, agência de viagens e turismo, imobiliária, fábrica de cosméticos ecológicos sustentáveis e representação comercial. E de acordo com especialistas, a lista reflete a influência de importantes movimentações econômicas também esperadas para esse ano. Como exemplo, a popularização da atividade de corretagem de imóveis e agências de viagens. Observa-se que o mercado está propício para compra e venda de imóveis, o que favorece essa ideia de negócio, assim como o turismo.

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2: Tiago no capítulo 4, versículo 13 a seguir.
3: James chapter 4, verse 13 and
2: on. Louvado seja Deus.
3: Glory to God.
2: Já encontraram, meus irmãos?
4: Amém.
2: Depois do livro de Hebreus já vem Tiago.

0: human projects.
1: O quanto os nossos projetos são sujeitos a falhar.
0: Our projects are subject to failing.
1: Eia agora, vós que dizeis.
0: Now listen, you who say.
1: Hoje ou amanhã iremos a tal cidade.
0: Today or tomorrow we will go to this or that city.
1: E lá passaremos um ano.
0: Spend a year there.
1: E contrataremos e ganharemos.
0: Carry on business and make money.
1: Digo-vos que não sabeis o que acontecerá amanhã.
0: Why, you do not even know what will happen tomorrow.
1: Porque que é a vossa vida?
0: What is your life?
1: É um vapor que aparece por um pouco de tempo e depois se desvanece.
0: You are a mist that appears for a little while and then vanishes.
1: Em lugar do que devias dizer.
0: Instead, you ought to say.
1: Se o Senhor quiser.
0: If it is the Lord's will.
1: E se vivermos.
0: We will live.
1: Faremos isto ou aquilo.
0: And do this or that.
1: Mas agora, vós gloriais em vossas presunções.
0: As it is, you boast in your arrogant schemes.
1: Toda glória tal como esta é maligna.
0: All such boasting is evil.
1: Aquele, pois, que sabe fazer o bem.
0: If anyone then knows the good they ought to do.
1: E não o faz, comete pecado.
0: And doesn't do it, it is sin for them.
1: Todo mundo com um sorrisão bem largo. Todo mundo com um sorrisão bem largo.
0: Everyone give a great.
1: Dá um sorrisão. Dá um sorriso bem gostoso e diga para quem está ao seu lado que bom que você veio hoje. Vai dar tudo certo. É muito bom ver você na casa de Deus. Senhor meu Deus, Senhor meu Pai, faça dar tudo certo nessa vida, nessa igreja, nesse povo, nesse culto. Faça dar tudo certo para mim, para os meus filhos, para minha família, para minha esposa. Meu Deus, para os meus familiares como um todo, para essa igreja reunida, para aqueles que estão nos ouvindo em casa. Que dê tudo certo, meu Deus, segundo a sua vontade, que é a vontade de realmente fazer dar tudo certo. Os planos do Senhor são bons para nós, tenho certeza absoluta disso. Meu Deus, que a mão do Senhor esteja conosco, abençoando, operando em nome de Jesus Cristo, nosso Salvador. Amém, Senhor. Amém, Senhor. Amém. Tome os seus lugares, meus irmãos. Tome os seus lugares.
0: Amen. Please have your seats, dear brothers.
1: Ei agora, vós que dizeis.
0: Now listen, you who say.
1: Hoje ou amanhã iremos ali, aqui, vamos investir, vamos vencer na vida, vamos fazer contratos.
0: Today or tomorrow we'll go here and there and make business.
1: Digo-vos que não sabeis o que acontecerá amanhã.
0: You don't even know what will happen tomorrow.
1: Porque a vossa vida é como um vapor.
0: Because your life is as of a mist.
1: A vossa vida é como uma neblina.
0: It is such as a nebulous.
1: A nossa vida é como a flor da erva.
0: Our lives are such as the flowers.
1: A nossa vida é frágil.
0: Our life is fragile.
1: Nós não podemos presumir sobre o dia do amanhã.
0: We cannot make assumptions of the day of tomorrow.
1: Da forma que nós gostamos de fazer.
0: The day that we are used to do.
1: Não é que a Bíblia está dizendo que nós não podemos ter projetos na vida, é isso?
0: The Bible is not telling us that we don't have projects in our lives.
1: Não, a Bíblia não está dizendo isso.
0: That is not what the Bible is telling us.
1: A Bíblia Sagrada está dizendo para nós colocarmos Deus em primeiro lugar.
0: The Bible is telling us to put God in the first place. Of our lives.
1: E em lugar de dizer vou fazer, vou contratar, vou ganhar,
0: instead of saying I will do, I will carry on business and such,
1: a gente pode falar isso.
0: We can say such things.
1: Desde que a gente diga se o Senhor quiser e se vivermos.
0: As long as we say if it is the Lord's will and if we live.
1: Porque muitas pessoas deixaram de fazer os seus planejamentos.
0: Because many people left their plans.
1: E começaram a viver vidas desgraçadas sem nenhum tipo de planejamento.
0: And started to live disgraceful lives without any planning.
1: E as coisas começam a dar errado.
0: And things start to go wrong.
1: Eu conheci um rapaz.
0: I met a man.
1: Que eu encontrava sempre com ele.
0: That I used to always meet with him.
1: E eu dizia para ele, olha, nós temos que sim, ter o pé no chão.
0: And I used to tell him that we need to have our feet down to earth.
1: Nós podemos pensar no amanhã.
0: We can think of tomorrow.
1: Ter uma vida preparada.
0: And have a prepared life.
1: E ele sempre me dizia.
0: And he used to always tell me.
1: Ah, Jesus está voltando mesmo.
0: Oh, Jesus is coming back.
1: Ah, Jesus está voltando mesmo.
0: Jesus is returning.
1: Então eu faço de manhã para comer à tarde.
0: So I will do something in the morning.
1: E eu dizia, mas não é assim.
0: And I used to tell him that's not how it works.
1: Nós podemos planejar.
0: We can make plans.
1: Tudo na base de se Deus quiser.
0: Everything if the Lord wills.
1: Se o Senhor permitir.
0: If the Lord allows it.
1: E reencontrei esse rapaz depois de uns 30 anos.
0: And I met him again about 30 years later.
1: E a vida dele não estava nada boa.
0: And his life was not doing so well.
1: Ele estava ruim financeiramente.
0: He was bad financially.

0: Ele estava morando num lugar muito ruim.
1: He was living in a horrible place.
0: Ele não estava tendo bons empregos.
1: He didn't have a good job.
0: Ele precisava de acertos.
1: He needed to straighten things out.
0: E eu disse para ele: você não tem nenhum tipo de coisa que você possa se lembrar que te levasse à situação que você está vivendo?
1: So I asked him to remember what may have led him to live as he was.
0: Ele não me disse nada, mas ele entendeu o que eu estava tentando dizer.
1: He didn't tell me anything, but he understood what I was trying to say.
0: Como ele não me disse nada, eu mesmo disse a ele.
1: If he didn't say anything, I told him myself.
0: Há 30 anos atrás você me disse: não, Jesus está voltando, Jesus está voltando.
1: Around 30 years back, you told me that Jesus was returning.
0: E eu disse a você: mas a Bíblia fala que até que Jesus venha, nós temos de continuar negociando.
1: But until Jesus returns, we must continue moving on.
0: Ou seja, a vida continua até que Jesus venha.
1: Life goes on until the return of Christ.
0: Não é porque Jesus está voltando.
1: It's not because Jesus is returning.
0: Não é porque nós não sabemos se estaremos vivos amanhã.
1: It's not because that we don't know if we'll be alive tomorrow.
0: Que nós vamos começar a desperdiçar a nossa vida e não planejar nada.
1: That we will start to waste our lives and not plan anything.
0: O mínimo que nós temos de planejar.
1: The least that we must plan out.
0: É planejar uma vida que glorifica a Deus através dela. Nós temos de ter uma vida planejada dentro do se Deus permitir. Dentro do se nós vivermos pela misericórdia de Deus.
1: Within the mercy of God if we live.
0: E eu sei que muitas pessoas têm o mesmo tipo de pensamento.
1: I know that many people think the same way.
0: Ah, não adianta ficar pensando no futuro. Jesus vai voltar amanhã. Amanhã eu posso estar morto.
1: I can't plan of tomorrow because Jesus could return tomorrow.
0: E essas pessoas atravessam a vida e muitas delas chegam a alcançar 70, 80, 90 anos.
1: And these people go throughout their entire lives reaching the ages of 80 or 90 years old.
0: E vivem toda a sua vida numa extrema miséria.
1: And they live their entire lives in complete misery.
0: Porque pensam que a Bíblia Sagrada não nos permite planejar.
1: Because they believe the Bible tells us not to make any plan.
0: Deus fala ao povo de Israel: eu tenho plano para vós.
1: God told the people of Israel: I have a plan for your life.
0: Se Deus tem plano para o seu povo, hoje Israel, nação, está lá, povo de Deus, somos nós. Deus tem planos para nós.
1: Today we are the people of Israel and God has a plan for our life.
0: Não tem diferenciação entre o judeu e o gentil, ou seja, judeu e grego, brasileiro, argentino. Não, nós somos filhos de Deus a partir do momento que nascemos de novo, aceitamos Jesus.
1: We are the sons of God from the moment that we accept Jesus Christ in our
0: lives. Então Deus tem planos para nós, Deus tem projetos para nós.
1: So God has plans and projects for us.
0: E é evidente que os projetos de Deus para nós são projetos bons.
1: And it is evident that God's plans for our lives are good.
0: Mas assim mesmo eu quero assumir a responsabilidade.
1: But still we must make the responsibility.
0: Porque nós temos de ter projetos, planos, pensar no futuro, sim.
1: Because we must make plans and future projects, yes.
0: Tudo dentro do se Deus permitir.
1: All within God's will and if he allows it.
0: Tem alguma coisa errada eu dizer: se Deus permitir, eu quero investir amanhã.
1: Is there something wrong asking if God allows it, I want to make an investment tomorrow.
0: Se Deus permitir, eu quero ser uma pessoa bem-sucedida na vida.
1: If God allows it, I want to be successful in life.
0: Se Deus permitir, eu quero comprar um novo carro, uma nova casa.
1: If God allows it, I want to buy a new car or a new house.
0: Se Deus permitir, eu quero ser um evangelista.
1: If God allows it, I want to be an evangelist.
0: Se Deus permitir, eu quero me transformar num músico maravilhoso para a obra de Deus.
1: If God allows it, I want to be a great musician for
0: the glory of God. Nós podemos planejar.
1: We can make plans.
0: Mas é minha responsabilidade lembrar todos vocês.
1: It is my responsibility to remind
0: all of you. Porque a Bíblia pergunta.
1: Because the Bible asks us.
0: O que é a vossa vida?
1: What is your life?
0: É responsabilidade minha dizer a todos nós.
1: It is my responsibility to tell all of us.
0: Que a vida é curta.
1: That our life is short.
0: É como vapor.
1: It is such as a mist.
0: Quanto mais tempo nós vivemos,
1: the more time that we live,
0: menos tempo nós temos para viver.
1: The less time we have to live.
0: Se nós temos projetos,
1: if we have plans,
0: Tiago está exortando a não fazermos os nossos projetos,
1: James tells us not to make our own plans,
0: sem Deus.
1: Without God.
0: Porque se nós fizermos os nossos projetos sem Deus,
1: if we make our projects without God,
0: nós corremos o risco de ver os nossos projetos não serem finalizados.
1: We run the risk of seeing our projects not
0: fulfilled. Jó dizia no capítulo 7, versículo 6,
1: Job told us in chapter 7, verse 6,
0: meus dias correm mais depressa que a lançadeira do tecelão.
1: My days are running fast.
0: E chegam ao fim sem nenhuma esperança.
1: And are coming to an end without hope.
0: A vida é rápida.
1: Our life is quick.
0: A vida passa rapidamente. rapidamente.
1: A life goes by fast.
0: Salmo 90, versículo 10.
1: Psalms 90, chapter,
0: a Bíblia
1: verse
0: fala
1: 10.
0: Da rapidez da, a Bíblia fala da rapidez da vida.
1: The Bible tells us of how fast our life is.
0: Chega a ser para algumas pessoas mais rápida ainda.
1: That for some people are even faster.
0: Dizem que a vida passa muito rápido depois dos 18.
1: They say that our lives go very quickly after 18.
0: Mas dizem que a vida passa muito mais rápido depois dos 30.
1: But even faster after we turn 30.
0: E eu dizia ao meu filho,
1: I was telling my son,
0: é só você se lembrar.
1: All you have to do is remember.
0: E aproveitar todos os momentos que Deus te conceder na vida.
1: And enjoy all moments that God gives you in this
0: life. Sem perder nenhum momento.
1: Without missing any moments.
0: Porque a vida passa muito rápido.
1: Because our life goes by very quickly.
0: Quando eu tinha 30 anos,
1: when I was 30 years old,
0: eu dizia ao meu filho,
1: I used to tell my son,
0: nós estávamos vivendo na América do Norte,
1: we were living in North America,
0: e vocês eram todos pequenininhos,
1: and you were still very young,
0: parece que foi ontem,
1: and it seems as it was yesterday,
0: e vocês já cresceram todos,
1: and you are all grown up,
0: e agora os pequenininhos são os meus netos.
1: And now the little ones are my grandsons.
0: A vida passa rápido, a vida é curta.
1: Our life goes by very quickly.
0: Se a sua vida terminasse hoje,
1: if your life ended today,
0: como estaria você diante de Deus?
1: How would you be before God?
0: Esse momento seria para você um momento de regozijo ou um momento de dor?
1: Would this moment be a moment of celebration or pain?
0: Seria um momento de alegria ou seria um momento de remorsos?
1: Would it be a moment of joy or remorse?
0: Nós não podemos garantir o dia do amanhã.
1: We don't have guarantee over the day of
0: tomorrow.
1: Nós
0: não temos garantias do amanhã.
1: We don't have guarantees of tomorrow.
0: E como a morte haverá de nos encontrar a qualquer momento, também o juízo haverá de nos encontrar.
1: And such as death, judgment can also find
0: você
1: us.
0: Você é uma pessoa salva.
1: You are a saved person.
0: Você é uma pessoa lavada no sangue de Jesus.
1: You have been washed in the blood of Jesus.
0: Porque a vida ela é curta, prezados irmãos.
1: Because our lives are short, dear brothers.
0: Nós temos de aproveitar cada segundo dela.
1: We must enjoy every second.
0: Hoje nós estamos aqui.
1: Today we are here.
0: Mas nós não temos direito de garantir o amanhã para ninguém.
1: But we don't have the guarantee of tomorrow.
0: Se você tem coisas a fazer,
1: if you have things to do,
0: se você tem acertos a fazer,
1: if you have settlements to make,
0: se você quer pedir perdão a alguém,
1: if you want to ask forgiveness to
0: se
1: someone,
0: você quer dizer a alguém que a ama,
1: if you want to tell someone you
0: se
1: love
0: você
1: them,
0: quer fazer concertos com Deus,
1: if you want to get your life straight with God,
0: faça agora mesmo,
1: do it right now,
0: porque a vida é curta,
1: because life is short,
0: a vida é curta,
1: a life is
0: e
1: short,
0: nós não temos garantias do amanhã,
1: we are not guaranteed the day of tomorrow.
0: Mas quero também lembrar vocês, meus irmãos.
1: I would like also to remind all of you, dear
0: brothers. É minha responsabilidade lembrar vocês.
1: It is my responsibility to remind you.
0: Não só a vida é curta.
1: Not only is our life short.
0: Como também a morte é certa.
1: But also death is certain.
0: Algumas pessoas serão arrebatadas vivas.
1: Some people will be raptured while they're still alive.
0: E eu creio que isso não vai acontecer com nenhum de nós aqui.
1: I don't believe that will happen to any of us today.
0: E nós temos, meus irmãos, a questão de se não acontecer de sermos arrebatados vivos,
1: but we also have a matter if we are not raptured alive,
0: nós seremos arrebatados ressuscitados.
1: We will be raptured when we are resurrected.
0: Mas para que sejamos ressuscitados, nós teremos então de
1: but for us to be resurrected, morrer. We must first die.
0: Eu posso dizer a vocês que a morte é certa.
1: I can tell you all that death
0: ninguém
1: is certain.
0: Escapa a não ser no arrebatamento.
1: No one escapes except in rapture.
0: Não importa quanto dinheiro você venha ganhar.
1: Doesn't matter how much money you make.
0: Não importa o quão importante você venha ser.
1: Doesn't matter how important you get.
0: Não importa o quão inteligente você seja.
1: Doesn't matter how intelligent you are.
0: Você pode ser doutor em qualquer área da vida.
1: You can be a doctor in any area of the life.
0: Mas o dia em que chegar o dia da sua morte, você morre.
1: But the day that your day comes, you will die.
0: Dinheiro não pode impedir a morte.
1: Money cannot stop death.
0: Influência não pode impedir a morte.
1: Influence cannot stop death.
0: Hebreus 9:27, a Bíblia é clara.
1: In Hebrews 9:27, the Bible tells
0: us. O homem está ordenado morrer uma vez.
1: Man is ordered to die only once.
0: E se o homem está ordenado morrer uma vez?
1: And if we are ordered to die only once.
0: O homem está ordenado também viver uma vez.
1: Man is only ordered to live once.
0: Você não vai reencarnar-se.
1: You will not be reincarnated.
0: Você não vai ser iluminado depois de várias reencarnações.
1: You will not be enlightened after many reincarnations.
0: Você não tem esse negócio de cumprir o seu karma de corpo em corpo.
1: There is not such thing as completing your karma from body to body.
0: A partir do momento que você nasce,
1: from the moment that you are born,
0: você tem uma oportunidade.
1: You have one opportunity.
0: Essa oportunidade você tem de agarrá-la.
1: You have to make do of this opportunity.
0: E você tem que projetar o seu futuro eterno.
1: And you must look to your eternal future.
0: Aceitando Jesus como seu seu Salvador e sendo uma pessoa de Deus.
1: Accepting Jesus as your Savior and belonging
0: porque
1: to God.
0: Porque você morrerá uma vez.
1: Because you will die once.
0: E depois disso, se você não tiver morrido com Deus, haverá juízo.
1: After that, if you are not with God, there will
0: a
1: be judgment.
0: A ONU diz que 102 pessoas morrem por minuto em todo o planeta.
1: The UN tells us that 102 people die each minute on the planet.
0: Exceto quando existem catástrofes.
1: Except when there are catastrophes.
0: Neste exato momento nós estamos à margem de uma catástrofe.
1: In this exact moment we are close to a catastrophe.
0: Nós estamos vendo países se levantando em tom de guerra.
1: We see countries raising up in the tone of war.
0: Estamos vendo representantes de nações dizendo que tem bomba atômica.
1: We see nation leaders saying they have the atomic bomb.
0: Estamos vendo e ouvindo a estupidez de líderes.
1: We see the stupidity of leaders.
0: Pessoas estudadas.
1: People who have education.
0: Dizem que educação é tudo.
1: They say that education is everything.
0: Dizem que formações ou formação e grau de escolaridade é tudo.
1: They say that your scholarly level is everything.
0: Não podemos negar que é muito bom a pessoa estudar.
1: We cannot deny it is very good to get a good education. To go to school.
0: Mas é bom se lembrar que Hitler tinha todo tipo de formação.
1: Let us remember that Hitler had every type
0: e só judeus ele matou 6 milhões.
1: And only Jews he killed 6
0: a educação
1: million.
0: Dele não serviu para preservar vidas.
1: His education was not good for preserving
0: é bom
1: lives.
0: Nos lembrarmos que Bill Clinton,
1: we must remember that Bill Clinton
0: é bom nos lembrarmos que George Bush,
1: and George Bush
0: é bom nos lembrarmos que Barack Obama,
1: and remember that Barack Obama
0: é bom nos lembrarmos que Donald Trump,
1: and Donald Trump right
0: todos
1: now.
0: Eles são pessoas que têm escolaridade muito alta.
1: All of them have great educations.
0: E estão cogitando.
1: And they are studying.
0: Na realidade, os antecessores atacaram pessoas, mataram inocentes.
1: And their ancestors killed innocent
0: cada um alegando a sua própria razão.
1: Each one stating their reason.
0: E nós estamos vendo agora homens educados, muito estudados.
1: Now we see men with great education.
0: Que estão cogitando bombardear uns aos outros.
1: They're trying to
0: a educação é boa.
1: Education is good.
0: Mas a melhor educação é a educação teológica.
1: The best education is
0: porque essa
1: theology.
0: Educação, ou seja, o conhecimento de Deus.
1: Because knowing God.
0: Essa nos faz viver em paz. Essa nos faz perdoarmos os que nos ofendem. Essa nos faz estarmos perto de Deus. Essa educação nos permite estarmos inscritos para a vida eterna com os nomes no livro da vida. Essa educação não nos permite matar os outros. Essa educação não nos permite atacarmos outras pessoas de qualquer natureza. Essa educação faz um amor verdadeiro brotar nas nossas vidas. Eu quero dizer a vocês, meus irmãos, que é muito importante nós sabermos que a morte é certa. Não importa o poder que tenha o Donald Trump. Não importa o poder que tenha o Kim Jong-un da Coreia do Norte. Não importa o poder que tenha os chineses lançando até porta-aviões.
1: The Chinese have.
0: No dia que Deus falar é agora, eles caem mortinhos da silva.
1: The day that God claims that they will certainly.
0: Porque a morte é certa.
1: Because death is certain.
0: E a Bíblia Sagrada é muito clara em dizer.
1: And the Bible tells us very clearly.
0: Não importa o poder, a fama e a influência. Depois da morte vem o juízo. 102 pessoas morrem por minuto. Mas se explodir uma guerra, é claro que podem morrer milhares de pessoas em um minuto. Faça um minuto de silêncio. Um minuto de silêncio.
1: Just 1 minute of silence.
0: Dentro dos parâmetros normais, 102 pessoas morreram.
1: Within normal parameters, 102 people have just died.
0: Poderia ser um de nós.
1: It could have been one of us.
0: Como está a sua vida?
1: How is your life?
0: O seu planejamento tem sido segundo a vontade de Deus ou segundo os seus próprios planejamentos?
1: Have you planned your life according to God's
0: will? Deus está na sua vida, como você está perante Deus?
1: Your life is God in your life.
0: Se a vida é curta, se a morte é certa,
1: life is short and death is certain.
0: Tenho também a responsabilidade de dizer a vocês que a eternidade é longa.
1: I also have the responsibility to tell you that eternity is forever.
0: Os salvos serão salvos para sempre.
1: Those who will be saved
0: eternamente
1: forever.
0: Salvos.
1: Eternally saved.
0: E os perdidos também serão perdidos para sempre.
1: And those who are lost will also be lost forever.
0: É um conceito de difícil entendimento.
1: And it is very hard for us to understand.
0: Numa certa ocasião, uma revista semanal me perguntou.
1: In a certain occasion, a magazine reporter asked me.
0: Se o céu seria
1: if heaven would be
0: um lugar bonito com riachos e gramados verdes e brancos brincando cantando com negros.
1: A beautiful place with rivers and white and black people.
0: E como
1: playing.
0: Seria a questão
1: and how
0: do tempo?
1: The matter of time.
0: Foi difícil explicar que não se há noção de tempo, não se há como contabilizar tempo. Eternidade é um conceito difícil.
1: Eternity is a hard concept.
0: Mas se você imaginar, por exemplo, imagine um passarinho qualquer.
1: But imagine a little bird.
0: Aqui no Brasil, um pardal, todo mundo conhece pardal.
1: And here in Brazil, we have many birds.
0: Imagine você, esse pardalzinho, indo até o mar.
1: Imagine a little bird going to the sea.
0: Tirando uma gotinha do mar por cada vez.
1: And taking one drop of water from the sea.
0: E pegando essa gotinha do mar e transportando. Transportando para outro lugar com seu bico.
1: Taking it somewhere else with its beak.
0: Eternidade é muito, mas muito, muito, muito. Não dá para colocar o tanto que é muito, porque é sem fim.
1: Eternity wouldn't come close to this because it has no end.
0: Maior do que o tempo que esse pássaro levaria para pegar toda a água do mar.
1: It would be so much greater than the time.
0: Ou pegar cada grão de areia que existe no planeta.
1: To take each drop of water or drop
0: se a nossa vida aqui é 60 ou 70 anos na nossa robustez.
1: If we here live around 60 or 7 years to 7 years old.
0: O nosso espírito viverá para sempre.
1: Our spirit will live forever.
0: E se a eternidade é longa,
1: if eternity is long,
0: também compete a mim dizer hoje, nessa tarde,
1: it is also my responsibility
0: e tenho a responsabilidade de lembrar-vos
1: responsibility to remind you,
0: que existe também dois lugares eternos.
1: There are also two places that are eternal.
0: O lugar onde o perdido será julgado e condenado,
1: the place where the lost souls will
0: que
1: be
0: também
1: judged,
0: será sem tempo, ou seja, sem fim,
1: where there also be no time,
0: que nós chamamos de inferno, mas é conhecido como Lago de Fogo.
1: That we call hell, but also known as the Lake of Fire.
0: É um lugar de separação de Deus.
1: A place of separation from
0: God. É um lugar onde famílias serão separadas eternamente.
1: A place where families will be eternally separated.
0: E não adianta falar que não existe inferno. Inferno na concepção das pessoas, não.
1: And it is no use to tell that hell does not exist.
0: Mas lugar de tormento existe.
1: But it is a place of torment.
0: Porque na concepção das pessoas, inferno parece até colônia de férias.
1: As many people think that hell is a place where you take vacation.
0: Muitas pessoas chegam a dizer que não querem ir pro céu porque o céu vai ser chato.
1: People say that they don't want to go to heaven because it will be boring.
0: E chegam a dizer, eu quero ir pro inferno, tomar uma cervejinha, assistir um filmezinho pornográfico.
1: They claim that they want to go to hell and
0: esse tipo de inferno não é isso, não, isso não existe.
1: And this does not exist.
0: Inferno será um lugar de tormento, de separação eterna.
1: Hell will be a place of torment, of eternal separation.
0: Um local onde essas pessoas serão afetadas.
1: A place where these people will be punished.
0: Terrivelmente por um fogo que arde de noite e de dia.
1: Punished by a fire.
0: A Bíblia Sagrada fala onde o fogo nunca apaga e o verme não morre.
1: The Bible tells us that the fire will
0: never die. Vermes estarão noite e dia comendo as pessoas e as pessoas não se consumirão.
1: And the vermes will be eating the people. They
0: pessoas que estarão ali com a perfeita consciência serão atormentadas pela própria consciência.
1: People in their full consciousness will be tormented by their own.
0: A parábola do rico e Lázaro, a Bíblia Sagrada nos fala.
1: In the parable of the rich man and Lazarus, the
0: que pai Abraão dizia aquele homem perdido.
1: That the father Abraham told that man.
0: Lembre-se que durante a sua vida você recebeu todos os bens, tudo que você queria.
1: Remember that during your life you had everything you
0: wanted. E foi um pecador que não quis se arrepender.
1: And you were a sinner that did not repent.
0: Então agora você está aqui em tormento.
1: So now you are here in torment.
0: Serão atormentadas na sua consciência.
1: You will be tormented also in your
0: agora as pessoas querem pintar o inferno bonitinho.
1: Now people want to create a hell.
0: Ah, eu quero, não quero ir para o céu, não.
1: Oh, I don't want to go to heaven.
0: Que esse negócio de céu com anjinho cantando. Então quero esse negócio de anjinho cantando música gregoriana no meu ouvido, não.
1: I don't want to go where angels will be singing.
0: Eu não quero esse negócio de um monte de crente dizendo glória, glória. Noite e dia, não quero esse negócio, não.
1: I don't want to be among Christians praising
0: e
1: God.
0: E chego a dizer em tom de gozação.
1: And they even say it in a tone
0: eu quero ir pro inferno.
1: I want to go to hell.
0: Dançar funk.
1: To
0: fumar maconha.
1: And smoke weed.
0: Usar cocaína.
1: And use cocaine.
0: Participar dos bailes de Satanás.
1: And participate in all
0: tá pensando que inferno é colônia de férias? Tá pensando que inferno é hotel de Satanás? Você está enganado. Lago de Fogo é um lugar que o próprio diabo será atormentado para sempre. É um lugar feito para Satanás e para os seus anjos serem punidos pela sua rebelião. O inferno, ou seja, o lago de fogo não foi feito para você.
1: Para
0: você foi feito o céu.
1: For you, heaven was made.
0: Deus fez o paraíso que nós perdemos através do pecado de Adão e Eva.
1: God made paradise where it was lost.
0: Mas Deus fez agora um lugar perfeito para o seu povo.
1: But now God made a perfect place for
0: a Bíblia
1: his
0: fala
1: people.
0: De Apocalipse 20 para frente.
1: The Bible tells us in Revelation 20 and on.
0: Que Nesse lugar não entra pecado.
1: There in this place there will be no hell.
0: Nesse lugar não entra dor.
1: There will be no more pain.
0: Nesse lugar não entra nada que venha contaminar a cidade de Deus.
1: Nothing that can contaminate the city.
0: É uma cidade de Deus para com o seu povo e o seu povo para com Deus.
1: Of God for his people and
0: nesse
1: people.
0: Lugar não entrará nenhum tipo de tragédia, lágrima, doença, nada.
1: The place there will be no more tragedy.
0: Seremos felizes eternamente.
1: We will be happy.
0: Céu não será um lugar chato.
1: It will not be a bore.
0: Céu será um lugar de glória, de alegria que nós não podemos nem imaginar.
1: It will be a place of glory and joy.
0: Céu será um lugar onde nós vamos rir, vamos enfim passar momentos que nós não podemos descrever, porque a Bíblia fala que não pode de forma alguma chegar à nossa mente.
1: It is a place that we cannot even imagine.
0: Agora, para quem for para o inferno,
1: for those who go to hell,
0: a companhia vai ser absurdamente ridícula.
1: The company will be horrible.
0: Lá no céu, Satanás vai, ou seja, lá no inferno, perdão, Satanás vai ser punido, é lugar de punição.
1: In hell, Satan will be punished.
0: Quando Jesus fala na separação do salvo e do perdido, ele é claro.
1: When Jesus says of the separation of the lost soul,
0: os salvos, ele diz, vinde benditos do meu Pai.
1: The saved ones will be welcomed by the Father.
0: Possua por herança o reino que vos foi preparado desde a fundação do mundo.
1: They will inherit the kingdom that was prepared.
0: Mas quando ele fala com os perdidos, ele fala,
1: but when he speaks to those who were lost,
0: apartai-vos de mim, malditos,
1: away from me, those who are dead,
0: para o lago de fogo preparado para o diabo e os seus anjos.
1: To the lake of fire prepared for Satan.
0: Não é projeto de Deus que o homem seja condenado ao lago de fogo.
1: It is not God's will to condemn people.
0: Projeto de Deus é que você goze a salvação e tenha a salvação e vá para o céu.
1: God's plan is
0: esse é o projeto de Deus.
1: Go to heaven.
0: A vida é curta.
1: And your life is short.
0: Você está preparado?
1: Are you ready?
0: Haverá juízo. Você está preparado?
1: There will be judgment. Are you
0: a eternidade
1: ready?
0: É longa.
1: Eternity is
0: a morte
1: forever.
0: É certa.
1: And death is certain.
0: Olha a companhia das pessoas que estarão no inferno.
1: Look at people who will be in hell.
0: A Bíblia Sagrada fala.
1: The Bible tells us.
0: Em Apocalipse 2:18.
1: Revelations 2:18.
0: Lá vão estar os incrédulos.
1: There will be unbelievers.
0: Covardes.
1: Cowards.
0: Depravados.
1: Depraved.
0: Todo tipo de depravado.
1: All types of depraved people.
0: Depravados sexuais.
1: Sexually depraved.
0: Ladrões.
1: Thieves.
0: Bandidos.
1: And robbers.
0: Bandidos do colarinho branco.
1: Robbers who are in high scale.
0: Tipo de gente, todo tipo de gente desonesta.
1: All type of dishonest people.
0: Imorais.
1: Those who are immoral.
0: Feiticeiros.
1: And witchcrafters.
0: Idólatras.
1: Idolaters.
0: Feminados.
1: Those who are homosexuals.
0: É o que a Bíblia Sagrada fala.
1: This is what the Bible tells
0: us. Esses vão estar no lago de fogo.
1: These will be in the lake of fire.
0: Esses vão ser condenados à perdição.
1: These will be condemned to perdition.
0: Mas haverá também o lugar do salvo.
1: There will also be a place for those who are saved.
0: Para o salvo, ele até gosta de ouvir quando fala que não, brevemente estaremos com Deus.
1: And soon we will be with God.
0: Porque ele não tem medo.
1: Because we are not afraid.
0: Ele planejou bem a sua vida.
1: He has planned his life well.
0: Ele planejou bem a sua salvação, ou seja, aceitou Jesus como Salvador e tem vivido uma vida honesta perante Deus.
1: He accepted Jesus as his Savior and has been living his life with God.
0: O salvo vai viver no lugar dos salvos.
1: Those who are saved will live in the place for the saved.
0: Será bem recebido.
1: He will be welcomed.
0: Vinde benditos do meu Pai.
1: Welcome, beloved of my Father.
0: Tudo à sua volta será lindo, será glorioso, será maravilhoso.
1: Everything around us will be beautiful and glorious.
0: Você que está aqui tem dores no corpo, algum tipo de doença, você vai estar lá num corpo perfeito.
1: Those who live here in pain and disease, you will have a perfect
0: os
1: body.
0: Os que dormiram em Cristo, os que morreram em Cristo, ressuscitarão primeiro com um corpo glorificado.
1: Those who died with Christ will be resurrected.
0: Nós, os que estivermos vivos seremos transformados desse corpo para um corpo glorificado, perfeito, eterno, sem lágrimas. Pedro chega a dizer que isso faz parte da herança incorruptível.
1: Peter even told us this is part of the incorruptible inheritance.
0: A vida é curta.
1: Our life are short.
0: A morte é certa.
1: And death is certain.
0: A sua eternidade.
1: And your eternity.
0: Ela depende das decisões que você toma enquanto você está vivo.
1: Depends on the decisions you make
0: here. No corpo dessa vida.
1: While you're still alive in this.
0: Não haverá uma segunda oportunidade.
1: There will be no second opportunity.
0: Então projete a sua vida.
1: So plan your life.
0: Vai ser tão bom estar com Deus.
1: It will be great to be with God.
0: Às vezes eu falo com os irmãos pensam que eu estou brincando quando digo isso.
1: Sometimes I tell you and
0: mas
1: you
0: eu não estou brincando,
1: joking.
0: Não.
1: But I am not joking.
0: Quando eu estiver no céu.
1: When I am in heaven.
0: Eu quero voar.
1: I want to fly.
0: Eu quero voar.
1: I want to fly.
0: Quando eu fiz aquele hino Voar com Cristo,
1: when I wrote the song Flying with Christ,
0: eu não estava brincando.
1: I was not joking.
0: Quando eu encontrar os nossos queridos pastores, vou dizer aos irmãos, vamos dar uma voadinha nas estrelas.
1: I'll ask you to fly around with me around the stars.
0: Vamos dar um passeiozinho no universo.
1: Let's go around the universe.
0: O céu vai ser uma coisa maravilhosa. Eu já sonhei com o céu.
1: Heaven will be marvelous and I have dreamed of it.
0: Eu sei que vai ser muito mais bonito que no meu sonho.
1: I know that it will be more beautiful than in my dreams.
0: Mas eu tenho o direito de sonhar e eu quero sonhar com o céu.
1: And I have the right to dream about heaven.
0: Tem gente que pensa que o céu vai ser chato.
1: Some people think that heaven will be boring.
0: O céu vai ser maravilhoso.
1: Heaven will be marvelous.
0: Você nunca vai, eu diria, dizer, olha, eu tô com pressão alta, eu tô com dor na coluna. Não.
1: And you never complain about any pain.
0: Vai ser bom demais.
1: It will be too great.
0: Eu quero estar lá.
1: I want to be over there.
0: Eu já passei de 50 anos, meus irmãos.
1: I'm over 50 years old, dear brothers.
0: Às vezes eu brinco com os irmãos que eu vou viver 250 anos.
1: Sometimes I play with you that I will live for 250
0: years. Eu não quero viver 250 anos, não.
1: I don't want to live for 250.
0: Mas a verdade é que eu sei que eu já vivi mais da metade do que eu vou viver.
1: And I truly know that I have lived more than half that I will live.
0: Se eu viver mais tempo desse que eu já vivi, tá bom demais.
1: If I live another life that
0: Mas se não viver também, o meu nome está no livro da vida.
1: And if I don't live, my life is written in
0: the... Eu vou morar no céu com Jesus. O meu nome está lá, isso compete a mim dizer, não interessa outras pessoas dizerem, pessoas querem falar a respeito da sua vida espiritual. A sua vida espiritual é individual, é você quem sabe, é Deus quem sabe, é você e Deus, Deus e você.
1: Your spiritual life is regarding
0: a vida
1: you,
0: é curta, você está preparado?
1: Your life is short. Are you ready?
0: Nós não temos nenhuma autoridade sobre o amanhã, você está preparado?
1: We don't have authority over tomorrow. Are you ready?
0: A morte é certa, mas a eternidade é muito longa, não terá fim.
1: Death is certain and eternity is too long. There will be no
0: dois lugares onde se passará a eternidade.
1: There are only two places you can spend your eternity.
0: Quero fazer convite para vocês, meus irmãos.
1: I would like to make an invitation to you, dear brothers.
0: Vamos nos encontrar nos céus em nome de Jesus.
1: Let us meet up in heaven in the name of Jesus.
0: Quando nós chegarmos no céu, quero reconhecer todos os irmãos lá.
1: And when we reach heaven, I want to
0: Porque
1: recognize
0: existe essa coisa,
1: every one of you.
0: Lá no céu ninguém vai conhecer ninguém, não pode ser.
1: And many people say that you will not remember.
0: É evidente
1: anything.
0: Que os nossos sentimentos serão sentimentos equiparados aos sentimentos dos anjos.
1: It is evident that we will have the
0: Mas não faz
1: feelings.
0: Sentido nós não termos conhecimento.
1: But it makes no sense
0: de que os nossos irmãos estarão lá.
1: First not to have any knowledge.
0: Como é que nós podemos falar que vamos conhecer ou vamos reconhecer Isaac, Elias, se não vamos conhecer ninguém?
1: How can we say we recognize
0: nós vamos Isaac estar nos céus e vamos conhecer os irmãos, sim.
1: We will be in heaven and recognize
0: e eu
1: everyone.
0: Quero, meus irmãos, fazer compromisso de vocês. Eu vou com vocês. Eu vou estar lá no céu. Vocês vão estar?
1: And I will be in heaven with you. Are you going to be
0: Porque
1: there?
0: Eu quero ver vocês na glória de Deus.
1: Because I want to see you in the glory
0: eu
1: of God.
0: Quero ver os irmãos no céu.
1: I want to see you in heaven.
0: Eu quero estar no céu.
1: I want to be in heaven.
0: Então meu projeto é continuar firme na presença de Deus.
1: So my plans are to continue firm in the presence of God.
0: Se não temos autoridade sobre o dia do amanhã,
1: we don't have authority over the day of tomorrow.
0: Nós temos pelo menos autoridade de dizer.
1: We have the authority to say.
0: Eu vou fazer tudo que eu quero fazer.
1: I will do everything I want to do.
0: Se Deus quiser.
1: If that is the Lord's will.
0: Que Deus abençoe vocês, meus irmãos.
1: May God bless you all, dear brothers.
0: Tome as decisões corretas hoje.
1: Make the right decisions.
0: Eu repito.
1: And I repeat.
0: Não haverá uma segunda chance.
1: There will be no second chance.
0: Não haverá uma segunda chance.
1: There will be no second chance.
0: A sua chance é agora.
1: Your chance is right now.
0: É hora de tomar decisão.
1: It is time to make a decision.
0: Venham aqui à frente todos vocês que precisam reconciliar-se com Deus.
1: Come forward, all those who need to return to God.
0: Não temos autoridade sobre o dia da manhã.
1: We don't have the authority over the day
0: isso,
1: of tomorrow.
0: Sai do seu lugar e venha aqui à frente reconciliar-se com Deus.
1: Leave
0: vem rapidamente. Isso, jovem.
1: Forward.
0: Vem aqui. Vem, vem, minha senhora. Vem.
1: Return
0: vem
1: to
0: cá.
1: God
0: Jesus está chamando. Vem.
1: Jesus is calling
0: isso,
1: you.
0: Vem cá. Deus está te chamando.
1: God is calling you.
0: Vem aqui à frente aceitar Jesus. Você que não entregou sua vida para Deus ainda.
1: Come forward, accept Jesus Christ.
0: Vem fazer inscrição para morar no céu. Sai do seu lugar. Vem cá. Vem. Deus está te chamando. Vamos marcar encontro aqui agora.
1: Let us meet up with God.
0: Você marca marcou encontro com Deus aqui hoje?
1: We have set up a meeting with God.
0: E agora nós vamos marcar encontro com Deus e com todos os santos lá no céu.
1: Now we will set up a meeting with God in heaven.
0: E o nosso projeto é ficar firme.
1: And our plan is to remain
0: firm. Fica firme, fica firme, não desista da fé.
1: Never give up on your faith.
0: Vem aqui à frente, vem, vem.
1: Come forward.
0: Jesus está te chamando. Amanhã pode ser muito tarde.
1: Jesus is calling. Tomorrow can be too late.
0: Deus está te chamando. Amanhã não compete. Amanhã você não pode dizer que é amanhã porque você não sabe.
1: You cannot say tomorrow because you don't know.
0: Você que está me ouvindo em casa.
1: Those who hear me at your homes.
0: Está ouvindo Deus falar contigo? Tome a decisão agora.
1: You hear God speaking to you? Make the decision right now.
0: A nossa vida é a soma das nossas decisões.
1: Our life is the sum of our choices.
0: Você é o que você decide ser.
1: You are what you choose to become.
0: E Deus está dando oportunidade para você tomar uma decisão correta hoje.
1: God gives you today the opportunity to make the right decision.
0: Entrega tua vida para Deus hoje.
1: Deliver your life in the hands of God.
0: Reconcilia-te com Deus agora.
1: Come back to God today.
0: Entrega o teu coração para o Senhor.
1: Deliver your heart to God.
0: Você precisa de Deus.
1: You need God.
0: Certamente o que há de vir virá.
1: Certainly what needs to come will come.
0: E se ele não vir, é possível que você parta.
1: And if he doesn't come, it is possible that you will die.
0: Mas é importante saber.
1: But it is important to know.
0: Que nós estamos com o nosso planejamento correto diante de Deus.
1: That we have the right plans before.
0: Entrega o teu coração para Deus, entrega.
1: Deliver your heart to God today.
0: Não culpe a sua desgraça, a sua derrota por causa de erros de outras pessoas.
1: Don't blame your disgrace on other people.
0: Você não tem como culpar Deus.
1: You cannot blame God.
0: Assuma a sua responsabilidade.
1: Take your responsibility.
0: Toma decisão perante Deus agora.
1: And make the decision before God.
0: Deus
1: right
0: está
1: now.
0: Te chamando.
1: God is calling you.
0: Deus ama você.
1: God loves you.
0: O Senhor Jesus quer olhar para você.
1: The Lord Jesus wants to look at you.
0: E ver o quanto valeu a pena ter morrido na cruz do Calvário por você.
1: See how much it was worth for him to die.
0: Vem para Jesus, vem.
1: Come to Jesus.
0: Amanhã
1: today.
0: Pode ser muito tarde.
1: Tomorrow can be too late.
0: Na minha adolescência eu me afastei dos caminhos do Senhor por algum tempo.
1: When I was young, I was far from God for a while.
0: E os meus pastores,
1: and my pastors,
0: quando falavam de reconciliação,
1: when they spoke of reconciliation,
0: de conserto,
1: of getting my life straight,
0: e eu fingia que não ouvia.
1: I pretended I wasn't listening.
0: Eu achava que eu me esquecendo estava tudo certo.
1: I thought that forgetting about it, everything would be fine.
0: Eu finjo que não é comigo.
1: I pretend it is not with me.
0: Depois eu dou um jeito de esquecer.
1: And then I make a way to forget it.
0: E vai passar.
1: And everything will go by.
0: Mas eu estava errado.
1: But I was mistaken.
0: Era comigo.
1: It was with me.
0: Não tinha como me esquecer.
1: I could not forget about it.
0: Da oportunidade que Deus estava me dando.
1: The opportunity that God was giving me.
0: Deus está dando a todos vocês uma oportunidade hoje.
1: God is giving you all an opportunity.
0: E não é uma oportunidade qualquer.
1: And it is not only an opportunity.
0: É uma oportunidade de salvação.
1: It is an opportunity of salvation.
0: Eu vou orar por essas pessoas que estão aqui.
1: We're going to pray for these people who are here.
0: Poderíamos dizer, estamos satisfeitos, é bastante gente.
1: We can say that it is a lot of people.
0: Mas não, meus irmãos.
1: But we are never satisfied.
0: Eu sou um ganhador de almas daquele guloso.
1: I am a winner of souls who is hungry.
0: Eu sou fominha para ganhar almas.
1: I have a need to win.
0: Aliás,
1: souls.
0: Nós da Igreja Deus e Amor somos sedentos por ganhar almas.
1: All of us of the Church God has loved need.
0: Eu louvo a Deus pelo esforço de cada um de vocês.
1: I praise God for every effort of you.
0: O esforço que vocês fazem para conduzir essas pessoas até aqui à presença de Cristo.
1: The effort that you make to bring these people to the presence.
0: Muito obrigado, meus irmãos.
1: Thank you a lot, dear brothers.
0: Que Deus recompense vocês.
1: May God reward.
0: Vocês trazem as vidas, nós pregamos a palavra de Deus e nós vamos repartir esse galardão em nome de Jesus. Vamos orar com essa congregação que está aqui na frente, todos de fé em nome de Jesus. Se alguém fuma, se alguém bebe, se alguém tem droga, se alguém quer jogar cigarro fora, alguém quer jogar qualquer coisa fora, joga aqui que nós vamos orar e Deus vai dar força para que vocês possam ser vencedores sobre coisas que os aprisionam.
1: Feche
0: os vossos olhos.
1: Close your eyes.
0: Senhor meu Deus, Senhor meu Pai, veja essas vidas na sua presença, Senhor. Vidas que ao Senhor se entregam, são várias pessoas, ó Deus, são almas que estão se entregando a Ti, são vidas que estão se entregando ao Senhor. Receba essas pessoas, purificai essas pessoas, lava essas pessoas na sua palavra. Purificai essas pessoas no sangue de Jesus, ó Deus, que foi derramado na cruz do Calvário. Eu apresento ao Senhor essas vidas, ó Pai, pedindo ao Senhor que o Senhor venha verificar cada coração e que o Senhor escreva, ó Deus, o nome de todas essas pessoas cujos corações, ó Deus, se declaram a Ti nesse momento. Que o Senhor escreva o nome delas no livro da vida. Que estejam fazendo a inscrição para a vida eterna. Orienta essas pessoas. Prepara, ó Deus, na vida delas. Orientadores. Discipuladores. Usa-nos na sua palavra para orientá-las. Que o Senhor esteja guardando. cada uma dessas vidas. Porque eu sei que o inimigo haverá de lutar insistentemente para fazê-las desistir desse gesto, o gesto da salvação, a decisão correta. Meu Deus, guarda, fortaleça, dá firmeza. Nós queremos batizar essas pessoas em nome do Pai, do Filho e do Espírito Santo. Peça ao Senhor, meu Pai, faça com que essas vidas, em nome de Jesus, sejam visitadas pelo Espírito Santo. Que sejam, ó Deus, orientadas e perseverem até o fim. E que possam estar conosco, ó Deus, nesse encontro que nós temos com o Senhor, meu Deus, no céu, na tua glória. Em nome de Jesus, receba. Venha morar nesse coração que te convida. Esse coração, Senhor Jesus, que o aceita. Venha, entre nesse coração e faça morada para sempre. Em nome de Jesus Cristo. Amém, Senhor. Amém. Bata palmas para Jesus, querida igreja. Bata palmas para Jesus, palmas para Jesus. Olha que maravilha, quanta gente. Olha, bem-vindos, que Deus abençoe. Vocês vão receber orientação preliminar. Vocês vão receber ali uma orientação como vocês se conduzirem até o batismo. Deus abençoe, muito obrigado. Fiquem firmes, fiquem firmes. Está maravilhosa a nossa sede. Venham estar conosco em nome de Jesus. E muito obrigado por vocês estarem aqui. Digam comigo, meus irmãos. A paz do Senhor. A paz do Senhor. A paz do Senhor Jesus. Levante as suas mãos, levante as suas mãos. Levante as suas mãos para o céu. Digam comigo, graças a Deus. Graças a Deus pelas bênçãos derramadas. Amém. Vão com Deus, meus irmãos. Vão com Deus, abençoados, guardados, em nome de Jesus Cristo. Vão com Deus, meus irmãos. Deus vos abençoe.
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3: Temos esta missão. Jesus nos orientou e disse: vigiai e orai para que não entreis em tentação. O apóstolo Pedro também, no capítulo 5, ele orientou e ele disse: olha, Satanás, vosso adversário, anda ao vosso derredor bramando como leão, buscando a quem possa tragar. Então é necessário a vigilância, é necessário a vigilância somar-se à oração. Não adianta só vigiar e não orar. Precisamos orar, precisamos vigiar, precisamos estudar, estar firmados na palavra do Senhor Jesus. Esse é o intuito, esta é a visão da Igreja Pentecostal Deus de Amor. E você que está nos acompanhando aí do outro lado, você também pode seguir esses princípios que nós seguimos aqui na Igreja Pentecostal Deus de Amor.
4: A paz do Senhor Jesus, querida audiência, que agora estão pelas emissoras, sejam muito bem-vindos. 7 minutos nos separa do momento da oração, prosseguimento da intercessão, da campanha Profetizando no Vale. Não importa qual seja a visão panorâmica, desafiadora, frustrante ou até desanimadora, você crendo e fazendo o que manda a palavra de Deus, você vai ver os resultados da palavra na sua vida, na sua casa, na sua família, porque está escrito: crê no Senhor Jesus, em Atos dos Apóstolos 16, e será salvo tu e a toda a sua casa. Então, nós vamos colocar a fé em ação, e já está chegando o momento, e eu quero te convidar. Você que está pelas emissoras pode nos acompanhar através da nossa transmissão, da nossa página oficial, que é o ipda.com.br. Quer nos acompanhar em som digital pelas emissoras? ipda.com.br/play. Você não esqueça esse detalhe, é só dar clique e você já está nos acompanhando em som digital. Se você quer deixar o seu pedido de oração em tempo real, para que respondamos ou possamos apresentar aqui agora, neste momento, vai lá no canal do YouTube, ingressa aí, coloca Igreja Pentecostal Deus e Amor Oficial ao vivo agora, e já vai aparecer esta live para você. Aparecendo, já se inscreve, em seguida compartilha com os seus contatos, porque fazendo isso seremos usados para promover o crescimento do reino, pastor.
3: Minha saudação também a todos os ouvintes da cadeia de rádio Deus e Amor, que nos acompanham neste momento. Lembrando, pastor Kleber, que esta campanha Profetizando no Vale, este mês de maio, ele é embasado na Bíblia, lá no capítulo 37 do livro de Ezequiel. O contexto era desolador, o contexto era de ruínas. A nação de Israel havia sido levada cativo, a ruína espiritual era evidente naquele cenário. Porém, Deus usou o profeta, o levou até um vale e disse: olha, profetiza, porque sobre esses ossos secos não há mais vida, não há mais esperança, mas ainda haverá vida novamente, haverá um retorno. Deus é o Deus do impossível, que pode fazer o milagre acontecer na tua vida, querido ouvinte. Você está enfrentando uma situação triste, desoladora, talvez já até parou de sonhar, até você já deixou a esperança morrer, mas neste momento, nesta noite, na transição do dia 12 para o dia 13 de maio, agora, quando 5 minutos nos falta para começar um novo dia, o Senhor diz para você: tenha ânimo, tenha esperança, porque iremos profetizar sim neste vale de provação, neste vale de ossos secos, e o nosso Senhor será engrandecido em nome de Jesus Cristo.
4: Se una nós em clamor, querido ouvinte, porque já nos preparamos também para a quarta-feira do grande mover de Deus, que acontecerá aqui na nossa sede mundial. Culto especial pela manhã, pastor Milton Almeida ministrando no horário de 9 da manhã. À tarde, nós teremos aquele grande culto em transmissão em áudio e vídeo com o presbítero Wilson Siqueira, à noite às 19 horas também. Porém, pela manhã nós temos o culto das 7, caso você tenha oportunidade, temos o das 9. Não pode estar presente, nós temos o culto de 11:30 da manhã. Tudo já preparado para facilitar para você não perder a bênção de Deus. Aí na sua capital, na sua região, não é só na sede mundial, aí onde você está, também tem este grande culto, a quarta do grande mover de Deus para você ser e viver a resposta que Ele já tem preparado. Seja o panorama que for, como dizíamos, se você crê, verá a glória do Senhor resplandecer na sua vida. É de morte, é de afronta, é de perseguição, é de doença, é um vale de enfermidades, é um vale de dores, não importa. Através do poder da fé, nós podemos romper com a ajuda de Cristo Jesus, o nosso Salvador. Ele entrou em Gadara e mudou a situação espiritual daquele lugar. Ele entrou na casa onde havia morte, e Jairo pôde voltar a celebrar com a sua filha viva. E aonde Jesus entra, ele tem cabida, entrada, a situação muda. E como que damos vazão, lugar para a operação? Buscando, colocando a nossa vida no altar, deixando as nossas dúvidas de lado, vindo buscar a face do Senhor. Nós estamos localizados aqui na Avenida do Estado, 4568, entrada pela Prefeito Passos, número 10. Vem, mas traga também esta pessoa que você conhece e precisa do socorro de Deus.
3: Lembrando, pastor Kleber, que nós temos mais de 12 mil templos espalhados pelo Brasil, pelo mundo, e você que está nos acompanhando aí na sua cidade, no seu estado, no seu país, você pode procurar a Igreja Pentecostal Deus de Amor aí, mais próxima da sua casa, aí no seu bairro, na sua cidade, e participar desses cultos também, porque o mesmo Deus que opera aqui na sede mundial, opera aí na tua cidade, porque Ele é onipresente. E também deixar um convite para você que deseja conhecer o nosso santuário da oração. Fica aberto aqui 24 horas por dia, não fecha. De manhã, tarde, noite, madrugada, feriado, este local está aberto 24 horas. É um local de oração, é um local de clamor a Deus. Então venha fazer uma visita para nós, venha orar aqui na presença do nosso Deus, e você verá que os céus se abrirão sobre a tua vida. O milagre que você tanto espera, você irá receber em nome de Jesus Cristo.
4: Já chegou o momento, já para nos prepararmos para o clamor, nós vamos interceder juntos. Daqui a pouquinho, o pastor Luiz conosco também. Daqui a pouquinho, nosso querido presbítero Cláudio Mírio Teles, e você agora junto, fazendo a diferença, intercedendo. E antes de começarmos a oração, eu já quero convocá-los, convidá-los para a campanha de oração, que nós teremos 30 dias ininterruptos de intercessão para o aniversário da Igreja Pentecostal Deus e Amor. E você que está aí no norte, no nordeste, no sul, no centro-oeste, já vamos acelerar esta caravana tudo preparado para que o nosso Deus seja glorificado neste aniversário de 64 anos da Igreja Deus e Amor. E saiba que o Senhor, Ele se agrada da gratidão, do reconhecimento e da decisão daquele que prometeu estar nele e honrando a Ele. Vamos falar com Deus em oração. Ó Deus maravilhoso, Deus de glória, Rei de poder, Pai de amor, reconhecemos, ó Santo e poderoso Deus, que pela Tua graça, pela Tua misericórdia, pela Tua bondade, Pai, estamos aqui nesta madrugada para pedir ao Senhor, para nos humilhar. Para nos humilharmos diante do Senhor, para buscarmos a Tua face, ó Rei de Glória, ó meu Senhor, obrigado por ter nos dado mais uma madrugada, obrigado por ter conservado a nossa vida, mais um dia, Lamaste Kalamassúria, sobre a face desta terra.

deixado o inimigo, o adversário cumprir os seus planos, os seus projetos contra nós, meu Pai. Senhor, queremos te agradecer pelo mover do teu poder que já está, ó Deus, desde as primeiras horas deste dia, acontecendo aqui neste lugar, acontecendo no canal, Pai, 24 horas de oração. Ó Deus, nós celebramos em glorificação a oportunidade que o Senhor está nos dando, porque daqui a dias, Pai, nós também estaremos celebrando 2 anos completo, ó Deus, 2 anos, ó Deus, de orações ininterruptas, de orações sem cessar, manhã, tarde, noite, madrugada.

coisas nos sejam dadas, Pai Santo. Agora oramos, meu Deus, te louvando, te agradecendo, porque dia a dia o Senhor está nos socorrendo, está nos santificando, está nos purificando dia a dia dos nossos pecados, das nossas maldades, Senhor. Obrigado, Rei Eterno, ó Deus, por ter ajudado a tua filha neste momento desafiador, por ter, ó Deus, socorrido o teu filho, Senhor, neste momento, ó Deus, aonde parecia que os intentos, os planos, os desejos dos homens e do maligno, Senhor, o derrotariam, mas o Senhor chegou com a sua mão forte, o Senhor veio com as suas mãos poderosas e

perfeitos e santos livramentos, alabanda, candalabaia, que o Senhor nos tem dado, a forma sublime que o Senhor tem guardado esta nação, a forma prodigiosa que o Senhor tem livrado, Senhor, este país.

consegue mais, ó Deus, pedir a Ti, dão a força nela, a sinceridade que havia, Senhor, aquela viva esperança que existia, acabou, Senhor, devido o que ela viveu, os problemas que lhe aconteceu, as dificuldades, a calamandara, a massúria, mas o Senhor nos manda clamar, mas o Senhor nos manda pedir, porque o Senhor é o Rei Eterno, é o Senhor dominador de toda a terra, é o Senhor dominador de todos aqueles que existem debaixo deste

familiares, aqueles que foram atingidos, ó Pai. E o inimigo conseguiu colocar neles o câncer, conseguiu colocar neles, ó Pai, as enfermidades, as infecções, as inflamações, meu Deus, as dores.

pecados, ó Deus, que foram usados pelo adversário para entrar naquela vida, para entrar naquele matrimônio, para entrar naquela família, para entrar na saúde daquele moço, para entrar na mente daquela jovem, Senhor. Mas a família agora está se humilhando, mas a família agora está orando, reconhecendo, está trazendo, Pai, as suas causas diante de Ti, pedindo ao Senhor, ó Pai de amor, para que seja arrancado, para que seja queimado no fogo santo. É do Teu Espírito Santo o que estava matando, o que estava levando, Senhor, ao abatimento, o que estava levando à morte espiritual, o que estava levando ao abandono total, à apostasia da fé. Você está derrotado, Satanás. O sangue de Jesus foi derramado e Ele te derrota aonde você está se apoderando, bloqueando esta saúde, bloqueando esta respiração, bloqueando esta decisão, alamanda candalabaia, bloqueando a felicidade, a harmonia deste lar, é bloqueando. Nós expulsamos-te, Satanás. Agora já foi revelado os teus planos, os teus projetos, como você tem atuado, como você tem operado para levar a estas vidas ao sofrimento. Mas agora, Senhor, nós trazemos a causa a Ti, o Deus Todo-Poderoso, aquele que julga, ó Deus, com justa justiça.

Pai, opressor do adversário, atrofiou aquela vida e agora ela está em cima da cama, atrofiou, Senhor, a saúde daquela mulher e agora ela está a pele e osso em cima daquele colchão de água, mas nós oramos, mas nós clamamos, ó Pai, perdão.

pedir diante do Senhor, ó Pai, deste tribunal de amor, deste tribunal de misericórdia, que é a Tua presença. Apresentamos a todos, apresentamos, ó Deus poderoso, aquela vida que nem sabe aonde falhou, que nem sabe, Senhor, porque foi atingida, que nem sabe, Pai eterno,

já não há mais meu Pai, mas o Senhor nos manda orar para que o Senhor possa nos dar a fé que um dia foi dado aos santos, aquela fé, Senhor, que nos habilita, que nos capacita para renunciar tudo, para renunciar este mundo, para renunciar, meu Deus, o eu, para renunciar, ó Pai, o que nos atrapalha de te amar como devemos amar, de te buscar como devemos buscar. Senhor, levanta ele como um forte gigante para santificar a sua

Deus, atende o teu povo. Ah, Senhor, atende a tua igreja, atende aqueles que deixaram, separaram este momento, ó Deus, só para a oração, porque eles estão crendo que é nesta madrugada que haverá, Senhor, e acontecerá a perfeita manifestação do Senhor sobre as suas vidas. Ó Pai querido, em nome de Jesus Cristo, nós pedimos a vitória, ó Rei da Glória, nós pedimos os sinais celestiais do Senhor, ó meu Salvador, aqueles que estão colocando também os seus pedidos de oração. Aqueles que estão, Senhor, acreditando que já neste novo dia que o Senhor está nos dando será um dia diferente, um dia de mover, um dia de manifestação do teu poder, um dia de portas abertas. Meu Deus, eu quero apresentar a vida espiritual daqueles que estão sendo atingidos, que estão sendo, Pai, abatidos na sua vida, Senhor, espiritual.

prosperidade, no seu progresso, mas nós oramos, Pai, e clamamos a Ti para que o Teu Espírito venha destruir agora todas estas correntes.

Ah, Senhor, este impedimento infernal no espírito dela, no espírito dele, Espírito Santo, nós oramos, esta pessoa que está esperando mudança, está esperando sinais, está esperando as manifestações celestiais, mas não consegue atuar, mas não consegue agir, Espírito Santo, mas não consegue, meu Deus, se mover, é no poder do teu Espírito, orianda labacanda labaia, alabastecandaraia, mas agora, Pai, capacita, capacita, Espírito Santo, aqueles que estão entrando em batalhas espirituais desta madrugada, aqueles que estão entrando em guerras travadas, ó Deus, e estão sendo atingidos, Pai, pelo inimigo na região dos seus temores, e o medo, meu Salvador, está, ó Deus, paralisando, fazendo ele retroceder, fazendo ela duvidar, em nome de Jesus Cristo, ó Pai bendito, mas que agora no lugar é deste medo, Senhor, venha operar o teu Espírito perfeito, e ele ser agora ajudado divinamente, poderosamente pelo teu Espírito Santo, ó Rei da Glória, nós te glorificamos, Pai, pelos milagres que o Senhor está operando, pelos milagres que o Senhor agora está realizando na vida espiritual de cada um de nós, na vida espiritual de cada um dos teus, Espírito Santo, esta pessoa que mesmo buscando, que mesmo clamando, Pai, ela se sente vazia, ela se sente, meu Pai, incapaz, mas está, Senhor, buscando a tua face, aleluia, todos os dias, todas as madrugadas, que agora, Senhor, Pai, este sentimento

espiritual, ó Pai, estiver plena, cheia, ó Deus, então haverá, meu Pai, perfeita consolidação do teu poder, da tua unção e da tua graça. Pai, oramos agora, meu Deus, para que o teu Espírito venha atuar, dando saúde, Pai, à nossa diretoria, dando saúde, Senhor, ao Ministério Geral, dando saúde, meu Deus, àqueles que estão na realização da tua obra. Pai Santo, visita a tua filha, visita a tua serva, o ministério, a família dela, as causas pelas quais ela pede e ora a ti. Visita, Senhor, ó Deus, a vida da nossa irmã Irene Miranda, a família da tua serva. Pai, vem ali guardar, ó Deus, no seu sair, no seu ir, no seu voltar.

teu poder, ó Rei de amor, possa tornar possível, ó Deus, e capaz. Eu entrego, Senhor, em tuas mãos, em oração, a vida da vice-presidente, da nossa irmã Débora, do esposo dela, o pastor Lorival de Almeida. Venha abençoar, venha, Senhor, instruir e usar a vida deste matrimônio. Apresentamos o presbítero Davi Neto, Pai, usai, Senhor, a vida dele. Espírito Santo, nós sabemos que quando o Senhor, ó Deus, está se movendo,

aniversário da nossa igreja pentecostal, Deus e amor, faz maravilha, Senhor, abençoando, ah, Senhor, os dias de consagração, a semana de pré-evento e de preparação para esta celebração, para gratidão a Ti, meu Deus e meu Pai, não deixa Satanás roubar a gratidão do coração dos teus filhos que estão no sul do nosso país, nas fronteiras, no norte, no nordeste, no centro-oeste, meu Pai, mas que o teu Espírito possa despertá-los e prepará-los, ó Deus, para estar conosco, para te agradecer, para trazer aquele voto, ó Pai, de louvor a ti, de gratidão pelas bênçãos das tuas mãos, recompensa com as tuas bênçãos, ó Pai, a vida.

0: glória. Ah, Pai da glória, dai a vitória àqueles que aqui estão, aos que acompanham a transmissão, aqueles, ó Pai, ó Deus, dentre os teus filhos que já estão fazendo propósito, ao teu servo que também vai continuar nesta oração. Estende as tuas mãos e nos abençoa, meu Pai.
1: Maravilhoso Deus e bendito Pai, no nome do teu adorado Filho Jesus Cristo, aquele que deixou o esplendor de sua glória, sabendo o seu destino aqui, estava só e ferido no Gólgota para dar a sua vida por mim. Ele, meu Deus, que morreu em uma cruz para nos dar a salvação, derramou o seu sangue puro para a nossa justificação. Ele que morreu em nosso lugar. Meu Deus, era o nome desse Jesus maravilhoso. Através do seu sacrifício perfeito no Calvário, que nós te pedimos, ó Deus, venha perdoar os nossos pecados. Venha perdoar as nossas falhas, os nossos erros, as nossas iniquidades, para que as nossas orações não sejam impedidas. Nós oramos a ti, ó Deus, confiados não nas nossas obras de justiça, não no nosso merecimento, mas na tua misericórdia. Se tu observares a iniquidade, quem subsistirá? Mas contigo está o perdão para que sejas temido. Por isso, Pai, purificai o teu povo, a tua igreja, os teus filhos, as tuas filhas, através do sangue do Cordeiro, para que a nossa oração chegue à tua presença e o Senhor lá do céu possa enviar o socorro, o livramento e dar vitória a todos que estão clamando, que estão orando, que estão pedindo, que estão suplicando, que estão chorando. Meu Deus e meu Pai, o choro pode durar uma noite, mas a alegria vem pela manhã. Bem-aventurados que choram, porque eles serão consolados. Está escrito, meu Deus, que Deus limpará de nossos olhos toda lágrima. E ali não haverá mais pranto, nem clamor, nem dor, porque já as primeiras coisas são passadas. E o que estava sentado sobre o trono disse: eis que faço nova todas as coisas. O Senhor é Deus e coisas novas. Venha fazer algo de novo, algo de extraordinário, algo de maravilhoso, algo de glorioso na vida de todos que oram, na vida de todos que clamam, que suplicam, que imploram. Nós somos totalmente dependentes da tua ajuda, meu Pai. Para onde iremos nós? O que faremos nós sem o Senhor? Só o Senhor tem palavras de vida eterna. Somente o Senhor tem o poder, todo o poder dos céus e na terra. Meu Deus, está escrito que as portas do inferno não prevalecerão contra a sua igreja. Por isso temos certeza que a tua igreja sempre vencerá, sempre triunfará. Vem agora, meu Deus, dissipar, afastar toda a nuvem negra, toda a força contrária, todas as muralhas do inferno, toda a barreira do diabo, que possam ruir, possam cair por terra. Nenhum mal poderá ficar em pé diante do Senhor. O Senhor é o Deus Todo-Poderoso. Por isso, meu Deus, nesta madrugada nós imploramos: venha dar alegria ao triste, venha dar paz ao atribulado, venha dar orientação ao desorientado, venha dar ânimo ao desanimado, força ao cansado, venha dar alento ao desalentado, venha dar esperança ao desesperançado, venha abrir a porta do emprego ao desempregado. O Senhor é o Deus que nunca chega tarde e não desampara aqueles que te buscam. Ah, nós estamos buscando a tua face, a tua presença, porque temos certeza que o Senhor vai responder a nossa oração. meu Deus e meu Pai, está escrito, clama a mim, responder-te-ei, e anunciar-te-ei coisas grandes e firmes que não sabes. Venha anunciar algo grande, algo maravilhoso, venha fazer uma obra grande na vida de todos que oram, que clamam, que choram, que suplicam, que imploram, meu Deus e meu Pai. Até quando clamaremos nós e o Senhor não ouvirá? Até quando pediremos nós e o Senhor não atenderá? Até quando suplicaremos e o Senhor não responderá? Por favor, por favor, por favor, ó Pai, nós estamos orando a Ti, ó Deus, em nome do Teu Filho Jesus Cristo, pela intercessão gloriosa do Teu Espírito Santo. Está escrito que o Espírito Santo intercede por nós junto ao Pai, com gemidos inexprimíveis. Ah, meu Deus e meu Pai, nesta madrugada, nós queremos ser cheios da presença do Teu Espírito. Nós queremos nadar, mergulhar nas águas profundas do Espírito. Ó, Espírito de Deus, Paráclito Divino, vem inundar o nosso ser e a nossa alma. Oh, Malabassu de Miriam de Alabassu, vindo inimigo como a corrente de águas, o Espírito Santo arvorará contra ele a sua bandeira. Levanta agora a bandeira do Espírito Santo contra Satanás. O diabo veio para roubar, matar e destruir, mas o Senhor veio para dar vida e vida com abundância. Venha dar vida a essa pessoa que está moribunda, inerte em uma cama, que não consegue nem mesmo se mover, nem andar, meu Pai. Muitos estão desenganados pela medicina, até mesmo em metástase, em estado terminal, outros com infecção generalizada. Meu Deus e meu Pai, que o milagre possa acontecer, que a vitória possa chegar na vida dessa pessoa que está enferma, que está numa situação deplorável, desesperadora. Não tem forças nem mesmo para levantar da sua cama devido a seu estado, de enfermidade, meu Deus. Mas o Senhor é o Deus que tudo pode. Se necessário for, o Senhor pode até mesmo criar um novo órgão nesse corpo. E esse órgão que está falido, que está debilitado, meu Deus, possa ser renovado e fortalecido. Meu Deus e meu Pai, o Senhor é o Deus da vida. E aquele que crê em Ti, ainda que esteja morto, viverá. Está escrito que verdadeiramente o Senhor levou sobre si todas as nossas enfermidades, todas as nossas dores. O Senhor levou sobre si na cruz do Calvário. O castigo que nos traz a paz estava sobre Ele, e pelas suas feridas nós fomos sarados. Ah, meu Deus, o Senhor diz, eu irei e lhe darei saúde. O Senhor possa dar saúde a todas as pessoas enfermas, carentes e necessitadas, pessoas que estão enfermas, com os pulmões comprometidos, com água no pulmão, pulmão fraco, não consegue nem mesmo respirar direito, a saturação está muito baixa. Faz essa saturação subir agora. Essa pessoa que está com pressão alta, pressão baixa, com hipoglicemia, com diabetes, ou ácido úrico, de glicerídeos alto, colesterol alto, meu Deus e meu Pai, normaliza a pressão dessa pessoa. Essa pessoa que está com febre de 40 graus, que essa febre agora seja, meu Deus, diminuída, e essa infecção que está causando essa febre desapareça desse corpo. Pessoas, meu Pai, que têm enfermidade no aparelho respiratório, digestivo, pessoas que têm enfermidade no coração, nas artérias, meu Deus, na aorta, na coronária, na safena, nas carótidas, meu Deus, pessoas que têm parte dos seus corações comprometidos, já fizeram, meu Pai, Ah, Senhor, de toda glória, operações, Senhor, já fizeram cateterismo, já tem estêncil no seu corpo, meu Pai, meu Pai, meu Pai, fortalece esse coração, dai um coração novo a essa pessoa, e mesmo que tenha marca passo, o Senhor possa tomar as devidas providências e sarar essa pessoa milagrosamente, poderosamente, essa pessoa que sofreu o infarto do miocárdio, um AVC, meu Pai, está numa situação desesperadora, meu Deus e meu Pai, como está o irmão Orovaldo, ali de Itatinga, São Paulo, internado na UTI, visita o irmão Orovaldo e cura ele milagrosamente pelo seu poder, abençoa também, meu Pai, aquelas pessoas que têm, meu Pai, enfermidade no fígado, enfermidade no pâncreas, no duodeno, na vesícula, na tiroide, Senhor, é enfermidade no intestino, nos rins, no útero, no ovário, na próstata, na uretra, é enfermidade no baço, não importa onde é a enfermidade ou a doença, o Senhor é poderoso para repreender esse câncer, meu Deus, esse nódulo cancerígeno, desapareça desse corpo, milagrosamente. Essa mulher que tem nódulos na mama, meu Deus, desapareça esses nódulos agora. Essa pessoa que tem uma hérnia umbilical, uma hérnia umbilical, uma hérnia na virilha, uma hérnia em outra parte do corpo, faz essa hérnia desaparecer. Meu Deus e meu Pai, esse senhor que tem problema na próstata, câncer ou HPB, meu Pai, tenha misericórdia, cura milagrosamente essa próstata, que o milagre aconteça, que a vitória chegue. Essa mulher que tem infecção uterina, meu Deus e meu Pai, que tem nódulos uterinos, que esses nódulos, que esses caroços desapareçam desse corpo. Essa pessoa que tem uma enfermidade na coluna lombar, na coluna cervical, pessoas que têm enfermidade nas pernas, nos joelhos, nos ossos, na pele, no sangue, pode ser a leucemia, anemia, pode ser a chikungunya, dengue, pode ser qualquer tipo de febre, cura milagrosamente essa pessoa. O Senhor é o Deus que pode agora fazer uma transfusão de sangue nessa pessoa e curar esse sangue milagrosamente, poderosamente. Meu Deus e meu Pai, o Senhor é o Deus que está pronto a socorrer o seu povo, a sua igreja. Deus é o nosso refúgio e fortaleza. Socorro bem presente na hora da angústia, pelo que não temeremos, ainda que a terra se mude, ainda que os montes se transportem para os meios dos mares, há um rio que alegra a cidade de Deus, o santuário das moradas do Altíssimo. Deus está no meio dela, ele se levantará ao romper da manhã, ainda que um exército me cercasse, o meu coração não temeria. Ainda que a guerra se levantasse contra mim, do Senhor confiaria. 1.000 cairão ao teu lado, 10.000 à tua direita, mas tu não serás atingido. Em nome do meu Deus eu saltarei uma muralha, em nome do meu Deus eu vencerei um esquadrão. Os que esperam no Senhor renovarão as suas forças, subirão com asas como águia, correrão e não se cansarão, caminharão e não se fatigarão, porque o Senhor é meu pastor e nada me faltará. Deitar-me faz em verdes pastos, guia-me mansamente às águas tranquilas, refrigera minha alma, guia-me pela vereda da justiça, por amor do seu nome. Ainda que eu andasse pelo vale da sombra da morte, eu não temeria mal algum, porque tu estás comigo, a tua vara e o teu cajado me consolam. Meu Deus, certamente que a bondade e a misericórdia me seguirão todos os dias da minha vida, unges a minha cabeça com óleo e o meu cálice transborda. malabassuri miriande alabastis, venha repreender os dardos inflamados do maligno. Venha repreender toda a força contrária, toda a obra do diabo, toda a força infernal, seja banida e queimada pelo sangue do Cordeiro, toda a nuvem negra, todas as muralhas infernais sejam derrubadas e queimadas, destruídas e desfeitas pelo poder do Pai, do Filho e do Espírito Santo. Está escrito, meu Deus, que tudo o que pedirmos em oração, crendo, receberemos. Nós cremos, ó Pai, que nesta hora de oração o Senhor está se movendo para derramar o seu poder sobre nós. Nós queremos sentir a tua presença, somente a tua presença nos alegra, somente a tua presença nos consola, somente a tua presença nos encoraja e nos fortalece, meu Deus e meu Pai. Entra na nossa casa, entra na nossa vida, entra no nosso lar, unge o batente da porta da nossa casa com o sangue do Cordeiro, coloca o teu anjo dentro do nosso lar, para que todo mal seja dissipado, meu Pai, que nenhum mal possa chegar na nossa tenda, porque estaremos protegidos e amparados pelo sangue do Cordeiro. Ó Deus de toda glória, é bem verdade, meu Deus, que nós não sabemos orar, não sabemos pedir, mas o Senhor, que conhece as nossas fraquezas, está pronto a nos perdoar e nos ajudar. Perdoa os nossos pecados, nossos erros, e confirmai a tua vitória. Nós queremos te agradecer, meu Deus, pela vida, pela paz, pelo perdão, pela salvação, pelo pão de cada dia, pela água que bebemos, pelo pão que comemos. Te agradeço pela minha família, pelo meu lar, pela minha casa, pela minha esposa, meus filhos, minhas noras, meus netos, minhas netas, minha bisneta também. Abençoa a família, os familiares, os meus irmãos, das minhas irmãs, meu Deus e meu Pai. Nós somos totalmente dependentes da tua ajuda. Te agradecemos porque o nosso nome está escrito no livro da vida. Te agradecemos também pelas lutas, pelas adversidades, pelas dificuldades. Todas as coisas contribuem para o bem daqueles que amam a Deus e que são chamados pelo seu decreto. Ó, meu Deus e meu Pai, Senhor, nós oramos, nós jejuamos, nós pedimos isso ao nosso Deus, e Deus se moveu pelas nossas orações. Que o Senhor possa se mover por nós desta madrugada, como está escrito, que o Senhor se coloque em pé no seu trono para ouvir o clamor dos pobres, os gemidos dos necessitados. Levante-se agora, ó Deus, e vem guerrear as nossas guerras, vem lutar as nossas lutas, vem pelejar as nossas pelejas, vem confirmar o milagre, Senhor, em nosso lar, em nossa casa, em nossa família. Vem confirmar o livramento esperado, a vitória guardada, a bênção desejada, o milagre pretendido, a vitória, meu Deus, tão esperada. Meu Deus e meu Pai, atende a oração do seu povo, atende o clamor do seu povo. Muitos agora estão chorando aos teus pés, Senhor, ajoelhados, pedindo misericórdia. Usa de misericórdia para com o teu povo, usa de misericórdia para com a tua igreja. Atende a oração de cada irmão, de cada irmã. Não é porque merecemos ou porque somos dignos, mas é porque estamos orando em nome de Jesus Cristo, confiado no sacrifício perfeito de Cristo no Calvário, confiado na grande misericórdia de Deus e no imensurável amor de Deus, no infalível amor de Deus. Oh, que a tua bênção, que o teu milagre possa alcançar o teu povo, a tua igreja, em todo o Brasil, em todo o mundo, aonde estiver alguém orando, clamando, que o Senhor possa responder agora, aqueles que oram comigo no sítio, nas fazendas, nas matas, nas regiões ribeirinhas, na cidade, nos grandes centros, aqueles que estão orando no seu automóvel, no seu veículo, na sua casa, no ônibus, no caminhão, na portaria de um prédio, de uma fábrica, de um edifício, aqueles que estão na feira agora, as viaturas, os Ubers, ah, meu Deus, os prontos-socorros, aqueles que estão, meu Deus, fazendo socorro através, meu Pai, do corpo de bombeiro, resgate, Senhor, abençoa todos, guarda todos que estão orando, que estão clamando. Nós queremos orar também em favor da diretoria da Igreja Deus de Amor, diretoria deliberativa, a nossa irmã Ireni, nossa irmã Débora, pastor Lorival, presbítero Davi Miranda Neto, toda a diretoria executiva, diretoria da Fundação Reviver, da Reviver Help. Ah, meu Deus, queremos orar em favor de todos os pastores, presbíteros, diáconos, membros, cooperadores, frequentadores, visitantes, todos que agora estão orando, clamando em todo o Brasil, em todo o mundo, responde agora e confirma a vitória, confirma o milagre, o livramento, a bênção, em nome de Jesus Cristo e para a glória do Pai, do Filho e do Espírito Santo. Amém, Jesus.
2: Senhor Jesus, nós oramos nesta madrugada, Senhor. Clamamos a Ti por renovo. Quantas pessoas se encontram esgotadas espiritualmente. Quantas pessoas, meu Deus, se encontram exauridas com as suas forças mínimas, Senhor, para continuar na batalha, para continuar na peleja. Senhor, restaura as forças dos Teus filhos agora. Quantas mamães têm orado há tanto tempo pela salvação dos seus filhos, da sua família, quantos homens, quantas mulheres, quantos jovens têm clamado, têm buscado ao Senhor há tanto tempo por uma bênção, por uma vitória, Senhor, mas nós sabemos que o tempo do Senhor não é o nosso tempo. O Senhor tem um tempo determinado e o nosso tempo é imediato. Nós queremos as coisas para já, nós queremos as coisas para agora, Senhor Jesus, e isso traz desgaste, e isto tem trazido um cansaço, uma fadiga espiritual sobre a vida dos ouvintes, meu Deus, sobre a vida do Teu povo. Mas nesta madrugada eu Te peço, renova as forças, meu Deus, conforme o profeta Isaías declarou no capítulo 40, a partir do versículo 28, ele diz, Senhor, que o Senhor é quem dá forças ao cansado e renova as forças àquele que não tem nenhum vigor. Os que confiam no Senhor renovarão as suas forças, subirão com asas como águia, correrão e não se cansarão. Deus maravilhoso, oramos nesta madrugada, hoje dia 13 de maio de 2026, estamos ainda na primeira hora desta madrugada, na primeira hora deste dia, Senhor, clamamos e pedimos ao Senhor, tenha misericórdia, quantas pessoas, Senhor, quantos irmãos, quantas irmãs estão aflitos neste momento, estão com lágrimas nos seus olhos, estão chorando, estão pedindo pelo amor de Deus, que o Senhor peleje, que o Senhor venha mudar essa situação, venha reverter esta causa impossível. Senhor, Senhor, tenha misericórdia deste lar, desta família que não se conversa mais, que não se fala mais, que não há mais um diálogo, esta família, meu Deus, que já não conseguem mais viver juntos, já não conseguem mais viver em união, em amor, meu Deus, porque os laços familiares estão desgastados, o amor se esvaiu, mas eu clamo clamo ao Senhor e eu peço nesta madrugada, tenha misericórdia das famílias, tenha misericórdia das famílias, Senhor, não deixe Satanás destruir este lar, não deixe Satanás destruir este casamento, esta família, porque a família é uma instituição divina, a família foi instituída pelo Senhor ainda antes do pecado no mundo, antes da queda no mundo, o Senhor já havia instituído a família, o Senhor já havia orientado ao homem para que deixasse o seu pai e a sua mãe e se apegasse ou se unisse à sua mulher e não seriam mais dois, mas seria uma só carne. É o mandamento, é o princípio divino do Senhor para o casamento, uma união indissolúvel, uma união vitalícia, meu Deus. Mas Satanás tem procurado deturpar, Satanás tem procurado, meu Deus, contaminar esta relação, este amor tão lindo que o Senhor deixou entre o casal, entre a família. Mas eu oro ao Senhor, eu clamo, eu peço, corta o laço do diabo, corta o laço de Satanás agora, Senhor, dai o livramento para este lar, dai o livramento para esta família, Senhor, esta mãe que ora pela libertação dos seus filhos, este pai que ora pela salvação da sua família, responde agora, responde a oração dos teus servos, responde a oração da tua serva, salva este jovem, liberta das drogas, liberta dos vícios, salva, meu Deus, salva agora, pedimos pela salvação, pedimos pela libertação, pedimos que o Senhor tenha misericórdia, pedimos que o Senhor venha agir, que o Senhor venha operar agora, um milagre tão grande, um milagre da transformação na vida destas pessoas, na vida desta família, para que o teu nome seja louvado, exaltado e glorificado muito mais do que já tem sido. Ó Deus, eu oro a ti pela libertação dos vícios do álcool, pela libertação dos vícios da bebida alcoólica, do cigarro, da maconha, das drogas sintéticas, meu Deus, eu oro ao Senhor, eu clamo também por libertação, liberta, meu Deus, liberta, Senhor, dos vícios dos jogos eletrônicos, liberta dos vícios da internet, liberta dos vícios da pornografia, dos vícios da rede social, corta o laço do diabo agora, corta, meu Deus, o laço de Satanás, Senhor, liberta esta vida que está oprimida por Satanás. Quantos pedidos de oração têm chegado em nosso chat? Neste momento nós estamos com mais de 2 mil pessoas, Senhor, no canal oficial da nossa igreja e no canal Direto com Deus. Só nas redes sociais temos mais de 2 mil pessoas, Senhor, e na rede de rádio, quantas pessoas oram conosco agora, de norte a sul, de leste a oeste desse grande Brasil. Tenha misericórdia, Senhor Jesus, tenha misericórdia, Senhor. Oh, meu Deus, opera o milagre agora, liberta da opressão maligna, da opressão diabólica, pensamentos negativos, pensamentos até mesmo suicidas, Senhor, liberta agora, desfaça agora, Senhor, toda a obra do diabo, porque o apóstolo João escreveu na sua epístola universal, ele disse que o Senhor se manifestou para desfazer as obras do diabo. Sim, meu Deus, o Senhor veio para desfazer as obras de Satanás, venha repreender esta obra maligna que foi enviada para destruir a vida profissional desta pessoa, para destruir a vida sentimental desta pessoa. Repreenda agora toda obra diabólica, toda obra do inferno, meu Deus, desses demônios, esta legião de demônios que tem conspirado contra esta vida, que tem conspirado para destruir esta família, para destruir a vida deste moço, desta moça. Senhor Jesus, oramos, clamamos agora, cremos no poder da tua palavra, cremos no poder da oração, cremos sim, meu Deus, que o Senhor está ouvindo o nosso clamor, o Senhor está ouvindo a nossa oração neste momento. Ó Deus de poder e graça, ó Deus de misericórdia, Senhor Jesus, Senhor Jesus, Eu clamo a Ti neste momento. Quantas pessoas aflitas orando comigo, quantas pessoas angustiadas, quantas pessoas estão, meu Deus, numa situação desesperadora, enfrentam adversidades e mais adversidades, lutas na família, lutas no lar, lutas na área financeira, na saúde. Senhor, toca na vida desta pessoa que ora comigo, que clama por uma cura divina, esta pessoa que deixou o nome do seu ente querido, do seu familiar, que está passando por um processo doloroso, um processo de enfermidade. Senhor, eu oro agora e eu peço que o Senhor visite estas pessoas neste momento, em nome do Senhor Jesus, na autoridade da Tua palavra e na autoridade do Teu nome, porque o Senhor disse: em meu nome, tudo que pedires em meu nome ao Pai, eu farei, para que o Pai seja glorificado no Filho. Senhor Jesus, eu oro ao Senhor agora, eu clamo ao Senhor neste momento, restaura a saúde, esta pessoa que está com a sua saúde fragilizada, esta pessoa que se encontra com a sua saúde deteriorada. Senhor, quantos tratamentos, quantos medicamentos, Senhor, quantas situações esta pessoa já passou, já enfrentou, já passou por vários exames, tomou vários medicamentos, mas os sintomas persistem, a doença continua, Senhor, prejudicando a sua qualidade de vida. Eu oro pela cura divina, porque o Senhor é o Deus da cura divina, o Senhor é o Deus do sobrenatural, o Senhor é o Deus do impossível. O Senhor disse na sua palavra: tudo que pedires na oração, crendo, recebereis. E eu creio que o Senhor pode fazer o impossível acontecer na vida desta pessoa que ora comigo, esta pessoa que clama por cura divina, que clama por saúde, esta mulher, meu Deus, que sofre com problemas na bexiga, com problemas no útero, esta mulher que sofre, meu Deus, com problemas na sua mama, câncer de mama. Senhor, repreenda agora toda raiz cancerosa, em nome de Jesus Cristo, esta raiz cancerosa, que o Senhor venha extinguir deste corpo agora, aonde houver uma raiz cancerosa, nos pés, da cabeça, seja no útero, seja nas mamas, seja no pulmão, seja no pâncreas, seja um câncer na próstata, seja um câncer no rim, no fígado, seja um câncer na cabeça, seja uma leucemia, em nome de Jesus Cristo, nós repreendemos agora, em nome de Jesus Cristo, nós oramos com fé e pedimos que toda obra cancerosa, todo tumor canceroso, nódulo canceroso, seja repreendido pelo poder do nome de Jesus Cristo, pela autoridade do nome do Senhor Jesus. Aonde este ouvinte está me acompanhando agora, aonde este ouvinte estiver me acompanhando, visita ele, Senhor. Toca agora, toca, Senhor, que este ouvinte sinta a Tua presença agora, que este ouvinte sinta o mover do Teu Espírito na vida dele, que os céus venham se abrir sobre a vida esta pessoa, que ela possa sentir o toque da cura divina, que ela possa sentir, meu Deus, o milagre do Senhor acontecendo na sua vida agora, neste momento. Esta pessoa que já tem passado várias noites em claro, não tem conseguido dormir devido a problemas de enfermidades, a doenças crônicas, talvez doenças psicossomáticas, meu Deus, que afetam o seu lado emocional, que afetam, meu Deus, a sua alma. Senhor, eu oro a Ti que esta noite seja uma noite abençoada, seja uma madrugada abençoada, que esta pessoa que está orando comigo, ela possa dormir em paz, ela possa dormir tranquilamente, conforme o salmista orou no Salmos de número 3, no capítulo, no versículo 5, ele disse: eu me deitei e dormi e acordei porque o Senhor me sustentou. Sim, que estas pessoas que sofrem de insônia, elas possam ver hoje, experimentar hoje a bondade do Senhor sobre a sua vida, elas possam ver que o Senhor está com as mãos estendidas, que o Senhor é um Deus que opera milagres, é um Deus misericordioso. Toca agora, Senhor, neste coração que está ferido. Eu oro por pessoas que passaram por perdas, perdas de entes queridos, perdas familiares, perdas financeiras. Eu oro por pessoas que estão lidando com frustrações, com decepções neste neste momento, Senhor, é uma situação difícil, é uma situação bastante complexa, mas o Senhor é maior para agir, o Senhor é maior, o Senhor está no controle da história. A história nos mostra que o Senhor nunca perdeu o controle, meu Deus. O Senhor continua sendo soberano sobre o céu, sobre a terra. O Senhor tem poder para reverter esta situação tão triste, tão caótica, meu Deus. Eu oro agora em favor das pessoas que se encontram enfrentando distúrbios financeiros, meu Deus. Pessoas que se encontram agora no momento de turbulência financeira. A vida financeira está desajustada. As contas estão desajustadas, desequilibradas, Senhor. E esta pessoa está preocupada. E esta pessoa não sabe o que fazer. Não sabe como pagar os boletos que estão se acumulando. Estão chegando um após um, Senhor, meu Deus, venha dar estratégias para esta pessoa equilibrar as suas contas, venha dar estratégias para esta pessoa pagar as suas dívidas, venha abrir portas, Senhor, para esta pessoa que se encontra desempregada, esta pessoa que se encontra, meu Deus, passando por um processo seletivo numa empresa, já fez entrevistas, já fez exames médicos, Senhor, está aguardando ser chamado, que o Senhor venha honrar a fé desta pessoa. Eu oro também em favor deste empresário, em favor deste empreendedor, meu Deus, que está preocupado com as suas finanças, está preocupado, meu Deus, com os seus negócios, que o Senhor revele a ele, revele a ela estratégias para que ela possa prosperar, em nome de Jesus Cristo. É a nossa oração, é o nosso clamor a ti neste momento, Senhor. Sim, meu Deus, toca também na vida desta pessoa que tem uma causa na justiça, esta pessoa que está aguardando há tanto tempo, Senhor, há tantos anos, esta causa está parada lá nos tribunais. Senhor, venha tocar agora, venha operar um milagre na vida desta pessoa que tem orado com fé, esta pessoa que nunca deixou de acreditar no milagre do Senhor, esta pessoa que nunca deixou de acreditar, de confiar no teu grande poder. Opera um milagre, Senhor. Opera o milagre agora, venha surpreender esta pessoa que ora comigo neste momento, Senhor, esta pessoa que sofre de ansiedade, esta pessoa que sofre com depressão, que o Senhor tenha misericórdia, envia paz a estes corações, envia paz a estas pessoas agora, em nome de Jesus Cristo, Senhor. Eu oro em favor desta pessoa que é cardíaca, que é hipertensa, que tem esse problema crônico no coração, Senhor, venha dar o livramento do infarto, venha dar o livramento agora da parada cardiorrespiratória. Sim, Senhor, toca no coração desta pessoa, livra, Senhor, livra da morte agora, neste momento. Eu oro também para o Senhor livrar esta pessoa do AVC, do acidente vascular cerebral, meu Deus, livra esta pessoa agora, Senhor, dá-lhe o livramento, porque o Senhor é bom, porque o Senhor é maravilhoso, porque as misericórdias do Senhor duram para sempre. Visita os familiares dos nossos ouvintes que se encontram internados nos hospitais. Muitos, Senhor, vão passar por procedimentos cirúrgicos. Muitos estão internados em tratamentos, entubados, Senhor. Visita todos. Opera o milagre agora. Opera o milagre, Senhor. Alcança a vida dos nossos ouvintes neste momento. A vida dos familiares dos nossos ouvintes, dos internautas que oram conosco, aqueles que estão atrás das grades também, os presidiários, visita os presidiários neste momento, Senhor, envia o conforto. Eu sei que muitos estão lá com saudades da sua família, muitos estão lá, Senhor, passando por um processo de arrependimento com a mão na consciência. Eu sei que o Senhor está tratando, eu sei que o Senhor está concedendo a eles a oportunidade de se redimir, Senhor, visita agora todos, dando a bênção, dando a vitória, dando o livramento. Eu oro em favor dos irmãos que oram comigo aqui no santuário da oração, aqui na nossa sede mundial, Senhor, que o Senhor derrame do teu poder, da tua graça, do teu Espírito Santo sobre a vida de todos. todos, venha conceder o desejo do coração de cada irmão, de cada irmã que está orando comigo, e que todos possam ter uma ótima madrugada na tua presença, em nome do Senhor Jesus. É a oração que fazemos ao Senhor neste momento, em nome de Jesus Cristo. Graças a Deus, como é bom orar, como é bom clamar ao Senhor e ter certeza que a oração não é vazia, não são palavras lançadas ao vento, mas são palavras que sobem aos céus e são recebidas pelo nosso Senhor. Tenha certeza, meu irmão, minha irmã que orou comigo, que a nossa oração é acolhida, é recebida lá no céu, e Deus tem uma resposta para cada um de nós. Eu quero falar com você que orou comigo e ainda não aceitou Jesus como Senhor e Salvador de sua vida. Olha a oportunidade que Deus está te dando para hoje, nesta madrugada, tomar essa decisão, entregar a sua vida para Cristo e trilhar um novo caminho, começar uma nova vida na presença de Deus, uma nova história na presença do Senhor. Não deixe passar essa oportunidade. Ele te ama, Ele morreu por você, Ele morreu para te salvar. Aceite a Cristo nesta madrugada. Você que está afastado dos caminhos do Senhor também, talvez você já experimentou todas as bênçãos dos céus, já teve experiências maravilhosas com Deus, já pregou a palavra, já louvou o nome do Senhor, mas você se afastou como filho pródigo, você resolveu dar uma saidinha da casa do pai para conhecer o mundo lá fora. E a experiência não foi agradável, você se encontra neste momento triste, cabisbaixo, o Senhor Jesus te chama. Volte para a casa do pai. Hoje, neste momento, o pai te espera de braços abertos. Há uma nova história, um recomeço para você. Repita comigo essas palavras. Senhor Jesus, eu reconheço que pequei contra ti, eu reconheço que sou pecador, sou falho, e neste momento eu peço que o Senhor perdoe os meus erros, como prova do meu reconhecimento, da minha fraqueza, dos meus pecados. Perdoa, Senhor, tudo que eu cometi contra ti, de falhas, de erros, de pecados. Senhor, neste momento eu te aceito como meu Senhor e Salvador da minha vida. Me ajude a ser fiel ao Senhor até o dia da minha morte. Dá-me forças para que eu possa vencer as lutas, Senhor. Escreva meu nome lá no céu, no livro da vida, e sela com teu sangue para o grande dia da redenção. Deus abençoe, queridos, que o Senhor Jesus esteja presente nas vossas vidas. Procure uma igreja pentecostal Deus de Amor mais próxima da tua casa, aí na tua cidade, no teu bairro. Se apresente ao pastor e diga a ele que você aceitou Jesus através do rádio, através da internet, e você será muito bem recebido em nossa igreja pentecostal Deus de Amor. Eu desejo a todos uma ótima madrugada na presença do Senhor. Eu sou o presbítero Cláudio Teles, que orei com vocês e por vocês diretamente do Santuário da Oração, aqui nossa sede mundial, aqui em São Paulo. Deus abençoe a todos em nome de Jesus.
3: Tu, Senhor, guardarás em perfeita paz aquele cujo propósito está firme, porque em ti confia. Isaías 26:3.
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5: Paz do Senhor Jesus, quem vos fala é sua irmã em Cristo, Elisângela dos Santos Machado. Eu moro na cidade de Gravataí, na faixa de Taquara, na Parada 83. Aqui, amados irmãos, eu venho contar o meu testemunho. Antes de aceitar a Jesus, o nosso Salvador, a minha vida era uma desgraça. Desde a minha adolescência, já vivendo no mundo, morei na casa de minhas amigas. Quando saí da minha casa, de meus pais, aos 14 anos. E ali nós juntas ia para os bailes, festa, funk, onde bebia, nós fumava, cigarros, tinha as noites de prazeres, mas era só aquele momento. Eu, entre todas, eu era a ovelha negra, como eles diziam. Bebia, brigava, entrava dentro de mim, dos meus pensamentos, coisas horríveis. Ao longo deste ano, acabei mais tarde tendo 2 filhos, mas fui ficando cada vez pior. Eu estava no último da oprimição, deixando meus filhos em casa, sem se importar com eles. Um dia, irmãos, eu entrei numa crise, bebi demais, eu fiquei terrivelmente fora de mim. Comecei a me sentir ruim, dores no corpo, nas minhas costas. A minha visão eu já não tinha mais, estava ficando cega. Eu vou ter que ir no médico, estou doente. Ali, irmãos, era de manhã, naquele dia, uma coisa horrível.

0: quando desci para ir no posto de saúde perto de minha casa, me deu um estalo dentro de minha cabeça, como se fosse um barulho de taça. Eu saí gritando, lomba abaixo. A minha cabeça abriu. Eu senti a morte. Eu cheguei no posto. Veio de novo aquela pressão maligna na cabeça. De novo. O espírito da morte, Satanás, queria me matar. Ali encontrei a irmã Carmosina, que estava passando na rua. Eu disse, Dona Carmosina, me ajuda. Ali ela me levou para casa, onde eles estavam já em campanha de oração pela minha vida. Ali os irmãos oraram por mim. Aceitei Jesus. A minha vida começou a mudar. A partir daquele momento, eu comecei a ir na igreja. Não fumava mais, nem bebia. Foi uma mudança rápida. Onde eu moro, as pessoas até que eu andava na adolescência não acreditavam. Eles ficavam admirados. Até hoje, na mudança que o Senhor fez na minha vida, eu tive oportunidades de falar do amor de Jesus para todos ao meu redor. Aquela Dani, a minha amiga de adolescência, das festas, hoje, para honra e glória, ela serve o Senhor. Não troque Jesus por nada. Todos os dias eu lembro da onde o Senhor me tirou. Me libertou das trevas para viver na luz. Eu vos agradeço por contar o meu testemunho. Elisângela dos Santos Machado. Eu moro na cidade de Gravataí, na Parada 33, na faixa de Taquara. Tenho 33 anos e sirvo o Senhor. Amém.
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2: Uma hora e cinco minutos.

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3: A paz do Senhor e Salvador Jesus Cristo, amados ouvintes, que Deus abençoe, sejam todos bem-vindos nesta madrugada, nesta manhã gloriosa. Hoje, dia 13, quarta-feira, dia 13 de maio de 2026, que Deus abençoe a sua vida. São exatamente 1 hora e 10 minutos aqui na capital paulista. Você que está nos ouvindo agora em outras cidades, em outros estados da nossa nação brasileira, que Deus abençoe a tua vida, amado ouvinte. Nesta madrugada é a madrugada do socorro de Deus. E eu tenho certeza que esta madrugada o nosso Deus manifestará o seu poder, agirá em nossas vidas para a glória de Deus. Bom, eu cumprimento a todos vocês com a paz do Senhor e este é o seu irmão em Cristo, Diácono Lindenberg Araújo. Permaneceremos toda esta madrugada, toda esta manhã e olha, teremos orações, teremos palavra de Deus, teremos testemunhos, relatos, depoimentos, aquilo que tem marcado a nossa igreja pentecostal Deus e Amor. Teremos também louvores que edificarão a nossa vida durante toda a madrugada. Você que está abatido, frustrado na fé, Deus fortalecerá o teu coração, porque eu creio que através das canções, mensagens cantadas, nós seremos completamente fortalecidos e edificados também através dos testemunhos. Sim, este programa é um programa oficial da nossa igreja pentecostal Deus e Amor. E estamos ao vivo aqui, diretamente do Estúdio C, central de produção internacional da nossa igreja pentecostal Deus e Amor. E na mesa, nosso querido irmão e amigo Márcio, ele também permanecerá conosco durante esta madrugada. E já peço encarecidamente que você envie a sua mensagem para nós no WhatsApp DDD 011-98292-3392. Este é o WhatsApp da nossa rádio Deus é Amor e você poderá entrar em contato diretamente conosco, enviando seu pedido de oração, informando de onde você está nos ouvindo, seja cidade, bairro ou também estado. Nós estaremos dando uma saudação especial para você e orando por todos vocês durante esta madrugada. Que Deus abençoe. Este é o programa da Igreja Deus e Amor, a voz da libertação.
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3: Hora e 13 minutos, Deus abençoe, amado ouvinte, você que já está nos enviando a sua mensagem, você que está no sul, na região ali em Santa Catarina, Rio Grande do Sul, Paraná, Centro-Oeste, região Centro-Oeste, meu Deus, que Deus abençoe vocês que já estão ligados conosco nesta madrugada, nesta programação. Olha, nosso irmão Claudete, eu quero agradecer a oração dos irmãos. Meu esposo ficou desaparecido por 8 meses. E com a ajuda de vocês, em oração, eu consegui localizar meu esposo José em Belo Horizonte. Agora preciso da ajuda de vocês para ele voltar para Curitiba. Olha só que maravilha! A grande bênção que essa irmã recebeu da parte do Senhor Jesus. Temos também aqui a nossa irmã Rosane de Oliveira. Deixe minha vida e também minha família. Está falando lá de Salvador, da Bahia, e está pedindo oração por ela e pela família, no qual está sendo difícil, pois está enfrentando uma grande dificuldade no meio da família, na área da família, não é? Então, ela está pedindo oração. Nossa irmã Zenilda, também, a paz do Senhor Jesus. Me chamo Zenilda Galdino, sou de Colatina, estado do Espírito Santo, e peço oração por mim e também por minha família, principalmente para meu filho, para que Deus venha abrir as portas em nome de Jesus. Estarei orando também pelo meu filho Wanderson, família Wedson e também a família dos meus filhos e netos. Amém! Olha, nosso irmão Oséias, ele está dizendo: boa noite, meu pastor, peço oração pelo casamento, Márcio e Regiane, restituição, amém! Que Deus abençoe, Deus restituirá a família, sim, porém, não há nada impossível para Deus. Precisamos colocar a nossa fé em prática e Ele manifestará o seu poder sobre as nossas vidas. Nossa irmã Márcia, bom dia, pastor, estou na Praia Grande. Deus abençoe vocês, nós estamos aqui em nome de Jesus, amém, serva de Deus. Que Deus abençoe vocês em nome de Jesus. Olha só, ela está dizendo: eu agradeço muito a Deus por vocês. Eu não consigo colocar em outra estação. Que Deus abençoe em nome de Jesus. Que Deus abençoe a senhora também, poderosamente, em nome de Jesus Cristo. É isto. É milagres e maravilhas que acontecem na Igreja Pentecostal Deus e Amor. Vocês já ficarão agora com estes testemunhos, relatos, depoimentos. E também você que já está e quer e tem este desejo de entrar em contato conosco, envie o seu, sua mensagem no WhatsApp da Rádio Deus e Amor. E quiser ligar também, entrar em contato diretamente com o nosso estúdio, você entrará e falará comigo diretamente no número 011-9-3208-2743. 3208-2743 é o número para que você possa entrar em contato conosco. Ligue, ligue direto, nós estaremos orando, nós estaremos dando suporte para você nesta madrugada do socorro de Deus. Portanto, vamos agora para um breve testemunho, para trazer já aquela edificação, aquele ânimo espiritual que a tua vida, que a tua alma está precisando, em nome de Jesus.
4: Eu me chamo Irene Rodrigues dos Santos Melo e eu conheci a Jesus através de uma enfermidade, né? Eu tinha 12 anos de idade e ali eu fiquei muito enferma mesmo. Ia nos médicos, o médico não achava, né, a enfermidade, e eu fui desenganada da medicina. Eu estava de um jeito, eu não andava, eu não falava, eu escutava vozes, entendeu? Eu estava esperando só a hora de morrer, para morrer em casa. Comecei a beber, eu usava aquelas roupas escandalosas que não agradava a Deus, tudo que o mundo assim oferecia, Satanás, ele jogou para cima de mim. Eu ia dormir e eu começava a me descabelar. Não tinha força, Satanás colocava na minha mente que eu tinha que tirar a minha vida, que se eu tirasse a minha vida, ia se resolver. Mas só que Deus tinha essa misericórdia da minha alma, né? Porque mesmo eu ali afastada da presença do Senhor, Deus, ele cuidava de mim. E ali Deus enviou um casal de evangélicos. Esse casal, eles oraram em meu favor e eles perguntaram para mim que se Jesus me curasse, se eu aceitaria ele. Eu falei sim, que aceitaria, sim, em nome de Jesus. E ali eles fizeram uma oração em meu favor e foram embora. Depois que eles foram embora, eu pude ver o agir de Deus na minha vida. Foi o primeiro milagre que eu pude contemplar de Deus na minha vida, porque depois que eu recebi a oração, né, que eu comecei assim, eu senti Deus assim me fortalecendo os meus músculos. Eu comecei a andar, eu comecei assim a me alimentar. E aí eu tinha um rádio na minha casa, eu comecei a ouvir, né, Rádio da Deus é Amor, programa da Deus é Amor. E ali Deus foi trabalhando no meu coração. E eu falei para o Senhor: Senhor, me leva para uma igreja onde eu possa sentir a Tua presença. Eu nunca tinha entrado nessa igreja, mas eu odiava ela com todas as minhas forças. Eu não entendia que era Satanás que fazia isso, né? Às vezes eu ia fazer caminhada, a igreja era de um lado, eu passava do outro lado da calçada. E ali se arrastando eu fui para uma igreja e aceitei Jesus de corpo, alma e espírito. Louvado seja o nome do Senhor. E ali, glórias a Deus, eu ouvindo o programa, quando foi um dia, eu chamei o meu esposo, que chamava ele para ir na igreja, ele falava que ele não ia, que jamais ele ia ser crente, que ele jamais ele ia andar para a igreja com a Bíblia debaixo do braço. Toda vez que eu chamava ele para a igreja, era uma discussão. E ali eu falei, Senhor, me dá sabedoria, Jesus, para que eu possa, sim, ganhar o meu esposo também, para que possa levar ele para a igreja. Aí quando foi um dia, eu falei, Gi, eu estou indo para a igreja, você quer ir comigo? E ali automaticamente ele falou, vou. Ele tinha acabado de perder todos os documentos, que ele tinha bebido muito numa noite anterior, e bateram nele, ele estava todo machucado. E ali nós fomos para a igreja, irmão, engraçado, louvado seja o nome do Senhor, que nós passamos em frente à igreja, Deus é Amor, tinha umas 4 pessoas, era numa segunda-feira, e passamos, não, vamos naquela outra igreja, que aquela outra igreja está cheia, está sempre cheia. Só que quando chegou lá, a igreja estava fechada. Eu falei, Gil, é para aquela igreja que Deus quer que a gente vá, porque ela tem pouquíssima gente, mas é ela que está aberta. Né? É ela que está aberta para nos receber. E ali, irmãos, quando nós colocamos os pés na casa do Senhor pela primeira vez, era uma segunda-feira, eu já pude ver o trabalhar do Senhor na minha vida, na vida do meu esposo. Deus, ele libertou meu esposo, que fumava 3 maços de cigarro por dia. Libertou ele, assim, da bebida, assim, de uma hora para outra. Deus libertou o meu esposo. O meu esposo, ele não conseguia parar empregos, Deus abriu a porta de emprego. Eu não podia ter filhos e Deus revelou que estava abrindo a minha madre. E hoje eu tenho 2 filhos lindos, maravilhosos. Eu só tenho bênçãos, só tenho vitória para contar. A partir do momento que eu coloquei os pés na igreja pentecostal, Deus é Amor. Deus, ele tem agido em meu favor, em favor da minha família. Eu só tenho bênçãos, só tenho milagre para contar da parte do Senhor. E eu quero falar assim para todos, glórias a Deus, que ainda não conhece a Jesus, dá um passo para Jesus, aceita Jesus, porque Jesus, ele tem vitória para sua vida, para sua família. E cada vez que você coloca os pés na casa do Senhor, você só tem bênçãos para contar. Eu me chamo Irene, eu moro no Vale do Sol, em Barueri, na rua Mississippi, 343, casa 4.
3: 1:22, que bênção. Que Deus abençoe você, ouvinte. Você que está nesta programação, nesta madrugada. Olha, Deus, ele não cessou os milagres. Nós estamos vendo constantemente Jesus operando milagres, vendo o paralítico andar, o cego enxergar. Muitas pessoas que chegam enfermas aqui no templo da glória de Deus e saem curadas. Mas nós estamos agora ouvindo este testemunho do maior milagre que o homem ele pode receber, que é a salvação para a alma. Você talvez já recebeu o milagre de alguma enfermidade que você tinha, foi diagnosticado com alguma doença e foi curado. Está aí com o teu milagre. Mas este maior milagre de conversão, esta mulher recebeu a transformação, a salvação da alma. Sim, este é o maior milagre que o homem pode receber. É o perdão de Deus para os pecados. Então, assim como Deus fez na vida desta irmã, desta mulher, Jesus também está operando e está querendo também operar na tua vida. Esteja prontamente preparado e atento para receber a libertação total para a tua alma. Amém? Que Deus abençoe. 1:24 na grande São Paulo. Vamos agora para o Pão Diário. Uma palavra de Deus da nossa irmã Débora Miranda com o tema Tesouros Escondidos de Deus. Já já nós voltamos com vocês em nome de Jesus.
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5: No Pão Diário de hoje, eu gostaria de falar de algo muito, mas muito importante para as nossas vidas. Eu poderia até colocar aqui como tema recursos escondidos de Deus. Quando eu digo escondidos, eu quero dizer que muitas vezes não nos damos conta, não percebemos estas bênçãos de Deus que estão, entre aspas, escondidas. Quando o povo de Deus estava no deserto, que peregrinou por 40 anos, nós podemos tirar desse texto esse tema que estamos falando dos recursos de Deus. Aqui no livro de Deuteronômio, capítulo 8, versículo 2, diz: e te lembrarás de todo o caminho pelo qual o Senhor, teu Deus, te guiou no deserto esses 40 anos. E veja aqui no versículo 4, nunca se envelheceu a tua veste sobre ti, nem se inchou o teu pé nesses 40 anos. Nós podemos tirar desse texto uma lição muito maravilhosa, que nós temos o recurso de Deus, divino para as nossas vidas, em qualquer situação que estamos vivendo. O deserto é um lugar ríspido, triste, muitas vezes indesejável, eu digo que todas as vezes indesejado. E nós podemos tirar desta lição algo interessante. No momento em que nós estamos mais necessitados, há recursos de Deus do nosso lado. Ele envia recursos para que nós possamos nos usufruir, estarmos no deserto, mas não morrermos. Imagine 40 anos, um povo peregrinando. Não se inchou nem os pés e nem a roupa, porque ali eles não tinham como comprar uma roupa. Deserto, não há lojas, não há tendas de venda. Deserto é deserto. Ninguém vai instalar uma loja no deserto. E a Bíblia fala que Deus supriu. Veja que quando caía a noite, havia uma coluna de fogo que guiava aquele povo. De dia, a nuvem que guiava também o caminho onde eles poderiam ir. E hoje, como é que está a sua vida neste deserto? Eu tenho vivido um deserto muito, mas muito difícil na minha vida, juntamente com meu esposo. E nós estamos vendo os recursos de Deus chegando a cada dia. Ultimamente, Deus tem colocado em meu coração que eu ore desta maneira, que eu também veja. Deus está abrindo os meus olhos espirituais e mostrando quantos recursos de Deus estão chegando na nossa vida, nesse tempo de hoje que estamos vivendo neste deserto. Abra os olhos, os seus olhos espirituais agora e veja. Se você ainda não conseguiu ver os recursos de Deus neste seu deserto, que tal você falar com o Senhor hoje? Agora, Senhor, mande os seus recursos para que eu possa me sentir tranquilo, que eu possa prosseguir a minha caminhada, pois o deserto está muito seco, o sol está escaldante, eu preciso dos teus recursos. E o Senhor talvez já tenha mandado esses recursos e você ainda não percebeu quantos deles chegaram aí no seu deserto. Quando o povo de Deus estava ali no deserto, eles sentiram fome. Deus mandou maná. E no outro dia, Deus mandou maná novamente. O povo reclamou, murmurou. E mesmo assim, o amor de Deus, ele superou todas as reclamações e murmurações daquele povo. Porque o amor de Deus é incondicional. E Deus mandou codornizes. Veja que Deus permite nós estarmos no deserto para ver o quanto o nível da nossa fé, para nos amadurecer. Então, o deserto, nós vamos passar, porque a Bíblia diz que quando nós passarmos pela água, quando passarmos pelo fogo da provação, isso quer dizer que iremos passar. Não é que é quando acontecer isso ou aquilo para esta pessoa, não, é para todos. Esta palavra é para todos. Então, veja os recursos de Deus que estão chegando para você não morrer nesse deserto. Talvez uma palavra de uma pessoa que você nem conhece. Deus usa coisas, Deus usa pessoas e até animais para falar conosco. Então, abra os olhos, os seus olhos espirituais, para que você veja que Deus está falando com você. Deus está te sustentando nesse deserto. Deus está te alimentando. Deus está te guiando neste deserto. O deserto não é para sempre. É uma trajetória provisória, temporária. Você não vai morrer nesse deserto, não, porque Deus te sustenta. E veja então hoje esses recursos de Deus na sua vida. Não menospreze o menor que seja do recurso, a menor que seja da ajuda, porque muitas vezes nós desprezamos as bênçãos de Deus. Para terminar esta meditação, eu conto a história de uma senhora. Ela estava passando um momento muito difícil. Ela estava já para não ter mais nada para comer na sua casa. E um dia ela orou ao Senhor: Senhor, eu gostaria muito que o Senhor mandasse alguém para suprir a minha necessidade. Eu não quero que os meus vizinhos vejam que eu estou passando por este momento difícil. E um dia ela estava lá num momento de aflição, abriu sua geladeira, tinha ali apenas água e alguns ovos e mais nada. E naquele momento ela começou a pensar o que ela poderia fazer para o almoço da sua família. A campainha tocou e era sua vizinha com um pacote em suas mãos. E aquela vizinha era muito rica e ela disse: olha, eu fui ao mercado hoje de manhã e me lembrei de você. Não sei se você está precisando ou não. Receba este pacote, eu fiz uma compra básica para você. E ela ficou assustada ao ver a sua vizinha trazer um pacote de comida e naquele momento o orgulho falou mais alto e disse: não, eu não preciso. Não preciso, não precisa se preocupar. E quantas vezes isso acontece conosco, não é? Talvez não seja esta mesma situação que você tenha vivido, mas às vezes alguém quer te ajudar. Alguém quer te dar uma bênção. Talvez através de uma ajuda financeira, talvez de uma palavra, mas você, pelo seu orgulho, rejeita a bênção de Deus. Rejeita o recurso divino que está chegando para você. Então, abra os olhos espirituais e não recuse. Não recuse a bênção do Senhor, o recurso do Senhor que está chegando para você. Que Deus abençoe e que o Espírito Santo continue falando ao seu coração. Recurso de Deus, recurso divino, sempre será bem-vindo. Que Deus os abençoe.
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2: 1:36, que Deus abençoe. Voltamos com todos vocês. Bom, como havia dito a princípio, é louvores, palavra de Deus, tudo aquilo que traz edificação para a nossa alma, para a nossa vida. Irmãos, ouvintes, vocês que estão conosco, nos acompanhando agora na rádio Deus é Amor, ligue para nós, prefixo 11 932 08 2743. Você que tem este momento agora e quer este momento de oração: pastor, eu preciso de oração, estou aflito, estou angustiado, estou depressivo, estou tendo uma crise de ansiedade, vamos orar por você, vamos apresentar a tua vida para Cristo. Então entre em contato conosco agora na rádio Deus é Amor. Já temos aí ouvintes, já temos ligações. Alô?
3: Alô.
2: Alô, a paz do Senhor, com quem eu falo?
3: Antônio, aqui, cidade Valente, interior da Bahia.
2: Antônio, que... A paz do Senhor, tudo bem?
3: Valente.
2: Tudo bem com o Senhor?
3: Tudo bem, graças a Deus.
2: Amém, graças a Deus, que bênção. Lá da Bahia, hein? Povo baiano.
3: É, da Bahia.
2: Povo nordestino, é uma bênção, hein?
3: É uma bênção.
2: Maravilha.
3: Também de São Paulo, também é uma bênção também. Tudo é bênção, né?
2: Tudo uma bênção. Sim,
3: a gente com Deus, todo mundo é abençoado. Por Jesus.
2: Irmão, longe de Deus não vale nada a pena, não é?
3: É, meu irmão.
2: Com Jesus vai tudo bem.
3: Vai tudo bem.
2: Graças a Deus. O Senhor está precisando de oração?
3: É, eu vou ligar, pedir oração para os irmãos também que estão enfermos.
2: Amém. É. Maravilha.
3: Nós temos que orar um por outro para Deus dar vitória.
2: Pois, exatamente, exatamente. A gente precisa orar uns pelos outros. E Jesus segue abençoando o seu povo, não é?
3: É, meu irmão. É.
2: Olha,
3: verdade.
2: Eu vou fazer uma oração pelo Senhor agora, tá bom?
3: Pronto, Padre.
2: Ok? O Senhor está aí agora. Fecha os teus olhos. Vamos clamar a Jesus. Poderoso Deus, bendito e eterno Pai, Deus, neste momento de oração, eu venho apresentar a vida do nosso querido irmão Antônio, que está lá na Bahia. Senhor, abençoa o teu filho. Pai, vai ao encontro dele, da família, dos parentes, dos familiares. Que o Senhor possa abençoá-lo, Senhor. Certamente nós cremos que pelo poder da oração, do clamor, o Senhor é Deus que visita este ouvinte. Que o Senhor é o Deus que visita este irmão, ó Deus, que agora está clamando. Teu servo também, ó Pai, que está clamando ao teu Espírito Santo. Que o Senhor possa abençoar ele, abençoar os familiares, a família. Deus, entra com providência, realiza a tua grande obra e abençoa teu filho a cada dia, em nome de Jesus. Amém, irmão Antônio?
3: Amém, amém, meu irmão.
2: Que Deus
3: agora
2: te abençoe.
3: Dá pra botar o nome de uma dos irmãos que estão enfermos na oração também aí?
2: Sim. Pode falar o nome.
3: Irmão Arnaldo, que se encontra enfermo.
2: Sim.
3: Irmã Ana também, que se encontra enferma.
2: Amém.
3: Também irmão Mestre também, que se encontra enferma.
2: Ok.
3: Também irmão Zé Ribeiro. Também agora pedi oração pro Genuaro. É libertação. Também Esté e família, libertação.
2: Esté e família.
3: Esté.
2: Okay.
3: Esté e família, libertação. Sim. Também Robson e família, libertação.
2: Que maravilha.
3: Também,
2: hein?
3: Edson e família, libertação. Luiz e família, vida espiritual.
2: Toda a família, né? Toda a família.
3: É, toda a família.
2: Amém. Já está anotado aqui já os nomes.
3: Pedir oração agora para o pastor, nosso pastor aqui de Valente, meu irmão. Não posso largar de pedir a oração para o pastor, não.
2: Pastor?
3: É, pastor, jovem Luiz e família, também oração.
2: Ok. Já está anotado aqui, tá bom, meu pastor?
3: Tá bom, meu irmão.
2: Que Deus te abençoe. Tenha uma ótima madrugada.
3: Amém, meu irmão. Você também. Paz, Senhor.
4: Amém. Senhor, todos os ouvintes, né, do programa A Hora do Ouvinte. Eu sou Leia Freitas, falo aqui mesmo de São Paulo e estou passando só para parabenizar por esta nova programação e eu tenho certeza que esse programa será uma bênção na vida de todos que ouvem, né? Que Deus abençoe você que está na sua casa, você que está no seu trabalho, no carro, você que ouve do hospital, enfim, da penitenciária, eu não sei onde você está ouvindo, mas eu tenho certeza que a bênção do Senhor está alcançando você nesse momento. Esta é a nossa oração. Que Deus abençoe e parabéns por esta nova programação.
2: Amém. Alô. A paz do Senhor Jesus.
5: Como é que está o Senhor?
2: A paz do Senhor, com quem eu falo?
5: Em Porto Alegre. Irmão Mário de Porto Alegre.
2: Ah, irmão Mário de Porto Alegre.
5: Isso.
2: Que bênção. Tudo bem com o Senhor?
5: Olha, temos respirando, irmão.
2: Glória a Deus. Isso aí. Amém.
5: Irmão, eu queria que você adotasse aí, irmão, a família.
2: A família?
5: É, minha família em oração.
2: Amém. Já está aqui, meu irmão, anotado. Tá bom?
5: E Milton Vargas, o nosso irmão, quem que está no hospital?
2: Milton.
5: Milton Vargas.
2: Amém.
5: Tá.
2: Está hospitalizado, não é?
5: É.
2: Amém. Vamos...
5: E o meu genro, Marcos.
2: Sim.
5: Marcos, libertação.
2: Amém. Vou orar pelo senhor agora, tá bom? E pela família, ok?
5: Obrigado, irmão.
2: Amém, amém. Permaneça conosco nesta programação, ok? Daqui a pouquinho a gente vai orar por vocês, clamaremos a Jesus e apresentaremos também o pedido de oração.
5: Tá, tá certo, irmão.
2: Deus abençoe.
5: Fique na paz, senhora.
2: Amém.
6: Alô.
2: Alô, a paz do Senhor Jesus, com quem eu falo?
6: Silvio.
2: Oi?
6: Silvio.
2: Amém, Silvio, tudo bem com o senhor?
6: Então, eu queria pedir uma oração, porque eu tenho uma coceira nas costas. E a coceira nas costas, e eu pedi uma oração para Deus, levar essa coceira minha.
2: Amém. A gente vai orar. Você crê no poder da oração?
6: Creio.
2: Poder da oração, a Bíblia Sagrada diz que a oração do justo pode muito em seus efeitos. E nós vamos clamar, nós vamos orar a Jesus, nós vamos falar com Deus. Agora, eu quero fazer um momento de oração pelo Senhor. E Deus vai realizar um milagre na sua vida. Tá bom?
6: Eu tenho destino preso também.
2: Amém. Nós vamos, fecha os teus olhos, a gente vai orar agora. Poderoso Deus, bendito e eterno Pai. Deus Todo-Poderoso. Glorifico o teu nome, ó Pai, nesta madrugada. E eu quero apresentar a vida do teu servo. Meu Deus, teu servo, Pai, que pediu oração e está sentindo esta alergia, que tem também o intestino preso, Senhor, possa realizar um milagre na vida do teu servo, Pai. Vai ao encontro dele nesta hora, neste momento. Teu filho que está clamando e acredita, meu Deus, no poder da oração. Eu creio, Senhor. Eu creio que toda enfermidade, eu creio que todas, meu Pai, as hostes espirituais da maldade estão caindo por terra nesta madrugada. O Senhor vai alcançando teu filho. Realiza a bênção e o milagre em nome de Jesus. Amém, nosso irmão Silvio, tudo bem?
6: Tudo bom.
2: Você crê no milagre? Então recebe o milagre de Jesus.
6: Deus que abençoe, irmão.
2: Amém? Deus abençoe. Obrigado pela sua participação nesta madrugada.
6: Amém. Deus que abençoe os irmãos também.
2: Amém. Deus abençoe.
6: Amém.
2: Alô, a paz do Senhor Jesus.
7: Alô, paz do Senhor.
2: Paz do Senhor, com quem eu falo?
7: Com Ailton, evangelista.
2: Tudo bem, meu irmão?
7: Tudo bem.
2: Amém, graças a Deus. Que bênção, hein?
7: São Bernardo do Campo.
2: São Bernardo do Campo. O senhor está precisando de oração, clamor?
7: Isso. É para minha mente, geração mental, para saúde mental e para minha família.
2: Amém. A gente vai orar. Vamos clamar a Jesus. Daqui a pouquinho a gente vai fazer um clamor, a oração do encontro com Deus, da madrugada. Então permaneça conosco, que nós estaremos orando pelo Senhor e pela sua família, ok?
7: Tá bom.
2: Amém?
7: Tá bom.
2: Que Deus te abençoe.
7: Paz,
2: paz do Senhor. Amém. Jesus. É isso aí, amados ouvintes, 1h46. Vamos agora, vamos interagir com os nossos irmãos ouvintes, vocês que já estão enviando as suas mensagens por WhatsApp, amém? Que Deus possa abençoar a vida de vocês poderosamente. Olha só, temos muitas pessoas aqui já comentando, enviando a sua mensagem, seu pedido de oração. Nossa irmã Rose, pastor, bom dia, a paz do Senhor, me chamo Rosimeire, sou de Candeias, estado da Bahia, e peço oração em prol da minha vida sentimental. Amém? Já está aqui, minha irmã, já está aqui anotado o seu pedido de oração. Que Deus abençoe todos quantos estão participando. Olha, nossa irmã Marta Cunha, pastor, me ajude em oração. Estou me sentindo em ansiedade, são tantas coisas, e estou falando de Ananindeua, estado do Pará. E já está aqui anotado o pedido de oração da serva de Deus. E nós vamos agora... Tem mais ouvintes? Que bênção! Alô?
8: Alô?
2: A paz do Senhor, com quem eu falo?
8: Márcio.
2: Márcio?
8: É.
2: Amém, Márcio? Tudo bem?
8: Tudo bem.
2: Que maravilha! O senhor está falando de onde?
8: Diadema.
2: Diadema? Que bênção! Só vitória, hein?
8: Amém.
2: Maravilha, estou, o senhor está precisando de oração?
8: Eu quero orar para mim e família.
2: Amém, já está aqui anotado. O seu pedido de oração já está aqui anotado, tá bom? Para o senhor e família, não é?
8: Sim.
2: Amém. Olha, o senhor permaneça na linha conosco, na rádio, porque logo mais às 14h nós estaremos orando pelo senhor e pela sua família também, tá bom?
8: Amém.
2: Que Deus abençoe a sua vida poderosamente.
8: Amém.
2: Amém. Estou aí, amados ouvintes, 1h48. Vamos para agora este quadro especial. Presbítero Jessé Ávila, psicólogo Jessé Ávila, com este quadro Clínica da Alma, com tema Limites Emocionais. Reflita neste tema, foque nisto, porque eu creio que isto servirá para elevo espiritual para a sua vida, em nome de Jesus.
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10: Olá, seja muito bem-vindo a mais um episódio do Clínica da Alma, um espaço para falarmos sobre saúde mental, qualidade de vida, inteligência emocional e desenvolvimento interior, sempre de forma leve, prática e com base científica. Dizer sim o tempo todo pode parecer bondade, mas muitas vezes é o caminho mais rápido para o esgotamento emocional. E por essa razão que hoje nós vamos falar sobre limites emocionais saudáveis, o equilíbrio entre cuidar do outro e de si mesmo. Você sabia que a dificuldade em estabelecer limites está diretamente relacionada ao aumento de ansiedade e sobrecarga emocional? Limites emocionais são barreiras psicológicas que definem até onde o outro pode ir em relação a você. Pessoas que não estabelecem limites tendem a absorver problemas alheios, assumir responsabilidades excessivas e ainda negligenciar as suas próprias necessidades. Por exemplo, é aquela pessoa que sempre aceita ajudar, mesmo estando indisposta, mesmo estando cansada, assume tarefas além do que consegue cumprir e, pior, depois se sente sobrecarregada. Ou ainda, Alguém que não consegue dizer não por medo de desagradar, por medo de abandono, de rejeição, mas internamente acumula frustração e desgaste. Por isso que eu tenho aqui 5 dicas práticas que pode lhe ajudar com relação a essa questão de colocar limites. Número 1, aprenda a dizer não sem culpa. Por exemplo, se alguém pede algo que você não pode fazer, responda de forma clara, tranquilamente, de modo respeitoso. Olha, eu sou sincero em dizer que eu gostaria de ajudar, mas eu não consigo neste momento. Então, se posicionar é respeitar os seus limites. Então, se você se posiciona e você sabe dizer não para o outro, você está dizendo sim para si mesmo. Número 2. Reconheça os seus próprios limites antes de comunicá-los. Por quê? Muitas pessoas não estabelecem limites porque nem elas mesmas sabem quais são. Então, observe sinais como cansaço, irritação ou sobrecarga. Eles indicam que alguma coisa aí está avançando o sinal, está ultrapassando o seu próprio limite. Evite, então, essa justificativa excessiva das suas decisões, porque explicar demais pode abrir espaço para algum tipo de pressão. Então, a comunicação simples e firme, ela é suficiente. Penúltima dica aqui, é importante você diferenciar responsabilidade de disponibilidade. Você pode se importar com alguém sem assumir os problemas dessa pessoa e está tudo bem. Por exemplo, apoiar um colega, apoiar alguém da família, um amigo, não significa resolver tudo por ele. É bem diferente. E por último, pratique consistência nos limites. Se hoje você permite algo e amanhã não, isso não gera confusão? Então, limites precisam ser mantidos ao longo do tempo para serem respeitados. Como disse Henry Cloud, limites definem onde você termina e o outro começa. E quem não estabelece limites vive ultrapassado emocionalmente. Cuidar de si mesmo é essencial para conseguir cuidar dos outros de forma saudável. Faz sentido isso ou não? Você gostou desse conteúdo? Então compartilhe a nossa programação aí com amigos e familiares. Continue nos acompanhando. Fique atento porque a qualquer momento estaremos de volta com mais reflexões que podem transformar a sua vida. Um forte abraço e até breve.
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2: 1:54. Deus abençoe, ouvintes. Deus abençoe, povo de Deus. Envie sua mensagem para o nosso WhatsApp, prefixo 11 98292-3392. E você que queira ligar e fazer seu pedido diretamente para nós aqui, entre em contato conosco, prefixo 11 93280-3208-2743. Prefixo 11 93280-2743, nós estaremos atendendo vocês e também anotando o pedido de oração e também orando, por que não? Orando por vocês aqui nesta madrugada, pois esta é a madrugada do Socorro de Deus. Tem o nosso irmão Antônio Carlos da Silva, amém? Estou ligado aqui no programa A Voz da Libertação. Deus abençoe você que está ligado, está com rádio aí sintonizado, está em oração, está em clamor, está em propósito nesta madrugada. Talvez você está seguindo viagem, talvez você está aí, perdeu uma noite de sono, uma madrugada, ou pode ser também que esteja de plantão, não é mesmo? No trabalho e está acompanhando aí, prestando um culto através da rádio Deus é Amor. Que Deus possa honrar a tua fé, que Deus possa abençoar a tua vida. Eu imagino quantas pessoas nesta hora, neste momento, estão frustradas, estão com o coração aflito, estão com pensamentos, talvez, de tirar a sua própria vida, mas esta é a madrugada do socorro de Deus. Deus é o nosso refúgio, a nossa fortaleza. Amém? Temos aí uma pessoa na linha, vamos falar com ela. Alô?
12: Ah?
2: Alô, a paz do Senhor?
12: Paz do Senhor.
2: Tudo bem? Com quem eu falo?
12: João Alves de Melo.
2: João Alves?
12: De Melo.
2: De Melo. O senhor está falando de onde, meu irmão?
12: Guadalupe Paulista, interior de São Paulo.
2: Interior de São Paulo, que bênção.
12: Você conhece aqui?
2: Olha, não conheço, não sou natural de São Paulo, mas que bênção conhecer todos vocês que nos acompanham, né? De longe, de perto.
12: Eu estou ouvindo toda noite, mas não consigo ler, estou tentando desde ontem.
2: Amém. Olha, entrou em contato conosco, já quer fazer o seu pedido de oração?
12: É, você coloca meu nome na oração.
2: Sim.
12: Às vezes eu sinto ansiedade, assim.
2: Meu Deus.
12: Às vezes eu saio na rua, converso com as pessoas, depois quando eu chego em casa eu fico um pouco triste.
2: Meu Deus do céu. Mas vamos orar. Eu coloquei aqui, tá bom? Família, o Senhor, seu nome e toda a sua família, tá bom?
12: Tá bom. Hoje, graças a Deus, eu consegui, mas eu tô tentando desde ontem.
2: Ok. Olha, o Senhor continua, não desliga o rádio. Permaneça com a sua sintonia, porque daqui a pouco, logo mais às 2 horas, nós estaremos fazendo aquela oração poderosa da madrugada. E, inclusive, estaremos orando também pelo Senhor.
12: Todo dia eu estou ouvindo, Lorival também, todo dia,
2: que
12: não tem um dia. Todo
2: Amém.
12: Dia eu estou ouvindo.
2: Amém. Grato a Deus por isso, viu, meu irmão? Que Deus te abençoe mais e mais.
12: Amém.
2: Obrigado.
12: Obrigado pela atenção.
2: Amém. Fica na paz do Senhor.
12: Paz.
2: Alô, a paz do Senhor Jesus.
13: Paz do Senhor, é a irmã Iracir.
2: Amém, tudo bem com a senhora?
13: Aqui de Vitória, no Espírito Santo.
2: Ô, maravilha, o povo capixaba também é um povo de fé.
13: Amém.
2: Graças a Deus.
13: E oração pra minha saúde.
2: Amém, vou colocar o nome da senhora aqui.
13: A oração e libertação da minha família.
2: Amém, minha irmã. Ok, já coloquei aqui já o nome da senhora e também da família. Ok?
13: Amém.
2: Deus
13: Amém.
2: Abençoe. Obrigado pela sua participação, pela sua Deus sintonia, Deus. Tá bom?
13: Deus abençoe você também.
2: Amém. Obrigado. É isso aí, amados ouvintes. Que Deus abençoe a sua vida. Olha, prepare o seu coração. Já porque daqui a pouquinho nós vamos já entrar na oração, clamor. Você que esteve ou está aguardando este momento da oração, prepare-se agora. Você que está com o coração aflito, desesperado, triste, está precisando de um fortalecimento espiritual, prepare-se, porque agora clamaremos ao nosso Deus. Após a identificação das emissoras, nós vamos falar com Jesus, apresentar todos estes nomes que estão aqui sendo colocados no WhatsApp, fazendo pedido de oração. Vamos apresentar todos, todos. Eu creio que o Senhor abençoará a tua vida poderosamente. 1:59, vamos para a identificação das emissoras. Já, já, retornaremos com a oração da madrugada.
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20: Parabéns, Igreja Deus é Amor, ao qual é uma bênção em nossas vidas. Que Deus continue abençoando os irmãos desta igreja. Deus abençoe. Sou Maria Aparecida, Santo Antônio da Patrulha, Rio Grande do Sul.
21: Parabéns, Igreja Deus é Amor. Já faz 31 anos que faço parte dessa igreja. Que é a irmã vai bem de Mariporã. Que Deus abençoe a todos que faz parte dessa igreja. Amém?
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Senhor pastor, eu sou a irmã Jacinta, de São Francisco do Sul, Santa Catarina. Eu congrego na igreja de Joinville e eu peço oração, pastor, pela libertação da minha família, meu esposo, meus filhos, todos os vícios, pastor, tudo aquilo que o diabo oferece para a pessoa que bebe, está tudo ali. Inclusive, meu esposo nem está mais em casa. E eu peço também pela minha saúde. E eu agradeço a Deus, em primeiro lugar, pela vida de vocês também. Tá bom, pastor? Deus.

Eu quero estar contando a bênção, né, de um grande livramento. Ontem eu estava passando mal, sentindo queimores no braço, parecia que eu ia infartar. Algo ruim estava sentindo, e aí entrei com os irmãos na oração, repreendendo todo o mal, repreendendo o espírito da morte. E para a glória do nome do Senhor, tomei posse do grande livramento do Senhor na minha vida. Graças a Deus. Que Deus em Cristo abençoe a vida de todos os irmãos intercessores. Amém? Eu me chamo Luciene de Betim. Deus abençoe. Paz do Senhor.

A paz do Senhor Jesus. Meu nome é Marlene Félix. Moro na cidade de Barcarena, no estado do Pará. Eu quero contar uma bênção que eu recebi em favor do meu filho, que ele estava há mais de 3 anos desempregado. E eu entrei num propósito, eu com meu esposo, de oração com os irmãos às 6 horas da tarde. E eu fiz um voto com o Senhor, que se o Senhor abrisse as portas de um emprego para o meu filho, eu contaria o meu testemunho através da rádio. E, para a glória de Deus, meu filho está empregado, de carteira assinada, e eu estou testemunhando, estou muito feliz com meu Deus por essa bênção recebida.

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2: Eu amo os que me amam, e os que de madrugada me buscam, me acharão. Provérbios 8:17. 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
3: Duas horas e 2:10, vamos clamar a Jesus. Você que está conosco nesta madrugada, sintonizado agora, nós clamaremos ao nome de Jesus. Então, ore conosco nesta madrugada, em nome de Jesus. Poderoso Deus, bendito e eterno Pai, Deus Todo-Poderoso, Deus de obras, rico em misericórdia, clamamos ao Teu nome, ó Pai, porque o Senhor é bom, o Senhor é misericordioso, o Senhor é tremendo e tem sido fiel a cada dia para conosco, Pai. Portanto, nós queremos ser gratos a Ti. Nós não conseguimos, Pai, ter palavras para externar a nossa gratidão ao Senhor. Tenha misericórdia, Pai, das nossas vidas. Ó Deus, tremendo e poderoso, confirma, meu Pai, a Tua bênção, a Tua obra, Deus, na vida deste ouvinte, na vida deste irmão, desta irmã, que Te clama nesta hora. Nós queremos, ó Pai, Te agradecer, Te louvar, bendizer o Teu nome santo, porque o Senhor é tremendo, é fiel, é glorioso, e nós queremos Te louvar, meu Pai, nesta madrugada, meu Deus, buscar a Tua presença, meu Deus, porque nós sabemos que no silêncio o Senhor nos escuta, mesmo nas dificuldades, mesmo na aflição, o Senhor nos escuta, o Senhor nos vê. E nós estamos aqui, Pai, para Te glorificar, para Te exaltar na beleza da Tua santidade, porque somos dependentes total do Senhor. E nós cremos, Pai, na renovação da nossa fé. Deus tremendo, que o Senhor possa enviar, meu Pai, a proteção para a casa, para a família desta pessoa que está nos ouvindo e está orando conosco. Livra, Senhor, dos perigos, livra das armadilhas de Satanás, livra, Pai, de tudo aquilo que impede de sentir a Tua presença, livra, meu Pai, de toda armadilha satânica, porque o Senhor é Deus de livramento, é Deus de graça, é Deus que quebra as cadeias espirituais, Pai, é o Deus que dá vitória. Dá vitória aos Teus servos e nos reveste com armaduras espirituais. Meu Deus, eu quero Te apresentar este ouvinte também que talvez está enfermo, está desenganado pela medicina. Cura, Pai, cura o emocional. Cura, meu Deus, tremendo esta pessoa que está enferma, que está diagnosticado com esta enfermidade, que está doente, que está precisando de um milagre. Restaura agora, Senhor. Restaura agora, Senhor, esta saúde. Restitui, ó Pai, agora a saúde deste ouvinte. Que ele seja restaurado, que ele seja curado, que ele seja agora completamente liberto destes traumas, desta depressão, desta ansiedade, Pai, desta perturbação na mente. Traz paz agora, Senhor. Em nome de Jesus Cristo, em nome de Jesus, dá direcionamento para esta pessoa, dá sabedoria, meu Deus, dá graça, abre as portas de emprego, portas de escape, porta de livramento, dá portas abertas, ó Deus, para esta pessoa, ela possa contemplar, ela possa enxergar, Deus, o grande livramento do Senhor. Oh, meu Deus tremendo, quantos casamentos estão frustrados, Pai, quantos casamentos estão se destruindo a cada dia, mas eu oro pela família também. Eu oro pelo casamento também, ó Deus. Que haja fortalecimento neste relacionamento. Que haja a Tua proteção divina nos filhos, na família. Que esta união familiar, ela possa, meu Deus, permanecer firmada na rocha. Porque cremos, porque somos uma igreja que é firmada na rocha. Deus, perdoa. Perdoa, meu Pai, este casal. Perdoa este homem, perdoa esta mulher. Meu Deus, tremendo que haja, meu Pai, uma reconciliação. Em nome de Jesus, Satanás, eu te repreendo. Você que está colocando destruição nesta casa. Você que está colocando destruição nesta família, diabo. Eu te repreendo agora. Caia por terra. Saia desta casa. Saia desta família. Saiam em nome de Jesus Cristo, toda legião maligna, toda enfermidade que está sobre esta casa, que está sobre esta família, que está sobre esta pessoa, saiam agora, caiam por terra agora, tumores, câncer maligno, em nome de Jesus Cristo, Pai, meu Deus tremendo, confirma, meu Pai, o livramento para esta pessoa. Que ele possa descansar em Ti, que ele possa buscar esperança no Senhor, que o Senhor possa responder o clamor deste ouvinte nesta madrugada. Eu creio, Espírito Santo, que todas as cadeias estão sendo quebradas, que todas as enfermidades estão sendo repreendidas no nome de Jesus, que esta pessoa agora já está recebendo esta cura, já está recebendo este milagre, já está recebendo a providência do Senhor. Sim, Pai, eu creio nisto, eu creio na providência. Meu Deus, da glória, em nome de Jesus Cristo, visita, meu Pai, este irmão que está na Bahia, este irmão que está no Sul, este irmão que está no Nordeste, no Norte do país, que haja a transformação do Senhor, porque diz a sua palavra, meu Pai da glória, conhecereis a verdade e ela vos libertará. Jesus, o Senhor direcionando a palavra para os fariseus religiosos. O Senhor disse, se pois o Filho vos libertar, verdadeiramente sereis livre. Por isto, meu Pai, nós buscamos, Pai, o renovo espiritual através do poder da oração. Buscando intimidade com o Senhor, buscando renovação, renovando as forças no Senhor. Pai, gratos ao Senhor pelas Tuas misericórdias, no quais são renovadas todas as manhãs. Pai, eu Te agradeço pela proteção espiritual da nossa família. Eu Te agradeço, meu Pai, pelo livramento que o Senhor tem nos dado a cada dia. É Deus quem guerreia por nós, é Deus quem peleja pela Sua igreja. É Deus quem peleja pelo Seu povo, é Deus que está pelejando pelo Seu povo, pela Sua igreja. Meu Pai, nós recebemos agora a paz que excede todo o entendimento, a vitória no meio destas batalhas. O Senhor é o nosso refúgio. Eu creio, meu Pai, que nesta madrugada, que neste momento, o Senhor já está operando. O Senhor já está trabalhando e repreendendo as hostes espirituais da maldade, porque não temos que lutar contra carne e sangue, mas contra potestades, principados, contra hostes espirituais que lutam nos lugares celestiais. Por isto, Pai, nós cremos, nós clamamos, porque cremos na cura da alma, restauração, meu Pai, desta pessoa que está com o coração endurecido. Deus está quebrantando este coração nesta madrugada. Meu Pai, eu creio na restauração da família. Eu creio, ó Pai, na cura física e na emocional. Quantas pessoas estão sendo oprimidas com estas perturbações satânicas? O diabo está oprimindo mas Deus está libertando. Satanás está aprisionando, mas Deus está libertando. Satanás está colocando enfermidades, mas Deus está curando agora. Meu Deus da glória, eu creio, ó Pai, que as portas já estão abertas, que a fé, meu Pai, já está sendo fortalecida, meu Pai, nos momentos difíceis. Confiamos no tempo de Deus, chamados para servir a Ti. Pai da glória, aviva-nos, ó Deus, esta madrugada. Aviva-nos, ó Pai, a vida deste ouvinte, a vida deste irmão, desta irmã, porque está escrito, aquele que habita no esconderijo do Altíssimo, a sombra do Onipotente descansará. Isaías número 40, capítulo 40, os que esperam no Senhor renovarão as forças. Ah, meu Deus, Lamentações capítulo 3, verso 22 e 23, as misericórdias do Senhor se renovam a cada manhã. Meu Deus, Espírito Santo, grande a Tua misericórdia, grande a Tua graça, grande é o Teu perdão, grande é o Teu amor para conosco. Obrigado, Senhor. Confirma a Tua bênção, Pai, e a Tua obra sobre as nossas vidas para a Tua glória. Eu quero Te agradecer nesta madrugada, em nome de Jesus.

2:24. Deus abençoe, voltamos com vocês. Você que orou com fé, você que crê no perdão de Deus na sua vida, na misericórdia do Senhor. Reconcilia-te com o Senhor agora, reconcilia-te com Deus, para que as bênçãos de Deus possam ser derramadas na sua vida. Então você que está afastado dos caminhos do Senhor, está desanimado e precisa de uma libertação, aceite a Cristo agora como teu Salvador. Repita essas palavras comigo. Você fará agora uma oração de confissão, de fé. Você repetirá essas palavras juntamente comigo. Senhor Jesus, eu estou voltando para a tua casa. Me perdoa pelos meus pecados, as minhas falhas. Me ajuda, Senhor, a permanecer firme. Me liberta, me transforma. Me transforma, porque eu necessito do Senhor. Escreve o meu nome no livro da vida. Sela com teu sangue, para que eu possa desfrutar as bênçãos de Deus, da salvação na minha vida. Amém? E amém. Que Deus abençoe. Sejam bem-vindos à família Deus e Amor. Mais que uma igreja, uma família. Você que aceitou a Cristo, você que reconciliou, envia sua mensagem para nós no WhatsApp 011 98292-3392, e nós estaremos dando um acompanhamento e continuaremos também em oração por todos vocês. Amém? Que Deus abençoe em nome de Jesus.

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4: A paz do Senhor Jesus Cristo a todos os irmãos ouvintes do programa A Voz da Libertação. Quem vos saúda é o seu irmão diácono Rodrigo Moura. E nesta oportunidade quero falar aos irmãos acerca do tema Deus e os problemas. E é exatamente nessa entonação de voz, colocando Deus acima e os problemas abaixo. Eu quero ler com os irmãos um texto no livro dos Salmos, no número 48, no verso 1, somente a parte A. Está escrito assim: grande é o Senhor e muito digno de ser louvado. O universo, segundo os cientistas, com todas as suas galáxias, estrelas, planetas, asteroides e tantos astros que existem no universo, principalmente nos céus. Irmãos, os cientistas dizem que o universo ele tem 156 bilhões de anos-luz de uma extremidade à outra. É bem verdade que esse número ele é aproximado porque nem os mais renomados cientistas podem afirmar com certeza o tamanho do universo. O universo, ele é extremamente grande, ele é gigantesco. Aqui nós estamos falando em 156 bilhões de anos-luz. O ano-luz é uma unidade astronômica, é uma unidade extremamente grande. Para nós compararmos um ano-luz, eu quero primeiro falar da velocidade da luz. A velocidade da luz, ela é aproximadamente 300 mil quilômetros por segundo. É uma velocidade extremamente rápida. Se você observar, quando está chovendo e você vê um raio, ele aparece primeiro o raio e depois de algum tempo aparece ou a gente ouve o som do trovão. Na verdade, os dois estão se manifestando ao mesmo tempo, mas a luz ela aparece mais rápida porque ela é mais veloz. Então, a velocidade da luz ela é cerca de 300 mil quilômetros por segundo. Para os irmãos terem uma ideia, uma viagem de São Paulo ao Nordeste, ela tem aproximadamente, aí, dependendo do estado, 3 mil quilômetros de São Paulo ao Nordeste. A velocidade da luz ela é 100 vezes a distância de São Paulo ao Nordeste em um segundo. Se nós viajássemos a velocidade da luz de São Paulo ao Nordeste, nós demoraríamos um segundo para fazer essa viagem 100 vezes. Agora imagina o tamanho do universo com 156 bilhões de anos-luz. É um número extremamente grande, é um extremamente gigantesco. E meus irmãos, a Bíblia diz que Deus é maior do que tudo que Ele criou. O universo foi criado pela palavra de Deus, assim está no livro do Gênesis. Deus criou o universo, Deus criou todas as coisas pelo poder da sua palavra. Esse universo tão grande, tão gigantesco, Deus criou tudo isso. Meus irmãos, Deus é maior do que o universo. Deus é maior do que tudo aquilo que Ele criou. A Bíblia diz que Deus é transcendente. Quer dizer que Deus é maior do que tudo que Ele criou. E Deus, sendo um Deus infinito, muito grande, gigantesco, meus irmãos, Deus é maior do que tudo que nós possamos imaginar. Deus é extremamente maior. E a Bíblia diz em Filipenses, no capítulo 2, versículos 7 e 8, que Deus sendo tão grande, Deus sendo tão gigantesco, Deus sendo transcendente, maior do que todas as coisas, Deus se esvaziou. Deus se esvaziou e tomou a forma de servo. O Senhor Jesus Cristo tomou a forma de servo. O Deus encarnado. Deus que fez tudo. Deus que fez o universo. Deus que criou todas as coisas. Ele se esvazia. Ele diminui, tomando a forma de servo na pessoa de Jesus Cristo. Tudo isso para nos salvar, para morrer na cruz do Calvário, para nos salvar. Deus sendo tão grande, que nem o universo, nem os céus dos céus pode contê-lo. Deus se esvazia, Deus, Ele se diminui, Ele mesmo diminui para nos salvar. Meus irmãos, é tão grandioso nós pensarmos em um Deus tão grande, tão infinito. E Deus, como disse no início, comparando Deus com o problema. Deus e os problemas. Meus irmãos, um Deus que é tão infinito, tão gigantesco, tão grande, ele não pode ser comparado com os nossos problemas. Eu sei que você que está me ouvindo tem muitos problemas, muitas dificuldades, mas eu quero encorajá-lo a crer que Deus é maior do que todos os seus problemas. Deus é maior do que todas as suas dores. Deus é maior do que todas as suas dificuldades, todas as suas angústias, todas as suas tristezas. Deus é maior do que tudo que nós possamos imaginar. Por isso que eu convido você a entregar todos os seus problemas, todas as suas dificuldades, todas as suas angústias, todas as suas tristezas nas mãos de um Deus tão grande, que com certeza Deus resolverá todas as coisas. O texto que nós lemos, o Salmo 48, verso 1, parte A, diz que grande é o Senhor e muito digno de ser louvado. Eu convido você a louvar e engrandecer o único e verdadeiro Deus, o Deus majestoso, o Deus infinito. Creia em Deus e seja abençoado por esse Deus tão grande. Que Deus abençoe a todos vocês e até uma próxima oportunidade, em nome de Jesus.
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3: A paz do Senhor, é isto aí, amados, queridos ouvintes, 2 horas e 43 minutos. Você que chegou agora, seja muito bem-vindo. Esta é uma programação ao vivo da nossa igreja Deus e Amor. Estamos ao vivo aqui diretamente do Estúdio CEI, Central de Produção Internacional, a nossa igreja pentecostal Deus e Amor. Se porventura você ainda não conhece a nossa igreja, aqui, a nossa sede mundial, no coração de São Paulo, anote o endereço, porque mês que vem teremos uma programação muito especial e imperdível. Você não pode perder por nada neste mundo. E é o aniversário da nossa igreja Deus e Amor, 64 anos. A nossa igreja Deus e Amor completará mês que vem, dia 14 de junho, a partir das 14 horas, nós estaremos juntos aqui, reunidos em uma só fé, em um só propósito, para glorificar o nosso Deus. Então, você já é o nosso convidado especial. Anote o endereço, Avenida do Estado, 4568, aqui na Liberdade. Entrada principal, Avenida Prefeito Passos, número 10. Organize a sua caravana, vá até o seu pastor, pastor local, pastor responsável do campo. Pastor, eu quero participar da caravana, eu quero ir para São Paulo, a sede mundial, no aniversário da Igreja Deus e Amor. E venham, venham e traz também a sua família. Vocês serão recepcionados muito bem, com aquela recepção calorosa. Louvamos, glorificamos a Deus nesta data especial, 14 de junho. A nossa igreja, ela completará 64 anos, meu Deus, é 64 anos de existência, 64 anos de vitória. Então, você não perca esta oportunidade por nada neste mundo. Amém? Então, que Deus abençoe, já está lançado o convite especial. Também temos aqui, vamos para as mensagens do WhatsApp, vocês que estão enviando a sua mensagem para nós. Nossa irmã Sara Ferreira, paz do Senhor, bom dia. Gostaria de saber qual o aplicativo da Rádio Deus e Amor. Não consigo abrir nenhum mais. Olha, você vai no seu Play Store. Se o seu celular é Android, você vai até o Play Store e baixa aplicativo Igreja Deus e Amor. Ou pode colocar IPDA, vai aparecer o logo da IPDA. Você pode baixar o aplicativo e acompanhar ao vivo a nossa programação aqui da Rádio Deus é Amor. E ela também está aproveitando, está pedindo oração a favor da saúde. E ela que está falando lá de Mauá. Deus abençoe, irmã Sara, em nome de Jesus. Tá bom? Estaremos, daqui a pouquinho estaremos orando mais. Pastor Loival de Almeida estará orando por todos vocês, tá bom? Também temos a nossa irmã Marisa Lígia. Ela está falando, contando aqui um testemunho. Testemunho muito grande, meu Deus do céu, e está dizendo que o Senhor a curou. Estava enferma, precisou passar por uma cirurgia, porém foi retirado todos os nódulos e também o resultado da biópsia foi benigno. Então Deus trabalhou, Deus operou e realizou grande milagre na vida da serva de Deus. Que bênção, hein? Nosso irmão Rogério também está pedindo oração por livramento, está com muitas dores na perna, dor na coluna, está pedindo oração na área da saúde. Nós estaremos também, irmão, anotando o seu pedido de oração e orando por todos vocês, porque este é o dever da nossa igreja, Deus é Amor, socorrer aquelas pessoas que necessitam da nossa ajuda, ok? Olha, nosso irmão Newton, a paz do Senhor, aqui é o nosso irmão Newton, do Salto de Itararé, estado do Paraná, está pedindo oração para a tia Alaide. Deus deu 2 AVC e ela não está muito bem. Bom, nós anotamos aqui seu pedido de oração, meu irmão, e estaremos orando por ela, amém? Nosso irmão também, bom dia, peço oração para Diego Pereira, está com problema nos vícios, saiu do mundo até agora. Me ajuda em oração. Somos de São Luís, estado do Maranhão. Olha só, povo do Nordeste também já está aqui, queridos irmãos, e ouvintes, anotado o pedido de oração. Então, todos vocês que estão conosco nesta programação, sejam todos vocês abençoados. Vamos de testemunhos? Vamos ouvir relatos, testemunhos, aquilo que tem marcado a nossa rádio Deus e Amor, a nossa igreja Deus e Amor, e traz edificação espiritual para as nossas vidas. Bom, vamos agora para estes testemunhos, já voltaremos com todos vocês.
1: A paz do Senhor, meus irmãos, meu nome é Elinilda, eu moro e congrego no bairro do Jardim Santo André, na Igreja Pentecostal Deus e Amor. Eu estou aqui para testificar o que Deus fez na vida do meu filho Gustavo. Sou mãe de 6 filhos e Gustavo é o segundo. Gustavo, ele foi criado na igreja, sempre caminhou conosco. Eu pertencia ao Ministério Deus e Amor, meu esposo pertencia à Assembleia de Deus. Então, eu caminhei muito tempo com ele sozinha. Então, quando chegou na adolescência, o Gustavo não quis ir mais para a igreja. Gustavo começou a olhar o mundo, começou a desejar as coisas do mundo, é tudo a indução, é escola, é amigos. Então Gustavo, ele começou a não querer mais ir para a igreja, até que não foi mais. Eu levava ele, insistia, convidava, mas não é por força nem por violência. Então Gustavo, ele começou a querer sair, muitas vezes ele queria sair, eu não deixava muito ele sair. Mas algumas vezes eu cedia, mas ficava ali monitorando ele, onde você está, com quem você está, no celular, mandando mensagem. Ele foi um menino muito obediente, mas dentro desse tempo eu via, meus irmãos, o inimigo querendo arrastar ele mesmo para o mundo. Então, Gustavo começou na escola, meus irmãos, onde a gente não pode estar lá para ver o que está acontecendo. Então, pela primeira vez, o Gustavo experimentou bebida na escola. Ele chegou aqui em casa alterado e desmaiou. Meu marido foi com ele para o hospital, 11 horas da noite, foi o horário que chegou da escola. Depois eu descobri que o Gustavo bebeu na escola. Os amigos levaram bebidas para a escola. Desse tempo, o Gustavo, ele começou... Eu comecei a mostrar para ele a realidade do mundo. Ele ficou um pouco temoroso, mas não veio para a igreja. Ele andava com essas pessoas e eu sempre orando pelo Gustavo. Gustavo começou a ouvir funk, Gustavo começou a gostar muito de funk. Ele escrevia letras de funk. Então, eu nem sabia que ele escrevia funk. Eu fui descobrir depois de um tempo que ele começou a falar que estava indo no estúdio e eles convidaram o Gustavo para escrever música. Meus irmãos, dentro desse tempo, Deus falava muito, Deus usava os profetas revelando que Deus estava dando muito livramento de morte, porque nesse meio tem muito isso, inveja, o inimigo querendo a todo tempo ceifar a vida dos jovens, dos adolescentes e de todos aqueles que Deus tem promessa e daqueles que até estão no mundo, não é verdade? Então, o Gustavo, ele estava com seus sonhos na terra, ou seja, os sonhos dele era ser famoso aqui. O inimigo levando ele para esse caminho. Gustavo, então, começou a beber. Ele nunca chegou em casa bêbado, mas eu percebi que ele bebia lá. Ele não estava bem psicologicamente, porque ele estava muito nervoso. Então, eu lembrava que o Senhor tinha promessa na vida do Gustavo. E ele saía, às vezes que saía, ele não fazia coisas ao extremo, mas eu via assim uma fúria muito grande do inimigo querendo arrastar ele. Ele mudou as vestes dele, as roupas que, sabe, a mãe olhar e falar assim: meu filho, isso não é roupa pra você. Mas ele queria usar aquele estilo de roupa e eu ficava muito triste. Mas companhias começaram a querer andar com ele, chamar ele, convidar ele. Eu aconselhava: Gustavo, ele não é seu amigo. Não, ele é meu amigo. Ele falou que é meu amigo. Eu falei: não é, Gustavo. Então, irmãos, eu passei muito tempo orando: Senhor, não deixa o Gustavo se aprofundar, não deixa o Gustavo ir para esse caminho sem volta. Eu sei que ele bebia, nunca chegou em casa transtornado, mas eu via que ele bebia nas redes sociais, eu via a foto dele, e orando, buscando. Irmãos, quando foi esse ano de 2023, o Gustavo, ele começou a ir para a igreja, coisa que ele nunca queria ir mais, ou seja, ele não queria mais frequentar a igreja, e de repente o Gustavo começou a ir para a igreja. Meu coração ficou muito alegre, eu fiquei muito feliz. O Gustavo começou a caminhar e numa consagração, num dia de folga dele, eu recebi da minha pastora uma foto, um vídeo, Gustavo se entregou para Jesus. Meu Deus, meu coração ficou transbordando de alegria. Irmãos, eu criei na promessa que Deus falou que ia salvar ele, que ia trazer ele para a presença de Deus. Muitas campanhas eu fiz na Igreja de Deus é Amor, muitos votos, minha mãe também fazendo voto, e minha mãe profetizava: você vai ver o Gustavo na presença de Deus. Hoje, O Gustavo está na presença de Deus no mês de agosto. O Gustavo desceu as águas. Irmãos, hoje o Gustavo vai para a vigília. Todas as sextas-feiras, o Gustavo está lá no santuário buscando a Deus. Então, o que, que eu quero dizer para você que é mãe? Hoje o Gustavo está com 21 anos. Cada dia mais ele está mais focado, ele lê a Bíblia, ele ora, ele busca a Deus aqui em casa. E eu quero dizer para você que é mãe, que a promessa que Deus fez na vida do teu filho ainda está de pé, porque ele é fiel. Não desanime, continua fazendo campanha, continua buscando a Deus, faz voto, porque Deus ouve as orações de uma mãe. E através das orações, através dos votos que eu fiz, a minha mãe também fazendo voto pelo Gustavo, Deus resgatou ele, não deixou o inimigo tragar. Então não importa em que situação teu filho esteja, ele pode estar nas drogas, ele pode estar nas bebidas, ele pode estar no funk, onde estiver, as mãos de Deus Todo-Poderoso vai resgatar eles no momento certo, porque a oração Deus está recebendo. Minha irmã, a tua oração o Senhor está recebendo. Eu creio na tua vitória, assim como a minha chegou. Deus abençoe a todos.
3: Maravilha! Maravilha, esse testemunho transformador. É o evangelho, ele que transforma, né? O evangelho, ele é transformador. Jesus mesmo disse na sua palavra, amém? Conhecereis a verdade, ela vos libertará. Recebeu a libertação, Gustavo, jovem. Olha só que testemunho tremendo. A mãe que não cessava de orar, de apresentar o seu filho na presença de Deus, embora fazendo muitas coisas no mundo, provando muitas coisas no mundo, mas, todavia, a mãe não deixou de orar. Então, ela orou e Deus transformou, Deus libertou a vida do Gustavo. Então, se você crê na libertação de Deus, meu irmão, ouvinte, você que acredita na libertação de Cristo na tua vida, se você tem orado pelo seu filho, pela sua filha, permaneça em oração, permaneça, porque uma hora Deus vai trazer a restauração para a vida do seu filho, para a vida da sua filha, do seu neto, do seu sobrinho. Eu creio no evangelho transformador. É este evangelho que nós pregamos, é este evangelho que nós anunciamos. Sim, é o evangelho de Cristo. Cristo é quem transforma a vida do homem, do servo de Deus. Então, nós proclamamos o Evangelho Santo, proclamamos o Evangelho Poderoso e cremos nesta palavra, porque eu fui transformado, eu fui liberto e hoje eu louvo ao meu Deus pela transformação que Ele fez na minha vida. Talvez você está precisando também de uma libertação. Hoje é a madrugada do socorro de Deus e também, como nós não podemos deixar de falar, a quarta-feira do grande mover de Deus. Então estejam crendo nesta palavra, nesta promessa de Deus em tua vida, em nome de Jesus. 2:56, eu quero deixar aqui um convite especial para você que está em casa. Hoje, como é a quarta-feira do grande mover de Deus, teremos duas concentrações poderosas, grandes, então você não pode perder. Estejam conosco às 9:00 da manhã, você que está conosco aí agora, nos acompanhando, teremos uma grande concentração de fé. Pastor Milton Almeida ministrando a poderosa palavra de Deus e orando por todos vocês, por explosão de milagres. Também às 15:00, pastor Wilson Siqueira pregando a palavra do Senhor. Então, não deixe de participar destas grandes concentrações que acontecem diariamente aqui no Templo da Glória de Deus. Deus abençoe. Vamos agora para a identificação das emissoras, porque daqui a pouquinho nós retornaremos agora com a oração do pastor Lourival de Almeida. Estará orando, intercedendo por todos vocês. Que Deus abençoe, em nome de Jesus.
4: Meu irmão, seu nome?
5: Meu nome é Benedito.
4: Conte a bênção.
5: Essa semana eu vinha sentindo meu estômago pesado e queimava. E Deus hoje usou o pastor revelando e graças a Deus eu estou curado. Para a glória do Senhor. Inclusive, eu fui uma vez revelado de sinusite. Fui curado por nosso Deus, nunca mais me deu.
6: Eu tava com aquelas dores, sabe, irmão? No ombro e já descia pelas costas. Aí ele orou, sumiu a dor. Na hora, tô maravilhosa, irmão. E eu não saio dessa campanha de jeito nenhum, em nome de Jesus.
7: Fui curado de uma grande dor de estômago, que estava terrível, com pontadas. E o Senhor me honrou e concedeu na cura e a libertação.
3: Qual que é a bênção que o irmão recebeu?
8: Eu cheguei aqui de manhã, estava com uma dor de barriga com os pés, através do culto, já recebi a bênção. Já não está doendo mais. Essa é a bênção que eu tenho para contar nessa quarta-feira, irmão.
9: Meu nome é Tamires, eu cumprimento os irmãos na paz do Senhor Jesus. Eu quero contar para os irmãos que a partir do momento que estava com dor aqui perto do pescoço, e na hora que eu entrei dentro da igreja, eu já estou curada, não tenho mais dor nenhuma. Eu posso mexer meu pescoço que não está mais travando, não está mais doendo. E agradeço pela oportunidade.
10: O nome do senhor?
11: Adeito Nasta da Silva. Há 4 anos, a minha cabeça vinha alergia muito forte, toda cabeça, coceira.
10: Sofrimento grande,
11: hein? Aí eu vim, era Deus, é amor, orou, o senhor, Deus, Jesus curou, curou, tô curado.
10: Sumiu, sumiu tudo.
11: Sumiu tudo.
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17: 3 horas e 1 minuto.
18: Na minha aflição, clamei ao Senhor, gritei por socorro ao meu Deus. Do seu templo, ele ouviu a minha voz. Meu grito chegou à sua presença, aos seus ouvidos. Salmos capítulo 18, versículo 6.
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Mais uma vez, ouvintes amados, a paz do Senhor Jesus, aqui estamos nós para orar juntamente com vocês. Nós queremos falar com Deus alguns minutinhos, falar com Deus de coração aberto, falar com Deus de alma lavada. Vamos sentir a presença de Deus. Eu vou orar por você, você vai orar por mim, nós vamos orar uns pelos outros. É o nosso convite para a oração, é o nosso convite para o clamor.

Maravilhoso Deus, poderoso Pai, ó Deus, meu amigo, meu Senhor, Deus da minha salvação, mais uma vez eu estou na presença do Senhor juntamente com todos esses ouvintes, ó Deus, que se comprometeram a estar conosco clamando nesse momento. Senhor meu Deus, Senhor meu Pai,

agradecendo a Ti. Então, obrigado, Senhor, de todo o meu coração. Maravilhoso Deus, poderoso Pai, ó Deus, meu amigo, meu Senhor, Deus da minha salvação, mais uma vez eu estou na presença do Senhor juntamente com todos esses ouvintes, ó Deus, que se comprometeram a estar conosco clamando nesse momento. Senhor meu Deus, Senhor meu Pai, não tem como começar uma oração a Deus se não agradecermos ao Senhor, a não ser agradecendo a Ti. Então obrigado, Senhor, de todo meu coração, que se comprometeram a estar conosco clamando nesse momento. Senhor meu Deus, Senhor meu Pai, não tem como começar uma oração a Deus se não agradecermos ao Senhor, a não ser agradecendo a Ti. Então obrigado, Senhor, de todo meu coração.

0: Lucas, capítulo de número 18 e verso de número 40 e 41. Lucas, capítulo 18, verso 40 e 41. E como de costume, sempre nós reverenciamos a palavra de Deus, não é assim? E por isso, eu tiro o meu chapéu para reverenciar a palavra de Deus. Então Jesus, parando, mandou que os trouxessem. E chegando ele, perguntou-lhe, dizendo, que queres que te faça? E ele disse, Senhor, que eu veja. E Jesus disse-lhe, vê, a tua fé te salvou. Eita glórias. Vê, a tua fé te salvou. Gente, é um versículo que eu tenho certeza que todos que estão acompanhando a programação já ouviram falar. Conhecem a história do cego que era filho de Timeu, que é Bartimeu, filho de Timeu, filho de Timeu. E este homem que vivia, a Bíblia diz, à beira do caminho, mendigando. Este homem, ele tinha tudo para ser um bom, ter uma boa vida. Ele tinha tudo para ele ser uma boa pessoa, na sociedade, reconhecido. Mas as circunstâncias da vida lhe colocaram em uma situação precária. Uma situação de derrota, uma situação que, na qual ele era exemplo, não de pessoas que tinham uma vida bem sucedida, mas uma vida de derrota. E ele, ouvindo passar a multidão, perguntou, que barulho é esse que eu nunca ouvi? Que alvoroço é esse? Aí alguém dizia, olha, é Jesus, o Nazareno está passando por aqui. É aquele que ressuscitou Lázaro, ressuscitou os mortos, que dá vida, aquele que liberta, aquele que transforma, que repreende os espíritos imundos, está passando por aqui. Interessante que ele começou a dizer, ah, é ele? Então ele começa a dizer, Jesus, filho de Davi. Olha isso. Tenha misericórdia de mim. E os que passavam por aí repreendiam, dizendo, cala-te, cala a sua boca. E quanto mais mandava calar a boca, ele dizia, Jesus, filho de Davi, tenha misericórdia de mim. Olha para isso. Dentro do contexto, este era a última oportunidade que esse cego ele tinha. Jesus estava indo em direção a Jerusalém para ser crucificado. E quando passa por Jericó, ele era a última oportunidade dele. Então, naquele momento, ele falou, é agora ou nunca mais. E eu quero te falar, a oportunidade está agora, é agora ou nunca mais. Não dá ouvido à voz daqueles que dizem, ó, tu sonha muito alto, tu pede muito, esse sonho não é para você. É, ó, te conforme, é a tua enfermidade, essa é o teu novo, se acostume, rapaz. Não. Esse homem não se acostumou. Disse, não, negativo, né? Essa não é a vida que Deus tem para mim. Assim também eu te falo, essa não é a vida que Deus tem para você. Deus tem para ti um novo plano. Deus tem para ti uma nova vida. Deus tem para você um algo belo, melhor ainda, rapaz. Então continua a clamar, continua a pedir, continua a bater, continua a falar, Senhor, estou aqui batendo, clamando e pedindo. Rapaz, olha o que Deus tem para você agora. Olha, ele dizendo, olha, Senhor, tem misericórdia de mim. E o Senhor disse para ele, ó, parou. E mandou que lhe trouxesse. E chegando, lhe perguntou, dizendo, o que queres que eu te faça? E Jesus, ele falou, ó, Senhor, eu quero ver. E o Senhor diz, ó, vê, a tua fé te salvou. Oh, aleluia. Você acredita? Você crê que a presença de Deus, o Senhor Jesus, já determinou a bênção na tua vida? Pois é. Hoje Jesus Cristo entrou na tua casa e está trazendo salvação. Jesus Cristo hoje está inundando a tua vida, a tua família, com a luz.
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do Senhor Jesus, a todos os ouvintes, a paz do Senhor Jesus, a todos que já estão aqui. Estamos aqui na campanha do trabalhador e você que está aqui conosco. Vamos orar, vamos pedir ao Senhor para que Ele venha falar comigo e contigo, porque a oração é a chave da vitória. A oração é que move o coração de Deus. Então você que está aí, estamos na campanha Tempo de Restituição, glória a Jesus. Deus trará de volta o que foi consumido pelo gafanhoto, Joel 12, 25. Nós estamos aqui

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0: A paz do Senhor, muito bom dia, que a graça, a paz de Cristo seja sobre a sua vida, que nesta manhã de quarta-feira você possa sentir a paz do Senhor Jesus.
1: A paz do Senhor.
0: A paz do Senhor.
1: Eu sinto
0: no meu coração a paz do Senhor Jesus. Para todos nós, a paz do Senhor Jesus. É você que crê em Cristo Jesus, a paz do Senhor. Hoje, quarta-feira do Mover de Deus, na Igreja Pentecostal Deus e Amor, e a campanha prossegue, a campanha da restituição. Deus tem poder de restituir na sua vida aquilo que o gafanhoto destruiu. Conforme a palavra de Deus nos orienta, Deus trará de volta aquilo que o gafanhoto destruiu. Venha conosco hoje, quarta-feira, participa pela parte da manhã, meio-dia, tarde e à noite.
1: Paz, ó meu irmão.
0: Sinta a paz do Senhor Jesus nesta manhã de quarta-feira.

0: sinta agora a certeza de sua segurança. Através desta oração, confia, pois, no Senhor.
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entrega teu caminho ao Senhor. Confia nele e ele tudo fará para cessar a sua dor, o seu desespero, o seu pranto. Fará com que você

0: Muito bem, ouvintes do programa Voz da Libertação, a palavra de Deus, a Bíblia Sagrada, encontre-se aberta no Salmo de número 55, que diz: dá ouvidos, ó Deus, à minha oração. Não te escondo da minha súplica. Atende-me, responde-me. Sinto-me perplexo em minha queixa e ando perturbado. Por causa do clamor do inimigo e da opressão do ímpio, pois sobre mim lançam calamidade. Furiosamente me hostilizam, entremece-me no peito o coração. Terrores de morte me salteiam, temor e tremor me sobrevêm, e horror se apoderar de mim. Então disse eu: quem me dera asas como a pomba, voaria e acharia repouso. Eis que fugiria para o monte e ficaria no deserto. Dar-me-ia pressa, me abriga-me no vendaval e da procela. Destrói, Senhor, e confunde os meus conselhos, porque vejo violência e contenda na cidade. Dia e noite giram as suas muralhas e os muros de dentro. Campeia a perversidade e a malícia, a destruição no meio dela. Das suas praças não se aparta a opressão e o engano. Com efeito, não é inimigo que me afronta. Se fosse, eu o suportaria. Nem é o que me odeia quem se exalta contra mim, pois dele eu me esconderia. Mas és tu, ó homem, meu igual, meu companheiro, meu íntimo amigo. Amém, Jesus. Vamos orar a Deus nesta manhã. É o salmista Davi, ele recorre a Deus e ele pede ao Senhor a respeito daqueles que lhe traíram, os seus traidores. Sabemos que a traição, ela é algo que fere o ser humano, como o próprio Jesus também foi traído por Judas. E nós sabemos que neste mundo, talvez você que ouve nesta manhã, você foi traído por um familiar, traído no ambiente de trabalho, e a sua vida se tornou um caos. Mas eu quero dizer uma coisa para você nesta manhã: confia no Senhor. O nosso Deus é o Deus vivo e poderoso. Oremos ao Senhor, pedindo a Ele por misericórdia. Deus soberano, Pai que está no céu, Tu conhece todas as coisas. Sim, meu Deus, Tu conhece o pensamento. Na Sua onipotência, na Sua onisciência, na Sua onipresença, não há nada que possa estar oculto diante de Ti, ó Deus. Todas as coisas, Senhor, pertencem a Ti. Sim, ó Pai, todas as coisas pertencem ao Senhor. E aqui eu clamo nesta manhã: venha, Senhor, socorrer. Venha, Senhor, ajudar este homem, esta mulher, que precisa, ó Pai, precisa, meu Deus, da Sua misericórdia. Precisa, meu Deus, da Sua compaixão. Estende as Tuas mãos. Resplandeça, meu Deus, a Tua glória, o Teu poder, a Sua Shekinah. Manifesta, Senhor, Teu Espírito Santo. Assim nós cremos em Ti, Jesus. Cremos na Sua misericórdia. Cremos na Sua graça. Cremos na Sua compaixão. Realiza uma grande obra, Senhor, para a glória do Pai, para a glória do Filho e a glória do Teu Espírito Santo de Deus, nesta manhã, Senhor. Sim, Jesus amado, confirma a Tua vitória sobre a vida deste homem, sobre a vida desta mulher, Senhor, que está, Jesus querido, de cabeça baixa, frustrado, desanimado, Senhor. Mas uma coisa eu creio: o Senhor está conosco. O Senhor é o nosso ajudador. Amém, Jesus. Amém.
1: Para você que vive um clima de grande tensão, ao ponto de achar que todos lhe desampararam, não desanime. Existe alguém que se preocupa com você. Este alguém é Jesus. Nele você pode confiar.

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1: Alegrei-me quando me disseram: vamos à casa do Senhor. Os nossos pés estão dentro das tuas portas, ó Jerusalém. Jerusalém está edificada como uma cidade bem sólida, onde sobem as tribos do Senhor, como testemunho de Israel, para darem graças ao nome do Senhor. Pois ali estão os tronos do juízo, os tronos da casa de Davi. Orai pela paz de Jerusalém, prosperarão aquele que te ama. Haja paz dentro dos teus muros e prosperidade dentro dos teus palácios. Por causa dos meus irmãos e amigos direi: haja paz em ti. Por causa da casa do Senhor, o nosso Deus, buscarei o teu bem, Jerusalém. Salmos de número 122. Uma mensagem da Igreja Deus Amor.

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1: Muito bem, ouvintes do programa Voz da Libertação, você ouviu louvores, louvores nesta manhã que são mensagem cantada, louvor esse que desperta em você a fé, desperta você se aproximar de Cristo Jesus, desperta você confiar em Cristo Jesus, porque Cristo é a solução para mim, para você.
2: Seja convosco.
1: Hoje é quarta-feira do Mover de Deus, venha conosco, já está acontecendo o culto pela manhã, venha conosco, hoje é meio-dia, tarde e à noite, isto mesmo, venha pela manhã, estaremos aqui juntamente com os irmãos, Deus tem uma palavra de fé, de esperança para a sua vida. Também quero lembrar aos ouvintes que à noite, hoje, quarta-feira, nossa irmã Diele Carvalho vai estar conosco. Deus tem uma palavra de fé e de esperança para a sua vida. Hoje, dia de quarta-feira do Mover de

0: para quem Jesus crê, a paz do Senhor Jesus. Estou mesmo ouvintes do programa A Voz da Libertação. Vamos ouvir neste momento testemunhos, isto mesmo, pessoas que estão testemunhando do que Deus fez na sua vida, na sua casa, na sua família.
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0: que revela o Espírito Santo de Deus. E essa pessoa chegou para você e falou assim: olha, vou precisar abrir mão de algo. Envolve situação financeira. E essa pessoa assim falou para você: olha, vou precisar abrir mão de algo meu, vou vender para eu poder minimizar as coisas. E o Senhor disse para você nesta manhã: creia no poder de Deus. Quando você ouviu aquilo, você ficou meio triste, mas você também falou com Deus: Senhor, não permita isso, Deus. Eu creio que tu podes abrir uma porta. O Senhor disse para você: creia. Duas pessoas, alguém da sua família falou: olha, vou precisar vender algo para poder minimizar a situação. E você ficou meio assim, você falou: Deus, não permita isso, Senhor. O Senhor disse para você: creia, porque Ele é o Deus da providência. Duas pessoas. Aqui, minha irmã de óculos, vem aqui receber sua vitória. Pode aplaudir ao Senhor Jesus com palmas e glória a Deus. Oh, aleluia. É assim mesmo. Conforme a revelação.
1: Sim, é verdade.
0: Crê no poder de Deus.
1: Em nome de Jesus.
0: Só vai testemunhar.
1: É porque o meu filho vendeu uma casa. Eu até falei para o senhor uma vez: eu disse, menino, para que vai fazer isso, menino? Aí: não, mamãe, mas eu tenho que vender, que vai resolver situação. E está enrolado, o cara deu uma parte e não deu mais.
0: Meu Deus, Deus vai entrar com providência.
1: Um milagre.
0: Em nome de Jesus, Deus vai entrar com providência. Já entrou. Pode aplaudir ao Senhor Jesus. Pessoas em nosso meio que revelam o Espírito Santo de Deus. Você sente muita dor nas pernas, muita dor, sabe, aquela dor que você até mesmo às vezes passa, faz massagem, mas não passa. Jesus está repreendendo enfermidade. Vem aqui, minha irmã de amarelo, vem aqui, a senhora obreira, volta mais, vem aqui, meu irmão. O Senhor está dando saúde nesta manhã. Pode aplaudir o Senhor Jesus Cristo. Oh, aleluia, louvado seja o nome do Senhor.
2: Teu nome?
3: É Rayane.
2: Conte a bênção.
3: A bênção que eu recebi hoje na campanha é que da cura do meu ouvido, né? Que eu tava com uma zoada muito alta no meu ouvido, não tava conseguindo dormir. E ontem eu tava com dor e dor de cabeça também, por causa desse ouvido, dessa zoada que ficava buzinando. E hoje Deus me curou na campanha.
2: Foi revelada e curada?
3: Fui revelada e curada, pra honra e glória de Deus.
2: Quem te curou?
3: Jesus.
2: Em qual igreja?
3: Pentecostal do Amor.
2: Confirme seu nome e seu endereço.
3: É pai. Colônia, Terra Nova.
2: Teu nome?
3: Rayane.
2: Honras e glórias ao nosso Senhor Jesus Cristo pela vida da irmã e acaba de relatar este maravilhoso depoimento de fé. Teu nome?
4: Ana Paula.
2: Conte a bênção.
4: A bênção que eu tenho que contar, irmão, é que eu me formei em nutrição, né, desde 2012. Eu nunca trabalhei na área, mas trabalhava em outras funções, né? Aí eles não me davam oportunidade. Quando foi em 2023, eu vim na igreja, né, para fazer a campanha. Igreja Pentecostal Deus e Amor. Aqui o Espírito Santo usou o servo dele, pastor Wesley, que Deus estava abrindo uma porta para mim na minha área, né? Aí eu comecei a trabalhar na minha área. Trabalhei um ano e já foi o último emprego, graças a Deus, porque eu entrei na entrada da minha aposentadoria de contribuição. E Deus, ele me deu essa oportunidade para me se aposentar. E eu não estou nem acreditando ainda que eu estou aposentada, porque eu não tenho idade de se aposentar. Aí quando eu cheguei em casa, né, eu passei ali. Liguei para minha colega, né, e falei que eu já estava aposentada, que eu não ia mais voltar a trabalhar. Aí ela perguntou quem eu era, eu tinha conseguido com quem era o advogado que eu tinha colocado a causa, né? Eu disse: não coloquei na mão de advogado nenhum. Coloquei na mão de Deus e entrei nas campanhas Pentecostal Deus e Amor. E na sexta campanha eu recebi essa vitória. Nem eu tô acreditando ainda que isso aconteceu comigo. Eu disse bem assim: obrigado, Senhor, porque eu não vou mais trabalhar para o homem, eu vou trabalhar para Deus, porque isso para mim foi uma surpresa. Até agora eu não tô acreditando.
2: Maravilha, Deus é maravilhoso.
4: Deus, ele é fiel, maravilhoso.
2: Dê-me o seu nome e o bairro que você mora.
5: mora?
4: Meu nome é Ana Paula, moro no condomínio Luar Ponta Negra.
2: Honras e glórias ao nosso Senhor Jesus pela vida da irmã e acaba de relatar este maravilhoso depoimento de fé.
6: Irmão, a bênção é que o Senhor me curou nesta manhã aqui, né, no encerramento dessa campanha.
2: Dor de quê?
6: É uma dor que eu sentia, né?

0: Deus, e vinha doendo no ônibus quando eu vim.
1: E agora?
0: E agora eu não estou sentindo nada.
1: Foi revelada e Jesus curou.
0: Foi revelada e o Senhor Jesus me curou.
1: E qual o convite você faz aos ouvintes do programa Voz da Libertação?
0: O convite que eu faço é que eles venham receber a bênção, mas creio, eu tenho fé e venho fazer a campanha que Jesus cura. Ele é o nosso médico dos médicos, eu confio nele também.
1: E seu nome e o bairro que você mora?
0: Maria José, moro em Nova Cidade.
1: Honras e glórias ao nosso Senhor Jesus Cristo pela vida da irmã, que acaba de relatar este maravilhoso depoimento de fé. O nome?
0: Leoneide.
1: Conte a bênção.
0: Irmãos, eu fui revelada através do Espírito Santo, usando o

0: através daquela tonteira a pessoa ia pegar uma queda. E justamente ontem, dentro da minha casa, tem uma escada de 2 degraus. E no momento, no exato momento, era mais 2 horas da tarde, eu desci o primeiro degrau, o segundo degrau me deu uma tonteira, escureceu a minha vista e eu ia caindo no piso da minha casa de cara no chão e a queda ia ser feia. Mas o Senhor Jesus me deu livramento e hoje, nessa campanha, eu estou sendo, já fui curada. Para a honra e glória do Senhor Jesus, da tonteira, da dor de cabeça, né? E até dor na minha costa que eu estava sentindo, o Senhor Jesus fez. É um milagre completo na minha saúde, no meu corpo, na minha matéria. Estou curada para a honra e glória do Senhor Jesus, porque Ele é fiel. No 7º dia desta campanha, o milagre de Deus dentro da minha casa, e justamente isso aconteceu, esse milagre dentro da minha casa, é resposta do 7º dia da campanha que eu estou fazendo.
1: Firme seu nome e seu endereço.
0: Meu nome é Leoneide, eu moro no bairro de Petrópolis, número 60.
1: Honras e glórias ao nosso Senhor Jesus Cristo pela vida da irmã, e acaba de relatar esse maravilhoso milagre de Deus na vida dela. Nome?
2: Maria do Socorro da Silva.
1: Conte a bênção.
2: A bênção que eu tenho para contar nesta manhã, eu fui revelada através do Espírito Santo de Deus. Deus estava me curando de uma enfermidade. Essa enfermidade, eu estava em casa, né, esses dias, eu não conseguia quase nem levantar, hoje principalmente. Eu não conseguia levantar da minha cama com muitas dores. E assim mesmo eu vim confiando, né, que eu estou fazendo essa campanha, que hoje foi o termo da campanha. E para a glória de Jesus Cristo, nesta manhã, Jesus me curou de todas essas dores que eu estava sentindo embaixo da minha costela, uma dor muito profunda. Então eu agradeço ao Senhor Jesus. Os ouvintes que estão nos ouvindo também, eu faço esse convite para cada um dos meus irmãos católicos, né, que estão nos ouvindo, e venha fazer essa campanha aqui na Deus e Amor. Todos os dias nós recebemos o milagre do Senhor Jesus Cristo. Meu nome é Maria do Socorro da Silva, eu moro na Colônia Santo Antônio, Rua Celose 504.
3: Meu nome é Leda Braga. Vamos lá. Atrás, fazia 2 meses que eu sofri um acidente no ônibus. Desci do ônibus e pulou na poça de água e eu caí, fiquei com os meus 2 pés comprometidos. E aqui na campanha, pelo milagre de Deus, dentro da minha casa, fui revelada o meu joelho que doía, parou. Estou

0: também estava comprometida. Através da revelação, dor sumiu e as dores dos pés sumiu também, do joelho também. Milagre é certo aqui na campanha, de sexta, de quarta. Meu nome é Leda Braga, rua Madre de Deus, casa 36A, Lira do Vale 2.
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2: É tão gostoso a gente falar de Deus. Mas não é um semideus, não é um Deus que nada faz. Um Deus que podemos carregar no nosso pescoço. 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
1: É o programa Voz da Libertação, você ouve pelos aplicativos da Rádio Deus e Amor, sede estadual, Rua Comendador Alexandre Amorim, número 525, no bairro Aparecida. Os cultos acontecem diariamente às 6 horas, às 7, às 9, ao meio-dia, às 14, às 19 horas. Sozinho. Participa conosco, veja aí sua agenda, o seu horário e venha para a Igreja Pentecostal Deus e Amor. Você que nos ouve na cidade de Manaus, nos interior, procura a Igreja Pentecostal Deus e Amor, seja abençoada por Cristo Jesus. É Jesus, aquele que cura, aquele que salva, aquele que liberta, aquele que opera as maravilhas em nosso meio.

0: É, você que está passando por adversidade, por situações semelhantes a esta, parece que a vitória não vai chegar, parece que nada vai fluir, mas nesta manhã lhe digo, creia no Senhor e Salvador Jesus Cristo.
1: Se prepare agora, chegou Jesus.
0: Jesus chegou para te socorrer.

Novo tempo é nova história que Jesus tem para você. Falando novo tempo, nova história, sexta-feira, poderosa campanha, rompendo as cadeias do passado. Sexta-feira, próxima sexta-feira, estaremos aqui com vocês nesta poderosa campanha, rompendo as cadeias do passado. Você é o nosso convidado especial. Venha conosco, Deus tem uma palavra de fé e de esperança para a sua vida, para a sua casa, para a sua família, nesta próxima sexta-feira, rompendo as cadeias do

0: o que passou, passou, ficou para trás. Não tem como ficar se lamentando. O segredo é você levantar a sua cabeça. Isto mesmo, levantar a sua cabeça e confiar no Senhor Jesus Cristo. Jesus é aquele que pode lhe socorrer. Jesus é aquele que pode lhe ajudar. Jesus é aquele que nos dá a direção diante desta vida. Vamos ouvir mais um louvor nesta manhã. Louvor esse que são mensagens cantadas. Com certeza vai falar o seu coração. Vamos ouvir Cristina Santana. É Deus no controle. Deus está no controle.
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2: O Espírito do Senhor Jeová está sobre mim, porque o Senhor me ungiu para pregar as boas novas aos mansos, enviou-me a restaurar os contritos de coração, a proclamar a liberdade aos cativos e a abertura da prisão aos presos, a pregoar o ano aceitável do Senhor e o dia da vingança do nosso Deus, a consolar todos os tristes. Este é o nosso Deus, o Deus que abriu o mar vermelho, o Deus que não falhou na fornalha de fogo ardente, o Deus que não falhou na cova dos leões. Esse é o Deus que ressuscitou Lázaro depois de 4 dias. Este é o Deus que levanta o caído, alegra o triste. Este é o Deus Jeová Rafá, o Deus Todo-Poderoso, Deus de Israel, o Deus que falou pela boca dos seus profetas, o Deus que usou Elias. Este é o Deus que usou Eliseu para multiplicar o azeite da viúva. Esse Deus purificou os 10 leprosos. Esse Deus deu visão para os cegos oprimidos, aliviou o cansado dos sobrecarregados. Este é o Deus que a Igreja Pentecostal, o Deus de amor, serve todos os dias. Toda honra, toda glória, todo poder seja dado a esse Deus que não falha e jamais falhará. Eu sou mesmo ontem, hoje e eternamente. Esse é o Deus que procura você, que está viciado no mundo das drogas, na enfermidade, no sofrimento. O homem de Deus convida você para participar de uma concentração na igreja Deus é Amor. Esperamos por você e toda a sua família.

0: você.
1: Muito bem, ouvintes do programa Voz da Libertação. Encerramos aqui mais um momento, mais uma hora de programa Voz da Libertação. Você vai continuar ligado com o seu programa. Logo estaremos com a transmissão do culto desta manhã. E com certeza, Deus tem uma palavra de fé, de esperança para você nesta manhã. Então, fica ligado ao programa Voz da Libertação. Estaremos com você logo mais com a transmissão do culto, hoje quarta-feira, quarta-feira do mover de Deus, aqui na Igreja Pentecostal. Deus é amor, que Deus possa abençoar grandemente a sua vida, o seu lar, a sua família. Creia no poder de Deus, creia na graça nosso Senhor.

maravilha, venceu o Rei Jesus. Muito bem, ouvintes, você que está aí do outro lado nesta programação A Voz da Libertação. Vamos começar esta programação com uma oração. Mas aceitem a paz do nosso Senhor Jesus Cristo, do seu irmão Raimundo Cruz, e o programa Voz da Libertação é um órgão oficial informativo da Igreja Pentecostal Deus e Amor, que tem a sede mundial em São Paulo, na Avenida do Estado, 4568, no bairro Liberdade. Está na responsabilidade da irmã Ereni Miranda, que é a presidente da Igreja Deus e Amor do Brasil, do exterior, e do programa Voz da Libertação, que você ouve, e a sede estadual das Igrejas Pentecostal Deus e Amor em Manaus, está localizada em Manaus, na rua Comendador Alexandre Amorim, 525, no bairro Aparecida, na responsabilidade do homem de Deus, pastor André Zimbrusque. Os cultos são diários, às 8 da manhã, às 12, às 14 e às 18 horas, e o fundador é o saudoso missionário Davi Martins Miranda.

0: amigo, neste momento é momento de oração. Vamos orar uns pelos outros e Deus nos abençoará.
1: Se Jesus não quis...
2: Entrega teu caminho ao Senhor. Confia nele e ele tudo fará. Para cessar a sua dor, o seu desespero, o seu pranto, fará com que você sinta agora a certeza de sua segurança. Através desta oração, confia, pois, no Senhor.
0: Grande e eterno Deus, Pai de nosso Senhor e Salvador Jesus Cristo. Nesta hora maravilhosa de oração, em que nossos pensamentos voltados estão a Ti, Senhor, nós queremos uma vez mais Te pedir perdão de nossos pecados, das nossas falhas, de nossas fraquezas. Pecado estes cometidos por palavras, pensamentos, gesto, olhar e também por obras. Senhor Deus poderoso, Criador do céu e da terra, eu te apresento, Senhor, essas vidas que nos pede oração. Meu Deus tremendo, Deus santo, Deus de vida, Deus de paz, Deus de salvação e graça. Meu Deus poderoso, eu te apresento, Senhor, a vida, meu Deus, do Adriano Viana. Abençoa, Senhor, o Adriano Viana, a sua casa, a sua vida, a sua família. Em nome de Jesus Cristo, Senhor, abençoa esta vida pelo seu poder. Te apresento a vida do meu irmão Mário Alzier, Senhor, do Altamiro, da Érica, da Maria Raimunda. Abençoa o meu irmão Aparecido lá em Itatinga, São Paulo, a irmã Edilene, a irmã Marcilene Mota, a Claudete, a Joelma. Abençoa a Ivaneide Costa, a irmã Conceição Brito, a sua família. Abençoa, Senhor, a irmã Elciane ali em Manaquiri, o Clóvis, o Jonas Batista, ali no Gilberto Mestrinho. Abençoa Ivonilde, o Bruno William. Abençoa meu irmão Raimundo Guedes ali no Cacau Pereira. Abençoa a irmã Pamela, Senhor, no Suborena, a sua casa, a sua vida e toda a sua família. Abençoa a Lúcia, o Alexander, abençoa a Hermina Nascimento Soares, a Aline Nogueira ali em Portugal, abençoa o Diego, a Deusa lá em Cajati, Senhor, abençoa o Davi Furtado, abençoa o Cristiano em Juiz de Fora, a irmã Maria José do Carmo do Paranaíba, abençoa sua vida, Senhor, sua família. Deus poderoso, Criador do céu e da terra, abençoa, Senhor, essas vidas pelo seu poder.

Abençoa, Senhor, Bill Farias, a sua casa, a sua vida, a sua família. Em nome de Jesus Cristo, Senhor, confirma a bênção, confirma a vitória na vida dessa pessoa, pelo seu poder. Abençoa a irmã Tamires Brito, a sua vida, a sua família. Abençoa a irmã Aurinéia, a sua família. Abençoa, Senhor, meu Deus, a concentração, Senhor, meu Deus, do dia 31 e 1º de fevereiro, o aniversário de 48 anos da IPDA, aqui de Manaus. Abençoa os preparativos, abençoa o teu filho, Senhor, pelo seu poder grandioso. Confirma, meu Deus, a bênção, a vitória, em nome do Pai, do Filho e do Espírito Santo. Toma nossa direção nesta programação, Senhor, que nós não venhamos fazer nada e falar nada de nós mesmos, mas sim que seja tudo direcionado pelo Senhor. Em nome de Jesus, Senhor, confirma o teu milagre, a tua bênção, a sua vitória nesta vida, nesta casa, nesta família, pelo seu poder maravilhoso. Em nome de Jesus, amém e amém. Amém, Senhor, e amém. Muito bem, ouvintes, vou ficando aqui por enquanto, mas eu quero aí colocar para você uma linda canção da gravadora MC Music cantando para nós. Chega nossa irmã Débora Miranda cantando aqui conosco. Eu quero ver. Então vai aí para você esta linda canção da gravadora MC Music.

0: mais especial, cantando louvores ao nosso Deus.
1: Gravadora MC Music.
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0: E vamos agora acompanhar o que marca o programa Voz da Libertação. Hoje foi um culto abençoado, hein? Hoje foi um culto abençoado e não vai ser indiferente na sua vida, na vida daqueles que aqui comparecerem na Igreja Pentecostal Deus e Amor. Vem pra cá, povo de Deus, as portas da Igreja Deus e Amor estão abertas para receber você, a sua casa, a sua família. Vamos acompanhar o que o nosso Deus está fazendo neste lugar.
1: Enquanto nós orava antes, o Espírito de Deus me revelava em nosso meio tem duas pessoas e também tem 8 pessoas que estão nos ouvindo pela rádio. Essas duas pessoas chegou até o seu conhecimento que alguém da sua família está sendo jurado de morte e nesta manhã Jesus tem um livramento. Duas pessoas. Aonde está você? Alguém da sua família. Vem aqui, minha irmã, quero orar por ti. Falta mais uma pessoa. Chegou até o seu conhecimento essa triste notícia. Alguém diz, olha, fulano de tal está sendo ameaçado. Onde está você? Vem aqui, minha irmã, senhora. Vem aqui, meu irmão. Quero orar por você. Você que está na sua casa, pode ficar de pé. Vem aqui, presbítero, fazer uma unção. Você que está na sua casa, que tem recebido essa triste notícia, você vai orar conosco agora. É assim mesmo, irmã?
2: É assim mesmo, senhor.
1: Crê no poder de
2: Deus.
1: Eu
2: creio.
1: Enquanto nós orava, o Senhor me dava esta revelação, mas na revelação eu via o Senhor passando o seu sangue no nome dessas pessoas, porque Deus arrancou do livro de Satanás.
2: Glória a Deus.
1: Onde o nome dessas pessoas, da sua família, estava num livro para alguém ter consciência desse nome e fazer esse mal. Mas Jesus está lançando por terra esta força do diabo. Você crê?
2: Eu creio.
1: Diga, Senhor Jesus.
2: Senhor Jesus.
1: Eu creio.
2: Eu creio.
1: Nesse livramento.
2: Nesse livramento.
1: Nesta manhã.
2: Nesta manhã.
1: É assim mesmo, irmã? É assim mesmo?
3: Sim.
1: A senhora recebeu a triste notícia.
3: Sim. Mas eu creio no livramento do Senhor Jesus.
1: Livramento de morte.
3: Sim, Senhor.
1: Vamos orar, Senhor meu Deus. Todo espírito do diabo, espírito da morte, seja repreendido pelo poder do sangue de Jesus. Ela recebeu essa triste notícia, Senhor, mas nesta manhã a boa notícia de Deus para ela é: o Senhor está arrancando o nome deste livro chamado Livro da Morte para dar vida e vida com abundância. Pode aplaudir ao Senhor. Palmas e glória a Deus. Oh, aleluia.
0: Maravilha, o nosso Deus livrando da morte, livrando das garras do inferno. É, ouvintes, o nosso Deus, ele é o Deus que mata e faz viver, o Deus que fere e sara. Não há quem possa escapar das suas mãos. Ele venceu a morte, venceu o inferno. Todo poder foi dado a ele, está com ele. Ele é a ressurreição e a vida. Então venha ainda hoje na Igreja Pentecostal Deus. Nós temos culto na nossa sede estadual em Manaus, na rua Comendador Alexandre Amorim, número 525, às segunda-feira, às 8 da manhã, às 12, 14 e às 18 horas. E na terça-feira nós temos culto às 8 horas da manhã com a irmã Conceição. Ai, uma Conceição Brito, às 12 horas com a nossa irmã Dora, às 14 horas com a nossa irmã Elci Alves e às 18 horas com o Círculo de Oração. Quarta-feira, às 8 horas da manhã, nós temos culto especial com o pastor André Zembruschi, pregando a palavra de Deus, orando por todos e Jesus Cristo operando grandes maravilhas aqui neste lugar. Maravilhas, prodígios, milagres é o nosso Deus, quem faz aqui na Igreja Deus e Amor. Nosso Deus é especialista em milagres. Nosso Deus é especialista em livramentos. E na quarta-feira, às 8 horas da manhã, pastor André Zimbruski, às 12 horas, nosso irmão José de Jesus, 14 horas, nossa irmã Diene, às 18 horas, a nossa irmã Fátima Viana.
4: Na ilusão.
0: Nas quinta-feira, culto beneficente com a Fundação Reviver, às 8 da manhã, 12 e 14 horas, 18 horas, é o culto de oração, é o culto do grande mover de Deus, é livramento, é bênção, sem medidas, é o culto do Getsêmani. Quinta-feira é o culto do Getsêmani aqui na Igreja Deus Amor. Sexta-feira, a poderosa concentração de milagres e libertações, conosco o pastor André Zimbruski fazendo aquela poderosa oração, e Deus fazendo milagres, Deus fazendo o impossível, é o nosso Deus operando o impossível. Pastor André Zimbruski tem dedicado a sua vida na obra do Senhor, em oração, em jejum, em consagração. Um homem que trabalha incansavelmente pela obra do Senhor em prol à salvação de vidas. E neste dia, ele estará orando por você, sexta-feira, às 8 da manhã. Às 12 horas, nossa irmã Dioneia. 14 horas, presbítero Aristides. E também, às 18 horas, nossa irmã Fátima Viana. E no sábado pela manhã, consagração, com ciclo de oração, de estar na frente, nossa irmã Conceição Brito, juntamente com as obreiras da Casa do Senhor. 18 horas, culto com a mocidade forte e valente da Igreja Deus e Amor. Domingo, Escola Bíblica Dominical, às 8 da manhã. E às 14 horas, culto com o pastor José Liberato. E também, 18 horas, culto da família. Vamos a mais uma revelação, como Deus está usando o seu servo aqui neste lugar.
1: Tem 6 pessoas, você até mesmo dessas 6 pessoas, 4 está decepcionado devido a algumas promessas que alguém fez para você. E você se envolveu, você lutou, você correu atrás, mas quando era para você receber a boa notícia, chegou a triste notícia para você. Você ficou frustrado. Onde está você? Eu quero orar por você. Alguém lhe prometeu, lhe fez uma promessa de algo para ti, e você precisava de documentações, precisava de sérias coisas para fazer, para daí você receber a boa notícia. Mas a realidade é que você correu atrás, você lutou, você fez tudo o que era para fazer, mas a boa notícia não chegou. Você ficou frustrado, decepcionado com isso. Aonde está você? São 4. Vem aqui, minha irmã de branco. Quero orar pela senhora. Vem aqui, meu irmão, o senhor. Quero orar. Isso, vem aqui. Isso, minha irmã. Vem aqui, a senhora. Vem aqui, meu irmão. Quero orar pelo senhor. As outras 2 pessoas, você até mesmo ficou decepcionado por uma pessoa, por alguém que te enganou, e por causa disso você tem uma amargura na sua alma, se carrega assim, sabe, aquela amargura, uma revolta desta pessoa, porque a nossa natureza é natureza de justiça, é ou não é? Quando você é atacado, a sua natureza humana é se defender, e às vezes se defender é atacar novamente, mas você foi enganado por alguém, e isso lhe faz você carregar um sentimento de revolta. Onde está você? Vem aqui, meu irmão. Esse sentimento de revolta me faz saber o Espírito Santo de Deus, que está sendo uma barreira, impedindo de muitas coisas boas acontecer na sua vida. Onde está você? Vem aqui, minha irmã. Quero orar pela senhora. É assim mesmo, meu irmão?
5: Verdade.
1: Te enganaram, o senhor correu atrás, lutou, e quando era para receber a boa notícia, a notícia foi ruim.
5: Foi ruim.
1: Crê no poder de Deus.
5: Amém.
1: Deus está entrando com uma providência.
5: Amém.
1: Assim mesmo, irmã?
6: Foi assim mesmo.
1: Alguém te enganou. E a senhora, carregando esse sentimento assim, crê na vitória de Deus.
6: Eu creio na vitória.
1: Deus manda dizer para a senhora nesta manhã Ele está lançando por terra, porque o objetivo do diabo era causar tudo isso, entendeu? Essa pessoa lhe causar esse mal, para a senhora viver com uma vida de amargura, entendeu? E por causa disso a senhora ia padecendo aos poucos. Mas o senhor disse que nesta manhã está derramando um bálsamo, entendeu? Ele está cicatrizando esse experimento que fizeram com a senhora, que lhe feriram. O senhor diz, eu estou cicatrizando. E o senhor diz mais para você, se prepare, busque a Deus em oração, porque vai haver perdão, reconciliação.
5: Aleluia.
1: E a Deus manda dizer, através disso, uma grande vitória virá sobre a sua vida. Aleluia, pode glorificar a Deus. Já vamos orar, assim mesmo, irmã. É assim mesmo?
6: É assim mesmo, pastor, como o senhor falou.
1: É, a senhora lutou tanto.
6: Sim.
1: E no final a resposta negativa.
6: Negativo.
1: Crê no poder de Deus.
6: Eu creio.
1: O senhor diz apenas persevera, porque ele está entrando com providência. É assim mesmo, irmã?
5: Sim, pastor.
1: Foi enganada.
5: É, um dinheiro que eu tenho para receber, já era para ter saído ano passado, ano retrasado, e até agora nada.
1: E a pessoa lhe prometeu que era tudo certo.
5: Sim, tá.
1: E nada deu.
5: Advogado.
1: A senhora crê?
5: Creio.
1: Deus está entrando com providência.
5: Amém.
1: Levante as suas mãos, Senhor Deus Todo-Poderoso. Aqui estão essas pessoas, ó Pai, testemunhando, Senhor, que foram enganados, ó Deus, lutaram, fizeram o que pediram, mas a notícia foi ruim, Senhor, mas que nesta manhã o sangue de Jesus tem poder, o sangue de Jesus tem poder, todo espírito do diabo seja lançado por terra, pelo poder do sangue de Jesus Cristo.
7: Santo, santo é o Senhor, quem pode glorificar?
8: Ouvintes, é nesta noite de hoje, Deus tem bênção e vitória para você. Venha comparecer na Igreja Pentecostal Deus e Amor. O nosso Deus aguarda por você. Nosso Deus está de braços abertos para abençoar e receber você. Mas para isso, basta você também se esforçar. Basta você também dar um passo para Jesus. Jesus Cristo, Ele está ao seu encontro. Mas para isso também você tem que se esforçar. Esforça-te, tenha bom ânimo e o Senhor te ajudará. Lembre-se que aquela mulher com fluxo de sangue, ela foi ao encontro de Jesus. Jesus foi passando e ela com fé, ela foi atrás de Jesus, porque ela creu, e se ela só tocasse nas orlas do seu vestido, ela seria curada, e assim conforme a sua fé, isso aconteceu. Também essas pessoas, você ouviu aí? Essas pessoas sendo reveladas porque elas creram que elas estão fazendo as campanhas em prol das suas famílias, em prol dos seus filhos, dos seus parentes, seus vizinhos, pela sua vida. E o nosso Deus, Ele cuida da sua família, Ele cuida de você, Ele revela o profundo e o escondido. Que revelação maravilhosa, que revelação profunda foi essa. É, ouvintes, aquilo que você menos imagina, o nosso Deus, Ele cuida da sua vida, Ele cuida daquilo, dos mínimos detalhes da sua vida. Enquanto você está na igreja, o Senhor está pelejando pela sua família, está guardando os seus. Neste momento nós vamos a uma canção da gravadora MC Music, vamos ouvir aqui A Tua Glória, com a nossa irmã Débora Miranda, e já já voltamos com você nesta programação.

espírito da enfermidade. Amigo ouvinte, você está desanimado, entristecido, sem esperança de uma vida melhor. Saiba que Jesus Cristo está de braços abertos para abençoar você, para te curar, te salvar e te libertar. As coisas nem sempre acontecem como queremos. Seu plano não era estar no hospital. Para tudo o que pretendia fazer, precisava estar em pé e com boa saúde. Saúde é algo que valorizamos mais quando a vemos abalada, corpo dolorido, sentimentos abalados, projeto de vida desalinhado. Parece que a vida foi sacudida e as coisas que estavam lá no fundo, esquecidas, escondidas, vêm à tona. Agora, por um pouco de tempo, você não mora mais em sua casa, não dorme mais na sua cama, não come mais na sua comida, não faz mais o que quer e quando quer. Mudou-se para o hospital, esta é sua casa por algum tempo. Sua morada ficou reduzida em uma cama e quatro paredes. E diante dessa nova realidade, muitas emoções virão à sua mente e o seu espírito também estará sendo sacudido. Diante de sua insegurança, medo e fragilidade, você verá a vida com novos olhos. Como encontrar forças para lutar e vencer este momento? Será possível tirar algum proveito de um tempo difícil como este? Mesmo em um corpo enfermo, você descobrirá que existe alguém muito maior que poderá lhe dar novas forças, antes desconhecidas, ajudando a ganhar novas expectativas para a vida e a sair daqui com a alma totalmente nova e curada. Sua enfermidade não pegou Deus de surpresa. Ele sabe e tem todo o controle sobre todas as coisas. Se você o buscar, descobrirá que ele está inclinado em sua direção, pronto para ouvi-lo, perdoar os seus pecados, dar-lhe forças para enfrentar a dor e oferecer-lhe uma nova vida. A vontade de viver mantém a vida de um doente, mas se ele desanimar, não existe mais esperança. Provérbios capítulo 18, versículo 14. Esta é uma mensagem da Igreja Pentecostal Deus Amor, com o programa Voz da Libertação, levando a paz, o amor, a alegria e a salvação em Cristo Jesus. Onde você estiver ouvindo esta programação, saiba que Jesus Cristo, Ele te ama, Ele não desistiu de você em nenhum momento. Por mais que você tenha desistido, Jesus Cristo não desistiu de você e jamais desistirá. Rua Comendador Alexandre Amorim, 525, bairro Aparecida, encontra-se a Igreja Pentecostal Deus Amor. Faça-nos uma visita, que a sua vida será sacudida pelo poder de Deus.

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0: Seu nome?
1: Meu nome é Elisandro.
0: Conte a bênção.
1: A bênção que eu tenho para contar é de segunda-feira do culto que eu faço, que eu venho para a casa do Senhor. É, o Senhor revelou, através do servo dele, o pastor Alan, que eu estava com um problema no meu útero. E a minha barriga era muito inchada, a parte assim da minha barriga. E o Senhor, ele falou através do servo dele que ele estava me curando de uma enfermidade. E na hora eu comecei a apertar e tudo que eu sentia. E hoje, durante a semana eu tive meu período de mulher e eu não senti mais nada. Em nome de Jesus, nada, nada, nada. E eu estou curada para a honra e a glória do nome de Jesus.
0: Quem te curou?
1: Jesus.
0: Aqui na igreja Deus Amor, após a revelação, o milagre aconteceu na hora.
1: Na hora, aconteceu na hora. E o pastor, Allan Kardec, disse, pode apertar. E eu comecei a apertar e não senti mais nada. E eu estou curada em nome de Jesus.
0: Quem te curou?
1: Quem me curou foi Jesus.
0: Confirme seu nome e seu endereço.
1: Meu nome é Elisandro, moro com a Evira Machado.
0: Honras e glórias ao nosso Senhor e Salvador Jesus Cristo pela vida da irmã que acaba de relatar este maravilhoso depoimento de fé. Seu nome?
2: Ana Paula.
0: Conte a bênção.
2: A bênção que eu recebi é que eu criei uma criança desde os 8 meses. Então eu coloquei na mão da justiça para mim adotar essa criança, né? E agora na campanha de Boas Notícias, eu estou esperando pela essa audiência. E eu acabei recebendo a resposta da audiência agora mesmo, há pouco, que eu vou ter a audiência dia 9 de fevereiro. Sim, que essa criança já está com 15 anos e eu estou correndo atrás para adotar ele. Aí, isso foi boa notícia, é a segunda campanha que eu estou fazendo. Mas sobre as boas notícias das campanhas, é tanta da benção na Igreja Pentecostal Deus e Amor, que eu ainda não acordei dos sonhos das bênçãos que eu tenho recebido na Igreja Pentecostal Deus e Amor através das campanhas e dos dízimos.
0: Que maravilha. Aqui o nosso Deus, você chega, ouve lá fora uma notícia e chega aqui, recebe uma boa notícia e o Senhor conserta todas as coisas.
2: Exatamente, porque eu estou há anos esperando essa audiência e na segunda campanha já recebi aqui dentro da igreja a resposta da audiência dia 9 de fevereiro. Isso foi uma boa notícia para mim, que eu não esperava, porque adotar uma criança que já foi registrada pelo nome dos pais é complicado, mas para Deus ele pode resolver tudo, porque eu estou com dois advogados da terra, mas o meu advogado melhor é lá do céu, que resolve para a gente. E através dessa campanha eu recebi agora na Igreja Pentecostal Deus e Amor, na segunda campanha de Boas Notícias.
0: Que maravilha, tá feliz, minha irmã?
2: Estou muito feliz com Deus da Igreja Pentecostal Deus e Amor, que é o nosso Deus, através das campanhas.
0: Seu nome?
2: Ana Paula Souza dos Santos.
0: Honras e glórias ao nosso Senhor Jesus Cristo pela vida da irmã que acaba de relatar este maravilhoso depoimento de fé.

maravilha, ouvintes. É como a nossa irmã Elisandra, ela contou. O milagre aconteceu na hora, através da revelação, porque ela colocou tudo nas mãos de Deus. Ela veio com fé, fez as campanhas, estava com o câncer no seu estômago e estava inchado demais a sua barriga. E após a revelação foi desinchando, ela apalpou e não sentiu mais dores nenhuma, que quando ela pegava doía. Mas após a revelação, ela apalpou, apertou e hoje ela veio já para testificar do poder de Deus. E você, o que que está esperando, hein? Que você está esperando? Corre, ainda há tempo de você comparecer aqui na Igreja Deus e Amor. É, ouvintes, hoje nós temos culto aqui na Igreja Deus e Amor, na quarta-feira, às 8 horas da manhã, com o pastor André Zimbruski, às 12 horas, com o nosso irmão José de Jesus, 14 horas, com a nossa irmã Diene. Isso mesmo, corre para cá, Manaus, corre para cá, Amazonas, corre para cá, Brasil, e às 18 horas com a nossa irmã Fátima Viana. Vem para cá, povo de Deus! Rua Comendador Alexandre Amorim, 525, bairro Aparecida. Vamos dar uma canção da gravadora MC Music? Vamos? O Amado para você, cantando Grupo Paz.

Reflexão do dia. Como sempre, a gente tem a nossa meditação do dia e hoje não será diferente, né? Vamos falar um pouquinho sobre a nossa vida escondida em Deus. Quando nós gravamos o hino Escondido em Deus, eu fiz questão de dizer aos irmãos que nós estávamos embasados em Colossenses 3:3, né? Nossa vida escondida em Deus. Porque somente uma vida escondida em Deus tem forças para se levantar do seu egoísmo, do seu mundo de pecado. E uma vida escondida em Deus, certamente, é uma vida que o inimigo não pode tocar, como diz o hino, não é? Você pode possuir sinceramente o nome de cristão sem provar as alegrias do esconderijo de Deus? Não, não pode. Se você não provou ainda desse gozo inigualável, não é? Não sabe das relações íntimas com o Senhor e, sem dúvida alguma, você ainda precisa ter experiências que você não teve. O amor de Deus é um amor grande, é um amor sublime, e Deus sabe que você precisa, sim, na presença dele, dessa vida, não é? Sempre escondida. Jesus mesmo falou a cidade de Jerusalém, né? Jerusalém, Jerusalém. Em outras palavras, o que Jesus disse foi: eu gostaria de esconder você debaixo das minhas asas. Foi isso que Jesus falou. Porque nós sabemos que o mundo é perigoso, nós sabemos que uma vida não escondida em Deus é uma vida sem uma percepção espiritual que possa descobrir, né? Não só, eu diria, as coisas boas, mas descobrir também as coisas que estão cercando as pessoas que não são tão boas, não é? Então, ouvinte amado, estar na presença de Deus, estar vivendo uma vida escondida em Deus, é estar vivendo uma vida, sem dúvida alguma, de salvação, uma vida de alegria, uma vida de vitória. Desprezar a vida escondida em Deus é menosprezar o segredo de uma existência vitoriosa e esquecer a conquista gloriosa do fruto do Espírito. Você precisa, como a gente fala, cair nessa real, né? E conhecer o consolo da asa do Senhor. Você precisa saber que a sua vida escondida em Deus é uma vida que faz de você uma pessoa apta para, nos momentos difíceis, né, nos combates mais cruéis, você poder então ser um grande vencedor, enfrentar os problemas, enfrentar as grandes adversidades. Eu tenho certeza absoluta que a sua vida escondida em Deus é uma vida que o diabo não pode tocar. Ele até tenta, em alguns casos, ah, mas tocou em Jó e tal, é diferente, havia um propósito, havia, Deus conhecia quem era Jó, não é? Deus queria mostrar para o inimigo, não, olha aqui, Satanás, servo aqui mesmo, ele é fiel mesmo, não pode, não é? Mas Deus foi bem claro, a vida dele não, a vida dele é minha, e a minha vida escondida em Deus, a nossa vida escondida em Deus, faz de nós pessoas vitoriosas. E com a vida escondida em Deus, você encontrará abundância nos seus anelos, coragem para as suas dificuldades, amor para os anseios da sua alma, alimento para as suas necessidades, paz para todas as angústias que você possa estar vivendo e fé para cada imprevisto, para cada problema. Todo dia tua graça me cercou, meu Salvador. Sob tuas asas dá-me abrigo. Dá-me abrigo, Senhor meu, Redentor da minha vida. Fujo para ti para me esconder. No oculto do teu tabernáculo me esconderei.

Maravilha, agora nós vamos agradecer ao Papai do Céu em oração. Senhor meu Deus e Pai, Pai de nosso Senhor e Salvador Jesus Cristo, graças, meu Deus, meu Pai, nós damos ao Senhor por tudo, por mais este dia o Senhor nos concedeu, pela manhã, pela tarde, pela noite. Te agradecemos, Senhor, meu Deus, pelo descanso, te agradecemos pelo trabalho, te agradecemos, Senhor, meu Deus, pelo ar que nós respiramos, te agradecemos, Senhor, pelo sustento que o Senhor nos deste. Meu Deus, te agradeço, Senhor, meu Deus, meu Pai querido, pela água, pelo alimento, por tudo, Senhor, pelos nossos amigos, irmãos. Te agradecemos, Senhor, pelas lutas, porque nas lutas também que nós temos vitórias. Te agradecemos pelas provações que nelas somos aprovados. Senhor, muito obrigado por tudo, Senhor. Meu Deus, meu Pai querido, meu Pai amado, fica conosco, fica com este ouvinte, Senhor. Repreende estas dores, esta enfermidade. Repreende todo mal que saia. Que saia, saia, sai todo mal. Sai todo mal pelo poder do sangue de Jesus Cristo. Queima, Jesus, todo mal desta casa, desta vida, desta família, da vida deste homem. Repreende, Senhor, pelo poder do teu sangue. Queima, Jesus, todo mal. Em nome de Jesus, sai todo mal pelo poder do sangue de Jesus. Queima, Jesus, todo mal. Em nome de Jesus, Senhor. Esta pessoa que não consegue dormir à noite, que hoje esta pessoa, em nome de Jesus, venha ter um sono tranquilo, que todo mal seja repreendido pelo poder do sangue de Jesus. Amém e amém, Senhor Jesus.

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2: Olá, queridos. Como está a sua família? Hoje a nossa reflexão é para pais e filhos. E eu tenho uma pergunta direcionada aos pais, aos genitores ou aos cuidadores. Você tem sido flexível com relação ao desenvolvimento, o crescimento e a educação dos seus filhos? O meu nome é Jessé Ávila, eu sou psicólogo e cristão, técnico em gestão de pessoas e especialista em terapia cognitivo-comportamental com aplicabilidade nas psicopatologias. Faço essa reflexão com você, que é membro dessa família, justamente porque muitos pais ou responsáveis acabam tendo dificuldade de perceber que as crianças crescem ou que os adolescentes passam para a fase da juventude. E muitos que estão de fora dizem para você assim: como ela está grande, como ele cresceu, como o tempo passa. E em muitas situações, muitos pais se pegam observando os filhos já casados e com filhos, lhe dando netos. E você mesmo reproduz essa fala: como o tempo passou, como ele cresceu. Mas a reflexão é: você tem sido flexível com relação a essa fase de desenvolvimento e de crescimento dos seus pequenos? Você tem acompanhado todo esse processo? Afinal de contas, não é só você que tem uma vida agitada hoje em dia, uma vida corrida. Afinal, jovens e adolescentes, crianças, também costumam ter uma agenda cheia. Cheia de aulas, prática de atividades, esportes, estudos diversos como idiomas, aulas de reforço, encontro com amigos, a questão de amigos online, presencial. É importante os responsáveis e os pais entenderem que é necessário respeitar também cada fase de desenvolvimento da criança e do adolescente. O que nós profissionais percebemos é que muitos pais querem criar mini adultos dentro de casa, esquecendo, na verdade, que eles mesmos não vieram ao mundo como Adão e Eva. Os pais passaram pelo processo de gestação, de nascimento, de crescimento, desenvolvimento, até se tornarem adultos, etc. Do mesmo modo, os filhos. E muitos pais hoje, pela questão do aceleramento da ansiedade, dessa catarse coletiva de transtornos mentais, pela ansiedade, querem amadurecer, querem crescer os seus filhos. Mas entenda, isso não é saudável. Deixe as coisas acontecerem naturalmente. Deixe as coisas acontecerem ao seu tempo. É importante entendermos que fazer cada minuto especial, cada momento especial junto com essa criança que você tem em casa, com esse adolescente que você tem. E não utilizar o termo aborrecente para aqueles que têm adolescentes em casa. Eles estão passando por um dos processos do desenvolvimento em sua vida mais difícil. Eles estão passando

0: por aquilo que chamamos o estirão do crescimento, aquele bombardeio de hormônios, aonde o sistema endocrinológico tem trabalhado sem cessar. E nesse processo de transformação física, entra as crises existenciais. E o que é fundamental e importante é que os pais passem junto com os filhos nesse momento para criar boas recordações, um relacionamento marcado pela alegria, pelo prazer de estar na companhia do seu filho, da sua filha. Por mais frustrante que seja para qualquer pai ou mãe, não poder passar mais tempo com os seus filhos, com a sua família, aproveitar cada minuto que tem junto, sem dúvida, é algo muito prazeroso. Afinal de contas, quando esse menino, essa menina, o filho que você tem em casa, ele crescer, ele estiver adulto e lhe der netos, você vai dizer: eu aproveitei a infância, a pré-adolescência, a adolescência e a juventude da minha filha. Hoje ela está uma mulher, hoje ele está um homem, e eu tenho o prazer de dizer que eu contribuí para esse estado de crescência ininterrupta. Que lindo é para um pai, para um responsável, fazer parte desse processo de crescimento e desenvolvimento de um filho que está sendo cuidado com muito zelo, com muito afeto, com amor e com carinho. Eu espero que você reflita e que ainda dê tempo de você abraçar o seu filho, acompanhar o crescimento e o desenvolvimento antes, não é que seja tarde demais, antes que eles cresçam e tenham autonomia e criem asas da existência e voem em rumo ao infinito. Esteja presente, esteja mais próximo, junto de seus filhos, junto dos seus pequenos, e com toda certeza eles também não haverão de esquecer. Por hoje era isso. Meu forte abraço a todos. Nós voltamos a qualquer momento nessa programação.
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0: vamos agora ao vivo, direto do altar da nossa sede estadual de Manaus, com o pastor João Arantes, e logo mais o servo de Deus estará também pregando a palavra de Deus e orando por todos nesta manhã de quarta-feira, dia 13 de maio de 2026.
1: Glória a Deus. Queridos, eu vou parar aqui um pouquinho agora. Como é o nome? Diari? Diele vai estar pregando hoje à noite com o nosso pastor André Zebrusco. Você não pode perder não, hein? Venha para cá. Venha para cá. Lembrando a todos, está chegando o dia. Está chegando a hora, meu Deus. Querido, vamos parar aqui um pouquinho, porque senão eu atraso aqui do horário e eu não posso passar do horário. Eu quero agradecer você que já estão presentes. Agradeço. De coração, agora chegou o momento de nós colocar a mão no bolso. Nós estamos aqui desde 6:30. Eu dobrei meu joelho ali, era mais ou menos 15 minutos para as 7. Meu Deus do céu, quando eu me alertei era 8:30, meu Pai do céu, misericórdia. A gente de joelho dobrado, a hora passa rápido. Meu Pai do céu, 2 horas de oração, eu não vi passar o horário. Quando eu vi para o relógio, meu Pai, vou já lá para o altar. Mas graças a Deus que o nosso irmão Antônio está conosco. Ele fez a abertura do culto agora, 8:30. Agradeço vocês que estão desde cedo. Já prestamos aqui 2 cultos, hein? Prestamos aí das 6 às 7 e das 7 às 8. Foi uma bênção. Graças a Deus, Deus tem usado os pregadores e aqui a pregadora. Então, meu irmão, não é diferente. A igreja ela é aberta às 6 horas da manhã, tá? Vocês quiserem vir orar, vem orar. A hora passa tão rápido de falar com Deus, vai conversando com Deus, pensar que não, a hora foi embora. Foi embora. Sem oração, nós nascemos na oração. A igreja Deus Amor é de oração. Você que orar, venha para cá. Vamos ajudar a obra de Deus? Vamos. Porque tem alguém neste momento acompanhando. E lá não tem ninguém para trazer fazer a obra. Vamos orar para Deus abençoar. Você que ajuda a casa de Deus, o meu Deus vai te honrar. O meu Deus vai abrir porta para o teu filho, para a tua filha. Aonde você, neste momento, colocar a tua fé, meu Deus vai responder a tua oração. Tá bom? Ficam de pé. Vamos orar a Deus. Agradeço a nossa irmã Rita que pregou uma palavra de manhã, despertamento, 6 da manhã. Aí, meu Pai, das 7 horas, trouxe uma palavra, depois foi o nosso irmão Breno, meu Pai do céu, foi uma bênção. Eu de joelho ali, chorando, e eles gritando aqui no altar, meu Deus do céu. Eu chorando ali atrás, orando a Deus, orando em favor de vocês, irmãos. Desde 3 horas da manhã que eu estou aí acordado, orando a Deus, eu chego aqui, eu não quero conversa com ninguém, minha conversa é com Deus, né? Eu não dou nem a paz do Senhor, subo direto, dobro meu joelho ali, só vou falar com meu Deus, porque eu tenho certeza que o meu Deus é que tem resposta para nós. É assim ou não é? Os irmãos podem até ignorar, nossa irmã Socorro fica ali meio de banda ali, quando eu passo aqui, não falo com ninguém, nem com a irmã Dora, eu vou falar com meu Deus. É verdade. Aí quando não tem ninguém para fazer a primeira parte, 8:30 eu já estou aqui no altar. Mas como estava o nosso irmão Antônio vai fazer a primeira parte, graças a Deus. Irmão, coloca nas mãos tua oferta. Diga comigo, meu Deus, receba agora a minhas ofertas. Senhor, multiplica o meu salário, multiplica a minha saúde, para que eu possa continuar ajudando na tua casa. Amém. Passa por lá, você que não tem dinheiro, peça, mas a máquina tá passando aí, você pode ajudar, né, com seu Pix, com seu cartão de débito, ajuda a casa de Deus. Oh, meu Deus, é aquele que te conhece, que sabe, então ajuda a obra do Senhor. Oh, meu Deus, é aquele que tem tudo para nos dar saúde. Tem pessoas nos ouvindo em outros países da terra, você sabia? Tem pessoas em outros países ouvindo a igreja Deus e Amor. Então não cesse de glorificar Deus, não. A tua voz está no ar. A tua voz está zoando longe. É, meus irmãos, o meu Deus é aquele que opera através da tua fé. Ajuda esta casa, ajudem. Querido, eu vou hoje esse voto do livramento. para passar aí com vocês. Vocês vão fazer pegar esse voto, porque daqui a pouco o pastor, ele vai estar pedindo, fazendo uma oração ao teu favor. E você vai levantar a tua fé. Diga comigo, meu Deus, consagra este voto, Senhor, que não seja o azeite, mas que seja o Senhor operando o milagre na vida de todo. Está consagrado, hein? Está consagrado. Pega aí, você não vai poder ficar sem esse voto. Faça o voto com Deus, voto do livramento, voto pela tua casa, pelo teu trabalho, pela tua empresa, pela tua saúde, pela tua família, pela família dos pastores. Querido, pega esse voto aí. Pega esse voto. Já vamos ficando de pé. Já vamos se colocando de pé, porque o homem de Deus já está aqui no altar de Deus conosco. Eu quero lembrar vocês, sexta-feira amanhã, do milagre, 8 horas da manhã, o nosso pastor Zebrusco vai estar conosco, e hoje à noite ele vai estar conosco, hein? Hoje à noite o nosso pastor, ele está fazendo um cursinho ali, mas ele falou que à noite, com certeza, ele vai estar aqui neste altar trazendo uma palavra juntamente com a pregadora evangelista que veio lá de Santa Catarina, que está conosco. E sexta-feira pela manhã e à noite, lembrando que amanhã nós temos oração, hein? Amanhã às 18 horas, você não pode ficar de fora, venha para cá. O meu Deus tem bênção para nós. Então vamos se colocar de pé. Quero agradecer de coração o pregador, né, em cima da hora tinha essa resposta, digo, meu Deus, aí o pastor ligou para mim, pastor, vai conseguir sim, vamos conseguir, glória a Deus, porque irmão, ontem nós estávamos fazendo ali uma despedida de uma irmã que partiu para o Senhor, irmão, Jesus está levando os seus, né, Jesus está acolhendo, não é isso aí, todos nós, você que está preparado, você que não está, te prepara, que Jesus está voltando para muitos, e pode ser cada um de nós, pode ser eu, pode ser a senhora, pode ser o senhor. Então, meus irmãos, ontem eu estava ali, foi segunda-feira à noite, e foi ontem pela manhã, e fiquei lá até sair o enterro. Glória a Deus, falando com a família, acalmando as famílias, e eu só saí de lá depois que todo mundo for embora. Glória a Deus, mas, irmãos, ore em favor dos teus familiares, porque todos nós vamos morrer, não vamos ou não vamos? A nossa alma tem que ter um lugar, porque sempre eu falo assim, enquanto nós tivermos nessa matéria cheia de enfermidade, o nosso espírito tem uma casa para morar, mas depois que ele for lá para baixo da terra, para onde é que vai nossa alma? Precisa nós estar com Jesus. Nós estamos aqui porque nós temos certeza que nossa alma tem um lugarzinho preparado para nós no céu. E agora nossa irmã descansa, nesse momento descansando no Senhor, só descansando de tudo que ela fez, dormindo nos... Meu Pai do céu, só descansando, não se lembra mais de nada daqui da terra, só descansando a sua mente de tudo. Então, para isso que aqui nós estamos nesta manhã, e Ele vai operar em nosso meio, o nosso Deus vai operar, o nosso Deus vai curar, o nosso Deus vai salvar. Levanta duas mãos para Deus aí. Fica de pé, meu Deus do céu, não fico sentado, vamos se colocar de pé. O homem de Deus já veio aqui, meu Pai, esforço, veio... Na luta, eu sei que a luta estava grande, mas nós vamos receber o nosso irmão pastor, que graças a Deus, eu passei mensagem para ele, passei para a irmã Débora, e meu Pai do céu, e aí o pastor ligou novamente e disse, olha, até agora vamos conseguir, glória a Deus, porque o nosso pastor, como ele falou, ele está fazendo um curso, porque ele precisa desse documento, e logo, logo, agora em junho já está terminando, tá bom? Então agora nós vamos ficar de pé. Quem está de... Nosso irmão, pastor Celso, quem conhece ele? Pastor Celso, ele é responsável da Igreja Deus e Amor, lá do Monte Sinais. Meu Pai, o lugar, só o lugar, já se fala tudo. O Vale dos Sinais, meu Deus do céu, já sabe que hoje tem palavra do céu para nós. Levanta a mão, receba o homem de Deus com palma para Jesus.
2: Glória a Deus, aleluia, sauda a igreja na paz do Senhor Jesus, pode adorar a Deus, pode glorificar o nome do Senhor, pode exaltar o nome do Senhor Jesus, graças a Deus, quem diz glória a Deus? Meus amados irmãos, desde já eu quero agradecer essa rica oportunidade, agradecer a vida do pastor André Zimbruski, não pôde estar conosco, o pastor João Arantes, que lançou o convite, e convidar os irmãos para estarem também amanhã, na quinta-feira, numa poderosa campanha da Fundação Reviver, que estará também pregando o homem de Deus, que é o nosso pastor, presbítero Allan Kardec. E sexta-feira à noite estará também a presença imperdível do homem de Deus aí, pastor André Zimbruski. Quinta-feira, não esquecendo a oração do Getsemane. Quem crê, diga glória a Deus. Quem vai estar apoiando aí os cultos, diga glória a Deus. E esteja apoiando o culto, que Jesus vai abençoar mais e mais. Mas vamos na palavra de Deus, já é 9h35. Pega aí, Evangelho de Jesus Cristo, segundo escreveu Marcos, capítulo 10, e o versículo 46 a seguir, a história bem conhecida, verídica, né, que aconteceu de verdade, a Bíblia não mente. Marcos, capítulo 10, versículo 46, a cura do cego de Jericó, né? Quem já ouviu essa história, diga glória a Deus. Maravilha. Quem já leu, diga glória a Deus. É só maravilha. Quanto você vai encontrando, eu vou louvar a Deus com o louvor aqui, bem conhecido, antigo, que diz assim: eu vou lhe contar uma história da Bíblia.

Glória a Jesus. Quem encontrou, diga glória a Deus. Também nós estamos aí com a presença dos nossos irmãos internautas que nos ouve diretamente do programa Voz da Libertação, né, pela internet. E nós vamos saudar também os nossos ouvintes na paz do Senhor Jesus. Quem quer salvar os ouvintes, diga glória a Deus. Então diga comigo, ouvintes. Pode ser melhor, diga ouvintes. Aceitem a paz do nosso Senhor e Salvador Jesus Cristo. Diga, ouvintes, venha para cá. Quarta-feira é o dia da tua vitória. Diga, ouvintes, é só bênção, é só vitória, é só milagre, é só cura e libertação. Diga, ouvintes, Jesus está em nosso meio. Quem dá glória a Deus? Isso. Vamos ler a palavra de Deus, meus amados irmãos ouvintes, que ouvem também a voz da libertação através das mídias sociais. A Bíblia foi lida em Marcos capítulo 10, versículo 46, a cura do cego de Jericó. Diz assim o texto sagrado: e foram para Jericó. Quando ele saía de Jericó, juntamente com os discípulos e numerosa multidão, Bartimeu, cego, mendigo, filho de Timeu, estava sentado à beira do caminho. E, ouvindo que era Jesus, o Nazareno, pôs-se a clamar: Jesus, filho de Davi, tem compaixão de mim. E muitos o repreendiam, mas para que se calasse. Mas ele cada vez gritava mais: Filho de Davi, tem misericórdia de mim. Parou Jesus e disse: chamai-o. Chamaram então o cego, dizendo-lhe: tem bom ânimo, levanta-te, ele te chama. Lançando de si a capa, levantou-se de um salto e foi ter com Jesus. Perguntou-lhe Jesus: que queres que eu te faça? Respondeu o cego: mestre, que eu torne a ver. Então Jesus lhe disse: vai, a tua fé te salvou. E imediatamente tornou a ver e seguia a Jesus estrada fora. Levanta a palavra de Deus para o céu, diga: meu Deus. Pode ser melhor, diga: meu Deus, eu creio na tua palavra. Diga: Senhor Jesus, abre os meus olhos espirituais para que eu possa contemplar a tua glória. Diga: meu Deus, eu quero ver o milagre na minha vida. Diga: meu Deus, eu quero ver o milagre na vida da minha família. Diga: meu Deus, eu quero ver o impossível acontecer. Amém. Senta aí, meus irmãos, e glorifica o Senhor Jesus com palmas, bem alegre para Jesus. Pode exaltar a Deus, pode enaltecer o nome do Senhor. Vai dando glória a Deus, vai batendo palma e vai dando glória. Quem dá glória, quem dá glória, quem dá glória para Jesus? Ele está em nosso meio. Graças a Deus. Meus irmãos, antes de entrar na mensagem, eu desconstruí alguns pensamentos, porque nós vivemos uma época que de muita teologia, de muita filosofia, e há pessoas que querem dizer que a Bíblia está errada, a Bíblia está mentindo, né? E se vocês não viram, mas uma hora vocês vão ver isso por aí, que pelo menos essa cura do cego de Jericó, os três evangelistas, Mateus, Marcos e Lucas, eles descrevem esta cura, cada um do seu ponto de vista. E antes de explicar isso, como é este ponto de vista, é como o irmão que está ali no cantinho, ele está me vendo daqui, de frente. Os irmãos que estão aqui no canto estão me vendo daqui. Quem está no meio está me vendo daqui, quem está atrás está aqui na minha retaguarda vendo diferente. Cada um tem um ponto de vista diferente da minha pessoa que estou aqui. Eu sei disso porque quando o pastor André Matias pregava aqui, o pastor Valdemar e agora o pastor André Zibruski, eu ficava ali atrás, independente do lugar que eu fico,
Eu tenho um ponto de vista diferente de olhar para aquela pessoa que está pregando. E assim também é a Bíblia Sagrada. Mateus, ele teve o privilégio de andar com Jesus. E se você ler, eu vou ler, para que você venha só acompanhar aí, Mateus capítulo 20, versículo 29, o que ele narra sobre essa cura do cego de Jericó. Não é tão extensa, ou seja, não é tão grande, como Marcos ele narra, mas é verdade. Existe alguma diferença, e nós vamos ver essas diferenças, e o motivo por que foi abrangida essa diferença. Então, Mateus, ele escreve assim a cura de dois cegos de Jericó. Já não é um. Marcos, ele fala que é um. E Lucas também diz que é um. Mas Mateus, que era um dos discípulos dos 12, diz que é dois. Nós vamos ver isso. Desmistificar pelo menos duas coisas que acontecem que na internet, muitos teólogos, que a gente não chama de teólogo, chama de teólogo, né? E dizem que a Bíblia está mentindo. Mas a Bíblia nunca mentiu. A Bíblia nunca precisou de correção. Quem precisa se corrigir não é a Bíblia, somos nós. A Bíblia jamais vai estar errada porque ela é a palavra de Deus. Ela não contém a palavra de Deus, ela é a palavra de Deus. Quem está errado não é a Bíblia. Quem está errado somos nós e principalmente quando achamos que a Bíblia está errada. Quem está entendendo, diga glória a Deus. Então diz assim, Mateus diz assim. Saindo ele de Jericó. Uma grande multidão acompanhava. E eis que dois cegos, assentados à beira do caminho, do mesmo jeito que Marcos falou, está na beira do caminho, tendo ouvido que era Jesus, passavam a clamar: Senhor, filho de Davi, tem compaixão de nós. Mas a multidão os repreendia para que se calasse. Eles, porém, gritavam cada vez mais: Senhor, filho de Davi, tem misericórdia de mim. Então, parando Jesus, chamou-os e perguntou: que querem que eu vos faça? Responderam: Senhor, que se nos abra os olhos. Com doido Jesus tocou-lhe os olhos e imediatamente recuperaram a vista e foram o seguindo. Você vê a diferença, é a mesma história, né, que nós lemos, mas aqui Mateus fala que são dois cegos. E eles estão clamando. Marcos, aqui no capítulo 10, qual nós lemos, e o versículo 46, ele frisa no cego de Jericó. E fala quem é o seu pai, Bartimeu. Né? Ele fala, ó, ele é o Bartimeu, o cego, e é filho de Timeu. E ele diz que ele está na beira do caminho, cego e mendigo. Mas ele ouve o tropel da multidão. E quando ele ouve falar de Jesus, ouve que Jesus está passando ali, ele grita: Jesus, filho de Davi, tem misericórdia de mim. Agora vejamos o que Lucas diz. Lucas capítulo 18, versículo 35. Próximo da história do Zaqueu, diz assim a palavra do Senhor. Quem está entendendo, diga glória a Deus. Então diz assim, Lucas 18, 35. Cura do cego de Jericó. Aconteceu que ao aproximar-se ele de Jericó, viu? Mateus e Marcos dizem que Jesus vinha saindo. Agora Lucas diz que ele está chegando, está dizendo que ele está se aproximando. E assim diz: estavam cegos sentados à beira do caminho, pedindo esmola. E ouvindo o tropel da multidão que passava, perguntou o que era aquilo, né? Anunciaram-lhe que passava Jesus, o Nazareno. Então ele clamou: Jesus, filho de Davi, tem compaixão de mim. E os que iam na frente o repreendiam para que se calasse. Porém, cada vez gritava mais: filho de Davi, tem misericórdia de mim. Então parou Jesus e mandou que lhe o trouxesse. E tendo ele chegado, perguntou-lhe: que quer que eu vos faça? Respondeu ele: Senhor, que eu torne a ver. Isso mostra que esse cego um dia ele já enxergou. E ele precisava recuperar sua vista novamente. E aí Jesus diz, então Jesus disse: recupera a vista, a tua fé te salvou. E imediatamente, ou seja, na mesma hora, tornou a ver
e seguia-o glorificando a Deus. Também todo o povo, vendo isto, dava louvores a Deus. Quem dá glória a Deus por essa palavra? Então bate palma bem alegre para Jesus. Pode adorar a Deus, pode glorificar o nome do Senhor. Porque eu li esses três parecer, ou essas três formas de visão bíblica dos três autores. Todos os três são inspirados pelo Espírito Santo. Mas como já foi falado aqui, você sabe que uma pessoa que está em um lado, ele tem uma visão. No outro, ele tem outra visão. E o outro tem outra visão. Mateus, ele fala que são dois cegos porque ele andava com Jesus. E na verdade, eram dois cegos. Marcos não andou com Jesus. Esse evangelho de Marcos é narrado por Pedro. Porque Pedro está crucificado de cabeça para baixo, como diz a tradição, para morrer. E agora pegando papiro e nanquim, que é a caneta da época, e o papiro é o papel, e crucificado de cabeça para baixo, aquele o qual Paulo tinha deixado numa viagem, né, e teve uma grande contenda com Barnabé, dizendo que eles iam entrar em uma viagem missionária e fica naquele puxa e estica, agora está sendo útil tanto para Paulo, como a igreja primitiva, como para Pedro, chamado João Marcos, filho de Maria, e agora está escrevendo o evangelho de Marcos. E aqui Pedro está narrando para ele, porque o que interessa nessa cura para Marcos e para Lucas, que não andou com Jesus também, mas acompanhou e escreveu este evangelho através da narrativa de testemunhas oculares do apóstolo Paulo e de ministro que andavam com Jesus. O que interessa aqui é frisar o importante que é o cego de Jericó. Mas para Mateus não. Ele fala que são dois cegos, até porque no evangelho de João está dizendo para nós o seguinte, que se fosse registrar todas as curas, todos os milagres que Cristo Jesus ele fez, nem no mundo inteiro caberiam os livros que foram escritos. Ou seja, Mateus está dizendo, quando o cego de Jericó estava sendo curado, não somente aquele cego, mas outras pessoas que estavam cegos ali também, estavam recebendo a visão para a glória do Pai, para a glória do Filho e para a glória do Espírito Santo de Deus. Quem está entendendo, dá uma salva de palmas bem alegre para Jesus. Então este cego também estava junto com Bartimeu. Mas o que interessa para Marcos e Lucas é frisar o Bartimeu, porque o Bartimeu é o filho de Timeu. Ele não é só cego, ele é filho de outro cego. E ele está sentado na beira do caminho. Ele está mendigando. Ninguém liga para ele. Ele está na divisão da cidade de Jericó. E outra dúvida. Por que que Mateus e Marcos falam que Jesus, ele está saindo, e Lucas diz que ele está entrando? É porque na época de Josué, a cidade de Jericó, ela foi destruída. E havia uma profecia dizendo que maldito aquele que levantar a cidade de Jericó. Mas no livro de 1 Reis você vê que um dos descendentes de Acabe, ele levanta a cidade de Jericó, mesmo recebendo essa maldição. E na época que Jesus está na terra, essa cidade de Jericó está construída, uma perto da outra, um monturo perto da outra, nova da velha. Então existia uma cidade chamada cidade de Jericó nova e a cidade de Jericó velha. É por isso que a Bíblia não está errada. Marcos está dizendo e Mateus que Jesus está entrando na cidade de Jericó nova. E Lucas está dizendo que Jesus está saindo da cidade de Jericó velha, porque todas as duas eram perto uma da outra. É por isso que a Bíblia não mente, a Bíblia é inerrante, a Bíblia é confiável, a Bíblia é a palavra de Deus. É por isso que Jesus está dizendo em João capítulo 8, versículo 32, e conhecereis a verdade vos libertará. E o 8:36 ele diz, se o Filho vos libertar, verdadeiramente, verdadeiramente, sereis livre, livre, livre, livre, livre, livre. Só quem é livre vai adorando, só quem é livre vai adorando, só quem é livre dá glória a Deus. Quem entendeu, diga glória a Deus. Pois é, essas duas dúvidas aí que tem nesses textos,
Você acabou de tirar agora. Agora nós vamos entrar na mensagem, né? Porque pode ter alguém no banco, em algum lugar, que fique, não, mas ah, Mateus diz que é dois cegos. Marcos fala que é um cego. Lucas fala que é um cego. Outro diz que estava entrando, outro diz que está saindo. A Bíblia está errada. Não, Bíblia nunca errou e nunca vai errar. Quem está errado somos nós. Sempre estamos errados, mas a Bíblia não erra. Diz assim a palavra de Deus. O texto que foi lido. Foram para Jericó. Quando ele saía de Jericó, juntamente com os discípulos e numerosa multidão, Bartimeu, cego, mendigo, filho de Timeu, estava sentado à beira do caminho. Só no versículo 1, nós podemos extrair algumas coisas. Primeira coisa, a Bíblia diz que o nome dele é Bartimeu. Ele é filho de Timeu. É um cego, filho de outro cego. Nós espiritualizando isso aí, nós vamos ver que tem gente que ele está cego espiritual. Ele não somente está cego, mas ele é filho de outro cego. Como é isso, pastor? Por exemplo, alguém é flamenguista, ele está cego. É filho de outro flamenguista. Alguém tem uma religião, ele é filho de outra pessoa que tem aquela religião. Alguém acredita em espíritos enganadores, mas também ele é filho de outra pessoa que acredita em espíritos enganadores. Às vezes aquela pessoa faz algo errado, mas além de fazer errado, ele foi ensinado errado. Ele é filho de outra pessoa que faz coisas erradas. E o que a Bíblia está dizendo para nós? Está dizendo que nós não vamos continuar cego. Jesus é a luz do mundo. E aquele que anda com Jesus, ele não permanece nas trevas. Porque Jesus é a luz do mundo. Quem acredita, dá uma salva de palmas bem alegre para Jesus. Pode adorar a Deus. Jesus é a luz. E o Bartimeu, ele é cego. Filho de Timeu, e ele é mendigo. Diga mendigo. Diga meu Deus, não deixa eu mendigar. É. Quando a gente fala de mendigar, a gente só entende as pessoas que estão lá fora mendigando, virando lixo. Mas eu vim falar de outro tipo de mendiguice. É mendigar a oração. Mendigar o jejum. Porque quando Jesus morre, uma das palavras que ele fala em hebraico é tetelestai, ou seja, está pago a dívida, está consumado. E com tudo isso ele está quebrando um paradoxo, ele está quebrando algo que acontecia no templo em Jerusalém e no tabernáculo que era móvel. Aqui onde eu estou, vou fazer uma conjectura. Vamos dizer que era o santo dos santos. Aqui só subia uma vez por ano sumo sacerdote. Aí onde vocês estão, eram 70 cadeiras. Só sentava aí os sacerdotes. Lá fora é o lugar onde o povo ficava. E o movimento que acontecia aqui, eles testificavam lá fora, mas não entravam. Quando Jesus morre de o texto, ela está feita, está consumada, ele está dizendo assim, agora acabou, agora vocês têm livre acesso. É por isso que ele diz para a mulher samaritana, Evangelho de João 4, 24, ele diz, olha, aonde é o lugar da adoração? Ela pergunta para Jesus, Jesus diz, ó, nem Samaria lá no monte, nem Jerusalém, vai chegar a hora que os verdadeiros adoradores adorarão ao Pai em espírito e em verdade. Aonde estão ele? Aonde estão ele? Agora você pode orar, agora você pode adorar, agora você pode dar glória, você não precisa ficar lá fora, é aqui dentro, abre a tua boca e dá glória, abre a tua boca e diz aleluia, levanta a tua mão e bate palma bem alegre para Jesus. Quem dá glória a Deus por isso? Mas tem gente que quer ficar igual Bartimeu, mendigando. Tem uns que nem entra na igreja, fica por ali por fora, ora por mim, né? Chamado pelos nossos irmãos antigos de crente é 6 horas, né? 6 horas por mim, né? É pecado a gente pedir oração? Não, pedir uma intercessão, oração, que a Bíblia diz orar um pelos outros.
Mas você nunca orar e ficar dependente só da oração dos outros, até porque tem gente que tem medo de oração. Ele pensa que a oração é só de joelho. Não. Quando você ora de joelho, você está mostrando reverência a alguém que é soberano, Rei dos Reis, Senhor dos Senhores. Mas a Bíblia diz em 1 Tessalonicenses 5,17, orai sem cessar. Porque Jesus sabia que os muçulmanos, 5 vezes é exigida a oração. O judeu, como o Daniel era judeu, dizia 3 vezes ao dia. Mas nós que somos cristãos, aceitamos Jesus, não é 5, nem 3, nem 10, nem 20. Ele diz, é sem cessar. É toda hora. Acordou, oração. Está deitando, oração. Está dirigindo, oração. Está dentro do olho, oração. Está no banheiro, oração. Lavando roupa, oração. Está sentado no banco, oração. Vai comprar um carro, oração. Vai ganhar um rancho, oração. Vai tirar algo na loja, oração. Vai pregar, oração. Vai levantar, oração. Vai deitar, oração. Vai levar o menino no colégio, oração. Ora, ora, ora, ora, ora, ora. Ora que melhora, ora que melhora, ora que melhora, ora que melhora, ora que melhora. Quem acredita dá glória, dá glória, dá glória, dá glória. Só quem gosta de falar com Deus vai dando glória a Deus. É. Deus não ouve você só quando está de joelho, não. É bom ficar de joelho. De joelho é melhor, diz o louvor. Mas quem ora sem cessar, ele pega no volante e diz, Espírito Santo, não sou eu que vou dirigir. Vai na minha frente, me livra da bala perdida, do homem sanguinário, de assalto. Dirige esse veículo por mim. Porque a gente pode saber até dirigir bem o veículo. Mas de repente vê alguém desgovernado de lá, ninguém sabe, de caminhão, bêbado, drogado. E quem vai dar o livramento? É Deus, que é onipotente, onipresente, onisciente. Deus, estou saindo para fazer uma operação. Que venha dar tudo certo. Se for da tua vontade que o médico esteja lá, o bisturi esteja amolado, não falte anestesia, não falte energia. Mas se o Senhor ver que não é a vontade, eu vou morrer, vão me prejudicar, prejudicar a família, chega lá que a luz vai embora, o bisturi foi embora, o médico não está, alguma coisa vai acontecer. Oração. Por que eu falo isso? Porque tem pessoas que perderam a vida porque não oram. É, você sabia que tem pessoa que perde a vida porque não ora? Tio da minha esposa, o próximo da família, ele precisava fazer a operação. Acho que é catéter o nome, né, pastor? Aquela do coração que mete catéter. Ele foi a primeira vez, chegou lá, o médico não estava, pastor. Aí ele voltou e disse, o médico não está. Outro dia foi marcado, ele foi de novo. E aí, o primeiro, antes dele, morreu. Saiu no saco preto. Ele disse, meu Deus do céu. Aí chegou nele, acabou o material, vem embora. Você já entendeu, mas na hora ele não entendia. Ele foi a terceira, ele é teimoso. Aí aconteceu a mesma coisa. Na quarta foi embora a energia do Francisco Mendes, todo dia ele veio embora. Chegou em casa, ele não tinha contado para ninguém, contou para o irmão mais próximo, para a esposa. A esposa disse, amor, não vai mais, Deus está te livrando. E disse que nada, eu quero ficar bom do coração. E foi a quinta vez e... Isso, lógico que você já sabe, filho, morreu. Por quê? Aí diz assim, não, Deus não me avisa, não, Deus ele está te livrando. Agora se você não orar, você não vai saber que Deus está te livrando. É por isso que está dizendo, não seja um mendigo combate meu, mas ora, ora, ora, ora, ora, ora, não mendigo oração. Vai orando, vai orando, vai orando, vai orando, vai falando que Deus vai te livrando, Deus vai te livrando, Deus vai te livrando, Deus vai te livrando. Quem crê que Deus vai te livrando, bate palma e dá glória, bate palma e dá glória, bate palma e dá glória a Deus. Eita, meu Deus, é mendigo, né? Filho de Timeu, onde ele estava? Estava sentado à beira do caminho. Significa que ele tinha um problema chamado dubiedade. O que, que é dubiedade? Ele não era uma pessoa que tinha firmeza, estava no meio. Como já foi explicado que tinha duas Jericó, uma tinha sido arrebentada na época de Josué e foi construída outra, e agora no tempo de Herodes, Jesus, então Bartimeu está bem no meio. Ele não sabe se ele está na Jericó velha ou se ele está na Jericó nova. Ele está sentado na beira do caminho, bem no meio. E pessoas indecisas, Deus não pode abençoar.
Você vê que Elias falou para o povo de Israel: se vocês servem a Baal, serviu. Se servir a Deus, serviu. E precisava mostrar algo para tirar a incredulidade do coração do povo de Israel. Porque às vezes precisa pessoas verem algo para que Deus venha tirar a incredulidade do coração deles, do coração delas. E o que foi que eles viram? Elias consertando o altar, colocando água, desafiando os profetas de Baal. E no final, Deus glorificando o seu nome. Se você se decidir nessa manhã, isso que você vai ver. Deus consertando o teu altar, água descendo que é a presença de Deus, e Deus glorificando o nome dele na tua vida, na minha vida, na nossa vida. Quem está entendendo, bate palma bem alegre para Jesus. Pode adorar, pode adorar, pode adorar a Deus. Estava sentado à beira do caminho. O que mudou que fez ele sair da beira do caminho? É o que vai fazer você, se estiver indeciso hoje, sair. Que foi? Bíblia diz: e ouvindo que era Jesus o Nazareno, pôs-se a clamar. O que tira uma pessoa da dúvida, da indecisão? Que é, pastor? Palavra de Deus. É o que te tira da indecisão. Será que eu saio de casa? Será que não saio? Será que deixo meu marido? Será que não deixo? Será que eu coloco o currículo? Será que não coloco? Será que eu aceito Jesus? Será que não aceito? Será que eu ainda faço campanha? Será que eu não faço? Fica na beira do caminho. Mas quando ouviu falar de Jesus, a Bíblia diz, Romanos capítulo 10, versículo 17, a fé vem pelo ouvir e ouvir a palavra de Deus. Porque se você ouvir a notícia do jornal, não aumenta a tua fé. Se você ouvir a história do boto do Cuxi, não vai aumentar a tua fé. Se você ouvir a história do Saci Pererê, não vai aumentar a tua fé. Se você ficar vendo novela, não vai aumentar a tua fé. Se você ficar vendo filme, não vai aumentar a tua fé. Se você ficar vendo comédia no Kawaii, não vai aumentar a tua fé. Se você ficar vendo postagem no Facebook, não vai aumentar a tua fé. Mas se você vir para a casa de Deus e ouvir a palavra de Deus, você vai sair da beira do caminho, vai aumentar a tua fé, vai aumentar a tua fé. Você vai andar, você vai se decidir, você vai se decidir para a glória de Deus. Quem está entendendo, diga glória a Deus. Depois que ele ouviu falar de Jesus, olha o que aconteceu. E ouvindo que era Jesus, o Nazareno, pôs-se a clamar: Jesus, filho de Davi, tem misericórdia de mim. Você só pode clamar. Você viu como ele era mendigo? Não falava nada, só ficava pedindo. Me dá, me ajuda, me dá. Ora por mim, jejua por mim, faz a campanha por mim, me ajuda, não sei. Mas quando ele ouviu falar de Jesus, mudou. Ele mesmo teve a atitude de clamar. Porque ele pensou que Jesus era propriedade particular de alguém. Porque as pessoas, às vezes, que vêm visitar a igreja, pensam que Jesus é propriedade particular só dos presbíteros, dos diáconos. É isso que está acontecendo no dia de hoje. É que as pessoas pensam que Deus pode usar só minha vida, a vida dos obreiros, A, B, C. Não. Deus, ele pode te usar também. Deus, ele pode te curar também. Deus pode fazer o impossível através da tua vida também. O que, que eu tenho que fazer? Clama como Bartimeu, grita como Bartimeu, ora como Bartimeu, te derrama como Bartimeu. Clama, labassuriando, alabastei. Quem acredita, glorifica a Deus, com palmas bem alegre para Jesus. Pode adorar a Deus. Mas o que acontece? Por que que muitos não querem mais clamar? Aí veio a outra notícia. Diz que quando ele clamava: filho de Davi, tem compaixão de mim? Muitos o repreendiam para que se calasse. É. Aí vem o primeiro obstáculo. Você já tem os obstáculos que você traz de casa, né? Enfermidade. Às vezes é cego, não quer clamar, é mendigo, está indeciso. Mas quando ouve a palavra, se levanta para clamar. Mas agora se levanta algo para te parar mais forte que tudo isso, que era oposição.
você é muito feio, Deus não vai te responder.

0: Pode adorar, pode adorar. Só quem está batendo, só quem está pedindo, só quem está insistindo na presença do Pai.
1: Meu Deus, levanta a mão e diga: meu Deus, eu vou insistir, independente dos obstáculos. É lindo, essa história parece tão simples. Mas disseram, né, para ele: e muitos o repreendiam para que se calasse. Acontece ou não acontece? Acontece. Irmão, só de dar glória a Deus. Glória a Deus! Irmão, cala a boca, tu tá me perturbando. Aleluia! Irmão, tu grita demais. Né? Irmão, vem louvar na frente. Irmão, tu canta tudo errado. Irmão, não prega mais não, tu prega tudo errado. Irmão, tua roupa tá toda errada, igual a minha hoje. Tava no escuro, vestido tudo. Não é que tá engraçado, né? Agora que eu vim ver no banheiro, eu digo: meu Deus do céu. Se minha esposa, bem que ela tava dormindo. Aí, se eu sair de casa, se a Gisele tinha me amarrado, diz: eita, volta, rapaz, tu tá todo... Mas tudo isso aqui, às vezes a gente não entende, né? Mas tudo isso é a vontade de Deus. Vem, você quer sair bonitão, entenda essa, você quer sair bonitão. Mas o diabo já preparou um laço, né? O diabo está ali querendo preparar um laço. Aí Jesus diz: eu vou trocar tua roupa todo dia para ti, todo feio. Para ninguém nem te olhar. Vai todo feio, porque Jesus pode te usar e aí o povo não vai te vangloriar. Porque tu é feio mesmo, né? Com cara de beleza, Deus não vai te usar. Mas aí diziam para ele que ele gritava: cala tua boca, tu grita demais. Mas ele parou? Não, a Bíblia está dizendo, aí é que ele gritava mais ainda. Se estão querendo te parar, é hora de você aumentar a tua fé. Estão dizendo: não faz campanha aí que você vai fazer. Estão dizendo que não ora aí que você vai orar. Estão dizendo: não lê a Bíblia, é agora que você vai ler. Estão dizendo que para você não dirigir mais, é agora que você vai dirigir. Estão fazendo para você não dizimar, é agora que você vai entregar o dízimo mais ainda. Estão dizendo para você parar, é agora, é agora, é agora, é agora, é agora, é agora, é agora, é agora, é agora. É agora que você vai continuar, continuar, continuar, continuar, continuar. Só quem vai continuar, só quem vai continuar, dá glória a Deus. Pode adorar, pode bater palma, pode glorificar. Você não vai parar, você não vai parar, você não vai parar. Muitos o repreendiam para que se calasse, mas ele cada vez gritava mais. Meus irmãos, estão falando para você não pregar? Prega mais. Estão falando para você não cantar? Canta mais. Estão falando para você não orar? Ora mais. Estão falando para você não jejuar? Jejua mais. Estão falando que você vive na igreja? Viva mais. Agora você só vive na igreja. Graças a Deus. Agora eu vivi, agora eu vou é morar lá, porque a Bíblia está dizendo que é Salmo 91, versículo 1. Aquele que habita no esconderijo do Altíssimo, a sombra do Onipotente descansará. Mais vale um dia na tua casa que mil anos. Prefiro estar na porta da casa de Deus do que na tenda da perversidade. Se estão querendo te parar, aumenta a potência da tua fé. Estão dizendo: ah, não fica dando dízimo não, para, não, agora é que você vai dizimar mesmo. Para com esse negócio de fazer voto, irmão. Ah, isso aí foi naquele tempo. Agora é que você vai fazer voto por cima de votos. Para com esse negócio de clamar para esse filho drogado. Ah, isso aí já tem 30 anos. Não, agora é que você vai clamar mesmo. A bênção está chegando. A vitória está chegando. Não para, não para, não para. Jesus vai te atender. Jesus está chegando. Jesus está chegando com a tua vitória. Quem está entendendo, dá glória, dá glória, dá glória, dá glória, dá glória. Dá glória a Deus. Meu Deus do céu, olha. E ele gritava mais do que: filho de Davi, tem misericórdia de mim. E aí, parou Jesus e disse: chamai-o. Viu? É o homem que chamou a atenção de Deus, de Jesus. Nós temos que chamar a atenção de Jesus. Não adianta você chegar e querer se aparecer pro A, pro B, pro C. Não adianta a gente chegar e: ah, eu vou lá por causa do irmão A, B, não. O que tem que ser chamado?

0: atenção é a de Deus. É Deus que tem que notar a nossa presença. Às vezes todo mundo nota a nossa presença, mas Deus, ó. Mas o que tem que notar a nossa presença de verdade, ainda que alguém diga, olha, eu nem te vi lá, mas Jesus me viu. Eu nem notei que você estava lá, mas Jesus notou. Eu nem sei se você recebeu, mas eu recebi, porque ele falou comigo. É ele que está te notando nessa manhã. O teu sacrifício de sair de casa, o teu sacrifício ouvir-te de estar aí, internauta pela internet ouvindo essa palavra, não é em vão. Você que chegou neste lugar e sentou nesse banco pensando, agora é o meu fim, agora tudo vai acabar, eu estou sem força, meu esposo foi embora, eu peguei a conta, vou botar a corda no meu pescoço, não tema, diz o Senhor, Isaías capítulo 41, versículo 10, não temas que eu sou contigo, não te assombra que eu sou teu Deus, eu te fortaleço e te ajudo com a minha destra fiel. Quem está entendendo, glorifica ele aí. Pode bater palma, pode adorar, pode glorificar a Deus. Você não veio em vão. Jesus tem uma bênção para você. A revelação vai ser só a confirmação, mas na verdade quando você passou aquela porta lá, que agora o lugar está bem apertadinho, estreito mesmo, foi na hora que você, o anjo já notou. Que oração você fez lá na sua casa, se eu estou indo lá, mas eu preciso da cura para o meu pé. Meu pé está deslocado, eu não sei se quebrou o osso, Jesus já está curando o teu pé. Jesus, eu estou com desconforto na minha barriga, eu acho que é o problema estomacal, Jesus já está curando. Jesus, eu não sei o que eu faço mais com a minha coluna. Tem todo tipo de animal, parece zoológico, é bico de papagaio, é bico de jaca, é jacaré, né? Hérnia de disco. Jesus está curando nesta manhã. Jesus, eu não sei mais o que eu faço, o médico me desenganou, a medicina da terra pode até ter desenganado, mas continua clamando, continua orando, continua acreditando, o médico do céu chegou primeiro nessa manhã, e ele está dizendo que não vai morrer, não vai morrer, não vai morrer, não vai morrer, por quê? Porque vai viver, vai viver, vai viver, vai viver, vai viver. Quem está entendendo, bate palma e bem alegre para Jesus. Pode adorar, pode adorar. Pode glorificar a Deus. Aqui já começa a finalizar, né? Parou Jesus e disse, chamai. Chamaram. Engraçado que as pessoas que têm que honrar a gente, Deus ele faz honrar a gente, é aqueles mesmo que estavam contra. Você viu como é que é? Ele está dizendo, cala a boca. Não canta mais. Não prega mais. Não faça mais. Jesus disse, você mandar aquela boca? Você mesmo vão lá e chama. Eu quero usar ele. Quero abençoar ele. Olha. É o mesmo que disse para você. O que, que você faz aqui? Não, você não tem condição de tirar esse carro, não. É o mesmo que vai ligar, senhora. Senhora, me desculpa, senhora, me perdoa. Tem um carro aqui que a sua cara vem a ver aqui. É o mesmo que disse, você não prega aqui. É o mesmo que vai dizer, ó, venha pregar aqui. É o mesmo que disse, você nunca vai morar aqui nesse conjunto. É o mesmo que vai ligar e vai dizer, ó, a tua casa saiu, tá aqui. É o mesmo que disse, o que, que você faz aqui, rapaz? Faz ano que você peleja, você nunca vai se aposentar. É o mesmo que vai ligar, alô, é do INSS. Pode vir, saiu, até os atrasados, pode vir, pode vir, pode vir, pode vir, pode vir, pode vir, pode vir, pode vir. É o mesmo que mandar você se calar, é o mesmo que Deus vai usar para te honrar, para te honrar, para te honrar, para te honrar, para te honrar para a glória de Deus. Quem está entendendo dá glória a Deus. Meu Deus do céu, diga glória a Deus. Meu Deus do céu, quem está feliz diga glória a Deus. Meu Deus, que maravilha, né? Então Jesus disse, chamai-o, né? E chamaram. E aí Jesus disse para ele, né? E disseram, tem bom ânimo, levanta-te, ele te chama. Lançando de si a capa, levantou-se de um salto e foi ter com Jesus. Viu? Ele estava na beira do caminho indeciso, não sabe se ficar na Jericó Velha, na Jericó Nova, mas agora o homem está andando.
1: O homem está gritando, está clamando. Você viu isso? Não fala com a gente? Quem veio do mundo? Estava na bebida, estava na prostituição, nas festas mundanas, né? Nas festividades do mundo, na beira do caminho, não sabia para onde ia. Era como a palha que o vento dispersa, ia para um lado, ia para o outro, ia para a Ponta Negra, ia para o Bancreve, ia para Mícolos, ia para Cocrodinho, ia para a Mansão do Forró, ia Planeta Água. Mas aí chegou a hora, Jesus te chama. Se levantou, começou a andar, mas tinha algo que impedia dele enxergar, que era a capa. Porque essa capa em foco era uma capa que era dada pelo Império Romano para todas as pessoas que tinham deficiência visual ou qualquer tipo de deficiência. Não tem quando alguém tem o tipo de deficiência hoje? Não sei se é PCD, não sei como é que é o nome, que eu não entendo de cor de aposentadoria. Mas você recebe uma carteira, que onde você chegar, você dá carteirada, né? Entra no ônibus, dá carteirada no avião, paga meio, não paga nada. Onde você for, é autista, aí recebe aquela carteira. Então não tinha carteira, era essa capa. Quem olhava sabia que ele era mendigo e era deficiente visual. Ou tinha deficiência na perna, ou tinha deficiência na visão, ou era surdo, ou era mudo, mas tinha capa. E aí quando Jesus chamou, ele já estava andando, já estava clamando. Ele disse, só tem uma coisa que me impede de receber minha bênção. É essa capa. Eu tenho que largar essa capa. Eu tenho que largar o que me impede de receber a bênção de Deus. O Espírito Santo está dizendo para nós nessa manhã. Deus quer mostrar para vocês coisas grandes e ocultas que não sabe. Deus quer mostrar para mim coisas grandes e ocultas que eu não sei. Mas precisamos largar a capa. Precisamos largar aquilo que nos impede de receber a bênção de Deus. E o Bartimeu saltou rapidamente, jogou a capa de lado e Jesus perguntou, o que queres que eu te faça? Ele disse, Senhor, eu quero tornar a ver, disse, filho, então vai ver agora, você já largou a capa. É a capa que te pedia, porque essa capa dizia que você era cego, mas agora quando você joga a capa está dizendo, agora eu vejo, agora eu vejo, agora eu vejo, agora eu vejo, agora eu vejo, agora eu vejo, agora eu vejo. Só quem está enxergando, só quem está enxergando, só quem está enxergando, dá glória a Deus. Pode adorar, pode glorificar, pode bater palma e dar glória a Deus. Que maravilha, né? E o melhor de tudo que não foi só bênção. É o que nós esperamos nessa manhã. Que não, pessoas não venham só receber a bênção. É muito maravilhoso. Mas que venham receber a salvação. Porque Jesus diz para ele no final, depois que ele enxerga. Ele está enxergando e agora quer seguir Jesus. E Jesus diz, filho, a tua fé te curou. Não. Ele diz, a tua fé te salvou. Agora você é um crente salvo. Você não está só curado, você é um salvo. É isso que nós almejamos nessa manhã, não só a cura, mas a salvação da tua alma. Não é só a casa própria, mas a salvação da tua alma. Não é só o carro, é a salvação da tua alma. Não é só a aposentadoria que Jesus quer te dar, mas quer salvar a tua alma. Não é só trazer o teu esposo de volta, mas é salvar a tua alma. Não é só tirar o teu filho das drogas, é salvar a tua alma. Não é libertar a tua filha, salvar a tua alma. Não é só curar e resolver os teus problemas judiciais, mas Jesus quer salvar a tua alma. Quem crê, dá uma salva de palmas bem alegre para Jesus. Que o Espírito de Deus continue falando melhor em nossos corações. Vamos colocar de pé. A hora já foi. Que Deus abençoe Cristo Jesus. Aleluia, quem entendeu a palavra de Deus, diga glória a Deus. Meu Deus, que maravilha, né? Aleluia, vamos orar, está conosco grandes homens de Deus, né? Aleluia, nosso irmão também está ali, está rádio, está conosco aqui, presbítero Alain, pastor João Arantes, aleluia, o homem que viaja toda Manaus, toda Amazonas, aleluia, em busca das almas, em nome de Jesus. Vamos orar, pede a tua bênção, pede a tua vitória, pede o teu milagre, aleluia, levanta na tua mão o teu propósito com muita fé, aleluia, que nós vamos fazer essa oração em nome de Jesus. Começa dando glória, glória, glória, glória a Deus. Fecha teu olho, maravilhoso Deus e eterno Pai, é nessa manhã, Senhor, estamos aqui, meu Pai, querendo enxergar a tua glória, o teu milagre, meu Deus, opera tuas maravilhas, usa teus filhos nesta manhã, Pai, usa minha fraca pessoa, Senhor, vem confirmar a bênção, a vitória, o milagre, repreende, meu Pai, as obras de Satanás, os espíritos imundos, meu Pai, não deixa prevalecer, e tua palavra diz que para isso Cristo se manifestou, para destruir as obras de Satanás, sai do nosso meio, Satanás, sai daí, espírito da enfermidade, sai daí, sai daí, sai daí, todo tomou maligno, todo tomou benigno, sai daí, sai daí, sai daí, toda obra de bruxaria, em nome de Jesus Cristo, cai por terra, em nome de Jesus, toda obra da macumba, da umbanda, da quimbanda, do candomblé, perde a tua força, sai daí, sai daí, sai daí, sai daí, espírito do divórcio, espírito da separação, sai do nosso meio, espírito das brigas, sai daí, em nome de Jesus Cristo, sai daí, em nome de Jesus Cristo, pega a tua bagagem, pega as tuas enfermidades, pega aí, sai daí, sai daí, sai em nome de Jesus, sai em nome de Jesus, toda a enfermidade, princípio de AVC, que a pedra no rins venha desaparecer, a pedra na vesícula venha desaparecer, a enfermidade que está no joelho desapareça em nome de Jesus Cristo, o pico de papagaio desapareça em nome de Jesus Cristo, meu Deus, esse laudo que este médico deu, desenganando este homem, esta mulher, meu Pai, é agora, Senhor, nós acreditamos como Bartimeu, se levantamos, se colocamos de pé, ouvimos a tua palavra, ouvimos falar de Jesus, agora estamos gritando, Jesus, filho de Davi, tenha misericórdia de nós, Jesus, filho de Davi, tenha misericórdia de nós, tenha misericórdia, meu Deus, tenha misericórdia, meu Deus, desce com a tua graça, desce com a tua glória, vai curando nessa manhã, vai curando nessa manhã, vai repreendendo as enfermidades, vai repreendendo o demônio, sai, sai, sai, sai, sai, sai, sai, sai em nome de Jesus, sai em nome de Jesus, sai em nome de Jesus, sai em nome de Jesus, sai em nome de Jesus, toda enfermidade, sai daí, sai daí, sai daí, sai daí em nome de Jesus, sai daí em nome de Jesus, sai em nome de Jesus, sai em nome de Jesus, toda obra de Satanás, visível e invisível, pega a tua bagagem, sai daí, demônio do acidente de trânsito, sai daí, tu não vai matar essa mulher, tu não vai matar esse homem, em nome de Jesus Cristo, os demônios do vício que tu tem lutado contra esse casamento, contra essa família, sai daí, demônio do vício, sai daí, queima ele, Jesus, queima ele, Jesus, queima ele, meu Deus, queima, Jesus, queima, queima, queima, queima, queima, queima, seja repreendido em nome de Jesus, seja repreendido em nome de Jesus Cristo, sai daí em nome de Jesus, sai em nome de Jesus Cristo, sai daí, sai daí, sai daí, sai daí, sai daí, sai daí, sai daí, em nome de Jesus Cristo, eu creio na vitória da tua igreja, eu creio na vitória da tua igreja, eu creio na vitória da tua igreja, Pai, ajuda o teu povo, ajuda a nossa família, enquanto nós oramos, vai dando livramento para a família, enquanto nós oramos, vai dando livramento para a família, em nome de Jesus, em nome de Jesus, em nome de Jesus Cristo, em nome de Jesus Cristo, eu creio livramento para a família, em nome de Jesus, em nome de Jesus, em nome de Jesus, sai daí, sai daí, sai daí, sai daí, sai daí, sai daí, demônio da depressão, demônio da angústia, da ansiedade, sai daí, demônio do suicídio, queima ele, Jesus, queima o demônio do suicídio, queima o demônio do suicídio, sai daí, sai daí, sai daí, espírito imundo, sai daí, Satanás, em nome de Jesus, em nome de Jesus, amém. Levanta a mão com muita fé, diga, meu Deus, com muita fé, tá fraquinho, diga, meu Deus, eu creio na minha vitória. Agora nós vamos repetir três vezes, filho de Davi, tenha misericórdia de mim. Esse é só um ensaio, agora que vai valer. Conto um para o Pai, dois para o Filho, três para o Espírito Santo. Diga, filho de Davi, tenha misericórdia de mim. Diga, Jesus, filho de Davi, tenha misericórdia de mim. Mais uma vez, diga, Jesus, filho de Davi, tenha misericórdia de mim. Dá uma salva de palmas bem alegre para Jesus. Pode adorar a Deus, pode glorificar o nome do Senhor. Meu Deus do céu, senta aí, meus irmãos, rapidinho. Senta rapidinho, senta rapidinho, senta rapidinho. Glória a Jesus. Eu quero fazer uma oração para aquela moça que está de vermelho lá. Em nome de Jesus, vem aqui que está com a mão na boca. Isso, aleluia. Eu vejo um grande adversário, um grande oponente lutando contra a tua vida. Na área sentimental, dentro da família, para que você não venha estabelecer nada. Mas hoje o Espírito Santo de Deus, o Espírito Santo da verdade, ele te trouxe aqui para te dar uma vitória. Porque o teu adversário tem ferido o teu coração. Tem tentado colocar algo na tua mente. Através de palavras de maldição que as pessoas têm lançado contra a tua vida. Mas hoje o teu Deus, ele te trouxe aqui, Jesus, o filho de Davi, para ter misericórdia de ti. Glória a Jesus. Levanta a mão para cá, igreja. Vamos orar por ela. Maravilhoso Deus e eterno Pai. Senhor, aqui está tua filha, Pai. Com o adversário tem lutado fortemente, meu Deus. Para, Senhor, paralisar a sua caminhada, o seu chamado, a sua vida na área sentimental. Espírito Santo da verdade vai repreender da fúria do inferno, a fúria do diabo. Conta a vida dela, pega a tua bagagem, toda obra de macumbaria, toda obra da Umbanda, da Quimbanda, de Candomblé, toda palavra que foi lançada contra a vida dela, seja neutralizada aqui agora. Pega a tua bagagem, Satanás, e sai! Em nome de Jesus, diga amém. Recebe a tua vitória em nome de Jesus. A igreja dá uma salva de palmas bem alegre para Jesus. Pode adorar a Deus, pode glorificar o nome do Senhor. Quem crê, diga glória a Deus. Aleluia. Uma pessoa em nosso meio, que você precisa de uma resposta judicial, e você já desacreditou, porque tanto que você já foi, e alguém disse, como disse para o Bartimeu, meu amigo, acaba com isso. Mas Deus mandou dizer para você, insista. Insista. Porque a tua vitória é muito grande. E você vai contar a benção aqui, ó. A benção aqui. Na frente desse altar. É só uma pessoa, Você tem uma causa judicial grande. A irmã de azul lá. Isso, pode vir. Vem caminhando para a tua vitória. E aquilo que tu falaste para o teu Deus cumpre, porque tu prometeu algo. Disse, Senhor, se eu receber essa benção, eu creio, Senhor, eu vou ajudar a tua casa, eu vou fazer o melhor. E hoje Deus está confirmando, batendo martelo, assinando embaixo. Vem receber tua vitória em nome de Jesus. Deus confirma a benção, a vitória, Pai, em nome do Pai, do Filho e do Espírito Santo. Que todo demônio, tudo aquilo que estava impedindo essa benção chegar na mão dela, sai de lá, Satanás, em nome de Jesus Cristo. Eu decreto a benção. Isso é vitória em nome do Pai, do Filho e do Espírito Santo de Deus. É assim ou não é, irmã?
2: Verdade. Quanto tempo? Mais de 2 anos.
1: Olha aí, meu irmão, 2 anos. Mas agora vai sair essa bênção, essa vitória em nome de Jesus. A senhora fez um propósito diante de Deus.
2: Fiz.
1: E vai cumprir em nome de Jesus. E vai estar contando aqui a bênção. Quem é que está entregando essa bênção?
2: Jesus.
1: Olha aí, é Jesus, é o filho de Davi. Bate palma e dá glória a Deus, Bate palma e exalta o nome do Senhor. Meus irmãos, vamos colocar de pé. Aleluia, está conosco também o presbítero Alain, né? O homem de Deus. Aleluia, vamos colocar de pé. Levanta a mãozinha para o céu. Tem gente que reclama, quando está na igreja, levanta, né? Mas quer pagar a academia. Não, a academia é aqui mesmo. Levanta. Jesus está desentupindo a veia do teu coração. Ele está curando a trombose, a hérnia de disco. A pedra no rim já sumiu. A pedra na vesícula já sumiu em nome de Jesus. A veia que ia entupir aí na tua cabeça causando o AVC já desapareceu em nome de Jesus Cristo. Aquela pessoa que você pensou que ia morrer lá na cadeia, me diz o Senhor, tem uma pessoa aqui que tem um parente na penitenciária, clama lá basuri, anda lá bastei, ele não vai morrer lá dentro, está saindo o alvará de soltura, mas manda dizer o Senhor, cumpre o voto que tu prometeste para o teu Deus, porque ele é o Deus do impossível. Ainda de pé, diga, meu Deus, eu creio no impossível de Deus para a minha vida. Vamos receber o presbítero Alain com palmas bem alegre para Jesus.
3: Digam glória ao Pai. Mais forte. Glória ao Pai. Glória ao Filho. Glória ao Espírito Santo de Deus. Mas graças a Deus que nos deu a vitória por nosso Senhor e Salvador Jesus Cristo. Palmas para Jesus, irmãos. Palmas para Jesus. Graças a Deus. Que bênção maravilhosa esta manhã aqui. Porque Jesus está conosco, é ou não é? E Ele é em primeiro lugar sobre todas as coisas. Presta atenção, aqui tem uma mulher que está entre nós. Me diz o Espírito de Deus, preste bastante atenção. Pode sentar, meus irmãos. Que você sente uma dor forte aqui, ó. Vou ficar para você ver. Vou virar. Ó, aqui, ó. Inclusive você está sentindo esta dor aqui agora. Você está ciente que você está sentindo esta dor e está aqui. E essa pessoa pensa que é coluna, mas não é coluna. É pedra no rins. Quem está entendendo? Estão me ouvindo aí? Estão entendendo? E Jesus vai te operar aqui agora. Quem é esta mulher aí? Está aqui agora. E eu quero que você levante sua mão. Vem aqui, por favor. Dai glória a Deus. Dai glória a Deus. Dai glória a Deus. Olha aí. Meu Deus. A senhora entendeu, senhora? Entendeu? A si mesmo.
4: Essa dor aqui é constante. Ontem eu fiquei até às 3 da madrugada com dor, chorando com dor.
3: E tá doendo?
4: Aí eu marco consulta e quando eu chego lá o médico não vem, e até agora eu não sei mesmo o que eu tenho. Aí quando o senhor falou, eu fiquei toda arrupiada, eu senti que o senhor estava falando comigo, por isso que eu vi. Aí o senhor falou que a pessoa está sentindo dor e quando eu entrei, eu estava sentindo essa dor. Está
3: doendo aqui. Não muito, mas está doendo pouco, né?
4: Pouco, é.
3: Esse pouco é para a senhora ter certeza do milagre de Deus na sua vida.
4: Eu creio, em nome de Jesus.
3: Pastor vai ungir agora e essa dor vai desaparecer agora. Por que a dor vai desaparecer? Porque as pedras vão sumir do rins dela agora. Cadê a mão de fogo de vocês aí? Isso. Diga glória a Deus. Quem crê que ela já está curada aí? Como é o seu nome, senhora? Esté, mais de 2 anos.
4: Só com 2 anos e 5 meses hoje está fazendo.
3: Meu Deus, ela notou até, né?
4: É.
3: E agora?
4: Modo assim que está adormecendo aqui. Quando o irmãozinho passou, olha, eu senti que quis adormecer, né?
3: Olha a operação de Deus. Deus fez ela sentir até o milagre. Adormeceu. A anestesia de Deus entrou para operar aqui agora.
4: Glória a Deus, Jesus.
3: Agora eu lhe pergunto, a senhora me responde. Cadê a dor?
4: Sumiu.
3: Sumiu! Olha o milagre!
4: Glória a Deus.
3: Irmãos, isso é um milagre muito claro, é ou não é? Até a anestesia adormeceu. Quando o pastor colocou o azeite, entrou a dormência. Meu, se isso não for milagre, o que é milagre? É ou não é? Diga a glória a Deus aí, meus irmãos. Bate palma! Olha, o Espírito de Deus me revela aqui agora uma pessoa que você tem uma dor na garganta terrível. Não é uma dorzinha fraca, não. E me diz o Espírito de Deus, preste bastante atenção, porque ela prestou atenção e recebeu a benção, viu? Que quando essa dor te atinge, que se intensifica, fica forte, até o teu pescoço endurece. Ele perde a flexibilidade. Quem está entendendo? E Jesus vai operar esta pessoa aqui agora, para você nunca mais sentir, nem passar por esses maus momentos da tua vida. Cadê você? Oh, meu Deus, está aqui o nosso irmãozinho levantando a mão, mas não é. Diga glória a Deus. É outra pessoa, cadê você aí? Diga glória a Deus. Nós vamos orar por ele, né? Cadê você? Levante a mão. Meu Deus do céu. Você sente assim, cidadão? passa por isso? Vem aqui na frente para nós orar pelo Senhor. Vem aqui. Diga a glória a Deus aí. Diga a glória a Deus, vem rápido. Diga a glória a Deus, vem rápido. Porque o milagre é pela fé, é ou não é, meus irmãos? Vem aqui, nós vamos orar pelo cidadão revelado aqui. Não sei se está doendo agora. Eu só sei uma coisa, que depois dessa oração e essa unção aqui, irmão, você não vai sentir isso nunca mais. Diga a glória a Deus aí. Levanta a mão para cá, igreja. Levanta a mão para cá.

0: Olhe para mim, cidadão. Como é o seu nome?
1: É Davi.
0: Davi, é assim mesmo, Davi.
1: É assim mesmo, né? Acontece comigo, né? Vez que estou assim.
0: Deixa eu só te perguntar, calma aí. Você, o senhor crê nesse milagre?
1: Eu creio.
0: Eu também creio.
1: Eu creio muito.
0: A igreja crê nesse milagre? Então ele já recebeu a cura aqui agora. Porque a Bíblia diz que tudo é possível aos que creem. Dai glória a Deus. Dai glória a Deus. Só um minutinho. O senhor estava sentindo dor agora?
1: Não está doendo mais nada, não.
0: Mas o senhor estava sentindo lá no banco?
1: Eu sinto quando eu estou em casa.
0: Quando ela vem, né?
1: É, no meu.
0: Mas agora, o senhor estava sentindo alguma coisa na garganta?
1: É, só aquela tosse, aquela coisa na garganta mais.
0: Mas não dou.
1: Ela dá, fica assim, rapidinho, né?
0: Vem do nada, né? É. Mas sumiu tudo agora.
1: Eu creio que já.
0: Não está sentindo mais nada?
1: Não, agora não.
0: Nem o que o senhor estava sentindo no banco sumiu?
1: Sumiu.
0: Aquela vontade, ansiedade, tossia, aquela agonia, é ou não é?
1: Dá aquela agonia, vinha aquela coisa, tipo assim, uma gripe pelo nariz, pelo
0: cabelo. Sumiu tudo agora?
1: Eu creio que já estou curado.
0: Não está sentindo mais
1: não,
0: nada?
1: Não, agora não.
0: Não está sentindo mais
1: não,
0: nada?
1: Não, não.
0: Olha o milagre de Deus aí, ó. Olha o milagre de Deus, irmãos. Sumiu tudo. Você vai ver que nunca mais vai doer sua garganta como doía. Nem seu pescoço vai travar mais. Diga a glória a Deus. Palmas para Jesus, irmãos. Palmas para Jesus aí. Vem na frente, meus queridos. Vem aqui na frente, por favor. Diga a glória a Deus. Diga aleluia, Jesus. Ó. Glória a Deus. Esse aqui? Depois, né? Vamos fazer as ofertas agora. Quem trouxe a sua oferta? Quem trouxe o seu dízimo? Presta atenção, hein? Deus ainda vai revelar aqui. E outra coisa, hein? Não saia sem a unção. Não saia sem a oração dos milagres, tá bom? Vamos apresentar agora. Cadê os irmãos com as salvas aí? Diga a glória a Deus com as máquinas. Venham, meus amados. Vem, minhas irmãs. Meu Deus, que bênção, hein? Sexta-feira amanhã, hein? Pela manhã, todo mundo aqui. Vai ser bênção de Deus aqui. Deus vai usar o pastor André e os obreiros que vão estar com ele, os pastores também. Vai ser bênção. Diga a glória a Deus. Sexta-feira, grava aí. E ó, amanhã pela manhã também, quinta-feira, nós estaremos aqui no culto da Fundação RV, pregando e orando pelos dons do Espírito Santo. Segunda-feira também nós estaremos aqui pela manhã, pregando a Santíssima Palavra de Deus e orando em favor de todos, juntamente com o pastor João Arante e sua equipe de pastores. Meu Deus, vai ser bênção. Diga aleluia, Jesus. Vamos agora apresentar. Diga assim, meu Deus, diga. Bem forte, diga assim, meu Deus. Eu recebo a bênção da prosperidade na minha vida. A bênção da multiplicação 100 vezes mais. Porque eu estou ajudando com amor, com gratidão e com alegria. Entrega na salva, rápido, diga a glória a Deus, entrega aí. E Deus está abençoando a vida de vocês. Irmãos, aí é uma bênção especial aí agora. Porque é uma bênção da multiplicação, quem está entendendo? Irmãos, esse voto aqui, ó, eu gosto de passar ele, o voto da prosperidade. Diga a glória a Deus. Porque, irmãos, o inimigo ele tem lutado muito com a nossa vida financeira, é ou não é? Ele tem procurado nos colocar impossibilitado de ajudar na igreja, trazendo dificuldades, desemprego, problemas, tá bom? Mas eu digo para vocês, né? Nós servimos ao Deus da multiplicação e da prosperidade. E temos uma palavra que diz assim, ó. Diga junto comigo assim, o Senhor é o meu pastor... E nada me faltará. Receba a prosperidade de Deus na tua vida aqui agora. Irmãos, esse voto está abençoado por Deus. Você que almeja uma casa própria, peça. Você que almeja um aumento salarial, peça. Você que está em busca da tua aposentadoria, peça. Tá bom? Você que quer a cura da enfermidade, peça também. E Deus vai te abençoar agora. Diga a glória a Deus. Diga a glória a Deus. Diga a glória a Deus. Quem mais? Meu Deus. Meu Pai. Rápido. Rápido. Aleluias. Diga a glória a Deus. Meu Deus. Isso, meu pastor. Que homem de Deus. Que homem de Deus humilde. Meu Deus do céu. Ajuda. Isso. Todos que estão pegando, a palavra profética está falada aí. Olha, meus irmãos, diga a glória a Deus. O Espírito de Deus está me dizendo aqui agora, presta atenção. Eu não sei se é homem ou mulher, que uma pessoa que tinha uma hérnia, tinha um caroço, ó, que você tocava, sentia no teu corpo. Presta atenção, tocava e sentia no teu corpo e era doloroso. Desapareceu aqui agora.
2: Glória a Deus.
0: Quem é você? Procura aí agora. Pode apertar. Eu quero escutar esse testemunho. Rápido, irmãos, o horário não dá mais. Meu Deus, nós estamos atrasados. Quem é esta pessoa aqui? Que o milagre aconteceu. Pode apertar. Você sabe onde era que tinha e onde era doloroso. Mas não está mais, porque Jesus te visitou aqui agora. Sumiu. Quem é você? Levante a mão. Quem é você? Levante a mão. Por favor. Abana a mão assim para Deus aqui. Sou eu que alcancei o milagre. Já procurei e não achei. Diga a glória a Deus. Quem é esta pessoa? Procurou? Apertou? Achou? Então vem cá. Dá glória a Deus aí. Está aí o curado. Olha aí. Olha aí. Ó. Sumiu. Sumiu ao caroço. Sumiu a hérnia aqui agora. Olha aí. Ó. Diga a glória a Deus. Raimundo, rápido. Diga a glória a Deus, esse milagre é grande. Diga a glória a Deus. Como é o teu nome, irmão?
3: Adnelson.
0: Quanto tempo você tinha essa hérnia, Adnelson?
3: Irmão, eu fiz esse exame no ano passado, em agosto.
0: Mais de ano?
3: Vou fazer um ano.
0: Você já tinha ela?
3: Eu já tinha ela.
0: Apertou agora?
3: Eu fui no médico, fiz o exame e deu.
0: E deu a hérnia. E agora apertou?
3: É aqui.
0: Sumiu. Cadê o glória a Deus, igreja? Dai glória a Deus, igreja. Dai glória a Deus. Apertou? Não achou mais.
3: Não, graças a Deus, sumiu.
0: Sumiu, olha aí. Diga glória a Deus. Sumiu a hérnia aqui agora.
3: Glória a Deus.
0: Diga graças a Deus. Hoje é a campanha
4: da restituição.
0: Da restituição. Deus restituiu o teu corpo como era antes. Através do milagre, porque essa hérnia não é daí do teu corpo. Deus não te fez com a hérnia, é ou não é? Diga a glória a Deus. Quem pegou o voto, irmão? Cadê meu voto também? Cadê um? Tem? Diga a glória a Deus. Queria também orar com esse voto na mão. Me dá aí, irmã Ana. Por favor, me dê. Põe na mão assim, ó. Põe em cima da cabeça aí, ó. Meu Deus do céu. Quem quer aceitar Jesus como Salvador? Quem quer aceitar Jesus? Tem alguém em nosso meio? Sei que não. Eu falei para vocês que Deus ia curar pessoas. Olha, esse milagre é grande, irmão. A hérnia dói, maltrata a gente, não tem sossego. Tá bom. Diga a glória a Deus, quem quer aceitar Jesus aí? Quem quer? Quer aceitar Jesus? Tem alguém? Reconciliar, voltar para Jesus. Tem alguém? Abana a mão assim? Não tem, né? Então agora nós vamos receber a oração e depois nós vamos ungir vocês. Vamos receber o homem de Deus novamente com palmas bem forte para Jesus, irmão.
5: Glória a Deus, maravilha. Coloca a mão na tua cabeça, o voto que o pastor passou aí na tua cabeça. Vamos fazer a oração final, a oração da fé. Quem crê que você já recebeu o seu milagre, diga glória a Deus. Vamos orar. Oração da fé, perdoa pecado, cura as enfermidades. Tem alguém para Jesus reconciliar, fazer o conserto, unir com esse ministério? Não? Então vamos orar. Ora com muita fé, fecha os teus olhos, começa dando glória, glória, glória, glória, glória, glória a Deus. Bendito Deus eterno Pai, é nessa manhã, Senhor, é a oração da fé, meu Deus amado. Cura em nosso meio, a tua palavra diz que a oração da fé perdoa pecado e cura as enfermidades. Meu Deus, perdoa nossos pecados, nossas falhas, nossos erros, meu Pai, nesta hora. E vai curando o teu povo aqui, Senhor, milagrosamente, misteriosamente. Que o câncer venha a desaparecer, a AIDS venha a desaparecer. o coronavírus, meu Pai, essa infecção estomacal, em nome de Jesus Cristo, meu Pai, que a mancha no pulmão desapareça, meu Pai, esse caroço, meu Pai, aí, meu Deus, na garganta, o caroço no cérebro, meu Pai, olha isso, essa enfermidade oculta, em nome de Jesus Cristo, venha desaparecer, em nome de Jesus Cristo, Pai, leva teu povo em paz, cobre debaixo do teu sangue, livra da bala perdida, tome sanguinário de assalto, de mortandade, acidente de trânsito, de todo mal, Senhor, vamos sair da tua casa, mas não vamos sair da tua presença, fica conosco até a consumação do século, é isso que nós te pedimos e agradecemos, em nome do Pai, do Filho e do Espírito Santo de Deus, amém e amém, Jesus. Vamos se despedir bem, Aleco. A paz do Senhor Jesus, a paz do Senhor Jesus e a paz do Senhor Jesus. Que essa paz cresça, permaneça em cada coração. Faz a fila aí para receber a unção do livramento e a unção da prosperidade. Amados, hoje, quarta-feira à noite, vai estar conosco o pastor André Zimbruski, pastor estadual de todo o estado do Amazonas, também a nossa irmã vindo de Curitiba, né? Nossa irmã Diele vai estar aqui também juntamente com o pastor André Zimbruski, quarta-feira. Quinta-feira, oração do Getsêmani, está aqui o grande clamor, né, pelo evento do dia 30, que toda a igreja está envolvida para estar lá no Canaã. Dia 30 vai ser bênção de Deus. Todo o estado do Amazonas está comovido e reunido para estar ali para a glória de Deus. Deus abençoe.
6: É, meus irmãos, tem alguém que recebeu a cura, quer gravar o teu testemunho? É, meus irmãos, olha, irmão, sexta-feira você não pode perder. E amanhã, o nosso irmão pastor Alan está pregando pela manhã aqui na Fundação Reviver, tá bom? Você está convidado. E sexta-feira, pastor André se bruxa aqui de manhã. E também hoje à noite, você não pode perder, tá bom? Vinha, tá? Não, expulsa esse demônio, meu irmão. Meu Deus do céu. Jesus, misericórdia. Irmão, quem tem testemunha para contar, chega aqui com o comprador Raimundo Cruz, tá?
7: Glória. Expulsa esse demônio aí, em nome de Jesus. Demônio aqui não pode ficar. Quem tem uma bênção para contar, pode vir aqui. Eu vou estar aguardando você, para você contar a bênção. Você que recebeu uma bênção da irmã do Senhor Jesus, pode vir aqui, em nome de Jesus. Venha contar a bênção, a prosperidade, o livramento. Vem aqui.

0: Quem tem uma bênção para contar, vem aqui em nome de Jesus. Livramento. Pessoas foram curadas, pode vir aqui em nome de Jesus contar a bênção, o milagre de Deus para a sua vida. Então tá, que Deus abençoe vocês. Vão na paz do Senhor Jesus. Que o Senhor continue abençoando as vossas vidas. Vai contar a bênção? Esse aqui é o Caleb, hein? Glória a Deus. Seu nome?
1: Nazirete.
0: Conte a bênção.
1: A bênção que eu vou contar foi o grande livramento que Deus deu pro meu neto, que ele comeu, disse que uma pizza à noite, aí quando foi de madrugada, se acordou, se provocando, mesmo passando mal. Aí a mãe dele foi trabalhar, deixou ele comigo. Quando foi de manhã, eu fui pegar ele, Caleb, embora. Ele disse, mamãe, eu não aguento nem ficar em pé, mamãe. Tô fraco, fraca. Aí peguei ele lá pra cima. Quando eu cheguei lá em cima, ele foi ficando o lábio dele roxo, roxo, roxo. E ele foi ficando mudado. Eu peguei o voto do livramento, dobrei meu joelho e fiz um clamor diante de Deus. E eu falei para Deus, se ele curasse meu neto, desse o livramento da morte, eu ia contar essa bênção, em nome de Jesus.
0: Glória a Deus, e ele está curado, ele está aqui cumprindo com o voto que você fez com Deus.
1: Cumprindo com o voto que eu fiz diante do meu Deus, graças a Deus, para honra e glória, o Senhor ouviu o meu clamor e deu a vitória para o meu neto.
0: Quem foi que te curou?
2: Jesus.
0: Como é teu nome?
2: Caleb.
0: Caleb. Confirme o seu nome e o bairro que você mora.
1: Meu nome é Nazirete, eu moro no bairro São Raimundo, num da minha casa, 29.
0: Honras e glórias ao nosso Senhor Jesus Cristo pela vida da irmã que acaba de relatar este maravilhoso depoimento de fé. Pode chegar mais perto, por favor. Seu nome?
3: Meu nome é Adnelson.
0: Conte a bênção.
3: Irmão, eu vou contar a bênção que Deus me curou agora, neste momento, nessa campanha, né? Sentia muita dor, não podia nem andar. E graças a Deus, Deus me deu a vitória.
0: Jesus te curou de quê?
3: De hérnia.
0: A hérnia de Deus apareceu.
3: Apareceu, em nome de Jesus.
0: Aqui na Igreja Deus é Amor, em pleno século XXI, no ano de 2026, Jesus está curando.
3: Sim, está curando, em nome de Jesus, está curando. Sim.
0: Ele está feliz.
3: Estou feliz, graças a Deus.
0: E o que você tem a dizer aos ouvintes do programa Voz da Libertação?
3: Irmã, eu tenho a dizer aos irmãos que venham nessa campanha, né? Que Deus está dando a vitória, está curando, está libertando. É isso que eu peço de depois para o pessoal vir, né?
0: Glória a Deus. Confirme o seu nome e seu endereço.
3: Meu endereço é bairro São Francisco, número 370. É, bairro São Francisco. Rua Jornal da Silva. É de Nelson.
0: Honras e glórias ao nosso Senhor Jesus pela vida do irmão que acaba de relatar esse maravilhoso depoimento de fé.
4: Graças a Deus, queremos lembrar vocês que nesta sexta-feira, sexta-feira dos milagres, sexta-feira da libertação, sexta-feira da cura, eu quero lembrar também, segunda-feira, dia dos milagres, segunda-feira, a campanha dos vencedores, é a campanha que Deus está movendo este lugar, a segunda-feira, às 8 da manhã. Curas, milagre, vai acontecer na tua vida nesta segunda-feira. É nessa segunda-feira que o meu Deus tem bênção para nós. Então corre para cá, povo de Deus, não fique em casa. Hoje como Deus operou, hoje como Deus fez os milagres, hoje foi o dia que Deus deu essa vitória para o povo de Deus. E segunda-feira, essa poderosa campanha, nós vamos estar aqui. Com certeza os milagres, as maravilhas, vai acontecer, você não pode perder, não pode ficar de fora. Lembrando que quinta-feira, às 18 horas, é aquela poderosa oração. Queremos contar com vocês nesta quinta-feira, às 18 horas, também durante o dia, né? O nosso pastor Alão vai estar aqui às 8 horas da manhã pregando a palavra do Senhor e trazendo aquela mensagem e orando por revelação. Lembrando também que neste sábado, domingo, atenção, povo de Deus, domingo, obreiros e obreira, membro, você que é secretária, venha estar conosco. 8 horas da manhã, aquela poderosa reunião dos obreiros ministerial. E também ao meio-dia, nós estamos aqui já na segunda reunião ministerial. Deus abençoe, cooperador Raimundo. Obrigado.

Maravilha, 11 horas na capital do Amazonas. Vamos já ficando por aqui. Se despede o Raimundo Cruz. Nós estivemos aí direto do altar da nossa sede estadual de Manaus. E agora estamos de volta com você. Obrigado. Agora nós vamos direto de São Paulo, da capital dos Bandeirantes. Que a graça, a paz, o amor e a comunhão do Espírito Santo esteja presente em sua vida, em sua casa, em seu coração.

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você, a aflição que você tem vivido, a situação tão difícil que tem se agravado cada vez mais na tua vida, mas eu tenho certeza que através desta oração você receberá uma bênção de Deus poderosíssima para a sua vida. Então creia que o milagre que você tanto espera, que você tanto almeja, chegará hoje. Ore com fé, ore com o coração confiante em Deus, com o coração ardendo pela presença do Espírito Santo. Você também que nos acompanha através da Rádio Deus e Amor, seja sempre bem-vindo. Eu estava com você há pouco, disse que seria 5 minutos de distância entre a nossa participação na Rádio Deus e Amor, e agora nós já migramos para outro estúdio para fazermos esta oração do meio-dia juntamente com você. E eu te convido também a fazer esta oração no canal Igreja Deus e Amor Oficial. Então, já migre, já saia um pouco do rádio. 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Não esqueça que o nosso WhatsApp segue à sua disposição. Tanto você que nos acompanha pelo rádio, você que nos acompanha também pelo YouTube, pode nos mandar uma mensagem para o 11 982 92 33 92. Você que está aqui no YouTube, no Facebook ou no Instagram, tem a praticidade de colocar aqui no chat mesmo o seu pedido de oração. Não esqueça de deixar o seu nome completo, também o local de onde você está nos acompanhando, e seguindo esta lógica, o seu pedido de oração, tá bom? Olha, eu quero orar juntamente com você neste momento. O clamor do meio-dia é um dos clamores que eu mais gosto de fazer, porque é neste momento que nós estamos em batalha espiritual e sabemos que o nosso general é Cristo, Ele quem peleja por nós. Ele falou a Josafá: parai, está em pé e vede a salvação do Senhor para convosco. Então hoje nós vamos parar, vamos refletir e vamos analisar o que o Senhor está querendo de nós. Através dessa oração nós falaremos com Ele e a sua mensagem falará ao nosso coração. Me acompanha, trazendo as trilhas sonoras para esta oração, o Leonardo Francês. Maravilhoso Deus, querido e eterno Pai, obrigado pela Tua bênção sobre as nossas vidas. Obrigado, Senhor, porque a Tua misericórdia tem nos alcançado, tem alcançado tanto a nós quanto a nossa família. Tem alcançado, Senhor, os Teus filhos que clamam de perto, aqueles que estão aqui em São Paulo, quanto os que clamam de longe, os que estão nos extremos do Brasil, do Iapoque ao Chuí. O Senhor alcança-os agora, Senhor, derramando as Tuas bênçãos seródias. A chuva seródia que é derramada como forma de abençoar os Teus filhos, de aliviar toda a tensão do dia a dia. Senhor, aqueles que precisam agora desta chuva de bênçãos, abra pela Tua misericórdia as janelas dos céus, derrame sobre cada um, sobre cada uma bênção que traga o abastecimento para as suas vidas, meu Pai. Senhor Jesus, eu quero Te pedir a Tua misericórdia, o abraço do Teu perdão, do Teu amor, do Teu carinho. Meu Deus, o Senhor sabe que nós somos pecadores, falhos, frágeis, errantes. E nós reconhecemos, meu Pai, que a Tua misericórdia é a causa de nós não sermos consumidos, sim, Pai. Nós reconhecemos, nós estamos com o nosso coração aberto, com o nosso coração prostrado diante da Tua face. Neste momento, rasgamos não as nossas vestes, não um tecido, mas rasgamos o nosso coração diante da Tua face. Senhor, estamos despidos, estamos totalmente entregues a Ti. Nós não precisamos mascararmos quem somos, porque o Senhor nos conhece melhor do que qualquer pessoa. O Senhor conhece o nosso deitar, o nosso levantar. A Tua palavra até chega a afirmar que o Senhor contempla bons e maus com os Teus olhos como chama de fogo. Meu Deus, obrigado, Pai, pela vida. Obrigado pela oportunidade que o Senhor tem nos dado para estarmos em Tua presença santa. Senhor, a outro momento era dado este privilégio tão somente para os sacerdotes, para os reis, para os profetas.
Mas agora, Senhor, por intermédio de Cristo Jesus e do sacrifício perfeito na cruz, nós temos acesso direto a Deus. Quando levantamos, podemos orar. Quando estamos caminhando na rua, podemos orar. Quando estamos já chegando num período vespertino do dia, num período da tarde, nós também podemos orar. Podemos, Senhor. Estamos agora neste momento, entrando neste período. Estamos já saindo da manhã, estamos indo para a tarde, e o nosso coração se alegra porque nós temos acesso ao Senhor, meu Pai. Obrigado por cada vida que agora está clamando juntamente comigo, ó Deus de Abraão, Deus de Isaac, Deus de Jacó, o grande Deus que é manifestado através das Sagradas Escrituras, que é revelado a nós, seres falíveis, mas através das Sagradas Escrituras o conhecemos, mas um dia o veremos, Senhor, como realmente Tu és, e nosso coração anseia por isto, a nossa alma anela por isto, nosso coração se enche de regozijo e de alegria por sabermos que nós estamos na presença de um Pai amoroso, de um Deus poderoso. Espírito Santo de Deus, alcance a cada pessoa que agora está orando comigo. Senhor, independentemente da situação, da causa, do problema, do processo, meu Deus querido, aqueles que estão intercedendo em favor de saúde, eu não sei, Senhor, o quadro clínico, o quão está agravado, mas o Senhor conhece, o Senhor sabe, o Senhor é o autor do corpo humano, o Senhor é o design, o Senhor é o criador, o Senhor é aquele que soprou o fôlego de vida no primeiro ser humano, e a partir de então nós recebemos o sopro de vida. O Senhor conhece a cada pessoa de forma individual, particular, o Senhor reconhece a cada voz de cada pessoa que está agora orando juntamente comigo. No meio de milhões de pessoas, o Senhor não é confundido pela doce voz de cada um, pelo amor, pelo afago, Senhor, pela entrega total que estão fazendo agora diante da Tua presença. Eu Te peço, Pai, que repreenda esta enfermidade, seja de qual for a procedência, patológica, psicossomática, emocional, espiritual. Senhor, repreenda agora esta doença que tem tirado o sono desta pessoa, esta enfermidade que tem tirado o desejo de viver, a alegria da vida, a esperança. Senhor Jesus, nós Te suplicamos que a Tua misericórdia agora os alcance. Senhor, repreendendo este câncer maligno pela raiz, queimando as células cancerígenas, transformando essas células cancerígenas em células saudáveis. Meu Deus, oramos para que esta pessoa agora se levante deste leito de enfermidade, que ela retome as forças nas pernas, que ela retome as forças no tronco, na coluna, em nome de Jesus Cristo, meu Pai. Oramos para que esta pessoa que está numa cadeira de rodas agora seja curada, seja transformada, seja liberta deste cativo. Em nome de Jesus Cristo nós oramos, meu Pai, para que esta pessoa que está controlando a diabetes de forma acentuada, agora tenha a sua diabetes normalizada, que esta doença seja repreendida. Em nome de Jesus Cristo, que o número de açúcares no sangue agora sejam controlados, Senhor, que os médicos possam constatar

há mais risco para a saúde. Senhor, que esta pressão arterial agora seja normalizada. Nem pressão alta, nem pressão baixa, mas uma pressão normalizada. Senhor, nós oramos. Oramos com o nosso coração aberto, porque o Senhor é o nosso Pai. O Senhor é o nosso pastor. E de nada temos falta. Meu Deus, eu oro para que esta pessoa que está com pedras na vesícula, pedras nos rins, agora também seja curada, seja curado. Que estas pessoas sejam libertadas, em nome de Jesus Cristo. Meu Pai, são dores insuportáveis. Não há posição para descansar. A morfina ou medicamentos ainda mais fortes são prescritos, são ministrados na veia. Esta veia, Senhor, já está dilacerada, porque são tantas medicamentosas ministradas e nenhuma delas pode surtir um efeito esperado, porque este quadro clínico está agravado. Mas o remédio, o medicamento que não há na farmácia, que as indústrias farmacêuticas não podem gerar, o Senhor é, o Teu sangue é, o Teu nome poderoso é. Faça agora, Senhor, com que esta enfermidade desapareça, suma. Senhor, do alto da cabeça até os pés, Senhor, transformando este quadro, esta situação, esta causa. Jesus, nós oramos, nós pedimos com fé, nós acreditamos, meu Pai. Quando nós elevamos o nosso pensamento a Ti, quando nós elevamos a nossa voz, quando nós oramos, o nosso coração está conectado nos Teus átrios. Senhor, meu Pai, eu oro agora para que a purificação completa desta pele aconteça, para que esta pessoa também possa sentir ânimo de viver. Meu Pai, as doenças por vezes não atingem somente o corpo físico, o organismo, mas também a vida sentimental, emocional e espiritual. Senhor, agora que esta doença da psique, esta doença, esta enfermidade que atinge o sentimento, as emoções, Senhor, esta pessoa não consegue ser feliz, ainda que tente, ainda que busque de alguma forma suprir as demandas faltosas, esta pessoa não consegue, Jesus, este meu irmão, esta minha irmã não consegue. Mas agora, Senhor, os demônios que têm tentado afligir esta vítima, que têm tentado trazer pânico, medo, sejam repreendidos no nome do Senhor Jesus. Demônio maligno, você tem usado esta enfermidade patológica para oprimir esta pessoa. Esta doença controlável por medicamentos dados através da sabedoria que Deus concedeu ao homem não estão suprindo. Porque você, diabo, tem tentado levar esta vítima ao suicídio. Mas em nome de Jesus está repreendido. Em nome de Jesus, está queimado Satanás. Este desejo suicida agora se retire desta pessoa. Tentativas de aborto, porque esta moça engravidou e não sabe como confessar aos seus pais, não sabe como falar, não sabe como se pronunciar, mas em nome de Jesus, Satanás, está repreendido. Meu Deus, traga, Senhor, a confiança necessária para esta moça que agora está orando, e o Senhor me revela. Esta moça que está em prantos, está em lágrimas. Não há vida que provenha de circunstâncias inesperadas. Não há vida que proceda do nada. Não há vida que venha ou advenha da coincidência cósmica. Não, Pai. Porque antes de todo ser humano nascer, o Senhor já havia projetado uma vida para este e para esta. Senhor, eu oro para que esta moça desista desse projeto, deste desejo. Senhor, em nome de Jesus, envie a providência necessária. Senhor, envie, Pai, para que esta pessoa, para que esta

0: senhora, para que este senhor, para que este jovem, esta jovem, compreendam que tu és o Deus que provê, o Deus que dá e não se arrepende de nos entregar as bênçãos. Meu Deus, eu oro em favor também desta família que está totalmente dilacerada, está acabada. Senhor, uma catástrofe espiritual incorreu na separação deste casamento, ou então na separação entre filhos e pais. Senhor, ambos estão aterrorizados. Nunca imaginaram que aconteceria algo semelhante a isto. Infelizmente veio esta calamidade. Mas o Senhor é o Deus que levanta do muturo o necessitado. O Senhor é o Deus que faz com que esta pessoa se reerga. Aramanto repalamaiste, clama rabanai astéria. Senhor, que este casamento agora seja restaurado por ti. Que este filho que foi embora da sua casa agora retorne como o filho amado do seu lar. Que esta filha que voltou para sua casa, depois de uma aventura, também seja bem recebida pelos seus pais. Senhor, em nome de Jesus, nós oramos agora que a tua graça, que o teu amor, que a tua paz encontre esta família, restaure esta família, restaure este propósito. Senhor meu Deus, eu oro também em favor dos idosos que são negligenciados, que são abandonados pelos filhos, pelos netos, pelos bisnetos, em nome de Jesus, Pai, que este idoso, que esta idosa seja tratado com amor, com respeito, com carinho, o patriarca, matriarca desta família. Senhor, que eles não sejam abandonados em suas casas, ou simplesmente sejam deixados em asilos, em casas de repouso para idosos, mas que eles sejam amados, tratados bem. Meu Deus querido, meu Senhor da glória, eu te suplico pela tua infinita misericórdia, que esta pessoa que agora está orando comigo, seja, Pai, tocada. Toca, Senhor, toca nos sonhos, toca nos projetos, nas prospecções. Senhor, esta pessoa se organiza por planos de curto, médio e longo prazo, mas ela não sabe por vezes, Senhor, como fazer com que esses projetos confluam para glorificarem ao teu santo nome. Senhor, que todos os planos traçados por este irmão, por esta irmã, ainda que idealizações, prospecções para a área financeira, para a área matrimonial, para a área estudantil, que tudo isso, Senhor, possa confluir para glorificarmos ao teu nome. Meu Deus, que nada do que esta pessoa sonha tire ela da tua presença. Afaste ele do teu seio, da tua glória, do teu poder. Meu Deus, eu oro também em favor da amada igreja pentecostal Deus e Amor, a nossa igreja Deus e Amor. O Senhor nos deu este ministério para congregarmos, é um presente que o Senhor nos deu, e completaremos agora, Senhor, no mês de junho, 64 anos desta bênção, aleluias. Abençoe a nossa amada diretoria, honre a tua serva, a irmã Irene Miranda, a tua filha dedicada à tua obra. Abençoe, Senhor, os seus projetos, planos, propósitos. Também, Senhor, eu te apresento a irmã Débora Miranda. Abençoe a tua filha, Senhor. Honre a tua serva. Jesus, abençoe o pastor Lorival de Almeida, o pastor Davi Miranda Neto. Os teus servos sejam cheios da tua presença, tocados pela tua presença. Senhor, os honre. Dê forças a eles, Pai, para que continuem nesta empreitada espiritual. Senhor, eu te apresento toda a nossa diretoria executiva, o pastor Milton Almeida, que pregou nesta manhã da quarta do Grande Mover de Deus, é o nosso presidente deste conselho executivo. Abençoe o pastor Antônio Osmar, que está no Peru, presidindo a nossa igreja ali, dirigindo, pastoreando. Pai, abençoe o teu servo poderosamente. também, Senhor, o nosso pastor Marco Magno. Honre a vida do teu filho, Pai. Observe, Senhor, quanto teu servo tem sido dedicado à tua obra. Abençoe a nossa irmã Maria Josefina. Senhor, que a tua serva seja agraciada por ti, abençoada por ti, poderosamente. O nosso pastor Fabrício Beata, Senhor, abençoe a esposa dele, os filhos. Também eu te peço em favor do pastor Wilson Siqueira e do pastor Jerry Boixá. Senhor, toda a nossa diretoria, amamos e oramos por cada um deles, Pai. Senhor, abençoe os nossos pastores no Brasil, os nossos pastores no exterior. Senhor, aqueles que estão na linha de frente da batalha, nas trincheiras desta guerra espiritual. O Senhor os tem dado forças para que não desistam, para que não desanimem, Senhor. Abençoe os pastores, os presbíteros, os diáconos, os obreiros, as obreiras, dirigentes da tua obra, meu Pai. Os cooperadores, abençoe poderosamente a cada irmão, a cada irmã, Senhor, que tem dedicado a sua vida no trabalho evangelístico, que saem às ruas, entregam folhetos, de forma individual evangelizam as pessoas, oram por cada uma, anunciam o teu evangelho. Senhor, convidam para participarem de cultos em nossa Igreja Pentecostal Deus e Amor. Abençoe aqueles, Senhor, que vão aos hospitais, que oram pelos enfermos, que vão aos presídios, oram pelos detentos, anunciam a palavra de libertação, de transformação, a palavra de salvação, Senhor. Senhor, aqueles que estão nos acompanhando agora nos hospitais, nos presídios, nos centros de detenções, nas casas de detenções penais para menores infratores, Senhor, aqueles que nos acompanham através do rádio, que sejam tocados por Ti, que Te aceitem como único e suficiente Salvador de suas vidas, meu Pai. Que eles confessem que são dependentes de Ti, que precisam de Ti a todo momento, Pai. Nós necessitamos, nós precisamos. A todo momento a nossa vida é dedicada a orarmos, a buscarmos a Tua face e a reconhecermos que sem Ti nada somos, nada podemos fazer. Sem Ti a nossa vida é como uma palha que o vento facilmente leva para onde quer. Mas quando nós estamos firmados em Tua presença, Senhor, a nossa vida é edificada como está nos evangelhos, como a casa posta, construída, edificada sobre a rocha. O Senhor é a nossa rocha, e nós queremos Te agradecer por isso. Louvamos ao Teu santo e poderoso nome, porque até aqui o Senhor tem sido o nosso sustento. O Senhor tem nos guardado, o Senhor tem nos livrado de todas as intempéries da vida, de todos os percalços da vida. Senhor, o dia mau chega para o bom e para o mal, mas aqueles que estão em Ti prevalecerão. Aqueles que estão em Ti ficarão firmes. Aqueles que continuam com a sua fé, Senhor, posta, colocada de forma sincera, de forma honesta, este resistirá ao dia mau. Espírito Santo, eu quero ainda orar em favor dos ministérios da nossa IPDA, Pequeno Galileu, é o Ministério Infantil, abençoe a nossa irmã Débora Miranda, que está à frente desse trabalho, a irmã Yasmin Rodrigues também, Senhor, que coordena a nível mundial. Ó, Senhor, abençoe a tua filha nas viagens que ela faz para levar, Senhor, a mensagem de forma lúdica, de forma linguisticamente falando, infantil, para as crianças, Pai, porque esta é a linguagem que elas entendem. Senhor, abençoe os professores, professoras do Ministério Infantil que se dedicam de forma voluntária. Também abençoe o Conselho do Expansão Jovem, Ministério Jovem da nossa Igreja Deus e Amor. Abençoe o pastor Miqueias, abençoe, Senhor, a sua esposa, toda a liderança, todas as frentes deste ministério, também o Ministério Jovem aqui da Sede Mundial, Regenere, Senhor, na direção do nosso pastor Davi Miranda Neto. Abençoe o teu filho, Senhor, dando a ele estratégias para que jovens se convertam, se entreguem a ti, a tua presença. Abençoe os homens e as mulheres de fé. Senhor, a terceira idade, Abençoe também, Pai, o PEMU, o Ministério de Evangelismo, Senhor, a Escola Teológica Deus e Amor, todos os professores, alunos. Abençoa também, Jesus, o Multiplicação, que é o projeto de evangelismo da Tua Igreja Pentecostal Deus e Amor. Meu Pai, as instituições Reviver, a Fundação Reviver, a Associação Reviver Help Deus e Amor. Senhor, são os braços assistenciais do amor, da solidariedade, que os Teus servos mantêm com ofertas voluntárias, com propósitos destinados a esta causa tão nobre. Abençoe os dizimistas, os ofertantes da nossa Igreja Deus e Amor. Abençoe os empresários, empreendedores, microempreendedores, autônomos. Meu Pai, em nome de Jesus, abençoe a todos. Abençoe o nosso Brasil. Abençoe, Jesus, a nossa nação. Nós clamamos e declaramos que a nossa nação pertence ao Senhor. Feliz a nação cujo Deus é o Senhor e a nossa nação pertence ao Senhor, meu Pai. Abençoe aquele que tirou o momento para orarmos juntos, aquele que está no intervalo do trabalho, aquele que está indo para o trabalho, aquele que já está voltando. Senhor, que cada um seja abençoado por Ti, em nome de Jesus. Eu Te peço e por fé Te agradeço. Amém e amém, Senhor Jesus. Glória a Deus. Amados, que Deus em Cristo vos abençoe poderosamente. Agora são 12:26. Eu quero fazer menção de um versículo, na verdade são dois versículos da palavra de Deus, que está na carta de Paulo aos Romanos, capítulo 10, versículos 9 e 10, que diz da seguinte maneira: a saber, se com a tua boca confessares ao Senhor Jesus e em teu coração creres que Deus o ressuscitou dos mortos, serás salvo. Versículo 10. Visto que com o coração se crê para a justiça, e com a boca se faz confissão para a salvação. Nestes dois versículos, Paulo enfatiza a necessidade de não apenas ter um coração que crê, mas também uma boca que confessa, uma boca que declara que Jesus é o único Senhor de nossas vidas. Aquele que confessa, aquele que se entrega a Deus, alcança a misericórdia, tem o seu nome escrito no livro da vida e aguarda o pronto retorno de Cristo para com Ele morarmos nos céus. Eu quero fazer uma palavra de oração por você, posteriormente às palavras de confissão que faremos neste momento. Se você está se reconciliando, ore para se reconciliar. Se você está aceitando a Jesus, ore para que o Senhor também te abençoe, te guarde e te livre de todos os momentos de intempéries desta vida. Fale comigo: Senhor Jesus, eu te aceito como o meu Salvador. Escreve o meu nome no livro da vida, sela com teu sangue para o grande dia da vida eterna. A partir de hoje, eu sou teu e o Senhor é o meu Deus. Amém? Deus abençoe a sua vida. Olha, você tem dois canais exclusivos para nos contatar e fazer o seu cadastro junto ao nosso setor de acompanhamento de novos convertidos. 11 950 94 é o nosso WhatsApp. 11 950 94 4645 é o WhatsApp do Quero Aceitar Jesus, e também o e-mail queroaceitarjesus@ipda.com.br. Uma palavra de oração por você que aceitou Jesus ou se reconciliou. Senhor meu Deus, abençoe os teus filhos, dando a ele graça, paz, a cada um, Senhor, dando a eles a saúde necessária para pregarem a tua palavra, Senhor, e a resistência contra as astutas ciladas do adversário. Que eles cumpram a justiça divina, desçam as águas batismais e se preparem para morarem contigo nas mansões celestiais. É o nosso desejo, em oração te agradecemos por cada vida, em nome de Jesus. Nosso muito obrigado a você que orou. Muito obrigado aos técnicos que estão aqui em nossa central de produção internacional, o nosso Tiago, que está aqui no VMix, subindo esta live para o Instagram, também para o Facebook, para os dois canais da Igreja Deus e Amor no YouTube, e também o nosso Leonardo Francês, que está aqui na mesa técnica de áudio, e o nosso Cris Munhoz, que está no DTV fazendo os cortes perfeitos para a glória de Deus. E lá no estúdio C, já o nosso pastor Armando Medina e todos os técnicos que estão de plantão, também o Moisés Azevedo e a Mona Lisa. Que Deus abençoe a sua vida. O programa A Voz da Libertação e esta oração, tanto a Igreja Deus e Amor e também os canais da IPDA no YouTube, são de responsabilidade da nossa igreja e na administração da nossa querida irmã Ereni Miranda, presidente do Conselho Deliberativo da IPDA. Quem teve um imenso prazer, satisfação gigantesca em orar com você desde a Central de Produção Internacional, foi seu irmão em Cristo, o diácono Natiel Reis. Que Deus abençoe a sua vida e até uma próxima oportunidade, se assim Deus nos permitir.
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6: 12 horas e 32 minutos.
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1: Está no ar o programa Mensagens Cantadas. E aqui estamos nós, prezados ouvintes, é mais um dia que o Senhor nos oferece, né? Mais um dia que nós temos muito que agradecer o nosso Deus. Estamos aqui, Vivinhos da Silva, Vivinhos de Souza, enfim, para apresentar o programa Mensagens Cantadas e você aí, Vivinho, também para ouvir aquilo que Deus quer falar contigo através dessa programação. Há mais de 30 anos no ar, nós sempre invocamos, eu diria, a sensibilidade do nosso ouvinte para ajudar o nosso programa a manter-se no ar, adquirindo, portanto, os nossos CDs em nossas livrarias. Deus abençoe a sua vida, seja bem-vindo ao nosso programa e durante 90 minutos nós vamos estar aqui na presença de Deus. Obrigado pela sua audiência e a gente vai começar já ouvindo o primeiro hino da nossa programação. Vai para você, ouvinte, que tem aí, eu diria, expressado a sua fidelidade, ouvindo sempre a nossa programação. Vamos ouvir o hino A Vida é Assim. Débora e Ereni vão cantar esse bonito hino do CD Esperança.

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1: Que bom, que maravilha, prezado ouvinte, que você está aí acompanhando a nossa programação. E nós vamos fazer a nossa reflexão do dia. Para que é que serve a família, né? Nós estamos, assim, bem envolvidos nas questões da família. E nós estamos, inclusive, né, falando nos nossos temas, às quartas-feiras, sobre a família. Porque a família, a gente sabe, tem aqueles chavões, né? Mas que são verdades, né? A família é a base de tudo e tudo reside na família. Quando a família vai bem, a sociedade vai bem. A gente tem sempre essas colocações que são realidades, né? E é claro que a gente tem que estar sempre não falando sobre a família. Para que serve a família cristã, hein? Alguma vez você já se perguntou por que Deus abençoou a família? Por que Deus abençoou você? Já percebeu que quando ele fez aquela promessa a Abraão, ele tinha em mente todas as famílias da terra? É, Deus abençoou a família, Deus abençoou a Abraão, fez a promessa a ele, mas a promessa era extensiva a todas. Até mesmo aquelas que estavam ainda por vir, não é? Deus chamou Abraão e o abençoou para que viesse a ser uma bênção para os outros. Deus prometeu, olha, em ti serão benditas, acompanhe comigo, todas as famílias da terra. Está lá em Gênesis capítulo 12. Então esse é um dos mais importantes versículos de toda a Bíblia. E uma razão para isso é que está falando sobre as nossas famílias. Não importa se você é paraguaio, argentino, brasileiro, todos podem fazer parte dessa bênção prometida a Abraão. Todos podem ser uma bênção para outras pessoas. A bênção tem a ver com uma herança espiritual. Ela fala do Salvador prometido, do perdão dos pecados, o lar no céu para os salvos e todos os povos. Abraão, como o texto de Hebreus 11 nos diz, sabia que a terra prometida de Canaã não era uma terra definitiva, não é? Ele sabia da terra prometida nos céus. E ele viveu em Canaã. A Bíblia fala como em terra alheia, morando em cabanas, Hebreus 11, 9. Ele fez isso porque esperava a cidade que tem fundamentos, da qual o artífice e construtor é Deus. Se pertencemos a Deus, não fomos abençoados apenas para ser abençoados, não. Nós somos abençoados para ser uma bênção para outras pessoas, para outras famílias. O mesmo se aplica a todos nós, ou seja, a todos os povos, todas as famílias. Deus deseja que tenhamos não apenas nossas famílias em mente, mas todas as famílias da terra. Por isso que Deus falou a Abraão, ó, em ti todas as famílias da terra serão abençoadas, serão benditas. Através da família cristã, outras famílias são abençoadas. É para isso que servem as famílias cristãs. Tudo que Deus deu a Abraão, Deus deu a Abraão filhos, fortuna, honra. Eu não posso dizer que Abraão não foi famoso. A Bíblia fala que Deus fez grande o nome dele, né? Uma belíssima condição social. E isso foi sendo passado aos seus descendentes, não é? Isso foi continuando de geração em geração. Começou na promessa que foi feita a Abraão. E essas bênçãos vão sendo passadas de geração em geração. Nós, pessoas comuns de uma família, somos salvos para servir aos extraordinários propósitos de Deus. Devemos usar tudo de material, posição, honra que Deus nos dá, os nossos bens, tudo, para que o nome do nosso Deus seja glorificado e outras famílias o conheçam. Dessa forma, nós estamos exercendo a responsabilidade, não é? Estamos sendo a visão e o entendimento de que as nossas famílias também são famílias que, através delas, outras podem ser abençoadas. Nossa família nunca deve se tornar um fim em si mesma, mas sim buscar os que estão fora do nosso próprio círculo e convidá-los a compartilhar da nossa herança espiritual. Dessa forma, todos serão beneficiados e dessa forma serão benditas todas as famílias da terra, nas famílias que têm o Senhor Jesus e que o transmitem através do testemunho. Pessoas que podem ver na nossa família o mover do nosso Deus. As famílias servem para isso aí. não é? Claro, não é tudo, eu estou dizendo, a família tem esse objetivo também, tá certo? Muito bem, então que a sua família seja uma bênção, seja aquela família que todo mundo olha e diga assim, olha que maravilha essa família, hein? Que gente abençoada, diferente, né? Não aquelas famílias onde só Deus para ter misericórdia, aí não dá certo, não é? Visita de Deus! E a Leia vem juntamente com a Débora cantando do CD Débora e Leia ao vivo, volume 2, o hino Visita de Deus.

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1: E em se falando em questões familiares, eu vou tocar em mais uma coisinha, né? Assim, que também, sem dúvida alguma, faz parte das questões da família. Família é muito importante. Nós temos observado que a família tem sofrido inúmeras tentativas de ser deturpada, de ser destruída, não é? E a gente tem que estar sempre falando, então, sobre essa questão. Não dá para ficar parado, não. Vamos falando sempre. É bom a juventude, né? Sempre partir para o lado do controle. A gente sempre fala sobre isso, mas, infelizmente, a juventude tende a atender alguns impulsos, e alguns desses impulsos muito divulgados, propagandizados, eu diria, até através de novelas e televisão e tal. Mas a nossa juventude precisa, adolescentes também, atender, sem dúvida alguma, a questão do controle. É preciso se controlar. Ofertas e ofertas e ofertas, propostas, propostas e propostas. Eu diria coisinhas aqui, coisinhas ali, que parecem que não representam absolutamente nada, mas a verdade é que tem muita gente cedendo aos desígnios errados e propagandizados que acabam impregnando o coração. A influência que se sofre pelas artimanhas satânicas são grandes. E não precisa nada de subliminar, não. São coisas abertas mesmo. Mas acontece que as pessoas já acham hoje que o errado se tornou certo. De tanto se falar, de tanto acontecer, e do tanto de gente que pratica o errado, e o errado parece que está certo já. Quero falar principalmente com jovens e adolescentes na questão da fornicação. Na questão do sexo antes do casamento. Por mais que as pessoas, não, mas está todo mundo fazendo. Não, você não é todo mundo. E a salvação não é coletiva, o juiz de Deus também não. Cada pessoa presta conta de si mesma a Deus. Não tem esse negócio de, não, fulano fez, eu vou fazer. O fulano não morreu por você na cruz do Calvário, não é porque ele fez que está certo. E também não quer dizer que o erro dele vai amenizar o seu. Você tem de deixar de ser influenciável. A fornicação está tomando conta da juventude, inclusive dentro das igrejas. E fornicação foi, é e será sempre pecado. E quem comete a fornicação, o sexo antes do casamento, não entrará na glória de Deus de jeito nenhum. Não pode participar de atividade nenhuma da igreja. Se participar, vai estar pecando duas vezes, porque vai estar participando ilicitamente. O ato sexual foi feito para o casamento. Ah, não, mas o governo da camisinha. Não estou falando de governo, estou falando da Bíblia. Poderia comprar a cesta básica, né? Não, mas dá a camisinha. Falando português bem claro. Então, prezados ouvintes, prezados jovens, cuidado com as armadilhas que o diabo tem plantado através dos veículos de comunicação. Infelizmente, muitas pessoas na faixa etária adolescente e jovens estão levando essas vidas superficiais, mentirosas, mentindo para si mesmos. Estão vivendo a vida mundana, a vida totalmente pregressa. Olha, é preciso recompor-se e tomar cuidado, porque são sementes que estão sendo lançadas, e quando a coisa começa assim, tudo errado, o casamento não pode dar certo. O casamento não dará certo. E digo para as mocinhas também, cuidado também com outra parte. A mocinha será sempre a menos favorecida na situação, não é? Não sei se a questão é machista ou coisa assim, mas a verdade é que o rapaz sempre vai ser, eu vou usar expressões chulas, o rapaz sempre vai ser o garanhão e a mocinha sempre vai ser a penosa, né? Então, cuidado, porque você pode estar estragando a sua vida. Seja prudente, a sabedoria do prudente é entender o seu caminho, fala a Bíblia em Provérbios. Então, os sinais estão claros aí, é bom você verificar, é bom você repensar o seu caminho e é bom você deixar essa sua vida totalmente fora do conceito divino para que você possa encontrar-se com a verdadeira felicidade. É assim que você vai compor um lar abençoado e ter uma família abençoada. Fora disso, pode ter certeza que consequências horríveis virão e não vai adiantar nada falar, ah, fulano está assim, o ciclano também, mas é tanta gente assim, então estou me sentindo bem porque está todo mundo assim. Não, você não tem que andar no caminho das pessoas, das gentes, dos povos. Você tem que andar no caminho do Senhor. É isso que conduz você a veredas de paz. Teu nome é bendito. Vem aí a Ângela que vai cantar para nós do CD Holocausto Vivo. Esse hino bonito, bonito, bonito que você vai acompanhar aqui no nosso MC de cada dia.

0: É, ouvinte amado, que bom que você está aí do outro lado, hein? Que maravilha, eu gosto tanto quando você está aí e está chegando aqui também com já mais um aumento. Vamos aqui, RH, rapidinho aqui, o pessoal da RH. Isso, chegou aí? Eu quero que vocês deem um aumento para nossa querida e prezada irmãzinha, que chega aqui tentando assim meio que sneak around, né? Tipo, não ser vista.
1: Furtivamente.
0: Não é? Furtivamente. Mas está aqui e vai se abençoar. Quer um cafezinho?
1: Estou muito atrasada?
0: Não.
1: Quantos minutos mais ou menos?
0: Alguns minutinhos, né?
1: Ah, então tá bom. A paz do Senhor, ouvintes. A paz do Senhor, Lourival.
0: Mas vamos falar salmodiando, né?
1: Como diz a Bíblia em Colossenses,
0: exato,
1: né?
0: Chegastes atrasada.
1: Não vou chegar
0: mais.
1: Mas
0: estás perdoada. Um aumento está vindo para ti. É, o negócio vai ser assim.
1: Eu não tenho uma paródia aqui agora, não. Mas estamos aqui felizes em poder participar do seu dia, né? De você estar aí dando essa preferência e nós compartilharmos juntos da bênção de Deus, da palavra do Senhor, nós estamos aqui edificando através dessa programação. Lourival, eu trouxe aqui uma palavra interessante, né? Aqui no dicionário bíblico. Não seria uma palavra interessante, seria uma curiosidade bíblica da ocasião ali na Torre de Babel, da confusão de línguas. Porque por algum tempo depois do dilúvio, havia só uma língua em toda a terra, né? Todo mundo conhece essa história. E a família humana procurou manter essa unidade, estabelecendo, vamos dizer assim, um grande campo central, uma cidade que devia servir de metrópole e, sem dúvida, também de centro religioso para todo mundo. Então, aquele povo, aquela família humana, né, se propôs a realizar esse projeto bem ali na larga planície da Babilônia, um local que convinha admiravelmente a finalidade em vista de suas particularidades físicas e geográficas. Era um local confortável, vamos dizer assim. Mas o Senhor Deus desfez esse propósito, esse plano, fazendo o quê? Deus não queria que ali fosse um local para que as pessoas pudessem ali levantar vamos dizer assim, uma cidade de acordo com como eles quisessem que fosse aquela cidade. Então o Senhor desfez esse propósito confundindo a língua daquele povo. Confundindo, entre aspas, a sua linguagem, para que um não entendesse a linguagem do outro. Então o Senhor fez o quê? Dispersou dali, daquele local, para toda a superfície da terra, aqueles povos. Está em Gênesis 11, versículo 7 e 8. E ficou a memória do grande acontecimento no nome Babel, que a um hebreu sugere a palavra balar, que quer dizer confundir, que nos dias de hoje a gente fala, né, ali estava uma torre de Babel, quer dizer, uma confusão total. Que interessante, né, se a gente pudesse colocar hoje, vamos assim fazer vamos imaginar que hoje a gente atravessasse qualquer fronteira, chegássemos na China e os chineses falando a nossa língua ou nós a deles, né, seria bastante interessante. Mas como Deus quis assim, assim foi feito e podemos dizer amém, né? Porque a vontade do Senhor, ela é boa, ela é perfeita, é agradável e é para o nosso bem. Falamos um pouquinho, curiosidade bíblica aqui no programa.
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3: Do CD Oração no Santuário, nós vamos ouvir Davi e Leia com este lindo louvor. Esta página musical que traz uma mensagem genuína da Palavra de Deus. Ouçamos!

0: agora, ouvintes amados, os nossos prefixos. E já voltamos com os nossos avisos.
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3: 13 horas e 2 minutos. 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

0: Dia 31 de maio está chegando, nós vamos ter um culto especial em todas as nossas igrejas Deus de Amor aqui do Brasil e no exterior. Preste atenção, é o culto Me Aquecendo no Rebanho. É um culto onde nós vamos receber os membros que deixaram o nosso ministério, seja pastor, seja cooperador, seja membro. Este dia é o dia para você retornar à Igreja Deus de Amor. Não estou falando aos desviados. É claro que desviado pode voltar, mas esse dia é específico para as pessoas que deixaram o nosso ministério. Talvez porque foram maltratados ou porque aconteceu alguma coisa na congregação. Inclusive, eu estava lendo em pesquisas que a maioria das pessoas deixa a congregação por falta de um relacionamento bom, uma palavra que aferiu, um relacionamento que não deu certo entre duas pessoas ali da congregação e houve um desentendimento e a pessoa sai. A pessoa não quer congregar mais. E Satanás se aproveita dessa oportunidade e começa a esfriar essa pessoa. Ela não vai mais à igreja. Ah, eu não vou mais lá porque aquela pessoa falou assim de mim. Ah, aquela pessoa me olhou feio. Ah, o pastor não me deu oportunidade. Ah, o pastor não me atendeu. Gente, isso é tão pequeno em relação à nossa salvação. É claro que não é indo para a igreja que você vai ser salvo, mas faz parte da sua fé, faz parte da caminhada cristã. É necessário congregar. Agora, se a gente for olhar pessoas que falam mal da gente, pessoas que não aceitam a nossa opinião, ou a nossa postura, a maneira que a gente penteia o cabelo, ou que a gente coloca o sapato, ou que a gente... a nossa opinião em relação a tantas coisas, a gente não congrega em lugar nenhum, porque sempre haverá situações assim. Por que você não deixa o trabalho? Tem gente falando mal de você lá. Por que você não deixa a escola? Tem gente lá que você também teve uma discussão. Mas deixa a igreja, que é muito mais fácil, não é verdade? Então, preste atenção. Deus está dando essa oportunidade. Não é uma igreja em si que está te dando oportunidade de você regressar. Você não foi para o mundo, mas está em casa ferido. Quem que ganha com isso? Você está só perdendo. A sua alma está enfraquecida. Você está fraco na fé. Você está triste. A sua alma está necessitada de alimento. Então, chegou a oportunidade. Anote aí, dia 31 de maio, às 15 horas, em todas as nossas igrejas do Brasil e do mundo, haverá este culto Me Aquecendo no Rebanho. Vamos voltar. Você está frio. Você que é ovelha, precisa se aquecer no rebanho novamente. Estamos aqui para receber vocês de braços abertos. Não é uma frase de efeito. Não é uma frase de jargão, não. Nós queremos que você volte a congregar conosco. Você que deixou a congregação, você que era obreiro da nossa igreja, volte. Nós estaremos analisando sua situação direitinho. Dia 31 de maio, no horário das 15 horas, na sede mundial e também na Igreja de Deus e Amor, aí pertinho da sua casa. Você vai voltar, nós vamos receber você, vamos anotar o seu nome e você vai fazer parte novamente do corpo de Cristo no nosso ministério Igreja Deus e Amor, tá certo? Dia 31 de maio, Me Aquecendo no Rebanho.
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0: Eu sou Erivaldo Barbosa, estamos aqui na cidade de Dourados, Mato Grosso do Sul. Estamos te ouvindo através da Rádio Clube de Dourados. Parabéns ao quadro e mensagens cantada do seu programa. É muito edificante e temos uma grande multidão de ouvintes na cidade e reservas indígenas da região. Parabéns, irmã Débora e pastor Lorival. A paz do Senhor.
1: 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Amei a historinha do menino Nito. Eu ri muito sozinha aqui. Vou contar para as crianças domingo na igreja. Deus abençoe. Tchau.
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4: E nós vamos dando prosseguimento. Nós temos aqui algumas atitudes que nós podemos começar e dar o ponto inicial para nós perdermos alguns quilinhos, né? Algumas atitudes para emagrecer. No supermercado, nós temos algumas atitudes que nos engordam. Mas aqui que nós vamos falar hoje, elas vão nos ajudar a perder esses gramas que estão excedentes, ou quilos, né? Você vai para o mercado, primeira coisa, não faça compras com fome. Pesquisadores da Universidade Cornell, de novo eles, né? Avaliaram um grupo de 60 voluntários no supermercado. Metade havia comido uma barra de cereais antes de pegar o carrinho. E o restante da turma estava com a barriga roncando. Na hora de passar no caixa, a quantidade de itens ficou bem parecida. Mas qual que é a diferença? Olha, o problema foi a qualidade. Os esfomeados escolheram 45% mais produtos calóricos. Entre aspas, as embalagens deles são bonitas, chamativas e até fazem salivar. Se estamos com fome, a vontade de adquiri-las fica ainda mais aguçada, explica Thelma Maria Braga, da UNAERP. Outra dica interessante, vá com dinheiro contado. Alimentos gordurosos e pobres em valor nutricional têm baixo custo em relação aos produtos saudáveis. Já notou isso, Lourival? Se você vai comprar uma fruta orgânica, sem aditivos químicos, ela é mais cara do que a normal com aditivos,
5: sim,
4: né?
5: Exatamente.
4: Mesma coisa, você vai pegar um pacotinho de salgadinho lá, um real e pouco, dois. Agora você vai comprar um pacote de salgadinhos assados com cereais, com trigo integral, ele é duas vezes mais, por exemplo, né? Então vá com dinheiro contado. Fora preparar uma lista, é essencial carregar dinheiro vivo e contado para o mercado. Ou, no mínimo, traçar um limite claro de gastos. Assim, fica mais fácil adquirir só o necessário. Mas, preste atenção, ouvintes.

0: A estratégia em si não garante escolhas 100% acertadas. As pessoas têm que querer emagrecer e serem um pouquinho mais saudáveis. A última dica, escreva uma lista. Você vai fazer uma relação do que realmente precisa em casa. Ao bolar essa lista, você economiza tempo e também dinheiro, além de diminuir os riscos de levar para casa alimentos não saudáveis, né? Também fique atento às promoções, preste atenção. As pessoas têm aquela tendência a pegar o dobro do que é planejado só porque está em liquidação. E às vezes aquele produto está para vencer em poucos dias, não é verdade? Então preste atenção, o preço é bom, vou pegar 3, 4 aqui porque o preço está muito bom. Se o seu objetivo é emagrecer, muitas sacolinhas na mão sugerem perigo, tá certo? Vai aí as nossas dicas, algumas atitudes saudáveis para você poder emagrecer um pouquinho mais.
1: Certo, e daqui, nos próximos programas, nós vamos falar sobre uma questão muito interessante, né? Entre açúcar, adoçante, novas pesquisas, muito interessante, fica aí sempre na audiência do programa aí.
0: Vamos ouvindo mais uma mensagem musical e agora, Usa Minha Vida, na voz de Débora Miranda, do CD É Assim Que Adoro.

0: Nós somos a Igreja Pentecostal Deus e Amor e a nossa igreja sede mundial está na Avenida do Estado 4568, na Baixada do Glicério. Tem culto todo dia, 9, 14, 19 horas, mas temos as nossas igrejas também nos bairros, nas comunidades, nos condomínios fechados, nas cadeias. Nós temos a nossa igreja sempre pronta para servir, falar de salvação, falar de esperança para vocês todos que nesse momento estão vivendo angústias, desesperança. Tem esperança no nosso Deus, através do nosso Senhor Jesus Cristo, sim, tá bom? Então, a Igreja Pentecostal Deus e Amor convida você, participe dos nossos cultos e que Deus abençoe grandemente a vossa vida. Nós sabemos que no Brasil nós temos essa preocupação enorme com a violência, inclusive o secretário de Segurança estava dizendo que a preocupação maior do Brasil não é nem com o terrorismo, por questão de jogos e tal, a questão maior do Brasil é a violência, realmente é. Temos realmente sofrido terrivelmente os efeitos da violência em todas as instâncias da sociedade, não é? Infelizmente, o nosso país está assim. Agora, infelizmente, também existem pessoas que não têm mais nenhum tipo de temor, nada, e se especializam em lesar igrejas, não é? Às vezes tem pessoas que vêm de fora e às vezes pessoas que estão dentro mesmo. Então tem que sempre abrir os olhos e aí vem a história, né, que realmente assusta no Brasil as tentativas de assalto, roubos a igrejas evangélicas e também igrejas católicas, que vem realmente crescendo com grande frequência. E essa questão também de pessoas morrerem dentro dos templos não é uma questão nova. Vale dizer que na cidade de Sumaré, interior de São Paulo, aconteceu durante um culto, o criminoso entrou, é um assalto, passa grana e também teve um mal súbito e faleceu. E também não foi só essa questão, também um episódio que aconteceu, o rapaz entrou na igreja e entrou bravo, entrou dando coronhada em todo mundo e de repente caiu fulminado por um ataque cardíaco. Já estava saindo, o valor que estava levando era de R$140. Veja você como é que está a situação. Mas de qualquer maneira, é a questão social. Nós não estamos felizes por ver ninguém falecer de forma nenhuma, não é? Mas a gente pede prudência às pessoas sempre, não é? Por favor, evitem, eu diria, tomar esse tipo de atitude, né? Busca um trabalho, busca ajuda. Se a pessoa às vezes não morre, pode ser presa, ficar anos na cadeia, não é? Não vale a pena.
1: Perde toda a vida, né? Perde toda a vida ali por míseros reais, né?
0: Tá entendendo? E tome cuidado, você que está dentro da igreja e está usando mal os recursos da igreja. Você que está dentro da igreja e está lesando a igreja com esqueminhas aqui e ali. Você pode até achar que está certo, que Deus não está vendo, mas Deus está vendo. E a seu tempo haverá a cobrança de Deus, não é? Porque ninguém passa impune perante o Senhor. Quando Asaf ficou, o salmista Asaf cantou, ele ficou triste porque ele achou que o ímpio estava prosperando. E Deus falou, olha, fica tranquilo, fica só, presta atenção. Daí ele fala que quando ele entrou no santuário foi que ele viu o resultado da conduta ímpia. Então fica sossegado porque Deus está vendo.
2: Por cima das águas, olha que mensagem linda. Vamos ouvir agora do CD Abraço o Reino, canta Caterine Magalhães.

0: estou falando aqui da minha cidade de Santa Rita do Pardo. Estou feliz, contente de ser uma participação do programa Mensagens Cantadas, ao qual esse programa eu gosto muito e tenho aprendido muito, principalmente a minha vida no passado, que é a hora mais especial para mim, que eu deixo tudo a fazer e fico ali ouvindo o programa Minha Vida no Passado, que tem falado no meu coração. E eu tenho certeza que eu vou aprender muito mais ainda com vocês dois nessa programação. Que Deus tenha abençoado vocês dois e continue abençoando muito. E que o Senhor Jesus ele possa estar despertando a nós cada dia mais nessa programação. Que Deus abençoe a todos vocês. Fiquem todos na paz do Senhor Jesus.
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2: E agora nós vamos para o nosso Momento da Família. Lembrando que hoje temos sessão da criança ainda, né, Débora?
3: Sim, Momento da Criança, onde vamos falar um pouquinho da Palavra de Deus na linguagem da própria criança, a linguagem infantil.
2: Muito bem. Vamos ao Momento da Família?
3: Vamos. Hoje nós queremos falar aqui, no espaço da família, a obrigação dos pais com a religião dos filhos. É um assunto bastante polêmico hoje. Nós vemos que este assunto está em pauta, não somente nas escolas, mas também na Câmara dos Deputados, não é verdade? E está aquela polêmica, a escola ensina ou não a religião, ou fica só para os pais? Então vamos ver na Bíblia qual seria a posição correta, não é verdade? Então nós vamos falar da responsabilidade dos pais. Dentro dessa responsabilidade está a parte religiosa dos filhos? Nós temos de falar para os filhos sobre Deus? Não há dúvida. Não há dúvida que nós pais temos responsabilidade de educar nossos filhos em todos os aspectos da vida deles. E o lado religioso está incluído nessa tarefa, sim. Alguns pais mais liberais acham que não deve interferir nessa área da vida dos filhos. Não, eles têm a liberdade para escolher livremente a sua religião, eu não preciso interferir. Quando eles chegarem na idade adequada, eles vão saber. Mas preste atenção, mas nenhum pai, nenhuma mãe responsável deixaria que o filho viesse a aprender como proceder socialmente ou quanto aos princípios morais por conta própria, de forma inteiramente livre. Não. Todos sabem que os pais são responsáveis por exercer liderança sobre os filhos para apontar a ele, a ela, aos filhos em geral, o melhor caminho. E da mesma forma, se os pais acreditam realmente que o Evangelho é o melhor caminho para os seus filhos, precisam começar a sinalizar isso claramente para a criança, na sua mais tenra idade. Os pais precisam investir tempo e esforço. Prestar atenção nesta frase. Nós, pais, precisamos investir em nossos filhos com o nosso tempo e com o nosso esforço para ensiná-los o caminho correto. Ah, e a Bíblia é tão clara, né, a respeito dessa responsabilidade. É um versículo que a gente já falou tanto aqui, mas eu tenho de falar agora. Novamente, ensina o menino o caminho que deve andar. Quando diz ensina o menino, está dizendo já que não é na adolescência que a gente vai ensinar, tampouco na vida adulta, quando ele quiser escolher qual religião seguir, não. Aqui está o mandamento. Deus não está sugerindo, mas está dizendo uma ordem, trazendo uma ordem. Ensina o menino. Ensina a criança. Como dar aos filhos, então, uma boa educação cristã? Eu acho que há três aspectos importantes para a gente considerar. O primeiro deles é garantir que os filhos aprendam a viver o Evangelho de forma correta. As crianças precisam conhecer a Bíblia e saber aplicar na vida diária delas, na prática, os ensinamentos que os pais deram. E, naturalmente, tudo isso deve ser feito no nível adequado à idade de cada filha, claro. Os pais devem fazer isso diretamente. Basta comprar livros adequados, incluindo uma Bíblia na linguagem apropriada para a criança, e recorrer à escola bíblica de sua igreja. Ambas as coisas são importantes, recorrer à escola bíblica e comprar literatura na linguagem dela. Agora, o segundo aspecto e último que a gente vai falar hoje é dar o exemplo certo. Não é aquele negócio, ó, faça o que eu estou falando, mas não faça o que eu faço. Não, não é isso. Não há como cobrar, por exemplo, que os filhos frequentem a igreja se os pais não fizerem o mesmo. Não há como pedir a eles que se envolvam com a obra se os pais nada fizerem por essa mesma obra. Não é possível pedir a eles que vivam de acordo com os ensinamentos se os pais não fizerem isso também. Afinal, todos sabem que os filhos olham para os pais em busca de modelos, de exemplos de como proceder. Simples assim. É, o MC também gravou mais um título, que é o CD Novos Valores, volume 4. E nós vamos apresentar mais um hino bonito para você conhecer este lindo lançamento. Aí vai a mensagem de Deus para você.

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1: Alô, crianças de São Paulo, que a gente aprende, não é? A gente aprende muito com as histórias, eu aprendo. E com certeza você que está aí do outro lado também vai aprender. E é tão bom a gente deixar esse espaço aqui no programa para você, criança, na sua própria linguagem, você possa entender quem é Deus, quem é Ele para você. E com certeza, Deus não é somente bom, fiel, Ele é alegria. Deus quer que sejamos alegres, porque a Bíblia fala sobre alegria também. Não adianta a gente ser crente e não ser alegre. A Bíblia fala que nós temos que ser alegres, ou seja, nós temos que produzir um fruto que se chama, um dos frutos do Espírito, chamado alegria. Ou seja, temos de estar alegre todos os momentos. Ah, mas tia Débora, tem momento que a gente não está alegre. É verdade. Mas a Bíblia diz que com Jesus a gente pode estar alegre, mesmo nos momentos mais difíceis. É, com Deus nós podemos fazer estas coisas, estas proezas, né? Estar feliz quando todo mundo não está. Mas a gente pode, sabia disso? Vamos louvar ao Senhor agora? E quando estamos alegres, a Bíblia quer que a gente cante louvores. É o que vamos fazer neste momento. Cante comigo!

0: E a nossa história de hoje é a continuação da história verdadeira de Mary Jones. Você sabe que a Mary Jones realmente teve esses acontecimentos na vida dela. Ela queria ter uma Bíblia, né? E ela via a Bíblia na igreja e ela não tinha condições de comprar, porque perto da cidade dela, onde ela morava, não tinha Bíblias para vender. E ela começou a juntar dinheiro, você se lembra da história? E com as moedinhas, porque ela trabalhava, né? Ela cuidava das galinhas, dos vizinhos, ela cuidava da criação, ela fazia algumas roupinhas com retalhos. E assim ela foi juntando uma moedinha aqui, uma moedinha ali. E quando ela conseguiu um dinheirinho, ela foi realizar o seu sonho. O grande sonho dela era conseguir a sua própria Bíblia Sagrada. Vamos então para o segundo e o capítulo final da história verdadeira de Mary Jones. Mary estava muito ansiosa. Como eu poderia comprar uma Bíblia? Não havia Bíblias à venda na sua pequenina cidade. Nem mesmo o pastor da igreja tinha Bíblias para vender. Ele tinha a Bíblia dele. Mas Mary ouviu que Bíblias eram vendidas numa cidade chamada Bala. A cidade se chamava Bala, que ficava mais ou menos 40 quilômetros de distância. E para chegar a essa cidade, ela tinha que percorrer um longo caminho que atravessava montanhas, florestas, e a viagem era perigosa, mesmo para uma jovem de 16 anos. Mas, no entanto, Mary tinha apenas um pensamento. Ah, eu sonhei muitos anos com isso e eu estou disposta a conseguir a minha própria Bíblia, disse Mary Jones. E será que ela conseguiu? Vamos saber. Era de manhã bem cedo. A família Jones tinha que fazer algo interessante aquele dia. Era o dia já preparado, o dia já planejado para a viagem de Mary. Ela iria viajar para a cidade de Bala. Vocês já sabem fazer o quê? Comprar a Bíblia Sagrada. Então, Mary levantou bem cedo, deu comida para a criação e foi preparar o seu café junto com a sua mãe e seu pai, pois a viagem seria muito longa e ela precisava se alimentar. E Mary, toda animada e preparando aquele café da manhã com o seu pai, com a sua mãe, e sentaram à mesa. A primeira coisa que Mary foi fazer: agradecer a Deus por aquele grande dia, pois afinal de contas era o dia tão esperado. Tantos anos ela esperou por esse dia de ir lá em Bala buscar e encontrar ali a sua Bíblia Sagrada. E naquele momento, depois de agradecerem pelo café, tomaram o seu café gostoso. Eu não sei exatamente o que tinha na mesa, mas provavelmente tinha leite ali da vaquinha, né, que ela cuidava. Tinha ali manteiga, tinha ali um pãozinho caseiro, talvez, da sua mãe. Enfim, e Mary, naquele momento, com certeza, falou com seus pais para que orassem, agora pedindo a proteção de Deus para aquela viagem, porque Deus cuida de nós. E Deus nos ouve. Quando talvez você está na sua caminha para dormir e você fecha os olhos e diz: Senhor, cuida de mim, eu vou dormir agora, cuida de mim, com certeza Deus ouve você. E Deus cuida de tudo mesmo e de nós. Com certeza Deus estaria protegendo Mary naquela viagem. Terminaram ali o seu café da manhã e naquele momento a mãe dela já começou a preparar o lanche para o caminho, porque o dinheirinho que Mary tinha era apenas para a compra da Bíblia e para os gastos de ida e volta da sua viagem. Aquele dinheiro que arduamente havia juntado estava guardadinho ali certinho para a compra da Bíblia. A mãe dela então preparou o lanche para ela comer no caminho, colocou ali as moedinhas, talvez numa sacolinha ou numa bolsinha, e um par de sapatos. Mas como assim, tia Débora? Ela já não ia calçada com os sapatos? Não. Ela pretendia calçar os sapatos somente quando estivesse perto da cidade de Bala. Nossa, tia Débora. É. Mary era muito pobre. Como ela era muito pobre, ela iria descalça todos esses 40 quilômetros de distância. Meu Deus! E durante o caminho, Mary olhava para as montanhas ao seu redor, lembrando as palavras dos Salmos 121. Tia Débora, o que diz o Salmos 121? Eu leio para vocês agora mesmo. Elevo os meus olhos para os montes. De onde me virá o socorro? O meu socorro vem do Senhor, que fez os céus e a terra. E assim, Mary foi seguindo a sua viagem e começou a atravessar vales, os ribeiros de águas, e foi andando, andando, e Mary foi ficando cansada. Os seus pés doíam muito. Algumas vezes, Mary chegou a pensar que não chegaria nunca ao seu destino. Parecia demais para ela. Afinal de contas, era um longo caminho. Ah, nesses momentos em que ela achava que não iria chegar, ela ia encorajando ela mesma. Sabe como? Vamos, Mary. Vamos, ela dizia para si mesma. Não falta muito agora. Falta menos do que você imagina. Vamos, vamos. E assim anoiteceu. Anoiteceu e Mary, de repente, conseguiu ver uma cidade. Porque lá longe brilhou uma luzinha bem fraquinha. É a cidade de Bala! O coração de Mary começou a bater mais forte. Eu estou chegando! Estou chegando! Estou chegando! Agora Mary estava mais motivada do que nunca. E novamente começou a descer a colina. Começou a correr. E de repente ela chegou à cidade. Estava muito cansada. O lanche ela já havia comido. Os seus pés estavam cheios de bolhas. E ela foi chegando, chegando, e ela viu uma pessoa e pediu informações. Ei, o senhor sabe aonde fica a casa de um pastor chamado Thomas Charles? Era ele quem tinha as Bíblias para vender. E ninguém sabia informar aonde era a casa do pastor Thomas Charles. Bateu mais uma vez em uma porta. Bateu em várias portas. Por fim, Mary chegou à casa do pastor que vendia a Bíblia Sagrada. Ela atravessou o jardim da casa do pastor e agora, sabendo que ele morava lá, bateu com força na porta da frente. Esse era o dia que Mary esperava há tanto tempo. Afinal de contas, ela tinha se esforçado tanto, trabalhado tanto e economizado as últimas moedinhas que podia economizar. E economizou por tantos anos. Ah, crianças, vocês não imaginam quantos anos ela trabalhou para poder comprar uma Bíblia. Bíblia Sagrada. A porta se abriu. Ei! Meu nome é Mary Jones. Eu moro numa uma vila atrás das montanhas. E sabe que eu andei 40 quilômetros para chegar aqui. Economizei durante 6 anos para comprar uma Bíblia. E o dinheiro está aqui nesta bolsa. Se o senhor quiser, pode contar. O senhor tem uma Bíblia na língua galês para mim? Surpreso, o pastor disse:
1: Mary, por favor, entre e me conte tudo, porque além de cansada, você deve estar faminta.
0: O pastor sorriu e chamou o mordomo, aquele gerente da casa dele, aquele que cuida dos empregados e que cuida de todas as coisas ali da casa. Então o pastor chamou esse mordomo para levar Mary para a cozinha, para comer alguma coisa, pois, afinal de contas, ela caminhou tanto. E ali Mary pôde comer uma comida bastante gostosa. Depois de ter se alimentado, Mary contou tudo, detalhe por detalhe, de tudo que aconteceu desde o momento em que ela desejou ter a Bíblia. E o pastor ficou ouvindo a sua história. E depois que Mary contou toda a sua história, ele disse assim:
1: É, Mary, é com pesar que falo para você que a única Bíblia em galês que eu tenho, ela está reservada para uma outra pessoa.
0: Mary mal podia acreditar. Aquelas palavras acabaram com a esperança que ela sustentou por todos aqueles anos. E abalada, Mary se afundou em uma cadeira e começou a chorar. Meu Deus! Será que eu vou voltar para minha casa, pastor, sem uma Bíblia? De mãos vazias. E Mary chorava desconsolada. O pastor ficou tão sensibilizado ao ver o choro de Mary. Mas, na verdade, crianças, o pastor tinha uma Bíblia em inglês e outra em galês. E aquela pessoa que havia encomendado a Bíblia compreendia os dois idiomas. Ah, agora está mais fácil, não é, crianças? Então o pastor disse para Mary o seguinte:
1: Não chore, Mary. Eu sei que ter uma Bíblia é o seu sonho de vida. Eu sei que você batalhou muito para isso e você merece ter sua própria Bíblia. Então, espere só um pouquinho.
0: E ali o pastor foi até a sua estante, abriu uma caixa e trouxe um pacote. Mary arregalou os olhos. E assim disse o pastor:
1: Mary, leve a sua Bíblia em galês. Aqui está ela. Pode levá-la.
0: Meu Deus! Mary deu um pulo de alegria. Secaram-se as lágrimas e, com muito carinho, abraçou o seu maior presente, a Bíblia Sagrada. Aquela Bíblia preciosa agora era dela. A Bíblia era de Mary Jones. Obrigada, pastor. Obrigada. Muito obrigada mesmo. Que Deus lhe pague. Mary dormiu naquela casa aquela noite com a família do pastor. Na manhã seguinte, ela tinha de voltar para o seu lar. Mas a primeira coisa que ela fez quando se levantou, antes de fazer a sua higiene, lavar o seu rosto, escovar os seus dentes, ela segurou o seu maior presente, a Bíblia Sagrada. E com as duas mãos, transbordando de felicidade, colocou aquela Bíblia contra o seu peito, fechou os olhos e, de felicidade, agradeceu a Deus. E assim, Mary começou a sua viagem de volta para sua casa. É claro que os pais de Mary aguardavam ansiosamente o retorno da sua filha. Agora, anoitecia. E quando anoiteceu, Mary finalmente chegou em casa. Pai! Pai! Mãe! Mãe, olhem! É a minha Bíblia! É a minha Bíblia Sagrada! Pai! Mãe! Olhem isso! E naquele momento eles se abraçaram de tanta felicidade. Depois do jantar, a mãe de Mary, o pai de Mary e a Mary Jones sentaram-se à luz da lamparina, pegaram a Bíblia Sagrada e começaram a folheá-la. E lê um capítulo, e lê outro, mais esse, e eles depararam com o capítulo 150 do livro de Salmos, que diz assim: e Mary começou a ler aqueles salmos em voz alta. Louvai ao Senhor! Louvai a Deus no seu santuário! Louvai-o no seu firmamento! Louvai-o pelos seus atos poderosos! Louvai a Deus conforme a excelência da sua grandeza! Louvai-o com som de trombeta! Louvai-o com saltério e harpa! Louvai-o com a dufe e a flauta. Louvai-o com instrumento de cordas e com órgãos. Louvai-o com símbolos sonoros. Louvai-o com símbolos altissonantes. Tudo que tem fôlego, louve ao Senhor. Louvai ao Senhor. Aleluias! Ah, crianças, naquele momento a família Jones se ajoelhou para agradecer a Deus pelo maravilhoso tesouro recebido, uma Bíblia na própria língua deles, a língua que eles compreendiam melhor. Ah, crianças, mas a história não termina aqui. Mary Jones se tornou parte de uma história maior ainda e que dura até os dias de hoje. Ah, o pastor Thomas Charles. Já chego novamente na história de Mary Jones. O pastor Thomas Charles foi quem vendeu a Bíblia para aquela jovem. E ele um dia em seu escritório, ele se lembrava como aquela jovem menina de 16 anos, como ela tinha saído feliz de sua casa abraçando a Bíblia Sagrada. E o pastor Charles ficou imaginando que deveria haver muitas outras Mary Jones querendo Bíblias em seu país. E os anos se passaram. E para mostrar a necessidade e a dificuldade de conseguir uma Bíblia no país de Gales, o pastor Thomas Charles teve uma ideia. Ele contou a história de Mary em um encontro de pastores na cidade de Londres. E quando ali os dirigentes das igrejas ouviram a história, que os pastores ouviram aquela história, começaram a traçar um plano. Fizeram um plano para conseguir mais Bíblias. Mas tinha um detalhe: conseguir Bíblias num preço acessível, num preço bem baratinho e econômico para a população de todo o país de Gales. E naquela reunião, então, foi sugerida a criação de uma organização. E esta organização iria dar Bíblias, fornecer Bíblias para todo o país de Gales. E naquela reunião de organização, para fazer esta sociedade, um pastor chamado Hughes exclamou: é claro que uma sociedade deve ser formada para nós distribuirmos Bíblias para todo o país. Mas somente para o país de Gales, irmãos? Não. Por que não para todo o país inteiro, para toda a Grã-Bretanha? Enfim, por que não para o mundo inteiro? Ah, que ideia maravilhosa! E assim, crianças, naquele encontro de pastores, que reuniu cerca de 300 pessoas, foi fundada a Sociedade Bíblica Britânica e Estrangeira. E esse dia era dia 7 de março de 1804. Muito tempo atrás, não é? E é verdade. E o trabalho dessa Sociedade Bíblica Britânica chegou a muitos outros países. Porque em 1808, por exemplo, o primeiro carregamento de Novos Testamentos chegou, sabe aonde? Aqui no Brasil. Eles enviaram um navio carregado de Novos Testamentos aqui para o Brasil em 1808. Por isso que nós temos hoje a Bíblia Sagrada. Não somente aqui, em todo o mundo foram criadas sociedades bíblicas nacionais. Por exemplo, aqui no Brasil temos a Sociedade Bíblica Brasileira, a Sociedade Bíblica do Brasil. E ela foi fundada em 10 de junho de 1948. Desde então, crianças, a Sociedade Bíblica do Brasil, carinhosamente chamada de SBB, tem servido as igrejas cristãs. E já há alguns anos tem sempre estado entre as sociedades bíblicas nacionais que mais distribuem Bíblias e literatura bíblica. Que maravilha! Mary Jones começou a mostrar para os pastores daquele país de Gales o quanto ela desejava conhecer a vontade, conhecer o amor de Deus, os mandamentos do Senhor. E através da sua história, da história de Mary Jones, todos puderam receber em suas próprias cidades, em seus próprios países, um exemplar da Bíblia Sagrada na própria língua deles. E hoje a Bíblia é um dos livros mais vendidos em todo o mundo. Mary Jones também contribuiu para que a Bíblia Sagrada pudesse chegar até nós. Linda história, verdadeira história, que nós deveríamos conhecer. Que Deus os abençoe, em nome de Jesus. Ai, que linda história! E acima de tudo, ela é verdadeira. Você gostou? Em breve podemos reprisá-la aqui. Então, essa história de Mary Jones, ela está dividida em 2 capítulos. Agora, nós vamos orar. Vamos, neste momento, falar com Deus? Nos preparemos, então. Ah, Pai querido, meu coração está muito emocionado ao saber, Senhor, que temos esta palavra tão pertinho de nós. E eu a tenho aqui, Senhor, sobre esta mesa que está à minha frente agora aqui nos estúdios. E eu abraço a Tua palavra agora contra o meu peito, agradecida, Senhor, por ter esta palavra maravilhosa, tão pertinho de mim, ao meu alcance, disponível a mim, Senhor, e a todos os nossos ouvintes. Obrigado, Senhor, porque o Senhor revelou esta palavra ao meu coração, e eu posso ser a Tua filha e conhecer a Tua vontade. Obrigada, Senhor, porque esta palavra é maravilhosa. Ela nos traz alegria, alimento todos os dias. Obrigado, Senhor, pela Tua salvação. Obrigado por estas crianças que ouviram essa história. Meu Deus, que esta história venha ter sido assim de um toque, de um renovo para estas famílias que acompanharam. Senhor, meu Deus, que elas possam valorizar, não somente as crianças, mas as suas famílias, valorizar a Tua palavra, pois ela é um tesouro para todos nós. É o caminho da salvação, é o manual para a salvação, para a vida eterna. Obrigada, Senhor, mil vezes obrigada por esta palavra tão tremenda, tão eficaz e tão viva aos nossos corações. Obrigada, Jesus, muito obrigada. Amém, Senhor. Amém. Se você gostou dessa história, mande aí o seu recadinho, a sua mensagem de voz para o nosso WhatsApp. 98292-3392. Deixe a sua mensagem e a gente vai poder colocar aqui no programa Sessão da Criança. Quem sabe a sua mensagem seja escolhida. Diga-nos um pouquinho sobre essa história, o que ela trouxe para você. Diga aí, tia Débora, eu gostei dessa história, por isso, a parte que eu mais gostei da história foi esta. Quando eu terminar a história, mande uma mensagem de voz para nós no nosso WhatsApp, falando sobre aquela história. O que você aprendeu com aquela história, tá certo? E a gente vai colocar após a história, tá bom? Um abraço, crianças! Um abraço, pais e mães, irmãos, ouvintes, obrigada por esta audiência tão especial de vocês. Até lá! Na paz de Cristo Jesus.
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2: 14 horas, 7 minutos.
3: A paz do Senhor. Me chamo Carolina, moro aqui em Goiânia. Venho testemunhar através desse áudio o que Deus fez na minha vida. Em janeiro de 2018, eu estava em Brasília, na sede de Taguatinga. E o pastor Alberto, lá de Taguatinga, passou um voto. E eu pedi ao Senhor que o Senhor venha me abençoar com um carro para mim trabalhar, levar minha filha na escola. E passou os dias, passou os meses, quando foi em julho, o Senhor, pela infinita misericórdia, me presenteou com um carro, do jeito que eu queria. E eu pedi naquele propósito que eu fiz com Deus. Falei, Senhor, eu tô fazendo este voto, Pai, colocando toda a minha fé. Senhor, eu preciso de um carro. Passaram 6 meses. Jesus me abençoou com um carro, do jeito que eu quis, do jeito que eu desejei. Eu moro aqui em Goiânia. Me chamo Carolina Ferreira do Nascimento. E uma coisa que eu deixo pros irmãos, que se a gente pedir com fé, a gente recebe. Porque Deus é o dono do ouro e da prata. Deus é maravilhoso. Agradeço a oportunidade.
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6: Caro ouvinte, graças damos ao Senhor por mais um programa. Pequenino, são 5 minutos, mas de grande importância, com bastante solidez, bastante palavra, onde nós estamos aqui apoiando os novos convertidos e seus discipuladores. Nós estamos falando sobre a impureza, como nós nos mantermos puros numa sociedade tão pecaminosa. E como vencer Satanás com as suas tentações, impurezas e desejos carnais? Nós falamos que nós devemos crucificar a nossa carne, expliquei o que é isso. E hoje eu quero falar sobre desviando os nossos olhos do mal. E a Bíblia nos traz uma advertência. Diz assim, não olhes para o vinho quando se mostra vermelho, quando resplandece no corpo e se ecoa suavemente. No seu fim morderá como a cobra e como o basilisco picará. Provérbios 23, versículos 31 e 32. Eu explico para vocês. Nesses versículos, o vinho é apresentado como algo tentador, agradável aos olhos, prontos para satisfazer o desejo do seu coração. Em outras palavras, esses versículos dizem que no início o vinho é suave, delicioso, escoa-se facilmente, depois seguem-se os seus efeitos negativos.

0: alma, andemos no caminho dos justos, até que cheguemos à perfeição em Cristo Jesus na eternidade. Podemos também dizer que nós podemos renovar-se no Espírito. Quando você aceitou Jesus, você recebeu a salvação imediatamente. A salvação é imediata e ocorre quando você se arrepende dos seus pecados, aceita Cristo como Senhor e Salvador. Então, naquele exato momento, você é selado com o Espírito Santo para o dia da redenção, que está em Efésios 4:30. Agora, não obstante, a santificação, ela é progressiva. Ela vai devagarinho, na medida em que você, através da oração e da inteira devoção a Deus, vai abandonando as práticas pecaminosas. Vejam, ouvintes, que esse processo é muito parecido ao romper da aurora. Para amanhecer o dia, não é assim da noite para o dia, não. É um processo que acontece gradativamente. Primeiro vem as trevas, né? Da noite, depois a madrugada e finalmente a luz. Ela vai crescendo, ela vai ampliando a sua luz e assim se torna dia completo. Isso não é maravilhoso? A Bíblia declara que o caminho do justo é como essa luz da aurora. Então, em outras palavras, assim também é a santificação. Então, você não santifica a sua vida da noite para o dia. É uma coisa contínua, vai devagarinho. A santificação, através do Espírito Santo, que vai aperfeiçoando o seu caráter como crente, santificando você continuamente. Eu posso dizer que é como o fogo que purifica a prata e o ouro das suas escórias. E Deus, então, lhe purifica, lhe santifica e renova você a cada instante. Agora, é claro que cabe a nós renunciarmos a nós mesmos. Se passamos o nervoso, queremos xingar, palavrão, queremos fazer sinais obscenos, não, você vai parar aquilo. Naquele momento, falar, não vou fazer isso. Sou nova criatura, eu vou crucificar a minha carne. Meu desejo é xingar, palavrão, meu desejo é fazer sinal feio com as mãos, mas eu não vou fazer. Eu vou crucificar, mortificar os meus desejos. E assim você vai renovando-se no Espírito, como ensina as Escrituras em Efésios, capítulo 4, versículo 22 a 24. Leia lá. Peça forças a Deus para você fazer completa renúncia às obras da carne, né? E sabe que a santificação, ela é progressiva, vai devagarinho. Vive em santidade, desvie os seus olhos do mal, ensurdeça os seus ouvidos, e cerre os seus lábios as palavras más e as conversações torpes. Isso é muito, muito necessário para que haja santificação total da sua vida, fugindo da impureza em todas as suas formas. E sabe que o caminho é estreito, tem que ter renúncia, mas o Senhor está conosco. O Espírito Santo está aí para nos ajudar.
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0: Que Deus abençoe em Cristo Jesus, e assim estamos encerrando esta série falando sobre o crente e a impureza. Você quer tirar alguma dúvida, quer fazer algum comentário, fique à vontade através do nosso WhatsApp. Mande o seu áudio ou então o seu texto, a mensagem de texto, para 11 98292-3392. Se despede, Débora Miranda, na paz do Senhor Jesus.
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3: Muito bem, ouvintes, que Deus abençoe. Deus abençoe nossos irmãos, a nossa irmã Ana Paula aí na Ponta Negra, esposa do nosso irmão Antônio. É, Deus abençoe esta família abençoada. Deus abençoe seu Antônio, Deus abençoe irmã Ana Paula. Hoje, hein? Hoje nós temos culto é da restituição. Deus restitui aquilo que um dia foi perdido.
4: Deus estava este.
3: Deus abençoe a Maria Raimunda, ela diz: a paz do Senhor, peço oração pela minha família. Márcio de Souza, Maria Raimunda.

Wesley da Silva, Manuel Antônio, Ivanete, Safira, Ana Eloá, Raimunda Ferreira. E também... aqui a nossa irmã Francisca, ela diz: Pai do Senhor, já estou ouvindo essa programação abençoada, é um culto dentro da minha casa. É, o programa Voz da Libertação, um culto dentro da casa dos ouvintes. Deus abençoe a irmã Francisca aí no Chiborena, Deus abençoe a irmã Lídia aí no Chiborena também, Deus abençoe a todos aí nesta programação A Voz da Libertação.

0: vaso de honra. Deus abençoe a todos. Nossa irmã Raimunda Teixeira está aí nos acompanhando, aí direto do Japim, da feira do Japim. Ela diz: a paz do Senhor Jesus, povo abençoado. Deus abençoe, irmã Raimunda Teixeira. Deus abençoe a sua vida, a sua casa, a sua família. Vamos seguindo com o programa Voz da Libertação, ao vivo desta programação. É um órgão oficial da Igreja Deus e Amor. Nós já oramos e agora nós vamos seguindo. Eu sou o seu irmão Raimundo Cruz, na comunicação e apresentação aqui direto de Manaus, capital do Amazonas. E a Igreja Deus e Amor está sobre a responsabilidade aqui em Manaus do pastor André Zimbrusco. Escuto são diariamente às 6 da manhã, às 7, às 9, às 12, às 14, às 18 horas. Fundador saudoso, missionário Davi Miranda.
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0: Deus abençoe a nossa irmã Ana Paula. Deus abençoe. Deus abençoe a nossa irmã. Deus abençoe. Aos ouvintes do programa Voz da Libertação, irmã Aline, irmã Pamela, Deus abençoe. E vamos aos depoimentos de fé, já voltamos aqui dentro desta programação.

0: Seu nome?
1: É irmã Renice.
0: Conte a benção.
1: Irmão, a benção que eu recebi é que o Senhor me deu um grande livramento de infarto, né? De derrame do meu coração. E eu tô muito feliz com o meu Senhor por essa vitória. Ele me deu o livramento do infarto. Eu tô viva pelo milagre.
0: Vale a pena fazer as campanhas aqui na Igreja Deus e Amor?
1: Vale, vale mesmo. A gente vem aqui, a gente não vem em vão, não. A gente recebe a vitória para nós e para nossa família.
0: Honras e glórias ao nosso Jesus pela vida da irmã, que acaba de relatar este maravilhoso depoimento de fé. Seu nome?
2: Ana Paula.
0: Conte a bênção que a irmã recebeu através da fé aqui na Igreja Pentecostal Deus e Amor, das mãos de Jesus Cristo.
2: Irmão, eu quero contar um livramento, um grande livramento que Deus fez pra gente. Foi um milagre, irmão, porque a gente tem um comércio no São Jorge e a gente mora no bairro do Ponta Negra. Todas as 10 horas da noite a gente sai do comércio e vai pra casa. E numa sexta-feira, 10 horas da noite, a gente saiu pra ir pra nossa casa na Ponta Negra. Quando foi no rotatório do São Jorge, o sinal fechou e o motoqueiro avançou o sinal e bateu no nosso carro. Acabou com o nosso carro na frente. Esse motoqueiro, ele voou tão alto em cima do carro que até agora eu tô com filme na minha mente. Livramento de Deus mesmo, porque os meus filhos iam dentro do carro e foi um milagre de Deus. E não aconteceu nada com esse motoqueiro, e a gente pensava assim que ele tinha morrido, e não aconteceu nada, e eu olhei na minha bolsa, tava o voto do livramento em cima do meu colo. Esse foi o grande livramento que Deus deu pra gente.
0: Glória a Deus. Deus deu o livramento de morte pro motoqueiro por intermédio da vida de vocês também, pra vocês não serem lesados. E o nosso Deus, ele guardou tanto a senhora como toda a sua família e também a vida do motoqueiro.
2: Sim.
0: Isso tudo porque a irmã estava fazendo as campanhas na Igreja Deus e Amor, fazendo os votos do livramento. Jesus guarda e livra a nossa casa e todos aqueles que estão ao nosso redor
2: nas campanhas. E também eu tenho essa outra benção que meu filho, ele fazia só diária. Ele tá até aí, ó, e nas boas notícias o supervisor já chamou ele para ele trabalhar de carteira assinada. Essa foi as boas notícias que a gente teve também no final da campanha. E eu estou muito feliz nas campanhas da Igreja Pentecostal Deus e Amor. Cada vez eu fico mais feliz aqui nessa igreja. Não tem outro lugar melhor aqui na Igreja Pentecostal Deus e Amor. Só benção, cura, como o livramento que Deus deu pra gente. Só aqui nesse lugar.
0: Louvado seja Deus. Qual conselho você dá aos ouvintes do programa A Voz da Libertação?
2: Eu dou um conselho que você pare de sofrer em casa e venha pra igreja buscar Deus. Entre na campanha, persevere, não quebre campanha. Venha mesmo, porque você recebe a sua vitória.
0: Confirme uma vez mais seu nome e seu endereço.
2: O meu nome é Ana Paula. Eu moro no Luan Ponta Negra, apartamento 103.
0: Honras e glórias ao nosso Senhor Jesus Cristo pela vida da irmã que acaba de relatar este maravilhoso depoimento de fé.
3: Olha aqui, o que a senhora sentiu? Veja lá, irmã, após a oração, o que a senhora sentiu? Conte pra gente.
4: Eu cheguei aqui com muita dor, cheguei desesperada aqui. Eu falei pro Senhor: Pai, se o Senhor tá lá naquela casa, Senhor, o Senhor vai falar comigo, Pai.
3: Aleluia.
4: O Senhor tá na vida dos que estão ali na frente, todo mundo ali, Senhor, o Senhor vai falar comigo, Pai. Eu vou sair daqui curada, Senhor.
3: Glória a Deus.
4: Vou sair daqui curada, Pai.
3: Aleluia.
4: Eu cheguei aqui no altar com muita dor na minha cabeça, dor na minha cabeça.
3: E agora?
4: Agora eu não tô sentindo nada.
3: Tá leve. Desapareceu.
4: Saiu tudo. Desapareceu tudo. Eu tô me sentindo curada. É assim que eu vou sair daqui.
3: Glória a Deus! Fala aí, irmão Raimundo!
0: Quer dizer que antes da revelação, eu estava com muitas dores na cabeça.
4: Muito. Eu entrei chorando aqui. Eu vinha na rua chorando com muita dor, eu...
0: E quando foi revelada, chegou aqui, ainda estava doendo. Mas na hora que o pastor orou por você, a dor desapareceu.
4: Desapareceu.
3: Quem te... Glória a Deus.
4: Jesus.
0: O mesmo Jesus que está aqui foi o que te revelou e o que você pediu para ele revelar quando você chegasse aqui. Ele te ouviu.
4: Me ouviu e me me curou e está na vida de cada um.
3: Glória a Deus. Maravilha. Primeira vez e Jesus já fez um milagre. Maravilha.
0: Você tem certeza que aqui Deus está?
4: Deus está, sim.
3: O que a senhora diz para as pessoas que nos ouvem pela rádio? O que a senhora diz para eles? Faz um convite aí. Tô emocionado, chorando. Chorando de alegria.
0: Chegou
3: agora.
0: Chorando de tristeza, agora está alegre, sorrindo aqui.
4: Vou sair daqui sorrindo de alegria, curada, glorificando sempre o nome do Senhor. Sempre tive fé no Senhor, então nunca desista. Você pode
3: estar. Glória a Deus.
4: Você pode estar ali parecendo que tudo acabou. Tudo acabou, mas Deus é o nosso Deus do impossível. Não, nunca deixe.
3: Aleluias! Pode aplaudir ao Senhor nosso Deus. Que maravilha! Deus abençoe minha irmã. É, Deus é presente nesse lugar. Quem crê, bate palmas e dá glória a Deus. Aleluias!
0: Seu nome?
5: Elenils Anselmo de Lima. Eu quero testificar da minha bênção que eu recebi aqui na Igreja Deus e Amor. Eu vim de Tefé para cá para resolver umas coisas. E quando eu cheguei aqui, comecei a sentir pressão alta, dor na garganta. E fui ao médico. O médico pediu uma ultrassom da garganta, né, da tireoide. E deu uma inflamação na minha tireoide. E eu, muito preocupada, que quando a gente passa pelo médico, que ele diz que deu alguma coisa, a gente se preocupa, né? Mas eu vim aqui para a igreja, vim para a campanha, o sangue de Jesus tem poder, e aqui eu fui curada para a honra e a glória do meu Senhor Jesus Cristo. E hoje eu levei o resultado dos meus exames lá para a médica e não tinha dado nada, né? Porque o Senhor já curou, o Senhor já me deu a vitória. E eu estou aqui testificando dessa maravilha do Senhor Jesus Cristo. E agora eu vou retornar para a minha cidade, né? E contar a benção lá na minha igreja.
0: Louvado seja Deus. Chegou aqui na campanha, o sangue de Jesus tem poder. Eu estava com problema na tireoide e foi curada.
5: Fui curada para a honra e a glória do meu Senhor Jesus Cristo.
0: Aí voltou no médico, fizeram o exame, não tinha mais nada.
5: Não tinha mais nada, porque o Senhor é maravilhoso, né? Ele cura, ele restaura. Senhor, ele, quando a gente é fiel com ele, ele é fiel conosco.
0: Né? Maravilha. Confirme o seu nome e seu endereço.
5: O meu nome é Elenils Anselmo de Lima, e aqui em Manaus eu estou morando lá na Avenida Tefé. Quarta-feira eu estou voltando para Tefé, para contar a minha benção lá.
0: Honras e glórias ao nosso Senhor e Salvador Jesus Cristo, pela vida da irmã que acaba de relatar este maravilhoso depoimento de fé. Seu nome?
6: Maria.
0: Conte a benção.
6: A benção foi que eu estive muito doente há 15 dias atrás. Então eu fui no hospital, tomei um remédio, mas na verdade eu fui curada aqui, né? Eu fui revelada que eu estava com uma grande anemia profunda e o Senhor me curou. Para a honra e a glória do Senhor, através da campanha.
0: Glória a Deus. Confirme o seu nome e seu endereço.
6: Meu nome é Maria, eu moro aqui na rua Alexandre Moreira.
0: Honras e glórias ao nosso Senhor Jesus Cristo pela vida da irmã que acaba de relatar esse maravilhoso depoimento de fé. Seu nome?
7: Raimunda César da Costa.
0: Conte a benção.
7: Irmã, eu peguei 5 vezes virose, tireoide. Virose e tireoide, tudo inchado na minha garganta. Mas eu perseverando nas campanhas, o sangue de Jesus tem poder. Essa última campanha, todinha elas, todinha. E Jesus me curou 5 vezes da virose. E a minha filha dizia, mamãe, eu vou levar a senhora no médico. Não vou não, que eles vão me furar, vão querer me internar, vou nada. O Senhor Jesus vem me curar aqui. E eu estou indo para a igreja todo dia, para as campanhas. E ele já me curou, para a glória de Deus. Não fui não.
0: Jesus me curou.
7: Jesus me curou.
0: Ele é o seu médico, o nosso médico, ele é o salvador da humanidade.
7: O salvador, ele que nos cura, ele é o que faz tudo por nós.
0: Glória a Deus. Confirme o seu nome e seu endereço.
7: Raimunda Santos da Costa. Eu moro lá na Terra Nova 2, colônia Terra Nova 2 e 203.
0: Honras e glórias ao nosso Senhor e Salvador Jesus Cristo, pela vida da irmã que acaba de relatar este maravilhoso depoimento de fé.

vamos que vamos com o programa Voz da Libertação. Nós acompanhamos o depoimento de fé, os testemunhos de pessoas que foram agraciadas por Jesus Cristo, aqui mesmo na igreja Deus é Amor, a nossa irmã Renice. É, Deus deu um grande livramento de infarto para ela. A irmã Ana Paula também, livramento de morte no acidente com um motoqueiro. Deus também deu livramento para aquela mulher que chegou aqui com fortes dores, né? Ela relatando a prova que ela fez com Deus, se Deus estava neste lugar e na vida dos pastores, dos irmãos que estavam aqui no altar e chegou aqui, Deus mostrou a ela que Deus é neste lugar, que Deus é com este povo e que o Senhor, Ele está aqui agindo, trabalhando em favor daqueles que o buscam. Então venha para cá você, aqui na igreja Deus é Amor. Vamos a uma canção aqui da gravadora MC Music, Grupo Paz, chega cantando aqui para nós, Jesus da História. É para você e para todos que estão aí na sintonia desta programação.

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Que a graça e a paz do Senhor Jesus seja com todos os ouvintes do programa Voz da Libertação. Que prazer estar aqui para agradecer a Deus, agradecer a todos os nossos irmãos e irmãs em Cristo Jesus. Quem tem prazer de saudar a Semana em Cristo, o presbítero André Zembrusque, pastor responsável da sede estadual Manaus, Amazonas. A palavra de Deus nos diz, livro de Tiago, capítulo 5, versículo 17. Elias era um homem semelhante a nós, sujeito aos mesmos sentimentos, e orou por instância para que não chovesse sobre a terra. E por 3 anos e 6 meses não choveu. E orou de novo, e o céu deu chuva, e a terra fez germinar seus frutos. Que palavra tremenda, ouvintes. Tiago vai nos despertar a respeito do poder da oração. Tiago desperta que Elias era um homem sujeito às mesmas paixões, mesmos sentimentos que nós. Mas Elias orou ao Senhor e Deus fez conforme ele orou a Deus. Eu estou convidando você para junto nós orar, para junto nós clamar, para junto nós buscar a Deus. Você que está aí e olha para a sua família, parece que não tem mais saída, não tem mais jeito, discórdia de um lado, contenda do outro, desentendimento, o filho querendo ir embora, a filha querendo se separar, enfim, tantas situações que levam você até mesmo ficar às vezes aí sem direção. Mas eu vim aqui para te convidar. Vamos orar ao Senhor, vamos clamar ao Senhor, vamos buscar ao Senhor, porque se Elias orou, Deus respondeu, com certeza, meu irmão, minha irmã, o nosso Deus há de responder. Falando de oração, estamos aqui para convidar quinta-feira, quinta-feira da oração, oração do Getsêmani, a partir das 18 horas. Todos os presbíteros, diáconos, cooperadores da obra de Deus, dirigente das congregações, esteja conosco. Quinta-feira é o dia de nós clamar, buscar o Senhor, e teremos resposta para nossas vidas, para nossa casa, para nossa família, para nosso ministério. Que Deus abençoe. Seu mãe em Cristo, presbítero André Zembrusque, pastor responsável da sede estadual Manaus, Amazonas.

0: Neste momento, agora, nós vamos ficar com Pão Diário. Isso mesmo, Pão Diário, com ele mesmo, pastor Lourival de Almeida, trazendo a sinceridade, sinceridade. É o tema do Pão Diário de hoje.
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2: E eu quero refletir com vocês, porque a palavra de Deus é viva e eficaz, e mais penetrante do que espada alguma de dois gumes, e penetra até a divisão da alma e do espírito, e perdão, e do espírito, e das juntas e medulas, e é apta para discernir os pensamentos e intenções do coração. E não há criatura alguma encoberta diante dele. Antes, todas as coisas estão nuas e patentes aos olhos daquele com quem temos de tratar. Olha, a palavra é penetrante. A palavra vai onde? Nem a medicina sabe explicar onde. E o maravilhoso de tudo é que a palavra, ela tem o poder de discernimento. Não só das atitudes, não só de coisas já praticadas, mas dos pensamentos. Deus conhece os seus pensamentos. Deus conhece as suas intenções. Ninguém está encoberto diante de Deus. Todas as coisas estão nuas e patentes. E as pessoas que não estão de acordo com aquilo que Deus quer, haverão de tratar diretamente com o Senhor os seus pensamentos, as suas intenções, as suas coisas escondidas. Por que é tão difícil as pessoas serem transparentes, não é? Por que é tão difícil? Mesmo sabendo que Deus é poderoso, Deus é tremendo e Deus conhece as intenções, Deus não está julgando o que você está fazendo necessariamente. Deus está julgando as intenções. Tem muita gente que faz muita coisa, mas a intenção é ruim. Muita gente que fala muita coisa, mas o pensamento é ruim. Não tem ninguém coberto diante de Deus, não. Quero alertar você, prezado ouvinte, você, prezado irmão, tome cuidado. Palavras são palavras. Pensamentos são pensamentos. Atitudes são atitudes. Intenções são intenções. E Deus conhece pensamentos e intenções. Tem muita gente mal intencionada, mas falando coisas que aparentemente são bonitas, denegrindo a imagem de outras pessoas, falando mal um do outro, falando que sofreram injustiça sem nunca terem sofrido injustiça, são mentirosos, contumazes. São pessoas que, infelizmente, não são transparentes, fazem os seus projetos e querem arrebanhar você para esses projetos. E para que possam arrebanhar você para esses projetos que serão mal sucedidos. Então essas pessoas deixam a transparência de lado. A intenção dessas pessoas é horrorosa. São intenções que não têm nada de Deus. Mas quer dizer que Deus é poderoso para enxergar todos os corações, inclusive o meu também. Ninguém pode ficar encoberto diante de Deus. Todas as coisas estão nuas e patentes. Por que é tão difícil para você ser transparente? Por que é tão difícil para você ser sincero? Por que é tão difícil para você deixar de enganar pessoas? E o pior, enganar você mesmo. É preciso ser transparente. É preciso ter a coragem de ser verdadeiro. É preciso ter coragem para ser honesto. E é preciso ser inteligente para entender que Deus conhece você por dentro e por fora. Deus conhece o que você está pensando. Deus conhece o que você está falando. Deus conhece o que você está intentando. Ninguém, não tem nenhuma pessoa sequer que possa dizer, não, eu estou encoberto diante de Deus. Ah, não, ninguém, não há criatura alguma encoberta diante do Senhor. Seja transparente, tenha coragem de expor a verdade, tenha coragem de expor a sua fragilidade, tenha coragem de falar a verdade. Para ser transparente, ouvinte amado, é preciso desnudar a alma. É assim que Deus vê você. Todas as coisas estão nuas e patentes aos olhos daquele com quem temos de tratar. Ser transparente é deixar cair as máscaras. Abaixa essa arma sua que está apontada para todo lado. Ser transparente exige baixar essa arma que está apontada para tanta gente, com a intenção de destruir o que é indestrutível. Não adianta apontar as armas para aqueles cujos corações levam a presença do Todo-Poderoso. Ser transparente é assumir a responsabilidade das suas atitudes, se humilhar perante o Senhor, receber o perdão de Deus e aí alcançar a oportunidade que às vezes você tem dito: não, eu estou buscando, ninguém me deu. Não deram a oportunidade porque você não buscou a oportunidade com um coração sincero. Deixa a doçura aflorar na sua vida, desabrochar em você. Infelizmente, as pessoas preferem correr riscos desnecessários, preferem a dureza da razão, preferem se expor desnecessariamente, preferem agir em nome da verdade citando as mentiras. É preciso dar lugar às lágrimas, é preciso deixar de estar perdido nessa busca insana de uma vitória que nunca virá. É preciso admitir que você errou. Nós erramos, as pessoas erram. Por mais doloroso que possa ser, é preciso ter coragem para ser sincero, para ser honesto. É preciso ter Deus, é preciso ter o Espírito Santo. É preciso ser humilde e parar de manter essa imagem que não é a imagem verdadeira, porque essa imagem sua falsa está levando você a se afogar cada vez mais nas suas falsas palavras, nas suas falsas atitudes, nos seus falsos sentimentos. E não adianta ficar com essa carinha de coitadinho, porque Deus conhece você. Ah, não, mas eu vou às redes sociais e eu vou falar o que eu tenho de falar, eu vou falar o que eu estou sentindo. O seu sentimento não é verdadeiro, o seu pensamento é pensamento condenável. As suas intenções do coração, Deus está fazendo a leitura delas. Você não está encoberto perante o Senhor. A palavra de Deus é viva. Por que é tão difícil ser transparente? Por que é tão mais fácil sair atacando e atirando para todo lado? É preciso deixar mentira. É preciso deixar mentira. É preciso deixar o engano. É preciso deixar a violência, a ameaça. É preciso a brandura. É preciso um amor não contaminado. Olha, com o passar dos anos, você vai sentir um vazio, um frio, um escuro. E você vai perceber que você poderia ter vivido uma vida muito diferente da vida que você está vivendo ou está tentando viver. É preciso viver com doçura, com compreensão e com humildade. É assim que se encontra a compaixão. É assim que se encontra a resposta para as suas mazelas. É assim que se encontra a compreensão de todos. Todos nós sofremos, todos nós temos sentimentos, todos nós queremos ver a vitória das outras pessoas. Mas é preciso que as pessoas que almejam a compaixão, que almejam a misericórdia, é preciso que essas pessoas reflitam no silêncio, que chorem, que compreendam a sua real situação, que sejam remetidas ao arrependimento. Tem algo dentro de você que pulsa e grita, e você sabe que tem. E você precisa ter a coragem de dar lugar a esse algo que está pulsando e gritando. Tem muita gente que ama você, Deus ama você, nós amamos vocês. Nós não temos prazer no fracasso, na derrota de ninguém. Mas infelizmente as pessoas aprendem que o melhor é revidar descontroladamente, agredir, acusar, criticar, julgar, mentir contra a verdade, machucar sem nenhuma razão, ferir com uma espada que pode até matar. Por favor, pare e reflita. Porque Deus conhece você. Porque é tão difícil para você a transparência. Porque é tão difícil para você a verdade, a honestidade. Ah, muitas pessoas dizem que não, se eu não fizer assim, eu vou ser fraco, eu vou ser bobo. Não, não, não, não. Chorar é coisa de gente forte. Se humilhar é coisa de gente forte. Pedir perdão não é coisa de gente boba, não. É coisa de gente inteligente. Se você agir com o coração da forma que Deus quer, você vai evitar tanta dor, prezado. Vai muita dor. Ao invés de explodir na sua raiva, deixa explodir a doçura. Ao invés de explodir nas ameaças, não prenda o seu choro. Não esconda o seu medo. Deixe Deus atuar em você e você será invencível. Existem respostas para as situações que você vive. Existe sim solução para você viver a sua vida docemente, com sentimentos, com amor. Mas é preciso transparência. Mas é preciso honestidade. Que você não seja só razão, mas também coração. Não só um escudo, mas também um sentimento. Seja transparente. Seja honesto. Tenha o seu coração mais amaciado. Isso pode parecer levar você a um risco. O risco talvez de pessoas pensarem, ah, bobão. Ah, lá, não, não, não. O único risco aqui que você está correndo é o risco de ser abençoado. É o risco de se levantar. É o risco de um novo abraço. É o risco de uma nova oportunidade. Porque Deus conhece você. Deus é Deus de oportunidades. A nossa igreja, Deus é Amor, é a igreja de oportunidade. Nós, a nossa igreja, nossos pastores, nossa diretoria, todos somos pessoas de oportunidade. Mas as pessoas que buscam oportunidade têm que estar na presença de Deus com transparência, com honestidade, falando a verdade, sendo de Deus. Sendo pessoas que realmente entendem que vale a pena, sim, elas receberem a nova oportunidade. Sem falcatruas, sem meninices, sem picaretagens, mas com a presença do Espírito de Deus, com humildade, com atitude verdadeira. Porque é isso que Deus quer, e a oportunidade certamente vem do Senhor. Intenções e pensamentos, Deus é poderoso para discernir. Não é o que você está fazendo, não é o que você pretende, mas são as intenções. Não tem ninguém encoberto diante do Senhor. Repito o que eu já disse, nem eu, ninguém, nem você, não tem ninguém, não tem bom. Todos, todos, quando Deus olha para nós, para todos, nós somos coisas nuas e patentes diante dos olhos daquele, que se não nos arrependermos, nós haveremos de tratar.
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1: A paz do Senhor Jesus para todos os ouvintes do programa A Voz da Libertação. Quem vos saúda é a sua irmã em Cristo, a cooperadora Alessandra Custódio. E hoje tem uma palavra de Deus para o teu coração, que está no livro de Apocalipse, capítulo 3. Nós iremos meditar na quinta carta à igreja de Sardes, uma das igrejas da Ásia. A Bíblia diz assim, no versículo 1, e ao anjo da igreja que está em Sardes escreve, isto diz o que tem os sete Espíritos de Deus e as sete estrelas. Eu sei as tuas obras, que tem nome de que vive e estás morto. Sê vigilante e confirma o restante que estava para morrer, porque não achei as tuas obras perfeitas diante de Deus. Lembra-te, pois, do que tens recebido e ouvido. Guarda, arrepende-te. Se não vigiares, virei sobre ti como um ladrão, e não saberás a que hora sobre ti virei. Mas também tens em Sardes algumas pessoas que não se contaminaram suas vestes, e comigo andarão de branco, porquanto são dignas disso. O que vencer será vestido de vestes brancas, e de maneira nenhuma riscarei o seu nome no livro da vida. E confessarei o seu nome diante de meu Pai, diante dos seus anjos. Quem tem ouvidos, ouça o que o Espírito diz às igrejas. Que palavra maravilhosa. Nós sabemos que essa palavra se trata de uma revelação de Deus. Foi dada a João quando ele estava na ilha de Patmos, exilado. A Bíblia vai dizer aqui que essa carta foi escrita à igreja de Sardes. Aqui a gente vê que ele diz assim para essa igreja, que a igreja tinha nome de que vivia, porém essa igreja estava morta. Mas como que pode? Ela tem o nome de que vive, porém ela está morta. Ao que o Senhor está se referindo? O Senhor está falando que essa igreja, na verdade, ela se apresenta como uma igreja santa, porém uma igreja que está o quê? Contaminada. Mas contaminada com o quê? Com o pecado. Nós vemos aqui que o Senhor diz, ser vigilante e confirma o restante que estava para morrer, porque não achei as tuas obras perfeitas diante de Deus. Nós vemos que nesta igreja havia três grupos de pessoas. Aqueles que estavam mortos, aqueles que estavam para morrer e aqueles que ainda permaneciam vivos. Quer dizer que essa igreja, quem são as pessoas que estão mortas? São aquelas que deixaram se contaminar com o mundo, com o pecado, né? Nós sabemos que a Bíblia diz que aquele que vive, aquela que vive em deleites, aquele que vive nos prazeres deste mundo, perante Deus é como se ele estivesse morto, né? Então, nós vemos que essa igreja, ela tinha apenas uma aparência de servos de Deus, de que estavam vivos, de que tinham o Espírito Santo de Deus, quando na verdade estavam mortos na presença de Deus, porque estavam contaminados com o pecado. Então tinha um grupo de que estava morto no pecado, vivendo em deleites, em prazeres mundanos, fora da palavra de Deus, ou seja, em desobediência. Tinha um grupo de pessoas que estava para morrer, pessoas que deixam de seguir o exemplo dos fiéis para seguir o exemplo dos infiéis, né, e acabam morrendo também, acabam também perdendo a sua vida no sentido espiritual. E aqui nós vemos que existia pessoas que ainda se mantinham vivos na presença de Deus. Quem são esses? São aqueles que não se contaminaram com o pecado, com o mundo. Assim como Daniel, quando ele foi levado cativo para a Babilônia, nós vemos que ele governou a Babilônia, mas ele não deixou que a Babilônia governasse a vida dele. Nós sabemos que ele não se contaminou com o manjar do rei, e nem com a bebida do rei, com o vinho. E da mesma forma que Daniel, nós também não podemos nos contaminar. Olha só, o Senhor pede para que esta igreja seja vigilante. Ele está exigindo o quê? A vigilância. Muitas das vezes a gente ora, mas falta o quê? A vigilância. Nós temos que orar, mas nós temos que vigiar também. Porque a Bíblia diz que o nosso adversário, ele anda ao nosso derredor, bramando como um leão, buscando a quem ele possa tragar. E se nós não estivermos vigiando, se nós não estivermos atentos, se nós não estivermos apercebidos, nós podemos ser o quê? Enganados, ludibriados. O inimigo, ele pode nos derrubar, fazer de nós uma presa, o quê? Sua. Então nós temos que orar, mas nós temos que vigiar também, para que a gente não venha morrer espiritualmente, para que a gente não venha cair no mesmo erro que muitas pessoas têm caído. O Senhor diz: lembra-te, pois, do que tens recebido e ouvido, e guarda. A palavra do Senhor que nós estamos recebendo, nós temos que guardar, nós temos que obedecer. E aqui diz: arrepende-te, coloque a sua vida de acordo com a palavra de Deus. Siga a palavra de Deus, siga as pisadas do Filho de Deus, Jesus Cristo. Ande em amor como ele andou. É o que está dizendo a palavra de Deus. E se não vigiares, olha aqui, virei sobre ti como um ladrão, e não saberás a que hora sobre ti virei. Mas também tens em Sardes, ó, algumas pessoas que não se contaminaram, que continuam guardando a palavra de Deus, que permanecem na fidelidade, na santidade, na oração, na vigilância. Estão retendo aquilo que aprenderam até que o Senhor venha. Estão guardando a palavra da paciência. Mesmo que pareça que não tem ninguém ali mais que guarda a palavra de Deus, que faça a diferença, que contém o brilho do Espírito Santo, mas ainda tem. Você pode olhar igual Elias falou: só fiquei eu de profeta de Deus. Não, disse o Senhor, não. Eu reservei para mim 7 mil que não dobraram o seu joelho diante de Baal, que não adoraram a Baal. Então aqui nessa igreja ainda tinha pessoas que mantinham a sua fé verdadeira, a sua fidelidade para com o Senhor, que não abraçaram o mundo, que não se dobraram diante de Baal, que não se contaminaram. Comigo andarão de branco. Por quê? Por que vão andar de branco com o Senhor? Porquanto são dignas disso. E ele fala: o que vencer? Eu quero dizer para você que para vencer você tem que lutar. E a nossa luta, meu amado ouvinte, Efésios capítulo 6, não é contra a carne, não é contra o sangue, não é contra o

0: todo cristão. Devemos combater o bom combate, como Paulo combateu. E aquele que vencer será vestido de vestes brancas. E de maneira nenhuma, riscarei o seu nome do livro da vida e confessarei o seu nome diante do meu Pai, diante dos anjos. Esse é o galardão, essa é a recompensa para aquele que vencer, para aquele que perseverar até o fim, para aquele que lutar e vencer. Quem tem ouvido, ouça o que o Espírito diz às igrejas. Está aí, amado ouvinte. Essa é a mensagem de Deus para você. Em qual grupo você está, a qual grupo você pertence? Aquele que está morto, aquele que está para morrer, ou aquele que permanece vivo para a glória do Senhor? Examine a sua vida aí agora e veja em qual grupo você está. Olha o grupo que você tem que pertencer. Aquele que não se contamina. Aquele que não se contaminou, aquele que está vivo para a glória de Deus, que obedece a palavra de Deus. Se você está nesse grupo, se prepare, porque Deus tem um galardão para a sua vida. E se você ainda não está nesse grupo, faça parte desse grupo, daqueles que não se contaminam com esse mundo, com o manjar do rei Nabucodonosor, com o vinho dele. Porque Deus, ele vai te fazer andar nas ruas de ouro. De branco, junto com ele. Que Deus te abençoe. Um abraço, gente. Fica com Deus.
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2: Muito bem, ouvintes do programa Voz da Libertação, que Deus possa abençoar a sua vida, a sua casa, a sua família. Dei uma editadazinha aqui no culto de hoje, né? Dei uma editada aqui no culto de hoje. Vamos ver se vai dar para nós colocarmos aqui um pouquinho, né, do que Deus ele fez no dia de hoje aqui para você, como Deus usou seu servo. A pastor Alan, né? Pastor Alan. Vamos aqui um pouquinho do trecho aqui nesta programação A Voz da Libertação.
3: O Espírito de Deus me revela aqui agora uma pessoa que você tem uma dor na garganta terrível. Não é uma dorzinha fraca, não. E me diz o Espírito de Deus, preste bastante atenção, porque ela prestou atenção e recebeu a benção, viu? Que quando essa dor te atinge, que se intensifica, fica forte, até o teu pescoço endurece. Ele perde a flexibilidade. Quem está entendendo? E Jesus vai operar esta pessoa aqui agora, para você nunca mais sentir, nem passar por esses maus momentos da tua vida. Cadê você? Oh, meu Deus. Vem aqui na frente para nós orar pelo Senhor. Vem aqui. Diga a glória a Deus aí. Diga a glória a Deus. Vem rápido. Diga a glória a Deus. Vem rápido. Porque o milagre é pela fé. É ou não é, meus irmãos? Vem aqui, nós vamos orar pelo cidadão revelado aqui. Não sei se está doendo agora. Eu só sei uma coisa, que depois dessa oração e essa unção aqui, irmão, você não vai sentir isso nunca. Nunca mais. Diga a glória a Deus aí. Levanta a mão para cá, igreja. Levanta a mão para cá. Olhe para mim, cidadão. Como é o seu nome?
4: Davi.
3: Davi, é assim mesmo, Davi.
4: É assim mesmo, né? Acontece comigo, né? Vez que tô aqui.
3: Deixa eu só te perguntar, calma aí. O senhor crê nesse milagre?
4: Eu creio.
3: Eu também creio.
4: Eu creio muito.
3: A igreja crê nesse milagre? Então ele já recebeu a cura aqui agora! Porque a Bíblia diz que tudo é possível aos que crêem. Dai glória a Deus. Dai glória a Deus. Só um minutinho. O senhor estava sentindo dor agora?
4: Não está doendo mais nada, não.
3: Nem o que o senhor estava sentindo no banco sumiu?
4: Sumiu.
3: Aquela vontade, ansiedade, tossia, aquela agonia, é ou não é?
4: Dava aquela agonia, vinha aquela coisa, tipo assim, uma gripe pelo nariz, pelo
3: cabelo. Sumiu tudo agora. Não está sentindo mais
4: não,
3: nada.
4: Agora não.
3: Não está sentindo mais
4: não,
3: nada.
4: Não, não.
3: Olha o milagre de Deus aí, ó. Olha o milagre de Deus, irmãos.
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3: Muito bem, Manaus, 14 horas 18 minutos, os 19 minutos, vou ficando já por aqui, se despede eu, Raimundo Cruz, e vamos agora direto de São Paulo, da capital dos Bandeirantes, mas antes, para não perdermos os bons costumes, vamos fazer um instante de oração. Senhor meu Deus e Pai, Pai de nosso Senhor e Salvador Jesus Cristo, muito obrigado, Senhor, por mais este dia, muito obrigado, Senhor meu Deus e meu Pai, por tudo em nossas vidas. Fica conosco, Pai, fica com este ouvinte, é o que nós te pedimos e agradecemos, certos da sua resposta. Amém e amém, Senhor Jesus. Muito bem, ouvintes, que a graça, a paz, o amor e a comunhão do Espírito Santo esteja presente em sua vida, em sua casa e em seu coração.
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0: Continue glorificando o nome de Jesus nessa tarde. Glória a Deus, o Senhor está aqui já operando maravilhas. Quem está sentindo a presença do Senhor, dê glória a Deus. Aleluia. Irmãos, vamos ouvir o cantor Ivan Luiz. Daqui a pouco o pastor Wilson Siqueira vai estar ministrando a poderosa palavra de Deus. Amém? Vamos receber o servo de Deus com palmas e glorificam e exaltam o nome de Jesus.
1: Glória a Deus. Só quem está feliz com Jesus pode dar um glória para Ele. Aleluia. Quem é feliz com Jesus aqui, diga eu. A paz do Senhor, povo de Deus. Vamos adorar Jesus porque Ele é digno de ser louvado, né? Nessa tarde aqui eu tenho certeza que Jesus está neste lugar. É, nós vamos adorar a Deus, Rodrigo, por gentileza. A outra face. Eu quero que os irmãos prestem atenção na letra desse louvor. É do novo CD Levanta e Vence, Deus vai falar contigo. É do CD aumentado, tá bom, Rodrigo? O playback. A outra face. Quem vai ouvir a palavra de Deus e crer que Deus fala contigo também no louvor? Né, Bruno? Deus fala ou não fala? Então vamos adorar o Senhor Jesus. A outra face. Presta atenção o que Jesus nos ensina para estar na sua presença. E Ele está voltando, hein? Jesus está voltando. Aleluia. Glória a Deus. Oh, aleluia. A outra face é do CD Levanta e Vence. Aleluia. Maravilha. O playback está ótimo. Aleluia.

pode ficar de pé para adorar a Deus com mais um louvor? Quem aprendeu um pouquinho com Jesus através desse louvor? Toda igreja de pé, vamos adorar a Deus com mais um louvor? Você que pode ficar de pé. O Senhor está neste lugar. Quem está sentindo a presença de Deus, levante as mãos e dê glória. Aleluia! Eu quero cantar com vocês mais um louvor. Qual o próximo aí, Rodrigo? Oi? Canta ao vivo com a banda aqui, pode ser? O Fogo na Serra? Oi? Aleluias, glória a Deus. Pode louvar a Deus com as palmas. Amém. Então vamos adorar a Deus. É, aquele hino lá, Insensatez, também está no CD aumentado do playback. Quem adora o Deus vivo aqui, levante as mãos de glória. Esses hinos quase eu não canto. É, Insensatez é do CD Levanta e Vença, Rodrigo. Do aumentado também, está nos seis hinos aí. Aleluia, pode glorificar a Deus, igreja. Sentindo a presença do Espírito Santo. Eita, glória, quem serve ao Deus vivo aí. Eu já fui muito oprimido nas mãos de Satanás, adorando um Deus que não podia fazer nada por mim. Hoje eu conheço o Deus verdadeiro. Quem conhece o Deus verdadeiro? Posso soltar, Rodrigo? Insensatez. Hino em insensatez. Tá aí no CD aumentado. Acho que nos seis hinos. Aleluia. Vamos lá, gospel, gospel. Você que adora o Deus vivo, Rodrigo, você adora o Deus vivo também, né? Com certeza.

0: Está satisfeito com esse Deus que você serve? Está satisfeito ou não está? Então dá glória para Jesus, igreja.
1: Glória a Deus. Amada igreja, o Senhor chegou um momento especial de culto,
2: que é a palavra de Deus. Deuteronômio capítulo 8, versículo 3, nos diz que nem só de pão viverá o homem, mas de toda a palavra que sai da boca de Deus. Vamos orar agora para receber o pastor Wilson Siqueira, que vai ser instrumento de bênção nesta tarde em nossas vidas. Mão levantada é sinal de? Mão levantada é sinal de? Todos dando glória, glória, glória a Deus. Seu Deus e Pai, venha usar o teu filho, meu Deus, com graça, com autoridade, com ciência, com sabedoria. Abençoe ele, a sua família, meu Pai. Meu Deus, fala conosco, fala com a tua igreja, em nome do Senhor Jesus Cristo. E todos nos digam, ah! Receba o pastor com palmas, bem alegre!
3: Oh, aleluia! Glória a Deus! Exaltado é o nome do Senhor Jesus aqui nesta tarde. Quem está feliz com Jesus, diga glória a Deus. A paz do Senhor, meus irmãos. É muito bom estar com vocês neste culto da quarta do grande mover de Deus. É muito bom estar cultuando com vocês aqui nesta tarde. Também quero cumprimentar os nossos queridos internautas, os nossos ouvintes que nos acompanham agora também pelo programa Voz da Libertação. Estamos ao vivo aqui no Templo da Glória de Deus, neste culto ao vivo com vocês. Sejam bem-vindos a esta transmissão. E aqui a gente vai dirigir um instante de oração. E eu já vou ler a Bíblia Sagrada em seguida também. Quanta gente bonita, meu Deus do céu. Quando eu falo de pessoas bonitas, eu estou me referindo a você que está me ouvindo. Aqui todo mundo é bonito, sim ou não? Pega na mão dessa pessoa bonita do teu lado, aperta a mão dela e diga: que bom que você veio. Que bom que vocês estão aqui. Na casa também os nossos internautas, essa gente bonita que nos acompanha pelo rádio, pelas redes sociais da igreja, é muito bom tê-los conosco nesta transmissão. Vamos orar? Feche os seus olhos. Um instante de oração a Deus. Pai, muito obrigado, meu Deus, pela oportunidade que nos dá de estarmos em sua presença, Senhor. É muito bom estar em sua casa, estar aqui falando com o Senhor. E nós sabemos que isto aqui não é meritocracia, não é porque a gente é bonzinho. Não, Senhor. Isso aqui é misericórdia, é graça, é o favor imerecido que nós alcançamos da sua parte. O Senhor nos deu este privilégio. Queremos te agradecer, meu Deus, porque a gente é tão negligente, meu Deus, a gente reclama, a gente murmura. Ah, Senhor, como a gente faz as coisas muitas vezes que não te agrada. É muito difícil te agradar, eu diria. A gente luta para fazer algo certo, meu Deus, mas a gente é igual Paulo. Paulo vai dizer que o mal que ele não queria fazer, isso incessantemente ele fazia. Agora, o bem que ele queria fazer, isso era difícil. Ah, Senhor, para nós também. Meu Deus, nos ensina a te seguir, nos ensina a te servir, nos ensina, meu Deus. Ó, Senhor, que este culto, após esse culto, a gente saia daqui melhor do que quando chegamos aqui. Que a gente saia daqui, meu Deus, melhor do que quando chegamos aqui. Pai, em nome de Jesus, em nome de Jesus, venha nos abençoar, meu Deus. Venha, Senhor, confirmar a bênção sobre a nossa vida. Pai, vem abençoar essa gente que está agora conosco em oração, todas estas pessoas que oram conosco agora, que o Senhor possa, ó Deus, que o Senhor possa não, o Senhor pode visitar, e o Senhor já está visitando cada coração, o Senhor já está visitando cada vida, que precisa, meu Deus, aleluia, de um toque, de uma ação do Senhor sobre a vida dela, sobre a vida da família, Senhor. Pessoas que estão aqui talvez e precisam de um agir do Senhor na vida de um ente querido que está enfermo, que está internado, que está muitas vezes na ânsia da morte. O Senhor é poderoso para visitar agora os nossos ouvintes, visitar os hospitais, visitar, Senhor, os presídios, visitar, Senhor, os orfanatos, os asilos. Visita, Senhor, em nome de Jesus, a cada pessoa, a cada vida. Eu dirijo essa oração também, meu Deus, em prol, ó Deus, de todos os projetos da Igreja Deus e Amor. Senhor, que o Senhor venha abençoar a obra de missões, de evangelismo. Que o Senhor venha visitar, Senhor, as obras sociais da nossa igreja. A Fundação Reviver, a Reviver Help. Meu Deus, abençoa em nome de Jesus. Abençoa a nossa diretoria, Senhor. Ah, Senhor, a nossa diretoria deliberativa, irmã Eleni Miranda, sua família. Visita a tua serva, abençoa ela, Pai, em nome de Jesus. Abençoa também a nossa irmã Débora Miranda, Pai, em nome de Jesus, abençoa a tua serva. Abençoa, meu Deus, o pastor Lorival de Almeida, ó Senhor, realiza grandes bênçãos sobre a vida dele, dando saúde, abençoando o teu servo, abençoa o presbítero Davi Miranda Neto, a sua família, Pai, em nome de Jesus, que ele possa, aleluia, ser alcançado agora, aleluia, pela sua presença poderosa. Usa cada vez mais em suas mãos. Ah, Senhor, abençoa a nossa diretoria executiva. Pastor Milton de Almeida, sua família. Pastor Marco Magno, juntamente com a sua família. Pastor Jerry, ó Senhor, pastor Fabrício Beata, irmã Maria Josefina, visita, Senhor, livra, guarda do mal, visita a minha família também, a minha esposa, os meus filhos, guarda, protege, Senhor, do mal, em nome de Jesus, ó Deus, venha nos usar para ministrar a sua palavra aqui nesta tarde, em nome de Jesus que nós pedimos e te agradecemos, Senhor, na certeza da tua resposta. Amém, amém, amém, amém. Pode aplaudir, pode. Pode aplaudir o nome do Senhor, pode. Oh, glória a Deus. Queridos, aproveitando que vocês estão em pé, eu gostaria de convidar vocês para lermos a preciosa e a inerrante palavra de Deus, a Bíblia Sagrada. Abram-na comigo no Evangelho do Senhor Jesus Cristo, escrito pelo nosso irmão João, no capítulo 4 e no verso 50. Evangelho do Senhor Jesus Cristo, escrito pelo nosso irmão João, no capítulo de número 4, o versículo, vamos pegar do versículo 46 ao 54 para nós entendermos melhor. Capítulo de número 4, versículos 46 ao versículo 54. Glória a Deus. Quem achou, diga glória a Deus. Leio o que diz assim: segunda vez foi Jesus a Caná da Galiléia, onde da água fizera vinho, e havia ali um oficial do rei, cujo filho estava enfermo em Cafarnaum. Ouvindo este que Jesus vinha da Judeia para a Galiléia, foi ter com ele e rogou-lhe que descesse e curasse o seu filho, porque já estava à morte. Então Jesus lhe disse: se não vir de sinais e milagres, não crereis. Disse-lhe o oficial: Senhor, desce antes que meu filho morra. Disse-lhe Jesus: vai, o teu filho vive. E o homem creu na palavra que Jesus lhe disse e foi-se. E descendo ele, logo saíram-lhe ao encontro os seus servos e lhe anunciaram, dizendo: o teu filho vive. E perguntou-lhe, pois, a que horas se achara melhor. E disseram-lhe: ontem, às 7 horas, a febre o deixou. Entendeu, pois, o pai que era aquela hora mesma em que Jesus lhe disse: o teu filho vive, e creu ele e toda a sua casa. Amém. Curve a sua cabeça. Senhor, acabamos de ler a sua palavra. Fala conosco, Pai. Fala conosco através desta porção escriturística. Senhor, traz sobre nós o renovo, traz sobre nós a sua vontade. Que a sua soberana vontade venha a ser realizada, Senhor. Se precisar nos confrontar por intermédio da sua palavra, pode nos confrontar, porque é verdade.

Pai, que a gente saia deste culto melhor do que quando chegamos aqui. Ó Senhor, após a meditação desta palavra, em nome de Jesus, venha curar e libertar por intermédio da sua palavra. E a igreja diz: pode se assentar, por gentileza, meu muito obrigado. Pode aplaudir, pode. Oh, glória a Deus. Eu quero falar neste tema, o poder da palavra de Jesus. O poder da palavra de Jesus. Nesta passagem vemos um homem importante, um oficial do rei, alguém de posição, influência e provavelmente com muitas riquezas. Mas chega um momento em que todo o dinheiro, toda a fama e toda a autoridade não conseguem resolver o problema de sua casa. Esse homem era bem posicionado, bem requisitado, um homem de alta patente, um homem de grande autoridade. Entretanto, ele está enfrentando um grande problema em sua casa, pois tangia a saúde de seu filho querido. Seu filho estava à beira da morte, e com toda a fama, com toda a requisição que ele tinha na sociedade e posição também, nada disto lhe adiantou. Toda a influência, todo o conhecimento que ele tinha, nada disto lhe adiantou, porque seu filho estava de mal a pior. Mas com tudo isso, em meio à aflição, em meio à angústia que passava, e todo o conhecimento que tinha não gerava solução nenhuma para o seu filho, ele vai se lembrar de um homem por nome Senhor Jesus Cristo. Seu filho estava à morte. Isso nos mostra uma verdade. Existem batalhas que dinheiro nenhum resolve, medicina nenhuma explica a influência, influência nenhuma consegue vencer, nada consegue trazer solução. Quando a dor entra na casa, o homem percebe que precisa de Jesus Cristo. Ele vai perceber que ele tinha necessidade da presença gloriosa do Senhor Jesus. Muitas pessoas só procuram Jesus quando descobrem que aquilo que possuem não é suficiente. Ele vai ver que a sua influência, que a sua fama, que a sua posição não resolvia nada, e era momento de procurar pela presença do Senhor Jesus Cristo. Talvez hoje você está aqui e você hoje resolveu vir procurar a presença do Senhor Jesus, como este homem aqui, o oficial do rei. Ele viu que nada do que ele tinha trazia solução, e que somente a presença de Jesus é suficiente. Eu venho te dizer
que a única coisa que você precisa é da presença de Jesus, pois só Ele pode solucionar os nossos problemas, pois só Ele pode solucionar o nosso principal problema, que é, aleluia, o vazio que nós sentimos em nossa alma. A presença de Jesus está aqui para preencher a tua vida. E quantos já sentem Ele aqui, levante a tua mão e adora o nome de Jesus Cristo. A gente vai ver que o sofrimento levou ele até Jesus. Quando a gente olha para o capítulo 4 de João, o verso 46 e 47, vai dizer: foi então outra vez a Caná da Galileia, onde a água fizera vinho, e havia ali um homem, um oficial do rei, cujo filho estava enfermo em Cafarnaum. Ouvindo este que Jesus vinha da Judeia para a Galiléia, foi ter com ele e lhe rogou que descesse e curasse o seu filho, porque já estava à morte. Este homem tinha posição social, talvez muitos o respeitavam, talvez tinha empregados e recursos, contatos importantes, mas nada disto podia salvar o seu filho. Ele vai se lembrar que Jesus chega ao seu conhecimento, que Jesus estava vindo para aquela região. Este homem, quando chega ao conhecimento dele, que Jesus estava vindo ali para Caná da Galileia, a repercussão de Jesus era grande, pastor Alain. Afinal, foi ali que Jesus havia feito o seu primeiro milagre, o milagre que deu início ao ministério, a saber, a transformação da água em vinho. Quando este homem chega ao seu conhecimento que Jesus está vindo para ali, eu vejo desta forma e creio desta forma, que ele pensa consigo mesmo: um homem que conseguiu transformar a água em vinho, o que é este problema do meu filho? Para ele não é nada, é atrás de Jesus que eu vou neste momento. Deixa eu ver quem veio atrás de Jesus. Eu quero dizer que ele já está na casa. O homem que transforma água em vinho já está na casa. O homem que ressuscita mortos já está na casa. O homem que arranca Satanás

cidade faz barulho, o templo da glória de Deus. Oh, aleluia! Então ele fez algo poderoso. Esse homem, ele se lembra de todo o poder de Jesus. É naquela região que Jesus vai transformar água em vinho. Me diz uma coisa, quem consegue fazer isso? E ainda na história, quando você olha para João capítulo 2, você vai ver que Jesus, ele produz ali, ele faz a transformação da água em vinho, e por sinal foi o melhor vinho que ele fez naquela região. Ele deixou claro ali que tudo que é produzido pelas mãos dele é o melhor. Jesus sempre faz o melhor. Jesus sempre faz o melhor. E ele quer fazer o melhor na sua vida aqui hoje. Ele quer fazer o melhor na tua casa hoje aqui, aleluia. Ele quer fazer o melhor lá na tua rua, no teu bairro. Ele quer fazer o melhor na tua saúde, aleluia. O vinho havia se acabado, mas o segundo vinho foi o melhor. Talvez aqui tem muita gente que os sonhos já se acabaram, mas ele está dizendo, o segundo estado vai ser o melhor. O teu marido foi embora, mas ele vai voltar.

nesta tarde você crê nisso? Crê? Aleluia! Aleluia! Ele vai até Jesus. Ele não manda um servo, ele tem autoridade para isso. Ele não manda nenhum servo atrás de Jesus dizendo: olha, vai lá e explica para Jesus o que está acontecendo. Não, não, não, não. Ele não manda ninguém ir no lugar dele, é ele que vai. Tem muita gente que fica mandando os outros ir falar com Jesus no lugar dele. A prova está tão grande que eu não consigo mais orar, então eu fico olhando para os irmãos e dizendo: vocês oram por mim. Já viu falar, já ouviu falar do crente seis horas? Vocês oram por mim, vocês oram por mim. Mas ele mesmo não fala nada com Jesus. Esse homem aqui, ele vai dar o exemplo. Ele diz: é eu que estou precisando, é eu que estou na prova, sou eu que estou passando pelo sofrimento, então sou eu que vou me levantar e vou falar com o Senhor Jesus. Deixa eu ver quem se levanta hoje para falar com Jesus. Jesus vai te escutar, meu irmão, fala com ele. Jesus, ele vai te ouvir, meu irmão, clama pelo nome dele. Ele não manda um servo, ele não manda um recado, ele mesmo vai. Isso é humildade. Tem gente que acha que é grande demais para se dobrar diante de Jesus. Tem gente que se acha muito importante para se dobrar na presença de Jesus. Aleluia, aleluia. Mas esse homem entendeu que diante do poder de Deus, todos nós somos dependentes dele. Deixa eu ver quem é dependente dele. Você pode ter fama, ter dinheiro, ter influência, ter seguidores, você pode ter tudo nessa vida, mas todos nós, independentemente das nossas posses, nós dependemos da presença dele. E digo mais, se não for a presença dele conosco, não adianta nada do que temos, porque a presença dele é suficiente. Aleluia! Olha para esta pessoa bonita do teu lado e diga: você precisa da presença de Jesus. Diga: se você não tiver ainda, você pode ter aqui hoje, porque ele está aqui. Diga: se renda diante dele hoje. Aleluia! Vamos nos render diante dele hoje. Ninguém aqui é grande o suficiente para não se dobrar diante dele. Vamos nos render diante dele e vamos dizer: Senhor, eu preciso da sua presença. Aleluia. Aleluia. Quantas pessoas só buscam soluções humanas? Primeiro, procuram amigos, depois procuram o dinheiro, depois vão procurar os homens, depois procuram revelações, e aí depois começam a correr atrás de profecia. É ou não é? Tem gente que está no culto, ouve a palavra de Deus, mas enquanto ele não acha alguém para pôr a mão na cabeça dele, para falar alguma coisa para ele, não é suficiente a palavra de Deus para ele. Ele começa a correr atrás de muitas coisas para procurar solução, sendo que uma só é suficiente. E qual que é, pastor? É a palavra de Deus, é a presença de Deus.
esquecem da palavra de Jesus. Esse homem vai ensinar algo importante para nós. E qual é? Ele acreditou na palavra de Jesus. Observe que ele mesmo vai, e quando ele chega lá, ele roga a Jesus, dizendo: olha, eu rogo que desça depressa para socorrer o meu filho, porque ele vai morrer. Eu rogo que desça depressa. João capítulo 4, verso 50. Disse-lhe Jesus: olha só, ele chega desesperado, dizendo: eu rogo que desça depressa, Senhor. Eu quero dizer para vocês que Jesus já desceu aqui hoje, já está conosco. Você sente ele aqui? Sente? Você sente ele aqui? Deixa eu ver quem sei. Ele já desceu. Ele já está conosco. Jesus olha para ele em João capítulo 4, verso 50, e diz assim: disse-lhe Jesus: vai, o teu filho vive. Engraçado que ele não fica questionando Jesus ou tentando puxar Jesus, dizendo: não, Senhor, não, não, não, não é assim. Mas o Senhor não vai lá tocar nele? O Senhor não vai lá pôr as mãos nele? O Senhor não vai lá na minha casa, pelo menos para vê-lo de perto? Não. Ele não fica dizendo: não, Senhor, assim eu não acredito, desse jeito eu não vou acreditar. Se o Senhor não for lá, o meu filho vai... Não! Olha só, e disse-lhe Jesus: vai, o teu filho vive. E o que que aconteceu? E o homem creu na palavra que Jesus lhe disse e partiu. Ei, ele creu naquilo que Jesus estava direcionando. Ele não foi pelo caminho, pastor, dizendo assim: olha, falando com as pessoas, dizendo: você não tem um recado de Deus para mim? Você não tem alguma coisa de Deus para entregar para mim? Esses tempos atrás eu estava lá no meu gabinete pastoral em Campinas e eu recebi um telefonema, era um irmão do outro lado, e ele disse: pastor, o senhor pode orar por mim agora? Eu falei: oro, orei. E aí ele me pergunta assim: Jesus disse alguma coisa? Deus falou alguma coisa para o senhor entregar para mim? Precisava de um recado, irmãos. Ei, ei, esse homem, ele não precisou perguntar para mais ninguém. Ele foi para casa acreditando no que Jesus havia dito. Ele deu credibilidade à palavra de Jesus, porque ele entendeu que tudo que Jesus fala acontece. Você crê nisso? Você crê nisso? Deixa eu ver a igreja que crê nisso. Aleluia! Você não precisa de caixinha da promessa, irmãos. Tem gente que fica pegando versículos isolados da Bíblia. Tem gente que fica na caixinha de promessa. E quando sai lá um versículo que é meio desfavorável a ele, e diz: misericórdia, Senhor, isso aqui não é para mim, não. Fala comigo, Senhor. E vai tirar outro. E fica na Bíblia, abrindo a Bíblia e procurando versículos que é conveniente a ele. Ei, ei, ei, a palavra de Deus, ela não é para ser usada de uma forma genérica. A palavra de Deus, ela se cumpre do meio, do início ao fim, do início ao fim. Creia na palavra de Deus, leia a palavra de Deus e viva a palavra de Deus. Aleluia! Jesus acaba de falar com ele. Ele se despede de Jesus e vai embora. Ele se despede de Jesus: tá bom, Senhor, muito obrigado, eu tenho que ir embora, é longe, mas eu estou crendo no que o Senhor acabou de falar.
Eu estou crendo no que o Senhor acabou de me falar. Se o meu filho vive, o Senhor disse que o meu filho vive, o meu filho então vai viver e já está vivendo. Deixa eu ver a igreja que crê no que Jesus está dizendo aqui. Jesus está dizendo nessa tarde: ei, vão embora tranquilo daqui a pouco para os seus lares, porque a palavra dele vai fazer efeito. Se você está escutando a palavra dele aqui, vai fazer efeito na tua vida, na tua família. Aqui está o centro desta mensagem. Jesus não foi até a casa. Jesus não tocou no menino. Jesus apenas liberou uma palavra. Diga comigo: Jesus está liberando palavras aqui nesta tarde. Você pega a palavra de Jesus hoje? Aleluia. Aleluia. Aquele homem acreditou. Hoje existem pessoas que vivem atrás apenas de revelação, que vivem atrás de profecias e sinais, mas desprezam aquilo que nunca falha. O que é que nunca falha? O quê? A palavra. Diga: a palavra de Deus. Você não precisa de outra coisa a não ser a palavra de Deus. Você não precisa de misticismo. Você não precisa de muletagem. Você não precisa de nada disso. Você precisa da palavra de Deus. Aleluia! Ei! Conheço muita gente que correram atrás da profetada, que andaram atrás da profetada e se decepcionaram, ficaram decepcionados. Eu, como pastor, já recebi muita gente me dizendo, eu perguntando: por que que você está fraco na fé? Por que que você está deixando a igreja? Ah, pastor, porque fulano falou tal coisa para mim que Deus ia fazer e não fez nada. Ei, e aí eu perguntei e pergunto: ei, não é, você tem certeza que é Deus que falou? Não é Deus que falou. Porque quando não se cumpre, porque Deus está fora disso. Porque tudo que sai da boca de Deus se cumpre. Tudo que Deus falar, isso vai acontecer. Talvez você seja uma dessas pessoas hoje aqui que está aqui aborrecido porque me falaram tal coisa e não cumpriu. Ei, você tem que ficar aborrecido com o homem, com Deus não, porque Deus não mandou falar nada. Agora nesta tarde é Ele que está falando, é Ele que está falando contigo, e tudo que Ele falar vai se cumprir. Aleluia! Profecias humanas podem falhar, homens podem errar, mas a palavra de Cristo nunca cai por terra. Ou senão, vejamos, em Mateus capítulo 24, verso 35, ele vai dizer: passarão os céus e a terra, mas as minhas palavras não hão de passar. Quer mais? Isaías capítulo 55 e verso 11 vai dizer: assim será a palavra que sair da minha boca, ela não voltará para mim vazia, antes fará o que me apraz e prosperará naquilo para que eu a enviei. Vamos ver mais, é a Bíblia.
Números capítulo 55 e verso 11, vai dizer: assim será a palavra que sair da minha boca, ela não voltará para mim vazia, antes fará o que me apraz e prosperará naquilo que eu enviei. Isaías 55, 11. Números capítulo 23 e 19, vai dizer: Deus não é homem para que minta, nem filho do homem para que se arrependa. Porventura diria ele, não faria, ou falaria e não confirmaria. Deus está falando conosco hoje aqui. E tudo que sai da boca de Deus vai se cumprir. Olha para esta pessoa do teu lado, essa pessoa bonita que está aí, diga: tudo que Deus está falando hoje aqui vai se cumprir na sua vida. Aleluia! O milagre começou no momento da palavra. Às vezes eu fico observando pessoas que desprezam a palavra. Aqui, graças a Deus, eu não estou vendo. Mas eu vejo pessoas que na hora da palavra ficam conversando, ficam olhando o celular, fica cochichando com o irmão que está do lado. Tem aqui? Tem. Não tem? Tem. Fica levantando do lugar sem necessidade. Isso sabe o que é? É não dar valor na palavra de Deus. Mas aí a hora que você fala assim, agora nós vamos orar por revelação, todo mundo entra para dentro da igreja, todo mundo está prestando atenção, porque dá mais valor em profecias, em coisas que não estão direcionadas diretamente à Bíblia, e desvaloriza a verdadeira revelação que está tendo aqui neste culto, que é a pregação da palavra de Deus. Observem aqui que o milagre começou na hora da palavra. Quando você olha para João capítulo 4, versos 51 e 52, vai dizer que esse homem descendo ele, logo saíram-lhe ao seu encontro os seus servos e lhe anunciaram dizendo: o teu filho vive. Ele está chegando na sua casa, imagina um cenário. Ele viajou a noite toda. E ele foi até Jesus, tem um detalhe, ele foi até Jesus, ele estava desesperado. Seu coração estava apertado. Porque o estado que ele deixou o seu filho em casa era terrível. Ele estava desconfiado que seu filho, durante a sua viagem de ida até Jesus, já poderia ter até morrido naquele momento. Que ele estava terrivelmente enfermo. Imagine o coração de um pai. Imagine o coração deste homem indo até Jesus. Mas depois que ele chega até Jesus, ele vai dizer: desce depressa, porque o meu filho está à beira da morte. E Jesus direciona a ele uma palavra dizendo: olha, vai, o teu filho vive. Ele volta para trás, ele foi desesperado. Mas na hora que ele está regressando, ele está com o coração feliz e glorificando a Deus. A preocupação já tinha ido embora. Ele já não sentia mais aquele peso do problema.

Deixa eu ver quem recebe a palavra, deixa eu ver. Aleluia. E ele vai perguntar, e perguntou-lhe, pois, a que horas se achara melhor. E disseram o seu servo, ontem, às 7 horas, a febre deixou. Então ele está chegando na casa, e ele não está preocupado. Ele está tranquilo. Irmãos, esse homem nos dá uma grande lição. Às vezes a gente fica tão preocupado com os problemas da vida. A gente vem até a igreja, mas sai daqui e a gente volta preocupado para casa. Sabe por quê? Porque não absorvemos direito a palavra do Senhor. Porque se você vier ao culto e sentar aí nessas cadeiras e absorver o que está sendo pregado aqui, do jeito que você veio, você não volta para casa, porque você será visitado pela palavra de Deus. Você será, aleluia, preenchido com a palavra de Deus, e você vai ter confiança no Senhor. Você não vai ficar duvidando de Deus, mas será, mas não vai existir, mas o será. Você vai voltar para casa dizendo, eu creio que Deus está fazendo algo pela minha vida. E se não aconteceu na hora, você sabe que vai acontecer depois, porque a palavra de Jesus, uma hora ou outra, vai fazer efeito. Ele chega tranquilo na casa, e de repente saem os seus servos correndo em direção a ele. E eu já vi gente dizendo, e ele desesperado, pronto para receber uma notícia ruim. Não! Que nada! Ele estava preparado para receber uma notícia boa. Que ele já tinha ouvido da boca de Jesus o que ia acontecer. Quando o crente que dá ouvido à palavra de Deus, ele não se desespera. Pode acontecer o que acontecer. Jesus falou, está falado. Jesus prometeu, está prometido e vai cumprir. Uma igreja que se estripa em coisa supérflua é uma igreja medrosa. É uma igreja que não tem confiança em Deus. Eu pergunto a vocês, o que vocês andam ouvindo? O que vocês andam escutando? Tem gente que fica tão antenada com coisas que é divulgado na internet, dá ouvido a essas coisas que não tem nada a ver com a palavra de Deus. E aí fica o quê? Desnutrido na fé, não tem nutrição, não consegue sustentar a fé. Porque gosta muito de acompanhar fofoca, fuxico, gosta de acompanhar, né? Quando está falando da vida dos outros, está infiltrado no meio, gosta de acompanhar e não dá atenção devida à palavra de Deus. Agora se a igreja começa a ouvir a palavra de Deus, e glória a Deus, porque aqui tem muita gente que gosta da palavra de Deus, essa igreja é forte, essa igreja tem a presença de Deus, ela

os seus servos vêm, muito ansiosos, porque não via a hora de dar notícia, porque sabia o jeito que ele tinha ido, saído, viajado para ir até Jesus. E os seus servos vêm na intenção de alegrar o coração dele, e vêm diante dele dizendo: Senhor, você não sabe o que aconteceu. Ele diz: eu sei sim, pode falar aí o que aconteceu, mas eu já sei. Ele disse: o teu filho vive, o teu filho está vivo, o teu filho não morreu não, o teu filho está bem. Aleluia, aleluia. Ei, não se preocupa não, a tua casa está bem. Ei, não se, tem gente que já está pegando aqui. Não se preocupa não, a tua família está bem. Não te preocupa não, a sua saúde já está bem, vai ficar bem. A palavra de Deus está sendo liberada. Deixa eu ver quem recebe a palavra de Deus. A tua

falando. Aleluia. Aleluia. Sai o povo ao encontro dele. Ele está

Os nossos ouvintes de casa também não se preocupa não. Aleluia, sua família vai ficar bem, já está bem, a palavra de Deus está chegando aí. A sua saúde vai ficar bem, você já está sendo curado em nome de Jesus. É a palavra de Deus que está liberando cura. E ele só faz uma pergunta. Me fala aqui, que horas isso aconteceu? Que horas que ele ficou bem? E aqueles homens, vão, aqueles servos vão lhe responder, disseram, Senhor, ontem, às 7 horas. E aquele homem se lembra do quê? Foi naquele exato momento que Jesus havia liberado a palavra. Aleluia! Ele foi curado na hora da palavra. Ei, ei, levante a mão. Tem o poder de Deus, tem um poder muito grande aqui. Você está sendo curado agora na hora da palavra. Você está sendo curado agora na hora da palavra. Eu vou repetir, você está sendo curado agora na hora da palavra. Comece a receber cura pela palavra. Comece a receber livramentos pela palavra.

Aleluia. Aleluia. Jesus me faz saber aqui que Ele está curando agora na hora da palavra. Ei, canta, rabada, rácia.

Aleluia! Ontem, às 7 horas, ele se achara melhor e a sua febre o deixou. Observe algo forte aqui nesta mensagem. O milagre aconteceu exatamente no momento em que Jesus falou. Vocês creem que é Jesus que está falando aqui nesta palavra? Vocês creem que é Jesus que está falando aqui nessa palavra? Deixa eu ver quem crê. Então, milagre está acontecendo na sua vida, porque é Ele que está falando. É Ele que está, o Senhor está me dizendo que aqui já tem tumor desaparecendo. O Senhor já está me dizendo que aqui tem muitas enfermidades que estão desaparecendo. É o poder da palavra. Não é o poder do pastor Wilson. Pastor Wilson não tem poder nenhum. Mas é o poder da palavra que está sendo ministrado. Comece a ser renovado agora através da palavra dEle. Aleluia! O milagre aconteceu exatamente no momento em que Jesus falou. Talvez o homem ainda estava caminhando, talvez ainda não estava vendo nada, mas a palavra já estava operando. Olha o que é crer na palavra de Deus. Irmãos, olha para mim aqui, olha para mim, isso aqui é muito sério. Isso aqui é muito sério. Ouça isso com atenção. Nós todos aqui, nós todos, começando de mim aqui, nós temos que crer na palavra, irmãos. Nós temos que dar valor na palavra. Nós temos que crer na palavra. É o poder da palavra de Deus que transforma a nossa vida. Olha para esta pessoa do teu lado e diga: creia na palavra de Deus. Ele vai indo embora para casa. Ele não está lá, mas ele está crendo que a palavra estava fazendo efeito. Se você está aqui, talvez você vai sair daqui dizendo: ah, mas nada aconteceu, ninguém me tocou, não senti nenhum toque, não senti nenhum arrepio. Mas você está recebendo algo valioso aqui. Você não precisa Jesus te tocar. Não precisa você sentir arrepio. Não precisa você sentir vontade de pular. A palavra está entrando nos seus ouvidos. E é a palavra que vai fazer efeito. A palavra dEle é poderosa. A palavra dEle é poderosa. Creia nisso. Receba isto. Guarda isto aqui hoje. Aleluia. Aleluia, isso é poderoso. Tem gente que acha que porque não aconteceu na hora, Deus não está fazendo nada. Mas quando Jesus libera a palavra, o milagre já entrou em movimento. Jesus está liberando a palavra dEle, o milagre já está em movimento. Possa ser que não aconteça hoje, possa ser que não apareça, ou melhor dizendo, possa ser que o milagre não apareça hoje. Mas daqui a pouquinho, essa semana, esses dias, você vai ver o que Jesus está fazendo neste culto. Você receberá notícia do que Jesus está fazendo neste culto. Sabe aquele teu parente que desapareceu há muito tempo e você não consegue localizá-lo mais? O Senhor está dizendo que hoje, neste culto, Ele está liberando a palavra dEle.
Você receberá notícias assim, diz o Senhor, aqui nesta tarde. Eu não sei para

0: Aleluia! Aleluia! Aleluia! A gente vê o que Jesus fala. O que Jesus fala continua operando. A palavra de Deus não perde força com o tempo. Você já observou que nesta vida aqui, tudo tem data de validade? Tudo tem data de validade. Tudo tem tempo de durabilidade. Lâmpadas, por exemplo, tem a quantidade de horas que ela vai estar acesa. Alimentos, tudo com data de validade. Tudo tem data de validade. Tudo termina. Tudo se acaba. Mas a palavra de Jesus não tem data de validade. É a única coisa que não tem data de validade. Tem gente aqui que está dizendo: ai, eu recebi através da palavra uma confirmação de que Deus ia fazer algo por mim, mas até agora não fez. Ei, continue acreditando. Se de fato foi Deus que falou, ainda que o teu corpo desça, ainda antes do teu corpo descer à sepultura, você vai presenciar o que Deus vai fazer e está fazendo, porque Ele vai cumprir o que Ele falou. Quem tem promessa de Deus aqui? Vai se cumprir, vai se cumprir, vai se cumprir, vai se cumprir. Não sei. Pode durar o tempo que for. Pode demorar o tempo que for. Aqui no nosso tempo parece que está demorando. Mas Deus está dentro do propósito dEle. Deus está dentro da vontade soberana dEle. E vai se cumprir. Vai se cumprir, vai se cumprir. Aleluia. A palavra dele não perde força com o tempo. Não tem data de validade. A palavra dele é lançada e não tem data de validade. Jesus falou em um lugar, mas o milagre aconteceu em outro. Jesus falou em um lugar e um milagre aconteceu em outro. Talvez Jesus está falando com você aqui agora e o milagre está acontecendo lá na tua casa. Você recebe? Está acontecendo lá no hospital, onde está o teu parente. Está acontecendo lá no presídio, onde o teu filho está encarcerado. Está acontecendo em outro lugar, mas que está acontecendo está. Jesus está falando aqui, o milagre está acontecendo lá. Deixa eu ver quem recebe isso aqui. Aleluia. Porque a palavra de Deus não está limitada à distância. Nós estamos limitados à distância. Mas a palavra de Deus não se limita à distância. Salmos de número 107, verso 20, vai dizer: enviou a sua palavra e os sarou e os livrou da sua destruição. Ele envia a sua palavra. Não tem distância. A palavra dele está sendo enviada e causará resultados positivos. Porque a palavra de Deus vem para sanar problemas. Diga, levante a mão e diga: eu creio, Jesus. Hebreus capítulo 4 e verso 12. Porque a palavra de Deus é viva e eficaz e é mais penetrante do que espada alguma de dois gumes. A palavra de Deus, ela corta dos dois lados, ela é penetrante, ela está alcançando a sua alma, a sua vida, a sua família, aleluia, está alcançando o objetivo aqui nesta tarde. Levante a mão e glorifica o nome dele. pessoas que receberam a promessa de Deus e desistiram, porque ainda não viram acontecer. Mas é o que está sendo dito aqui. A palavra dele não perde força com o tempo. E você também não pode perder as suas forças. Continue esperando. Não aconteceu hoje, vai acontecer amanhã. Não aconteceu amanhã, vai acontecer depois de amanhã. Vai acontecer a semana que vem. Vai acontecer o ano que vem. Vai acontecer, não sei, mas vai acontecer. Eu aguardo nas promessas de Jesus. A palavra ainda está operando. Quem acredita na palavra vai viver o milagre. O oficial poderia ter desistido. O oficial poderia ter, no meio do caminho, desistido. Ou ele poderia também ter insistido com Jesus, dizendo: vamos até em casa. O senhor precisa ir até em casa. Não, não posso ir sem o senhor. Só a palavra não adianta, o senhor tem que ir. O oficial poderia ter insistido nisso. Aleluia. Jesus não precisa ir conosco. Quando ele envia a tua palavra, já está resolvido. A gente não precisa, irmão, sentir toque. Porque se a gente na igreja não sentir, eu não senti nada. Eu não senti nenhum arrepio, eu não senti nada. Então não recebi, engano teu. Se você valorizar a palavra de Deus, você já recebeu. É só crer na palavra de Deus. É só receber a palavra de Deus. Aleluia. Mas ele confiou, ele escolheu confiar na palavra. Ele não precisou insistir, vamos, não, o senhor falou, está falado e eu vou acreditando. E quem confia na palavra vê o impossível acontecer. Você confia na palavra de Deus? Confia? Então se prepare para ver o impossível acontecer. O que é impossível para você, irmão? O que é impossível que você veio aqui hoje precisando de um mover de Deus? Ei, você crê na palavra de Deus? Deixa eu ver. Então se prepare para ver esse impossível acontecer. Porque tudo que é impossível aos homens é possível para Deus. Mateus capítulo 9, verso 23. Jesus lhe disse: se tu podes crer, tudo é possível ao que crer. Romanos capítulo 10, verso 17. De sorte que a fé é pelo ouvir, e o ouvir pela palavra de Deus. Quem ouve a palavra de Deus é nutrido, nutre a fé. A fé, ela vai crescendo, ela vai aumentando através da palavra. E tudo que é impossível vai se tornar possível, porque você passa a acreditar e confiar no nome de Jesus Cristo. A gente vai aprender que a fé verdadeira não nasce de emoção. Ela não nasce de emoção. Ela não nasce de outras coisas a não ser pela palavra de Deus. A fé, ela nasce pela palavra. A gente vai ver que o milagre aqui na vida deste homem não foi só na vida do filho. O milagre alcançou toda a casa. Quando você dá ouvido à palavra de Deus, a palavra de Deus vai alcançar toda a tua casa. Observe João capítulo 4, verso 53. Entendeu, pois, o pai, que era aquela hora mesma em que Jesus lhe dissera: o teu filho vive, e creu ele e toda a sua casa. Se você receber essa palavra hoje aqui, se você começar a priorizar a palavra de Deus na sua vida, a palavra de Deus vai alcançar você, vai alcançar tua casa, vai alcançar o teu esposo, vai alcançar tua esposa. Ei, pastor, não tem jeito, meu marido não sai dos bares, meu marido não sai dos vícios. Eu venho aqui para orar, para buscar um milagre. Ei, a palavra de Deus vai produzir resultado na vida dele, vai alcançar e vai transformar a vida dele, vai transformar a vida do teu filho, vai transformar a vida da sua família, da tua esposa. Vai transformar a tua casa. Deixa eu ver quem recebe esta palavra poderosa. Uma palavra liberada por Jesus transformou toda a família. O filho foi curado. Olha só. O pai teve a fé fortalecida. E a casa inteira passou a acreditar e a crer no Senhor Jesus Cristo. Quando Jesus entra em uma casa, ele muda tudo. Tudo é transformado. Hoje existem pessoas como aquele oficial, que estejam cansadas, sem respostas, vendo a situação piorar, percebendo que ninguém consegue resolver, mas existe uma esperança. Talvez você já andou por todo quanto é lado aí, procurando resposta, procurando solução, batendo nas portas erradas, as pessoas só dando respostas negativas. A medicina não conseguiu resolver o teu problema, chegou ao limite, ou a sua situação, ou a situação de alguém na tua casa. Talvez você esteja assim hoje aqui, mas a Bíblia está liberando aqui uma resposta para você. Existe uma esperança, e essa esperança é o Senhor Jesus Cristo. É Jesus a sua esperança. A solução daquele homem não estava no dinheiro, não estava na posição, não estava nos homens, estava na palavra de Jesus Cristo. Talvez você ainda não viu milagres acontecer, mas Jesus, aleluia, mas se Jesus falou, continue acreditando, porque a palavra dele está trabalhando, o céu está se movendo nesta situação, Deus não esqueceu do que prometeu na sua vida. Lamentações, capítulo 3 e verso 37. Quem é aquele que diz, assim acontece quando o Senhor não o mande? Ninguém pode dizer, somente Ele pode falar. Nenhum homem aqui na terra pode dizer, vai acontecer, ou determino. Nós não podemos. Quem somos nós para determinar? Quem somos nós para... Não! Não, não, não, não, não. Eu venho dizer aqui que eu não tenho poder nenhum de fazer nem nada por você. Mas aquele que eu estou pregando, o Cristo ressuscitado, aleluia, Ele tem poder nos céus e na terra, e Ele está determinando na sua vida, é Ele que está determinando bênção sobre a sua vida, é Ele, só Ele pode, e Ele está fazendo. Você crê nisso, levante a tua mão e comece a receber milagres da parte dele, através da palavra. Aleluia. Hoje Jesus continua dizendo. Jesus continua dizendo. Para vocês aqui nesta tarde. Levante a sua mão para receber a palavra de Deus. Jesus está dizendo, vai, o teu filho vive. Vai, a tua casa será salva. Vai, eu ainda estou no controle. Aleluia! Aleluia! Olha para esta pessoa bonita do teu lado e diga para ele e para ela: Jesus está liberando palavras de vida sobre a sua vida hoje aqui. Quem acredita na palavra de Deus vai testemunhar o milagre, porque aquilo que Jesus fala, ele cumpre, nunca vai ficar sem resposta, ele já está operando na tua vida. Fiquem em pé, por favor, fiquem em pé. Só os que recebeu esta palavra está recebendo esta palavra. Aleluia. O Senhor está liberando palavra de cura, de livramento, de milagres. O Senhor está liberando palavras de salvação sobre a tua vida. E eu quero chamar aqui na frente aqueles que querem receber Jesus gostoso hoje aqui. Jesus está aqui, ele já desceu, ele está aqui, aleluia. Eu venho dizer que o cartório do céu se encontra aberto. É, pastor, é para quê? Para registrar o teu nome. Teu nome será registrado lá no céu, no livro da vida. Se tiver alguém que queira hoje receber Jesus, saia do teu lugar e venha aqui à frente, que eu quero orar por você e esta igreja vai orar por você. Pessoas que estão afastadas do Evangelho, é agora, é esse momento. É hora de voltar para Jesus, é hora de reconciliar, é hora de aceitar a Jesus. Aonde está você? Através da palavra dele, ele quer entrar na tua vida hoje. A palavra dele vai te transformar. Ah, pastor, mas eu ainda tenho vícios, pastor. Eu tenho vícios nas drogas, bebida alcoólica, cigarro. Eu primeiro vou me libertar lá, depois eu venho, pastor. Não adianta eu aceitar agora. Eu estou dizendo a você que sozinho você não consegue. Sabe por que que tantas vezes você tentou deixar as drogas e não conseguiu? Porque você está sozinho. Sabe por que tantas vezes você tentou largar os vícios e não conseguiu? Porque você está sozinho. Sabe por que tantas vezes você tentou deixar o pecado, as coisas erradas e ainda não conseguiu? Porque você está sozinho. Mas se você receber Jesus hoje aqui, você vai conseguir vencer o vício, o pecado, porque ele vai te libertar. Aonde está você? Venha do jeito que você está, porque é Jesus que vai fazer a obra na tua vida. O que você precisa é de Jesus. Eu quero que você levante as suas mãos e venha, que nós vamos orar por você. Pastor, eu tenho vergonha. Mas você tem vergonha do quê? Vergonha do quê? Jesus não teve vergonha de entregar a vida dele lá na cruz por nós. E digo a vocês que ele foi contado entre os malfeitores, sem nada a dever. Deixaram ele nu naquela cruz. E ele não se envergonhou de nós. Antes abriu os seus braços para morrer por mim e por você. Mas tem uma boa notícia: a cruz está vazia, a sepultura onde colocaram ele está vazia. Ele está vivo e ele está aqui nesta igreja hoje para receber você. Aonde está você? Saia do teu lugar e venha agora para a frente, que a igreja, nós queremos orar por você. O Senhor quer registrar o teu nome agora no livro da vida. Saia do teu lugar e venha, não se envergonhe. Amanhã pode ser tarde demais. Amanhã não nos pertence. A única coisa que nós temos certeza é que vamos morrer. Mas eu pergunto, em que horas isso vai acontecer? Que dia? Ninguém aqui sabe. Pode ser agora, pode ser amanhã, pode ser o mês que vem, não sei, mas vai acontecer. E o que eu faço, pastor? Você tem que estar preparado com Jesus. O que garante a sua entrada para a vida eterna é o Senhor Jesus. Não tem outro caminho, não tem atalho, não tem intermediário, não. Não tem como ir para o céu sem Jesus. Não tem como cruzar a fronteira para a vida eterna sem Jesus. Pois olha o que ele vai dizer: eu sou o caminho, eu sou a verdade e eu sou a vida. Ninguém vem ao Pai senão por mim. Se você quer chegar até a Deus, é pelo Filho que você vai. Não, não tem vela, não tem incenso, não tem fitas, não tem outros meios. É somente Jesus que te leva para a vida eterna. Ele é a vida eterna. Aonde está você? Saia do teu lugar e vem agora, enquanto você tem oportunidade. Pois o amanhã pode ser muito tarde, como está dizendo esse solo no fundo musical. Amanhã pode ser tarde, amanhã pode ser muito tarde. Aonde está você? Levante a sua mão e venha. Isso aqui é gratuito. Você não paga nada. Jesus morreu por você. É um dom gratuito de Deus, a vida eterna. Tem alguém nesta tarde que quer vir para Jesus? Pastor, meu coração está acelerado aqui. Isso é sinal que o Espírito Santo quer te trazer para frente. Eu gostaria muito de ir aí, pegar nas suas mãos e te trazer, mas eu não posso fazer isso. Isso aqui agora é livre e espontânea vontade, é você que decide. É você que toma esta decisão. Aonde está você? Saia do teu lugar e venha. Mas eu sou muito novo ainda, eu sou muito nova. Satanás engana as pessoas dizendo: curte a vida. Mais tarde você vai, quando você tiver com mais idade você vai. Ei, ei, ei, faz isso não. O diabo quer tragar a sua alma. Hoje você tem a liberdade de sair das prisões de Satanás para a liberdade. Hoje você tem a liberdade de sair das trevas para a luz. Hoje você tem a liberdade de sair da morte eterna para a vida. Tem alguém? Levante a sua mão e venha, que a igreja vai orar por você. Os desviados, os filhos pródigos, que se afastaram dos caminhos do Senhor. É tarde de reconciliação. Os nossos internautas também, aqueles que nos acompanham agora através das redes sociais e do rádio, vocês podem tomar essa decisão agora aí em suas casas. Tem alguém aqui no templo da glória de Deus, na nave da igreja, para tomar essa decisão? Saia do teu lugar e venha, que nós vamos orar por você. Não tem ninguém. A igreja, fica em pé, por favor, fica em pé. Eu continuo perguntando: tem alguém nesta tarde que quer vir para Jesus? Saia do teu lugar. Jesus está voltando para arrebatar a igreja. E só entrarão nos céus aqueles que receberam o Filho de Deus como Salvador. Você tem que receber o Filho de Deus na sua vida como Salvador. Você tem que confessá-lo como Senhor da sua vida. Caso contrário, a gente ficará naquele grande dia. E o arrebatamento está para acontecer. Observem os sinais da vinda de Jesus. A gente tem acompanhado guerras, rumores de guerra, hein? Terremotos, catástrofes acontecendo em vários lugares. Enfermidades, pestes, doenças, é uma atrás da outra. Isto é sinal de que Jesus está vindo arrebatar a sua igreja. Que tal você fazer parte disso? Que tal você ter o seu nome escrito no livro da vida? É agora. Se você quiser, só vir à frente, que nós vamos orar por você. Não tem ninguém nesta tarde. Não tem ninguém aqui na nave da igreja para fazer isso. Você vai continuar postergando isso. Não, pastor. Semana que vem eu venho. O mês que vem eu tomo essa decisão. Cuidado. Eu não estou aqui para fazer medo para você. Não, não, não, não. Eu não quero que você venha para frente com medo do inferno. Não. Eu quero que você venha para frente consciente de uma coisa: que você está saindo da morte eterna. Porque todos aqueles que não recebem o Filho já está nas consequências da morte eterna. Todos aqueles que não recebem o Filho de Deus já estão na consequência da condenação eterna. A Bíblia vai dizer lá em João 3:16, Deus enviou o seu Filho unigênito para que todo aquele que nele crê não pereça, mas tenha a vida eterna. E ele continua dizendo, porque aquele que não crê já está condenado. E ele prossegue dizendo, e a condenação é esta, que a luz esteve entre vós e vocês amaram mais as trevas do que a luz. A luz, que é o Filho de Deus, está aqui te chamando para sair das trevas para a luz. Hoje você se tornará filho de Deus, deixará de ser criatura e passará a ser conhecido de Deus. Aonde está você? Você quer sair do teu lugar e venha, que nós vamos orar por você agora. Não tem ninguém nesta tarde que queira tomar essa decisão de reconciliar, de aceitar a Jesus, de vir para Jesus enquanto é tempo, porque o amanhã não nos pertence. Eu vou encerrar esta oportunidade e digo a vocês que é com peso no meu coração que eu faço isso, porque eu gostaria muito que você se decidisse hoje aqui. Eu estou insistindo aqui, porque você custou muito caro. Você custou o sangue de Jesus na cruz do Calvário. Você foi comprado pelo sangue do Senhor Jesus. Agora fica a seu critério. É você que toma a decisão da tua vida. É você que decide a sua vida. A palavra de Deus está sendo direcionada para você tomar posição hoje aqui. Os céus estão abertos para te receber hoje aqui. Se você quiser, saia do teu lugar enquanto é tempo, porque amanhã pode ser tarde demais. Não tem ninguém, não tem. Na casa, os nossos internautas que estão tomando decisão pelo rádio, pela internet, vocês podem mandar um e-mail, vocês podem mandar uma mensagem aqui nos nossos contatos que está aqui no rodapé do vídeo, dizendo, eu aceitei a Jesus através da live, eu aceitei Jesus através do rádio. Amém, meus irmãos? Não tem ninguém nessa tarde que queira tomar essa decisão, eu vou encerrar essa oportunidade. E aí fica entre você e Deus a partir de agora. Oxalá Deus te dê mais oportunidade. Oxalá Deus te dê mais oportunidades. Quem dá glória a Deus? Nós temos uma alma aqui na frente. Nós temos uma vida aqui na frente. Podemos ter mais. Você pode ser mais uma pessoa. Jesus te chama. Se você quiser, saia do teu lugar, que ainda dá tempo. Ainda dá tempo. Ninguém mais. Nós vamos orar por esse Senhor. Qual que é o teu nome? Manuel, o senhor está reconciliando ou aceitando? Reconciliando e aceitando tudo. Isso é muito bom. Faz tempo que o senhor tinha deixado a presença de Deus? Já faz uns tempos. Tava
1: difícil. 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

volta. É, Deus é amor com você. Olha, muito obrigado pelo seu carinho, pela sintonia, pela companhia. Que bom saber que você tá aí, viu? Muitos hinos maravilhosos. A gente vai contar o que acontece na IPDA. É, na sede nacional, na IPDA mais próxima de você. Olha, uma quarta-feira, a gente tá no meio da semana, mas a gente dá uma piscadinha, a semana passou já, né? Amanhã já é quinta, vai pra sexta e assim vai. Mas o bom é tá vivendo e tá dividindo o amor de Deus com você, tá dividindo essa coisa boa que a gente chama de vida, que é maravilhosa, que a gente tem um montão de motivos pra sorrir todos os dias. Aliás, a gente tem, né? É que a gente é meio ingrato de vez em quando, fala assim, ah, mas começa com lamentação. Não, deixa de lado. A gente começa, por sinal, muito bem com Débora Miranda, Eu Sou de Deus, na programação Deus é Amor. Agora 5:01, uma tarde abençoada de quarta-feira para você.

0: abrimos muito bem o Deus é Amor com você. Eu sou de Deus, eu sou de Deus. Você que está ouvindo é de Deus? Você já se entregou para Jesus? Ó, tem visita no estúdio, vou perguntar. Você é de Deus?
1: Eu sou.
0: Ah! Oi, Eliana, como é que você tá?
1: A paz do Senhor,
0: a Jesus. A paz, a paz. Que bom ter você aqui no Deus é Amor com você.
1: Eu estou muito bem, graças a Deus.
0: Graças a Deus,
1: com
0: né?
1: Com Jesus no barco, a gente sempre vai bem, né?
0: Ah, é verdade, né? A tempestade tá vindo lá e a gente tá no sossego, né?
1: Eu vou falar pra vocês. E ultimamente eu ando até dormindo no barco.
0: Ah, é? Olha que coisa boa, que coisa boa.
1: Aprendi com Jesus.
0: É verdade, né, Eliana? Daqui a pouco tem, já vai preparando. Já, assim, a Eliana já vem e prepara tudo o ambiente. Ambiente ali, porque logo às 6:30 tem o informativo Reviver, né?
1: Às 6:30, de segunda a sexta-feira, é um programa diferenciado para fazer o que? Para falar de coisas boas.
0: Para falar de coisas boas. E olha, e tem coisas boas. O Reviver, a Fundação Reviver, tem coisas boas. Se a gente deixar o assunto, o programa podia ser 5 horas que, né?
1: Não faltaria assunto.
0: Não faltaria assunto. É muita gente precisando, mas muita gente sendo ajudada também, né, Eliana?
1: E é isso que mais me alegra a alma. É. Não é o coração, já transcendeu, sabe? Já passou do coração pra alma, me alegra a alma. Porque eu sei que a necessidade é muito grande, a procura por ajuda é muito grande, mas quanto mais eu vejo pessoas juntando-se a nós, assim, nesta causa tão linda, nesta causa tão maravilhosa. Então, assim, eu não tenho palavras para agradecer primeiro a Deus, é claro, e depois as pessoas que têm entendido esse nosso compromisso, essa nossa responsabilidade, né, de estar fazendo o bem, de estar ajudando a quem precisa. E sabe o que é muito interessante, Cido?
0: É.
1: Nós sempre fizemos esse trabalho, né?
0: É.
1: Mas no passado tinha umas pessoas que cobravam, falavam, Deus é amor, mas amor só no nome, não vejo nada, vocês fazendo nada, né? E hoje, na verdade, nós trabalhávamos já pensando nesse futuro onde tudo seria visto por todo mundo, uhum. Mas esse trabalho beneficente na Igreja Deus e Amor sempre existiu, a vida inteira existiu. E quando nós não chegamos para fazer de conta, não. Nós chegamos ali, né? Viemos para fazer a diferença no mundo e para...
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0: paz do Senhor, amados ouvintes. Está no ar o programa Espaço Momento de Fé desta quarta-feira. São exatamente 16 horas e 10 minutos na cidade de Manaus, estado do Amazonas. Quem fala com você é sua irmã em Cristo, Ana Paula Alves. E ao meu lado,
1: sua irmã em Cristo, Dionei Oliveira.
0: Cheia da graça. Cheia da graça e da presença do Senhor Deus, oh, estamos aqui e vamos ficar até às 16 horas. Você quer participar conosco?
1: Aleluia.
0: É, até às 17. Meu Deus, houve falha aqui no sistema. Volta. Até às 17 horas vamos estar aqui a serviço do reino. Você quer participar fazendo pedido de louvor? Fale aí, conte pra gente qual louvor você quer ouvir, quer oferecer pra alguém. Qual a cidade ou bairro ou interior que você está mandando a sua mensagem. Manda um alô, um abraço, uma paz do Senhor Jesus.

0: Não esquecendo que ainda estamos no mês de maio, irmã Dionéia. Mês de maio é programa especial do Dia das Mães. E a partir do junho, a partir de junho, vírgula, é, permitido, Senhor Deus, vamos enquadrar. Olha só, enquadrar, vamos enquadrar.
1: Não me enquadre nisso aí, minha senhora.
0: Vamos trazer os novos quadros para cá, para o programa de quarta-feira. Vamos renovar aí, vai ser repaginado o programa de quarta-feira. Em nome de Jesus, vai entrar outros assuntos, né, irmã Dionéia?
1: É verdade.
0: Muito interessante e também para o nosso, deixa eu ver, como é que se diz?
1: Crescimento.
0: É, exatamente, crescimento, vigilância, irmã Dionéia, vigilância.
1: Certo.
0: Exatamente, a irmã Dionéia hoje chegou aqui, meu Deus do céu. Eu trouxe aqui o vamos fazer assim, assim, assado. Pois é, já entregou, foi o peixe assado. Eu trouxe, foi o prato inteiro. Vamos trazer pra cá um... Vamos... Pois vai repaginar o programa de quarta-feira em nome de Jesus. E tudo em benefício do nosso crescimento espiritual, meus irmãos. Vamos acordar a igreja do Senhor. Vamos se colocar de pé na presença do Senhor, batalhar por nossas famílias, por nossos filhos. Portanto, estejam alerta na presença do Senhor Deus. Vamos começar com a reflexão.

Ezequiel capítulo 37, versículo 11 diz assim. Versículo 9 em diante. Então ele me disse:

0: ordenara, e o Espírito entrou neles. E viveram e se puseram em pé um exército sobremodo numeroso. Quem já me conhece já sabe até sobre o que eu vou tratar nessa reflexão. Vou repetir novamente. Profetizei como ele me ordenara, e o Espírito entrou neles. Somos o quê, irmã Joneia? Templo do
1: Espírito Santo de Deus.
0: Foi soprado sobre nossas vidas. Somos morada do Espírito Santo de Deus. Já não andamos mais como mortos. Andamos como vivos. E pertencemos a um Deus vivo. Preste atenção que essa profecia foi passada para Israel, na qual se encontrava totalmente morto espiritual. E fisicamente falando. Outrora eu e você também andávamos como mortos. Andávamos por aí, de lugares em lugares, mas não tínhamos vida. Por que que não tínhamos vida? Porque não tínhamos o Espírito Santo que nos concedia vida. É o próprio Espírito do Deus vivo. Portanto, quando, como ele ordenou, o Espírito entrou neles e viveram e se puseram de pé um exército sobremodo numeroso. Somos como um exército numeroso posto de pé na presença de Deus, como igreja do Senhor Deus. Põe-te em pé, porque já foi soprado sobre a tua vida. Já foi posto como promessa sobre a tua vida, o Consolador, o teu auxílio, aquele que guia, aquele que te concede sabedoria, aquele que te concede até os frutos do Espírito você tem por causa dele. Você já não é mais morto, você se encontra vivo. Portanto, põe-te em pé, servos do Deus Altíssimo. Como diz a palavra do Senhor Deus, viveram e se puseram em pé um exército sobremodo numeroso, e assim somos na presença de Deus. Há muitos que voltaram a dormir, irmã Joneia. Eis que é hora e tempo de acordar. Se desperta na presença do Senhor. Se desperta por ti, se desperta pela tua casa, se desperta pela tua vida, se desperta pela vida dos teus filhos, se desperta pela vida do teu casamento, do teu matrimônio, pela tua parentela, se desperta, te põe em pé. O Senhor te chamou, você é eleito e chamado segundo o propósito de Deus. Em nome de Jesus. Soberano Deus e eterno Pai, aleluia, Jesus. Eis-nos aqui, diante da tua presença, Pai querido. Muito obrigada, Pai, por tudo que o Senhor tem feito e muito mais fará em nosso meio. Honra, glórias e louvores, Senhor, seja dada a ti, a tua presença, Senhor da glória. Pai, te adoramos, Senhor da glória. Glorificamos o teu santo nome, meu Pai querido. Oh, Senhor, meu Deus e meu Pai, nós te apresentamos este programa nesse momento, Pai querido, para que venha falar, Senhor, aos corações, tratar em vidas, Pai, em nome de Jesus Cristo, aleluia. Senhor da glória, oh Senhor, meu Deus Senhor e meu Pai, aqueles que se encontram afligidos, entristecidos, Senhor, que sejam alegres, alegres pela Tua presença, Senhor, que a Tua suficiência, Senhor, seja clara, Senhor, na vida de cada um, Pai querido, concede as Tuas bênçãos, Senhor, aquilo que o Senhor tem para o Teu povo, Senhor da glória, em nome de Jesus Cristo, abençoa essa casa, abençoa esta vida, eu te peço, em nome de Jesus Cristo.

0: Vamos começar com o nosso querido irmão Leone do Mauazio, irmã Dioneia. Boa tarde, Paz de Cristo, no programa Espaço Momento de Fé. Gostaria de pedir a canção que tem por título O Oleiro. Eita, Jesus. O Oleiro, da cantora Débora Miranda, e ofereço esse louvor ao cooperador Raimundo Cruz, às irmãs Ana Paula Alves e Dioneia Oliveira, e a irmã Bené de Maceió. Se a mesma... Eita, não vou nem repetir essa última frase aqui, irmão Leone. Ai, Jesus, se a irmã Bené não estiver dormindo... Pois eu creio que tá, viu? Mas vamos ficar com esse louvor, O Oleiro, da cantora Débora Miranda.
1: Já estamos de volta com mais adoração. Deus.

0: o próximo louvor dessa tarde, exatamente a participação do cooperador, pastor Alan Neves, exatamente, que está ouvindo a programação com a sua família e vem pedindo louvor, Deus abre este mar. E eu quero oferecer esse louvor para minha amiga especial que está ouvindo nesse momento, a irmã Ozelita. Não chora.
1: Uma longa caminhada.
0: Irmã Ozelita, um cheiro, uma paz do Senhor Jesus Cristo. Deus abençoe em nome de Jesus Cristo. Em nome de Jesus, ouça esse louvor, Deus abre este mar.
1: Estamos numa longa caminhada e muitas vezes nos deparamos com o mar à nossa frente. Temos medo, receio de seguir adiante, pois às vezes este mar está bravio. Mas se você tem fé, esse Deus que nós servimos faz este mar se abrir e você passará seco. E mesmo que ele não se abra, Deus faz você passar por cima das águas. Quem crê nisso, levanta.

0: Pai do Senhor Jesus, irmã Ana, todos os ouvintes dessa programação, gostaria de fazer um pedido de oração em favor da minha família, em favor da igreja de Curarizinho, que Deus venha abençoar grandemente cada um de nós, tá bom? Ofereço os louvores para o povo de Deus. Está na escuta dessa programação. Muita saudade, viu?
1: Paz do Senhor Jesus, irmã Lourdes, a senhora nem imagina a saudade também que eu tô, viu? Ainda hoje eu fiquei meditando, falei, Senhor, eu preciso ir lá visitar a irmã Lourdes, meu Deus do céu. Mande uma foto aí pra mim, pra me mostrar pro meu vaso, senão ele vai achar que eu vou ser engolida pelo jacaré. Mande que eu quero ir aí, irmã Lourdes, eu quero ir aí e eu vou em nome de Jesus. Meu Deus do céu. Vamos tocar o próximo louvor antes de vir pra meditação, irmã Joneia. Hoje tem um chá com as amigas, em especial do Dia das Mães. Lembrando que, como já falei no início, próximo mês de junho vai ser uma bênção. Vamos estar mudando algumas coisinhas, assim, alguns ajustes, né, irmã Joneia? De alguns assuntos polêmicos que vamos trazer aqui para a rádio de quarta-feira, em nome de Jesus Cristo. E meus queridos irmãos também, quero deixar aqui para meus irmãos que eu só estou com o programa de terça e quarta-feira. Quinta-feira de manhã já está sobre nova direção. Portanto, você só vai ouvir a irmã Ana Paula Alves aqui, juntamente com a irmã Dionéia, às 16 horas de quarta. E terça-feira, não esquecendo que é sobre família e sobre casamento. Só assunto bonito, para dizer o contrário. Terça-feira, a partir das 7 horas da manhã, eu preciso que você avise, compartilhe o link, vamos também trazer outros assuntos mais pesados, polêmicos também na terça-feira, viu? Portanto, você sabe que tem alguém passando dificuldade no casamento, que tem pedido oração de você, ajuda. Portanto, peço que você também compartilhe, para que outras pessoas venham também ouvir o programa. Vamos com outro louvor? Da irmã Fátima Viana, a paz do Senhor, gostaria de pedir louvor, Cristina Santana, vaso restaurado, ofereço a todos os ouvintes, exatamente, Deus abençoe em nome de Jesus, um grande abraço, irmã Fátima Viana, hoje tem culto de quarta-feira, né, irmã Fátima? E vai ser um culto abençoado, portanto, esse é o convite que eu peço para que você venha ouvir a palavra de Deus a partir das 19 horas, irmã Diele, exatamente, vem ministrar a palavra do Senhor Deus. Esse é o convite que eu faço para você. E a senhora quer oferecer o louvor, irmã Dionéia?
2: Eu quero oferecer o louvor para todos os irmãos do interior, louvado seja Deus, todos, Quari, Tefé, Manaquiri, Curari, Costa do Aruanã, Lábrea, Canutama, louvado seja, e os demais que estão na escuta, louvado seja Deus, eu ofereço assim, e para nossas irmãs, a nossa irmã da Fundação Reviver, para a nossa irmã Ione,
1: glória a Deus,
2: seja
1: Pastor
2: Deus,
1: Arante.
2: Pastor Arante, louvado seja, e sua digníssima esposa.
1: Exatamente, irmã Simone de Coari, minha irmã, glória, é Deus. Minha irmã, hein? Minha irmã Simone de Coari, só faltava ser de sangue, mas meu Deus do céu, Jesus, quem dera. Deus abençoe em nome de Jesus Cristo, minha família de Coari, Deus abençoe
2: glória
1: em nome de
2: Deus.
1: Jesus.
2: É só tua não, é minha também.

0: palavra de Deus diz em 1 Timóteo 2,15, Mandioneia, a mulher será salva pela maternidade. Essa frase de Paulo não fala apenas do dom de gerar, mas da cruz silenciosa que é amar todos os dias. Olha só. Amar quando é fácil não exige cruz, mas quando dói é onde a alma encontra Jesus. Maternidade é a santidade do amor sacrificial. Não se trata de biologia, mas de um coração que se doa todos os dias, de uma alma que se faz abrigo. Na maternidade, há momentos em que o colo transborda e às vezes em que a alma chora em silêncio. Ser mãe é aprender o que é amor mesmo quando não há aplausos, é servir quando ninguém está olhando. E isso aqui é uma pura verdade em todos os dias da nossa vida, não é verdade, Mandioneia? É assim, é o lugar onde não existe aplausos, não existem palavras de conforto, palavras de ânimo, ninguém vai entender a forma como você cuida dos seus filhos, as pessoas vão te julgar, vão te criticar, você como mãe, vão falar que você não se doa, quando não, quando você está se doando muito para sua casa, vão falar que você está se doando demais, é melhor parar. Ou seja, o ser humano, nós seres humanos, nunca estamos satisfeitos com nada. É, sempre estamos a criticar o tempo todo as pessoas. Nunca tem uma palavra, não, tá tudo bem. Não, você vai conseguir. Não, está no caminho certo. Não, você é uma mãe incrível. Não, não vai. Eles não vão falar esse tipo de coisa. Porque nós temos o prazer, verdadeiramente, de criticar as pessoas. E o lar é um lugar, verdadeiramente, onde se aprende que o amor, mesmo quando não há aplausos, é servir quando ninguém está olhando.
1: É,
0: por isso que o Senhor Deus, ele fala a respeito disso, que a mulher seria salva pela maternidade, que é o lugar que ninguém está olhando, mas o Mestre, o Deus soberano, é aquele que observa a tua vida como mãe. E hoje nós estamos falando sobre esse assunto, um desses assuntos, eu e a irmã Dionéia conversando a respeito de algo que aconteceu, de uma notícia que ela me deu. E é por isso que nós resolvemos mudar, vamos mudar alguns quadros, vamos trazer alguns quadros para o programa no mês de junho a respeito disso. Falar sobre mulheres que têm largado, que têm deixado sua profissão, que têm largado até mesmo de estudar, muitas das vezes para cuidar da família, cuidar da casa. E minha querida irmã, não carregue o fardo, a culpa que as pessoas ficam impondo em você, dizendo que você está errada, que você não está fazendo certo. Não. Primeiramente, cuida do ministério na qual o Senhor Deus te concedeu, que é cuidar dos teus filhos. Existe algo sobre nossas vidas, chama-se responsabilidade humana. E a responsabilidade humana, ela é tratada tanto na antiga aliança, como também agora, no tempo da nova aliança, é tratada sobre a nossa responsabilidade. Há muitas pessoas terceirizando a criação dos filhos, vão para a rua, passam o dia todinho fazendo visitas em casa, mas ainda não visitaram o quarto do seu próprio filho para saber como está. Muita gente sobe em grandes púlpitos e querem ser reconhecido em púlpitos, igreja, mas não são mais reconhecidos dentro de casa. Ou seja, nós precisamos ser reconhecidas, voltar a ser reconhecido como mães verdadeiramente na prática dentro do nosso lar. Há filhos que não veem mais o pai, há filhos que não veem mais a mãe. Isso não é verdade, mãe Dionéia? Larga um filho por aí, larga uma filha por aí, ninguém sabe como é que os filhos se encontram, como é que eles andam, que tipo de amizade, nada. Você não sabe mais de nada, nem praticamente tem mãe assim que nem em reunião escolar vai mais dos filhos. Manda outras pessoas ir e fica terceirizando aquilo que o Senhor Deus entregou para você fazer. Se fosse para ser filho de outro, ele teria dado para outro, mas entregou para mim, entregou para você.
1: A nossa responsabilidade, principalmente em colégio, é muito importante. Outra coisa, o celular ele tem tirado. Ah, porque o jovem está lá no celular, teclando lá, não está fazendo nada. Mas como é que está a vida espiritual? Que não aparenta, a gente olha e não vê nada.
0: Uhum.
1: Mas a mente, ela está trabalhando em
0: cativa, vida, presa.
1: Exatamente.
0: Num mundo que você nem imagina exatamente que o inimigo tem levado a mente desses jovens, dos pré-adolescentes, dos adolescentes.
1: Que tem no celular para tirar a visão do jovem da presença de Deus. É rapidinho. Louvado seja Deus. Aleluia. Então, amados, temos que louvar. Olha, eu vou contar um milagre. Louvar rapidinho, tá?
0: Oi,
1: louvado seja Deus. Eu falei pra ti que eu tenho meus netos, eles têm algum chamego assim comigo. E ele ia saindo, ele tem moto, e ele ia saindo. E de repente, eu olhei pra ele, eu senti o desejo, aquilo, ora por ele. E eu digo, ei, já tava no padre, vem cá. Louvado seja Deus. Aí ele, às vezes ele diga de óculos, não chama nem de óculos. Aí eu sente aqui que eu vou orar por você. E eu fiz aquela oração para a glória do Senhor. Quando ele chegou assim umas 9:30, quase 10 horas, ele disse, vó, eu te recebi um livramento de Deus. Ele entrou no posto de gasolina e tem aquelas valetinhas assim, que, uhum, né? E de repente a roda da moto entrou ali e,
0: meu Deus,
1: caiu. Deu tempo dele cair, ele só arranhou um farelinho assim do lado da canela.
0: Uhum.
1: Então, muitas das vezes, Deus manda até a gente orar.
0: Exatamente.
1: E a gente deixa passar despercebido.
0: Exatamente. Como ainda agora, eu vou fazer aqui a pergunta para a irmã Joneia, porque ela já está ensaiada, viu? Irmã Joneia, o que a senhora acha da resposta que muita gente dá no dia de hoje, que fala bem assim, não, eu vou fazer a obra porque o Senhor vai cuidar dos meus.
1: Louvado seja Deus.
0: Habla.
1: Louvado seja Deus. Deus cuida, amados, porque Deus cuidou dos meus. Cuida dando livramento das pertilências, de um monte de coisa. Mas eu vou trazer ainda as fotos quando eu levava todo mundo para a igreja, todo mundo fardado para cantar. Louvado seja Deus.
0: A senhora largava cada qual de um canto para a senhora fazer a obra, para a senhora sair por aí pelas campanhas.
1: Tinha gente para cuidar.
0: Deixava a casa, menino com fome, menino largado.
1: Não. Eita,
0: ela fez até careta aqui.
1: Era todo mundo... Louvado seja Deus, aleluia. Eu tinha o dia de fazer isso.
0: Uhum. E,
1: amados, antigamente não tinha ônibus do Japim pro Coroado e nem do Coroado pro Japim. Era 45 minutos eu andando com meus filhos pra igreja lá no Coroado. Era a primeira rua, até hoje eu lembro, Astro Barroso. Desci ali na quinta casa, era uma igreja Deus e Amor. Primeira igreja lá do Coroado, uhum, não era aquela lá da Beira Rio, não. E eu levava tudinho, ainda levava uma pessoa que tinha um problema mental. Certo dia ela entrou ali naquela mata e eu atrás.
0: E a menina?
1: Deixei com a outra maior e fui pegar. Então, amados, só
0: oi, deixei. Jesus.
1: E Deus sempre abençoou.
0: Verdade.
1: E eu tinha de... Olha, na igreja tem aquelas pessoas de rosa, tem que respeitar. E os irmãos de paletó, eu falava tudo, isso era quase
0: já
1: tudo.
0: Já ensinava desde quando saía de casa.
1: Desde sair de casa.
0: Uhum.
1: São os irmãos, tem que respeitar.
0: Hoje em dia você quase já não vê agir dessa forma. Hoje em dia, se uma obreira, por exemplo, correr atrás de uma criança aqui dentro da igreja, ou então pedir para ficar quieto, nossa, você tem até medo da pessoa nunca mais voltar para a igreja como visitante. Mas na minha época também era assim, eu tinha que ensinar meus filhos dentro de casa, olha, não pode comer na igreja, não pode correr na igreja, ai, de te fazer isso, aquilo outro, eu tinha que levar eles. E para você ter uma ideia, naquela minha época, você tinha que orar 6 meses para ser levantada a Ana. Quem disse que o menino deixava? O professor na minha época dizia bem assim, essa daí não vai conseguir não. Mas era um menino que descia a escada e, meu Deus, queria bagunçar a igreja todinha e eu não tinha com quem deixar. Ou seja, Deus guarda, meus irmãos, guarda. Mas Ele nos entregou responsabilidade a mim como mãe de criar. Eu não posso simplesmente largar os meus filhos por aí. Não, o Senhor vai guardar. Ele sabe que eu estou fazendo a obra. E a tua casa largada, como é que vai ficar, hein? Quantas vezes já não saísse de casa? Tem filhos, até mesmo jovens, adolescentes, que tem péssimas lembranças da mãe, que a mãe é embora. Eu que ser crente igual ela, vou nada. Se daí deixava a gente com fome. Eu já ouvi isso, tá? Meu pai não é crente não. Olha o que, ele fazia aí com a minha mãe, tratava mal e tudo mais, aquela coisa toda. Ou seja, nós precisamos ser testemunha, ser a Bíblia pregada dentro da nossa casa. Você quer o casamento restaurado, mas você nem mesmo procura se transformada pela palavra de Deus. Você quer continuar sendo a mesma mulher o tempo todo, rixenta, briguenta, chata, o tempo todo reclamando. Aí, ou seja, não faz, como eu falei ontem de manhã. Ontem de manhã, não, terça-feira. Mulheres que saem de casa, não tem coragem de fazer uma comida para o marido, não tem coragem de deixar uma casa arrumada. Quando o marido chega, ele vai murmurar e ele vai reclamar. Você está dando mau testemunho. Uhum. Os filhos pequenos, tudo sujo. As crianças tudo sujas, as crianças tudo largadas na casa de um, na casa de outro, com a ideia de que você vem fazendo a obra de Deus. Não, irmã, você está fazendo relaxadamente. Exatamente. Está aqui. Eu acabei de ler. 1 Timóteo para você. A mulher, ela ganha a salvação pela maternidade. Ou seja, você precisa cumprir o seu papel de mãe e ponto final. Não existe vírgula, nem ponto e vírgula, nem ponto seguido. Você precisa cumprir o seu papel de mãe. Vamos prestar atenção. Nós já somos templo do Espírito Santo de Deus. Há muita mulher adormecida dentro da sua casa, dentro do seu lar, adormecida achando que o Senhor Deus está cuidando, né? Ou seja, deixando as coisas tudo largadas, dando mau testemunho dentro de casa. A gente sabe que muitas das vezes vem a birra da criança, o grito, vem o cansaço, vem a solidão, e amar se torna uma escolha. E amar ali existe morrer um pouco todos os dias, porque a gente renuncia a nós mesmos, né, irmã Joné? Meu Deus do céu, quantas coisas a gente renunciou durante uma vida em prol dos nossos filhos. Ou seja, o Senhor Deus, Ele honra a tua obediência. O Senhor, Ele honra e cuida. Morrer para o orgulho, para o controle, para a pressa, para o desejo de controlar. A maternidade salva, porque nos arranca do egoísmo e nos ensina a amar até doer. Toda vez que você ama no meio da dor, você se torna abrigo, você se torna ponte, você se torna parte da redenção. Toda mulher que se deixa moldar por esse amor vai sendo transformada de dentro para fora. Você está sendo lapidada por um amor eterno. E Deus, que vê em secreto, sabe exatamente o quanto isso custa. É aí que entra o zelo, o cuidado de Deus. É eu fazendo a minha parte como mãe. É eu mesmo quando meus filhos já estão prestes a casar, ou estão casados, mas eu estou ali o tempo todo. Minha filha está precisando de alguma coisa, vamos conversar. Ou então eles têm confiança em mim e chegar comigo e conversar. Isso é muito importante. Os filhos hoje em dia estão calados dentro de casa, né, irmã Joneia? E a mãe sai e entra, não está nem aí. Quando acontece uma coisa, ó, vai culpar quem? Quem que você vai culpar? Me explica. A maternidade não é um fardo, é um fogo pelo qual Deus refina a alma feminina, e toda mulher que abraça esse chamado é moldada por Deus. É na exaustão entre o caos e a paciência que o Espírito Santo age e sussurra: eu estou aqui, eu sou o fogo que queima para te purificar. Aleluia. Ou seja transformada através da palavra do Senhor Deus. Portanto, foi até aqui e vamos agora pelo último louvor da irmã Simonete. Eu quero ver com Débora Miranda. E ela oferece a todos os irmãos da IPDA. Inclusive, oferecemos também a todos meus queridos irmãos do interior. Amém?
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0: Vamos orar?
1: Vamos.
0: Glória a Deus. Ore juntamente conosco. Senhor, meu Deus e meu Pai, neste momento, Senhor, da glória maravilhoso na qual nos colocamos perante a Tua presença mais uma vez e mais uma vez e mais uma vez. Pai querido, eu Te apresento cada casa, cada família, meu Pai. Esse meu querido irmão, Senhor, da glória que está orando juntamente conosco, Senhor, que tem vivido de fé em fé, Senhor da glória. Oh, Pai, entra com a Tua providência, porque Tu és o provedor do Teu povo. Entra com o livramento, Senhor, nessa casa, Senhor, que haja restituição, restauração nesse casamento, Senhor da glória. Coloca amor, Senhor da glória, Tua paz que excede todo entendimento, meu Pai querido. Aquele que precisa de um milagre, que seja curado, Senhor da glória, que seja tocado pelo poder do nome de Jesus Cristo, Senhor. Refrigera essa alma, Jesus. Concede o conforto, consolo do Espírito Santo de Deus. Em nome de Jesus. Amém. Quero agradecer a oportunidade, quero agradecer por cada um que ficou aqui conosco até esse horário das 17 horas. Permitido, Senhor Deus, até a próxima terça-feira, não esquecendo que amanhã de manhã tem o programa de quinta-feira, a partir de 8 horas da manhã, sob nova direção. E aqui quem se despede, sua irmã em Cristo, Ana Paula Alves, e ao meu lado,
1: sua irmã em Cristo, Dionéia Oliveira. E
0: cheia
1: fique
0: da graça.
1: Todos na paz do Senhor Jesus.
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4: Somente com os teus olhos olharás e verás a recompensa dos ímpios, porque tu, ó Senhor, és o meu refúgio, o Altíssimo é a tua habitação. Nenhum mal te sucederá, nem praga alguma chegará à tua tenda, porque aos seus anjos dará ordem a teu respeito, para te guardarem em todos os teus caminhos. Eles te sustentarão nas suas mãos, para que não tropeces com teu pé em pedra. Pisarás o leão e a áspide, calcarás aos pés o filho do leão e a serpente, pois que tão encarecidamente me amou, também o livrarei, pô-lo-ei no alto retiro, porque conheceu o meu nome. Ele me invocará e eu lhe responderei, estarei com ele na angústia, livrá-lo-ei e o glorificarei. Dar-lhe-ei abundância de dias e lhe mostrarei a minha salvação. Aleluia! É o próprio Deus dizendo, é que nós estamos invocando a Deus, e Ele já está livrando, Deus já está perdoando, porque nesse momento há milhões de pecadores se humilhando diante de Deus, há milhões de pessoas buscando a presença de Deus, há milhões de irmãos e irmãs libertos, salvos, transformados, buscando o Espírito Santo agora. São milhões, milhões de almas no mundo inteiro, buscando o mesmo Deus, Criador dos céus e da terra, Lamacandalá, esse Deus que cuida de nós, esse Deus que nos livra, esse Deus que nos abençoa, esse Deus que nos perdoa, esse Deus que salva nossa alma, esse Deus que usa os teus escolhidos, o vaso escolhido. Ó Deus, em nome de Jesus Cristo, toda glória, toda honra ao teu santo nome, porque o Senhor está abençoando esta família está orando comigo agora, Pai, esta mãe está orando juntamente com o filho, com a filha, esse pai está orando com a esposa, Alamanai, essa filha está pedindo agora em oração para o Senhor salvar esse pai que está no mundo, no pecado, no adultério. Ó Deus, nós assalto, na violência, mas a filha está orando, a esposa está orando, em nome de Jesus Cristo. Bem-aventurado aquele que confia no Senhor, bem-aventurado, feliz, aquele que entrega os problemas na mão de Deus, porque mostra que tem fé, e a fé move a mão de Deus, a fé remove montanhas, aleluia, a fé vence o mundo, a fé vence os demônios agora, a fé arranca essa doença, alabacandalá, a fé vai abrindo portas agora. Oh, que maravilha, é servir um Deus forte, poderoso, que criou os céus e a terra. Que Deus é este que repreende a fúria do mar? Que Deus é este que ressuscita morto? Como disse, como a sua palavra ele disse, Lázaro, sai para fora. Este é o Deus que nós servimos, que esta palavra viva, a tua palavra viva, Senhor, está fortalecendo agora os fracos. A tua palavra viva, Senhor, está dando vida para os mortos. Eles estão ressuscitados agora. É o Senhor ressuscitando os mortos que estavam no pecado. A tua palavra está ressuscitando agora, está dando vida e vida com abundância. É a tua palavra, Senhor, que está nesse lar, nessa família. Por isso que esta família é abençoada, tem o teu poder, tem a tua unção. Essa família recebeu a tua palavra e o Senhor Jesus está dizendo no dia de hoje, agora: eis que estou à porta e bato. Se alguém ouvir a minha voz e abrir a porta, eu entrarei, aleluia, e cearei com ele e ele comigo. É verdade, Pai. Quantas portas já se abriram, quantos corações já se abriram e são felizes hoje, porque o Senhor reina. É verdade, Senhor. Como diz a oração do Pai Nosso, Jesus ensinando aos discípulos, disse: é Pai Nosso que está no céu, santificado seja o teu santo nome, venha a nós o teu reino, aleluia, é, seja feita a tua vontade, assim na terra como é no céu. É verdade, Senhor, é, nós estamos pedindo, venha a nós o teu reino. Essa irmã católica agora está pedindo, venha a mim o teu reino, Senhor. Essa pessoa que está lá na casa, ó Deus, doente, ó Deus, não conhece ainda a tua palavra, mas ligou o rádio e agora está ouvindo a oração. Ele está dizendo também, essa pessoa que está desenganada da medicina, está confiando agora no Senhor. Ele está dizendo: venha a mim o teu reino. É o Senhor entrando nesse coração agora. É Jesus Cristo entrando nesse coração agora. É o Espírito Santo entrando nesse coração agora, dando vida para esta alma, ressuscitando esta alma, em nome de Jesus Cristo. Porque o Senhor Jesus, ele bateu e a pessoa abriu e ele entrou. E agora é só bênção, é perdão divino, é libertação, é salvação de almas agora. Obrigado, meu Deus, nós estamos agradecendo. Porque são milhões de almas que foram alcançadas pelo teu poder, pela tua palavra, pelo Espírito Santo, pela tua palavra que está indo a todo mundo, Senhor. Como disse Jesus: ide, ide por todo mundo, pregai o evangelho a toda criatura. Quem crer e for batizado será salvo. Ó Deus, em nome de Jesus, quantos estão crendo agora, Pai? Muitos esperaram, muitos, Senhor, não deram ouvido, mas a situação se agravou. É verdade, o sofrimento se agravou. A enfermidade aumentou, os problemas aumentaram na família, é guerra na família, e essa pessoa resolveu abrir o coração e aceitar o Senhor Jesus Cristo. Agora, Senhor, é com a Tua presença, é a Tua palavra, agora é o Senhor agindo, eles deram lugar para o Senhor entrar. Esse irmão que está no presídio, atrás das grades, também aguardou muito tempo, sofreu muito tempo, mas hoje ele abriu a porta. Tá, que maravilha! E o Senhor já está providenciando abrir a porta desta cela, desta cadeia e dar liberdade a este preso. É verdade, Senhor. Basta o ser humano abrir a porta do coração, abrir a porta da alma, e Jesus Cristo está pronto para entrar. Jesus Cristo é a luz do mundo. Como ele disse na palavra do Senhor em João 8:12, Eu sou a luz do mundo. Quem me segue não andará em trevas. Aleluia, Senhor. Obrigado, Pai, porque milhões de almas estão seguindo ao Senhor. A Igreja Pentecostal Deus é Amor está seguindo ao Senhor. Estamos na luz com Jesus, e essa luz vai clareando, vai clareando, vai clareando, arrancando as trevas. Essa luz vai clareando mais forte, aleluia, lá na família, essa luz está brilhando. Olha, Senhor, quantos irmãos salvos, quantas irmãs salvos, liberto, em comunhão com o Senhor, está clamando agora comigo, orando por esse filho que está nas trevas. Mas essas trevas já começam a sair. Essas trevas já começam a sair agora. Olha quantos esposos orando em favor das esposas que não conhecem a verdade ainda. O esposo está orando. Ele é a luz do mundo. E vai levando essa luz. E as trevas vão saindo agora. Em nome de Jesus Cristo. Olha o teu povo orando, Senhor. Olha o brilho desta luz nesta casa. O brilho desta luz nesta empresa, o brilho desta luz, ó Deus, no hospital, o brilho desta luz lá no presidiário, Alamacandalá, o brilho desta luz forte, poderosa, que vai arrancando as trevas da doença vai saindo, a treva do pecado vai caindo por terra, Alamacandalá, em nome de Jesus Cristo, a treva da dúvida vai saindo agora, e a luz vai brilhando, essa luz está brilhando, essa luz está brilhando, é a presença de Deus, é a presença de Jesus, oriunda la macandalai, essa luz vai abrindo as portas agora, em nome de Jesus Cristo, vai arrancando esta dor de cabeça, essa dor nos braços, essa dor nas pernas, nos ossos, no sangue, essa inflamação vai saindo agora, em nome de Jesus Cristo, aleluia la macandalai, essa enfermidade desaparece. Esse câncer vai caindo por terra. Essa doença maligna vai embora. Em nome de Jesus Cristo. Agora. Agora. Em Dapalama se canta lá. Em nome de Jesus Cristo. Aleluia, Senhor. Que bom estar nessa luz. Com Jesus, Senhor. O Senhor tem abençoado a Igreja Pentecostal Deus de Amor. E essa luz está aqui. Brilhando. Brilhando em toda a nação brasileira, brilhando na América do Sul, em todas as igrejas pentecostal, Deus e Amor, na América Central, essa luz está brilhando na África, na Ásia, Oceania, nas ilhas do Caribe, Alamanai, essa luz está brilhando no mundo inteiro, que maravilha, Pai, hoje é dia de salvação, hoje é dia que os pecadores se arrependem. Hoje é dia que o diabo perde as forças, os demônios perdem as forças, porque a luz é mais forte. Onde chega a luz, as trevas desaparecem. Aleluia, Senhor. Ó Deus, e essa luz brilhando na diretoria. Ó Deus, fortalece a tua serva. Presidente Irmarine Miranda, em nome de Jesus, fortalece a tua filha, a vice-presidente, irmã Débora de Almeida, pastor Lourival de Almeida, presbítero Davi Miranda Neto, pastor Milton de Almeida, e toda a família, Senhor. Ó Deus, essa luz brilhando ainda, ali na vida dos diretores, presbítero Fabrício Beata, presbítero Marcos Magno, presbítero Gerra Adriane, Wilson Siqueira, a Maria Josefina, ó Deus, a diretoria da Fundação Reviver, que lindo, essa luz brilhando na Fundação Reviver, na Associação Reviver Help, que maravilha, Pai, essa luz vai clareando, clareando, alcançando os necessitados, aquele que não tem onde morar, essa

entendimento, tira a cegueira espiritual, ó Deus que está nas vistas espiritual desta pessoa, Pai, porque, Senhor, ela não enxerga essa luz, Senhor, a cegueira do diabo, arranca essa cegueira maligna agora, essa luz vai arrancando agora, toda cegueira maligna vai caindo por terra agora, essa cegueira maligna que está na família vai caindo por terra agora, e essa luz vai clareando esta pessoa agora. Oh, que maravilha, Senhor! Quantas milhões de pessoas aceitaram a tua palavra hoje, quantas pessoas oraram hoje através do canal Direto com Deus Oficial e agora estão aceitando a tua palavra, aceitando esta luz divina, em nome de Jesus, e essa pessoa não vai andar mais perdida, essa pessoa não vai andar mais triste, porque a luz chegou, trazendo alegria, trazendo felicidade, trazendo prosperidade, essa luz chegou, abrindo portas fechadas, essa luz chegou, curando os enfermos, aleluia, curando os paralíticos, em nome de Jesus Cristo, essa pessoa que está no leito de dor, lá na casa, não tem ninguém por ele, não tem ninguém por ela, mas a luz chegou agora, e essa luz da saúde, essa luz da saúde agora, em nome de Jesus Cristo, levanta, levanta paralítico, porque a luz chegou, é Jesus, chegou, e a vitória chegou, o milagre chegou, aleluia, lamacandalá, em nome de Jesus Cristo, ó Deus, eu quero apresentar, Senhor, todos os projetos da diretoria, projetos dos diretores, projetos da juventude, projetos do projeto Expansão Jovem, do Regenere, projeto dos teus servos, a presidente, a vice-presidente, eles têm projeto, a diretoria tem projeto, Pai, por isso estamos orando, porque o diabo tentando impedir, por isso que a oração continua sem cessar, e não pode parar, para não dar lugar para o diabo, a oração tem que continuar, em nome de Jesus Cristo, levanta mais homens cheios de poder, com o Espírito Santo, para continuar resistindo o diabo tem que sair, Satanás tem que sair, está escrito na tua palavra, resistir o diabo, ele fugirá de vós, aleluia, já está fugindo, em nome de Jesus Cristo, sai dessa casa, Satanás, sai dessa família, sai do projeto desse obreiro, sai do projeto desse irmão, sai do projeto da família Deus e Amor, sai Satanás, sai do projeto desse moço, desta moça, desse casal, em nome de Jesus Cristo, ó Deus, em nome de Jesus, nós estamos orando, crendo que já recebemos a vitória, eu já recebi, porque eu creio, já recebi, aleluia, lamacandalai, esse irmão já recebeu também, ele está glorificando o teu nome agora, Pai, você está vendo ele ali, dando glória a Deus, aleluia, porque ele já recebeu, ela já recebeu, Senhor, ele vai contar a bênção depois, que maravilha, Pai, agora eu quero apresentar o projeto da evangelização mundial, dia 31 de maio, está chegando esse mês, quando todos os membros da Igreja Pentecostal Deus e Amor, a família Deus e Amor, o ministério em geral, o presbitério, o diaconato, o pastorado, os dirigentes, é os alunos da escola teológica, é os membros com folheto, é a equipe do evangelismo, a equipe Eu e Mais Um, saindo pelas casas, saindo pelos hospitais, aleluia, saindo pelos presídios, saindo, Senhor, nas praças, aleluia, ó, levando a tua palavra, semeando a semente, essa semente viva, Senhor, a tua palavra não pode voltar vazia e não voltará, está escrito, a minha palavra não volta vazia, então essa semente será semeada dia 31 de maio, Senhor, em todas as regiões de São Paulo, em todos os estados do Brasil, em todos os países do mundo, na América.

América do Sul, evangelismo. Na América Central, evangelização. Na África, evangelização. Aleluia! Que maravilha, Senhor! É o Senhor agindo! É o meu Deus agindo! Essa igreja tem o Espírito Santo! E ninguém pode parar o Espírito Santo! É verdade, Senhor! Abençoa esse projeto da evangelização, dia 31 de maio. Ó, desde a madrugada, é o teu povo orando, é a equipe de oração, é o canal Direto com Deus orando, é o santuário orando, para o Senhor salvar, libertar, arrancar esses pecador da mão do diabo. E vai ser dia 31, é a preparação para a grande festa de aniversário que vai acontecer no mês de junho, dia 13, 14, as caravanas, centenas de caravanas, Senhor, trazendo almas, caravanas trazendo almas, Senhor, é isso que te agrada, Pai. O Senhor quer ver a tua casa cheia. É, que maravilha, Senhor! O Senhor está mirando almas, o Senhor quer almas, aleluia! Jesus morreu pelas almas, Jesus ressuscitou pelas almas. Então, Senhor, abençoa os trabalhadores da última hora. É o avivamento da última hora. Abençoa os cultos na sede mundial, as campanhas, Senhor, todos os dias, das 7 da manhã até as 8 da noite, Senhor. Abençoa também, Senhor, os propósitos dos louvores, os cantores da gravadora MC Music. A Orquestra Filarmônica também tem propósito. A mocidade tem propósito, as crianças. Ó Deus, os professores têm propósito. Os casais também têm propósito. Eu oro agora para cada propósito. Aleluia! Confirma, Senhor, esse propósito. Propósito de vitória, propósito de prosperidade, propósito de salvação de alma, de cura divina, de libertação, fazendo a tua vontade, Senhor. O propósito da igreja Deus é Amor, em primeiro lugar, é cumprir a tua vontade, em nome de Jesus Cristo, ó Pai. Abençoa também, Senhor, ó Senhor Jesus, a Fundação Reviver. A Fundação Reviver também tem propósito. A Associação Reviver Help tem propósito. Eu apresento agora em tuas mãos. Confirma, Senhor, em nome de Jesus. Abençoa também, Senhor, ali a secretaria, o evangelismo. Abençoa os funcionários da Igreja Pentecostal Deus e Amor, os coordenadores responsáveis, administradores, ali no prédio administrativo, teu servo Diego Almeida. Também ele tem propósito, Senhor. Ó Deus, também no departamento de som, que transmite esse som que está chegando em casa, nas casas. Aquelas irmãs com seu radinho ligado, é por causa dessa técnica. Ó Deus, as redes sociais, as rádios Deus e Amor estão entrando. É verdade. Estão entrando pelos telhados. E entrando, atacando, atingindo Satanás, que está ali oprimindo as pessoas. Mas a tua palavra continua sendo semeada, em nome de Jesus, Pai. O propósito também dos pastores, também daquelas caravanas, eles têm propósito de encher uma caravana, um ônibus ou dois ônibus e trazer para a festividade, em nome de Jesus. Ó Deus, abençoa também, Senhor, o departamento de som, os operadores de áudio, de câmera, também de som, que trabalham aqui dia e noite, aquela equipe, uma sai, outra entra, são homens de Deus, mulheres de Deus, é o Senhor que escolheu para fazer a tua vontade. Aleluia, que lindo.

tua palavra, em nome de Jesus, pela unção que vai entrando através das redes sociais. É verdade, essa unção que entra nesta casa, fortalecendo essa família, em nome de Jesus. Graças te dou, Pai, por esse momento de oração, em nome de Jesus Cristo. Abençoa também, Senhor Jesus, os doadores, aqueles irmãos que estão doando cesta básica. A situação aumentou, Pai, porque houve tempestade em vários estados, e ali pessoas, família, perderam casas, perderam eletrodoméstico, perderam alimentação, roupas, documento. E agora? E agora? Eles estão olhando para quem? Olhando e pedindo a Deus, socorre, socorre no Senhor. E Deus preparou, a Fundação Reviver está chegando, é Deus chegando, é a Associação Reviver Help chegando, porque o amor de Deus está na Fundação Reviver, está na Associação Reviver Help. Abençoa a diretoria da Fundação Reviver, pastor Jorge Tenório, a sua filha, doutora Maria Cláudia, toda a equipe que trabalha ali, auxiliando a presidente, irmã Irene Miranda. Senhor, levanta mais mulheres.

0: amamos verdadeiramente o amor de Jesus, nós temos paciência com o próximo, nós suportamos o próximo, é verdade. É, nós não ficamos nervosos, nós ficamos ali tranquilos porque Deus está conosco. Obrigado por esse amor, Pai. Esse amor está derramado em nossos corações, no coração dos membros da igreja Deus é Amor, no coração da família Deus é Amor, no coração dessa criança, desse jovem estudante, pregador, dirigente, em toda a igreja Deus é Amor, o teu amor está ali. Tanto é que o Senhor colocou Igreja Pentecostal, Deus é Amor. Aleluia! Para que todo mundo saiba que aqui o Senhor está, abençoando, curando, libertando. E agora, Senhor, abençoa o teu povo que está vindo para a tua casa nesta noite. Usa, Senhor, teu servo, pregador, pastor Kleber de Oliveira, a família que está vindo com carro, a pé. Guarda teus filhos, que eles vão prestar culto ao Senhor. Eles vão orar também no santuário, vão orar prestando culto ao Senhor, fazendo aquele culto racional ao Deus vivo, em nome de Jesus. Abençoa também os irmãos que estão voltando ainda, muitos chegando em casa agora, outros no meio do caminho. Guarda teus filhos, livra do acidente, livra do perigo, livra do homem mau, livra do homem violento, livra da língua mentirosa, repreenda esse demônio da contenda, da murmuração, em nome de Jesus Cristo. E agora, meu Pai, eu vou orar com os irmãos católicos, irmãs católicas também, que estão lá no hospital, estão lá no presídio, e o Senhor mandou lembrar deles. É verdade, está na tua palavra, lá em Hebreus, está escrito. É verdade, sim. As autoridades também, o Senhor mandou lembrar. Eu vou orar, então, por todo o povo católico agora. Irmã católica, irmão católico, que está ouvindo a oração, você gosta da oração, é bom, mas muito melhor é a salvação da tua alma. Então você vai dizer essas palavras comigo. Deus está aí, Deus já chegou aí, está do teu lado aí, Ele quer entrar no teu coração. Então diga comigo essas palavras: meu Deus, tem misericórdia da minha alma, perdoa, Senhor, todos os meus pecados, desde quando eu nasci até hoje. Lava minha alma com sangue de nosso Senhor e Salvador Jesus Cristo. Lava o meu espírito agora com sangue de Jesus Cristo. Lava minha mente, minha consciência, meus pensamentos, e escreve meu nome lá no céu, no livro da vida eterna, para o grande dia do arrebatamento que está chegando. Ó, meu Deus, segura minhas mãos para eu continuar seguindo esta luz, Jesus, até o fim. Ó, Pai querido, eu te agradeço por esta oportunidade que o Senhor deu para milhões de almas que reconciliaram agora, pedindo perdão, e o Senhor já perdoou, porque Jesus Cristo veio para salvar o pecador. Jesus Cristo veio para buscar o perdido, e o Senhor achou. Aleluia! Abençoa, meu Pai, cada um que aceitou a tua palavra nesta hora de oração, da entardecer, em nome de Jesus. Amado ouvinte, aí na tela está escrito aí: quero aceitar Jesus, @ipda.com.br, e por telefone você pode ligar também, DDD 011 950 94 46 45, WhatsApp 950-94-4645. Ali tem o conselheiro de Deus para orientar você. Veja como Deus é bom. Amado ouvinte, que Deus abençoe. Orou com vocês nesta oração pastor Humberto Ramos. Eu agradeço porque vocês também estão orando por mim. Obrigado. Que Deus abençoe a todos. Vai continuar a programação normal. A paz do Senhor Jesus.
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5: Eu sou a irmã Iridã, de Guarulhos, desde dezembro do ano passado, muito enferma, com problema no pulmão, um problema de imunidade muito baixa, peguei uma anemia profunda e fiquei muito, muito mal mesmo. Fui até o consultório da médica, a médica foi me examinar e falou assim para mim: você está com tuberculose. Eu falei com o senhor, né, que se o senhor me não deixasse dar aquela doença no resultado do exame, que eu iria aqui na rádio contar o testemunho. E quando eu fiz o raio-x, meu raio-x estava limpinho e os exames que para detectar a tuberculose não tinha nenhum traço de tuberculose. Para a honra e a glória do Senhor Jesus, Deus abençoe. Amém.
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0: maravilha, secar a lágrima daquele que chorou. Se seu dia foi difícil hoje, se hoje você derramou lágrimas, primeiro quero dizer o seguinte, olha, quando você chora, você está lavando, lubrificando a menina dos olhos, olha isso, a menina do olho, exatamente. E isso é bom, por quê? Porque você tira toda a poluição, toda a poeira que está ali. Então não fica aí, ai, eu chorei tanto hoje. Se você chorou, preste bem atenção. Nós chegamos e chegamos aqui para enxugar as lágrimas de quem chora. Exatamente. Nesse momento, eu não tô sozinha, gente. Vocês sabem que eu não tô sozinha. Quem tá comigo?
1: Oi, boa noite. Já é quase noite, né?
0: Já é noite.
1: A gente fala assim, 6 da tarde, 6:30 da tarde, tem uma mania. Mas essa hora já tá escuro. No inverno, quando é 5:30, já tá escuro.
0: Já tá escuro,
1: então,
0: sim.
1: Mas é muito bom ter você com a gente. E agora sabemos que quando a gente tá muito triste, a gente fica limpinho.
0: Até alguma coisa tem que servir,
1: ainda,
0: né?
1: Tem que servir.
0: Lubrifica então, os olhos.
1: O choro não é ruim de tudo, não.
0: Não, não é, não.
1: Mas
0: o meu, eu tive um terapeuta que ele dizia assim, o que você perde em lágrimas, você ganha em saúde.
1: Olha só,
0: então, isso aí.
1: Tudo tem um lado bom.
0: Tudo tem um lado bom.
1: É isso que a gente tem que viver. Aconteceu uma coisa, tem um lado bom. Esqueceu, sim, a chave, teve que voltar, tem um lado bom, teve livramento aí.
0: E tem pessoas que não choram. Lembra daquela... Primeiro, né? Deixa eu cumprimentar o povo com a paz,
1: verdade,
0: do Senhor
1: a
0: Jesus,
1: paz,
0: né?
1: A paz.
0: Lembra que tinha aquela história antiga, né? É. Homem não chora. Você lembra
1: disso,
0: né?
1: Lembro, homem não chora.
0: Homem não chora, homem não pode chorar. Pois preste atenção, a pessoa que não chora, ela vai acumulando dentro dela ali, né? Energias negativas, sentimentos ruins, e aí, de alguma forma, precisa sair, tá bom? Isso não sou eu que tô falando, não. Isso é a medicina que fala. E muitas pessoas adoecem de várias doenças, inclusive câncer, tá bom?
1: Por causa disso,
0: porque não faz exatamente essa limpeza que o organismo precisa. Então, de alguma forma, tem pessoa que desenvolve alergias, tá? Porque vai reprimindo ali. Nosso corpo, ele foi programado para viver num certo limite. Quando passa daquele limite, então ele precisa externar de alguma forma o que está guardado lá dentro. E às vezes a forma que o corpo encontra são com enfermidades. Então preste bem atenção, fique bem atento, não tem essa de que homem não chora, chora sim, ainda mais se estiver na presença de Deus.
1: Verdade.
0: Não é?
1: E você falando, eu lembrei, porque assim, uma boa parte da minha vida não chorava, não. Era assim, claro que às vezes a gente fala assim, o grau de dificuldade que a gente vai passando na vida,
0: uhum,
1: vai enrijecendo a gente.
0: Sim.
1: Aí você já não consegue ver mais obstáculos que te emocionam e assim vai. A situação que a gente vive, a situação que a gente passa, né? Mas, eu me converti.
0: Olha aí,
1: e aí,
0: vendo?
1: Foi aí que eu comecei a chorar.
0: Lava a alma, né?
1: Meu Deus do céu. Assim, o que tava faltando para mim é a presença do Espírito
0: coração
1: Santo.
0: Coração quebrantado e contrito.
1: Exatamente.
0: O coração que Deus não despreza.
1: E hoje, quando eu sinto a doce presença do Espírito Santo, quem vive isso sabe muito bem o que eu tô falando.
0: É.
1: A gente fica quebrantada, a gente chora.
0: Não
1: tem
0: jeito,
1: mas é um,
0: né?
1: Choro de, é um choro de felicidade.
0: É um choro diferenciado,
1: é uma,
0: né,
1: sensação tão boa que não dá para descrever. Só quem vive, eu sei que você que está ouvindo agora, em qualquer lugar do país, aí pela internet, em qualquer lugar do mundo, né?
0: Uhum.
1: A gente não tem mais limite.
0: Sim,
1: a gente não
0: sim,
1: tem mais
0: sim.
1: limite. Sabe muito bem do que a gente fala. E chorar na presença do Espírito Santo e se entregar no altar é a coisa mais
0: Nossa.
1: Maravilhosa do mundo.
0: É, principalmente se a gente está aborrecido com alguém, se alguém falou alguma coisa que a gente não gostou. Eu me lembro de uma situação, né? Porque eu sou cheia, né, das situações que Deus, né, se apresenta ali para mim. Gente, a minha vida é uma vida de experiências com Deus, né? Tem uma história. Quando a gente ora, quando a gente tem essa comunhão com Deus, não passa qualquer coisa, não passa tudo desapercebido, não. As coisas, elas acontecem de uma forma. E eu me lembro de uma vez que eu estava chorando, eu estava sentida, nem me lembro o que foi a situação, sei que eu estava sentida e eu dobrei os joelhos ali no meu quarto, mas eu estava realmente assim, sensibilizada, muito sensibilizada, e eu comecei a chorar. Então eu botei o rosto no pó mesmo ali, fiquei naquela posição ali mesmo de pesar, de dizer assim, Senhor, eu preciso da Tua presença, eu preciso da Tua glória, eu preciso do Teu colo. Eu falei para o Senhor, eu falei, Senhor, eu preciso do Teu colo, eu preciso deitar a minha cabeça no Teu colo. E eu vivi uma experiência, gente, que é maravilhosa, não esqueço. Depois disso vieram outras, é claro, mas a experiência que eu vivi nesse dia foi realmente de não sentir o chão em que eu estava ali, mas de me sentir como se eu estivesse com os meus joelhos. Eu me vi como uma criança num jardim e estava debaixo de uma árvore linda, maravilhosa, e aquela árvore ali, sentado embaixo daquela árvore, tinha um colo. O colo do nosso do Senhor Jesus, e a minha cabeça deitada naquele colo ali. Eu vi essa cena, não foi assim, eu imaginei, não, eu vi essa cena. E ele colocava a mão sobre a minha cabeça ali, como que me afagando ali, e aquele lugar se encheu de glória da presença dele ali, e ali eu desabafei, eu contei para ele tudo que eu estava sentindo, tudo que ele não, naquele momento ele não falou, e não precisava, só a cena que eu vi ali, dele transformar o chão do meu quarto num lugar tão especial, tão maravilhoso, e no colo dele ali para mim, foi algo assim que realmente me fez entender o cuidado de pai que ele tem para conosco.
1: Como ele te acolheu na hora.
0: Como ele me acolheu. E acho que é por isso que eu me tornei tão íntima dele, porque hoje eu penso assim, eu não preciso contar os meus problemas para ninguém, eu não preciso dividir as minhas lutas com ninguém, eu vou contar para ele, porque o colo dele é muito especial. E depois disso eu vivi de novo outras visões como essa em momentos assim. Então assim, é algo realmente que faz um diferencial na nossa vida, que mudou a minha visão, né, minha perspectiva de vida. Por isso que às vezes eu falo para as pessoas, falo assim, olha, sinta-se abraçada por Jesus, porque eu já vivi esse abraço, viu? Eu já vivi, vou dividir em outros dias. Cada programa a gente divide uma experiência,
1: um pouquinho, né?
0: Porque é muita experiência para contar.
1: Mas olha, e vou te falar, qualquer pessoa, tô falando com propriedade também, porque quando você fala, a gente vê que é esse o caminho, a intimidade com
0: a
1: Deus.
0: Intimidade.
1: E é uma coisa tão simples. Ele, assim, que tem muita gente, cristão também, uhum, cristão, que tem Deus longe.
0: Sim, sim.
1: Ah, Deus está lá no céu, Deus está, sabe, vou falar com Deus, assim. Olha,
0: ele se faz presente.
1: Ele está presente. É. Você sentar, sabe, Senhor, senta aqui do meu lado, vamos conversar. Sabe, com grau de intimidade.
0: E agora, só para coroar essa experiência com Deus, olha, para ficar mais interessante, eu não contava isso para ninguém, era uma coisa que eu sentia intimidade. Minha e com Deus, né? E ali, um dia, a minha filha foi para casa de uma amiga, cristã também, e elas oraram lá junto e tal, e a amiga disse para ela, né, depois da oração, falou assim, falou para ela, Thalita, eu vi a sua mãe num jardim. Exatamente. E esse jardim é um lugar muito especial. E descreveu exatamente uma árvore, um rio, sabe, de água limpinha ali. E eu vi a sua mãe mergulhando nesse rio. Eu vi a sua mãe sendo abraçada embaixo dessa árvore.
1: Ai, que coisa linda.
0: E quando a Thalita chegou e me contou, eu fiquei pasma, assim. Ela falou, mãe, isso é verdade? Você nunca contou nada disso? Eu falei assim, minha filha, esse Deus é tremendo e maravilhoso. Ele não só faz isso comigo, como ele revelou para sua amiga, para que não restasse dúvida para mim.
1: Para que não houvesse nenhuma sombra de dúvidas.
0: Exatamente.
1: Olha que coisa linda. Deus maravilhoso.
0: Esse,
1: né?
0: Deus é muito tremendo.
1: E ele é tão bom que ele quer abençoar todos da mesma forma.
0: Sim, sim,
1: sabe?
0: Sim.
1: Ele quer é só a gente engrandecer o nome dele, porque ele é merecedor.
0: E eu digo, Cido, sabe? É. Ah, eu não sou... Ah, você é especial, por isso que Deus faz isso com você. Peraí, primeiro, tá bom? Eu não sabia da minha trajetória de vida, eu não sabia o que ia acontecer na minha vida. Mas eu nunca, nunca rejeitei em momento nenhum a presença de Deus. Não teve aquela coisa, ai, tô muito ocupada, não vou orar. Ai, tô muito... Não, eu tenho compromisso com Deus. Meu compromisso é falar com Deus, é trazer para Ele essa proximidade. E toda vez que dobro o meu joelho, que tô falando com Ele, tem algo de especial, mas esse algo de especial não aconteceu assim, ó, estalei o dedo, aconteceu. Não,
1: claro que não.
0: Foi uma conquista diária de convivência com Ele, na presença dEle, que qualquer um pode ter.
1: Qualquer um pode ter.
0: Qualquer um. Então, você que acha que eu sou especial porque eu vivo essas coisas com Deus, preste bem atenção. Você é especial e você pode viver isso com Deus.
1: É, e é simples, porque Ele está muito próximo.
0: Muito próximo.
1: As pessoas, às vezes, não entendem isso. A distância que... E, às vezes, tem uma muralha entre a pessoa,
0: sim,
1: e Deus.
0: Sim.
1: Olha, eu vou pedir uma intervenção para Deus,
0: uhum,
1: e assim vai.
0: Uhum.
1: Não é? Não estou falando em forma crítica, mas eu estou falando do grau de intimidade.
0: Dar crédito ao que Deus fala.
1: Exatamente.
0: Seja pequeno ou seja grande.
1: Exatamente.
0: E eu me lembro que tinha uma irmã que, que era lá da minha igrejinha, lá na minha cidade, em Santo Antônio da Platina, no Paraná, que essa irmã, ela contou uma vez um testemunho, e eu era criança e eu ouvia isso. Ela contou um testemunho que ela ia por uma rua, e ela era a rua que ela estava acostumada a passar, né, naquela rua, e ela... Quando ela ia entrar na rua, Deus falou para ela, não passe por essa rua. E aí ela deu o ouvido e foi pela outra rua. Depois, mais tarde, ela soube que naquele dia uma pessoa foi assassinada naquele lugar.
1: Aí, tá vendo?
0: Aquela pessoa foi assaltada, cidade pequena do interior, que não acontecia esse tipo de coisa, mas aconteceu ali. Então, no horário em que ela ia passar ali. Eu era ainda pequena e eu aprendi a dar crédito. Que às vezes a gente pensa assim, ah, foi pensamento meu, foi coisa da minha cabeça.
1: É.
0: Né? Não, dê crédito. Se Deus, se você sentiu ali, ó, se no teu pensamento veio, não faça tal coisa, creia que Deus está te dando um aviso. Então,
1: exatamente.
0: Obedeça. Né?
1: Assim como Ele avisa muito, uhum, para você fazer também.
0: Uhum.
1: Às vezes fala, senti no coração que eu preciso ajudar.
0: Sim.
1: Senti no coração que essa pessoa precisa de ajuda. Senti no coração. Só que às vezes sente no coração.
0: Senti no coração de dividir o que eu tenho.
1: Exatamente.
0: Né?
1: Mas não faz.
0: Mas não faz.
1: Então.
0: É.
1: E aí, falando em sentir no coração, tem muita, mas muita gente que precisa desse seu sentimento no coração, como os velhinhos da fundação,
0: sim,
1: como as crianças, e mais um montão de gente.
0: Um montão, né, de gente que é assistido pelas nossas instituições religiosas.
1: Exatamente. Então, se você sentiu no coração que pode ajudar, e assim, isso é presença de Deus.
0: Isso é presença de Deus.
1: Sabe, Deus não escolhe aleatoriamente,
0: sim,
1: sabe, Ele escolhe a dedo, e às vezes escolheu você e você sentiu no coração, e dá até tristeza, porque já aconteceu com você, você tá numa situação, fala, ajuda essa pessoa.
0: Sim,
1: e aí
0: já
1: aconteceu. Aí a gente vai embora.
0: Uhum.
1: Aí fala assim, acho que não... Aí vai incomodando o caminho inteiro.
0: Exatamente. Então, é assim, olha, eu nunca digo não. Nunca digo. Se o Espírito Santo de Deus, se aquela pessoa veio a mim, eu já interpreto que foi Deus quem mandou aquela pessoa. Mas preste atenção, às vezes a pessoa não vai até você, ela vem até nós.
1: Exatamente.
0: Né? Ela vem até nós. E se ela vem até nós, nós estamos aqui também como enviados de Deus para poder pedir a sua ajuda, para pedir que você abra aí a sua mão, seu coração e entenda que, já expliquei isso, que se fosse para pedir para mim, eu jamais teria coragem de pedir.
1: Verdade.
0: Mas para botar pão, para botar comida na mesa de quem tem fome, gente, eu não tenho vergonha, não. Eu não tenho vergonha. E talvez, né, seja esse o diferencial de Deus na minha vida, que pode ser que me faça especial. O meu especial não é porque Deus me escolheu especialmente. Não, mas Ele enxergou em mim um bom coração. Eu abro a minha mão mesmo, eu ajudo mesmo, Então, ele sabe. Já falei que às vezes, contei aqui já, que às vezes nós estamos lá num grupo de pessoas. E aí chega quem? Chega uma pessoa para pedir, ela vem direto a mim.
1: Olha aí, ó.
0: Por quê? Porque Deus sabe que eu não vou resistir. Que o Espírito Santo, se eu for embora e não ajudar, não der um prato de comida para aquela pessoa, o Espírito Santo vai me incomodar. Deus sabe, Deus já manda na pessoa que ele sabe que vai abrir a mão.
1: É, e uma coisa que não é menos importante. Às vezes a pessoa ouve e fala assim, mas a igreja está rica, a igreja... Ó, não é a questão da riqueza. A questão é que quando há uma fundação, quando há um projeto, né, se não houver ajuda, não vai conseguir crescer. E aqui, ó, a gente está falando de 32 anos.
0: E quanto mais nós temos, sabe que nós olhamos e pensamos assim, isso não é nada.
1: Isso
0: diante
1: não é nada.
0: De tanta necessidade que
1: diante
0: tem.
1: Diante de tanta necessidade. São quase 32 anos de história, uhum. Né, a Fundação Reviver. Né?
0: Sim, vai fazer agora em agosto.
1: Então, em 32 anos, quantas vidas já foram mudadas?
0: Sim.
1: E às vezes a gente fica pensando, mas e aí? Ó, se você... vai ajudar uma instituição que tenha credibilidade, e aí é isso que fica em evidência, a credibilidade, porque é direcionado, e os números são apresentados. E aí é isso, porque muitas vezes fala assim, ah, mas eu vou ajudar, o pessoal vai trocar de carro com o meu dinheiro. Não.
0: Esse nós temos renda própria, não precisamos... Eu já trouxe isso aqui, olha. Eu, a minha sogra e tem os demais membros da família também que não precisamos de salário da igreja.
1: Graças a Deus.
0: E sabe de uma coisa, Cido? Às vezes as pessoas, elas imaginam também demais.
1: É, imaginam.
0: Elas olham, imaginam assim. Uma vez uma pessoa chegou para mim e falou assim para mim. Foi até interessante esse dia, porque a pessoa chegou para mim e falou assim, é verdade que o missionário Davi Miranda tem jatinhos particular? Olha. Aí eu olhei para a irmã, uma irmã,
1: é.
0: Aí um país que eu fui, aí eu peguei e falei assim, minha irmã, eu vou dizer para a irmã o seguinte, se ele tem, eu quero saber onde está, porque eu viajo de classe econômica e é apertado. Eu não viajo de executiva, não, gente. Não viajo, não. Por que que eu vou gastar com classe executiva do dinheiro do povo para ir lá para pregar? Não. Os outros evangelistas vão aí na econômica, eu também vou na econômica, para poder economizar o dinheiro da igreja. Porque é assim, eu sou voluntária, mas as despesas a igreja que paga, né?
1: É, justo.
0: E eu sei de onde vem esse dinheiro, eu sei das pessoas que vêm, nós temos a responsabilidade. E essa responsabilidade não é só minha. Eu sei que a minha sogra tem, a cantora Débora também tem, que é a vice-presidente, né? Então, assim, existe uma responsabilidade, porque nós vamos dar conta de tudo isso para Deus, tá bom? Para Deus. Então, você que quer fazer parte dessa história. E tem uma outra questão que eu quero até aproveitar e falar que estamos nesse assunto.
1: É.
0: Sim, porque, por exemplo, tem muito dinheiro guardado. Preste atenção. A Igreja Deus e Amor, assim como também a Fundação Reviver, tem que ter dinheiro guardado. Não pode pegar todo o dinheiro, gastar e ficar no vermelho. Não pode, sabe por quê? Porque nós temos as unidades que estão em funcionamento. E essas unidades, elas precisam estar em funcionamento, porque como já pensou, daqui a pouco chega lá, vou gastar todo o dinheiro que tem lá da fundação, daqui a pouco não vou ter como continuar com a nossa unidade da César Fredo, por exemplo, com a nossa unidade de Sarutaiá. E aí, como que vai ser isso, né? Temos sempre que ter um dinheiro lá em reserva para uma eventualidade, como aconteceu com a pandemia.
1: Como aconteceu com a pandemia, verdade.
0: Né? Como aconteceu com a pandemia. Então, tínhamos uma reserva lá, conseguimos manter. E foi na pandemia quando nós mais ajudamos.
1: É.
0: Apareceu necessidade de todos os lados. A igreja, a mesma coisa. A igreja tem um monte de obreiros aí que depende de salários, de aluguel para ser pago, né? Então, tem muita gente, muitas famílias que são sustentadas através do salário ali, né? Da prebenda dos pastores. Então, por isso que nós temos sim que manter uma quantia, porque tem muita gente dependendo disso. Não dá para gastar tudo que tem e vamos crer que o amanhã será melhor, né?
1: Não, tem que usar com sabedoria.
0: Com sabedoria, exatamente.
1: Bom, para quem quer fazer parte dessa história...
0: É só prestar atenção agora e fazer a sua contribuição.
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0: Voltamos com a nossa programação toda especial, feita, pensada, levada a Deus através da oração, totalmente para você. Exatamente, olha. E hoje nós vamos lá fazer. O tempo já passou, hoje foi assim, tá rendendo esse programa, viu? Tô achando nosso tempo tá curto, vamos precisar aumentar, né?
1: Aumentar, né? Mas então, se aumentar, a gente vai precisar mais tempo.
0: Vai precisar de mais tempo, sempre vai estar precisando.
1: É, então.
0: E hoje a nossa leitura será feita no Evangelho de João. João, capítulo 6, versículo 47, que diz o seguinte: na verdade vos digo, que aquele que crê em mim tem a vida eterna. Eu sou o pão da vida. Vossos pais comeram o maná no deserto e morreram. Este é o pão que desce do céu, para que o que dele comer não morra. Eu sou o pão vivo que desceu do céu. Se alguém comer deste pão, viverá para sempre. O pão que eu der é minha carne, que eu darei pela vida do mundo. Oh, que amor tremendo! Eu fico tão maravilhada com a palavra de Deus, com cada dia eu fico mais admirada desse amor tão grande de Jesus por nós. E às vezes eu fico procurando, meus irmãos, justificativas para poder justificar. Porque, por exemplo, eu amo os meus filhos, peraí, mas eles são carne da minha carne, eles são sangue do meu sangue, eles são frutos do meu ventre. Eu fico procurando, eu amo fulano, eu fico procurando justificativas, e eu procuro justificativas, motivos para o Senhor Jesus me amar. Mas eu não consigo encontrar, não consigo, porque por mais que eu seja boa, por mais que eu tenha um coração, nunca vai ser suficiente para se comparar ao que Ele fez por mim, ao que Ele fez por nós. E eu quero trazer, inclusive, para vocês aqui, o significado espiritual do pão, que o significado do pão é o seguinte: o pão, o não fermentado, que é o que Jesus representa ali, ele simboliza, nas tradições judaicas, a pureza, a obediência e a remoção do ego. O fermento que não é colocado é o mesmo que remover o seu ego, você remove o seu eu e entrega a si mesmo. Jesus é o pão vivo que veio do céu, veio para matar a minha e a sua fome, fome de vida, fome de viver eternamente, fome que às vezes a gente nem consegue entender como que é matar esta fome. Falta palavras, às vezes, até para expressar como que é matar essa fome. Uma vez que nós aceitamos a Jesus, Ele passa a nos saciar, a nos encher, a nos fazer, a nos fartar de uma maneira que a presença dEle em nós, né? Por isso que nós, inclusive, temos aí a presença do pão na Santa Ceia, que Jesus deixou ali, ó, fazer isso em memória de mim, para poder lembrar que Ele é o pão vivo, que veio, morreu na cruz, ou então, este é o meu corpo, né, repartindo o pão ali, este é o meu corpo que é repartido por vós. Um amor infinito, um amor sem igual, Jesus deu o seu próprio corpo, corpo. O pão representa ali que ele se despiu de si mesmo, se despiu do seu eu, da sua vontade, do seu ego, como fala aqui. E desta maneira, então, ele se encheu ali do Espírito de Deus, da vontade de Deus, para que desta forma nós deixássemos de ser meramente seres humanos e passássemos a ser povo de Deus, escolhido de Deus, nação eleita, povo que faz parte da família que herdará a herança eterna que é os céus. Então você é importante, você é especial e eu quero dizer uma coisa para você. Se você já provou deste pão vivo, então você já é um abençoado. Mas se você não provou ainda, precisa provar, precisa fazer parte deste alimento tão espiritual, tão necessário para nós, em um mundo que hoje em dia as pessoas estão tirando a sua própria vida porque não consegue decifrar, entender a razão da sua existência. Eu quero dizer para você, você não nasceu do nada nem do acaso. Você foi planejado, projetado no coração de Deus para que pudesse ter este alimento, que não será um alimento como o alimento aqui da terra, mas um alimento eterno que saciará a tua alma, a tua fome de vida, e de maneira alguma você sentirá vazio, e a sua existência terá significado. Chegamos ao fim de mais um programa. Que Deus abençoe você. Muitíssimo obrigado. E se o Cido deixar, eu continuo falando
1: até é verdade, né? Olha, muito obrigado também. Deus continue abençoando a sua vida.
0: Até a próxima, se Deus quiser.
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2: 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Boa noite.

0: anunciou nesta quarta-feira uma subvenção aos produtores e importadores de gasolina. De acordo com Alexandre Silveira, ministro de Minas e Energia, o objetivo é tentar uma ação imediata sobre os preços dos combustíveis com resultados efetivos.
1: Nenhum outro país do mundo teve menor impacto do que o Brasil, exatamente porque nós fomos rápidos, proativos.
0: A nova subvenção começa pela gasolina, mas poderá ser estendida ao óleo diesel a partir de junho. Segundo o ministro do Planejamento, Bruno Moretti, a subvenção funcionará como um cashback do tributo fiscal. Isso significa que quando o importador ou produtor pagar o imposto, o valor será devolvido em forma de subvenção.
2: O que nós estamos colocando é que a gente devolve esse tributo como uma subvenção e essa devolução é uma espécie de cashback desse tributo, capaz de amortecer eventuais choques de preço, eventuais aumentos de preço de combustível.
0: Segundo o governo, a medida atenta uma sinergia entre o setor público e o setor privado. Apesar do impacto da guerra no aumento do preço do petróleo, o Brasil ocupa a posição favorável em comparação com outros países. De acordo com o ministro do Planejamento, Bruno Moretti, a estratégia de mitigação reflete a preocupação do governo do Brasil com a situação financeira das famílias.
2: O que a gente pretende aqui fazer é converter parcela dessa arrecadação adicional em medidas de mitigação dos impactos de preço, sempre resguardada a premissa da neutralidade fiscal.
0: As medidas utilizarão recursos do Orçamento Geral da União. A despesa mensal estimada é de R$ 272 milhões para cada 10 centavos de subvenção no litro de gasolina e de R$ 492 milhões para cada 10 centavos de subvenção no litro do diesel. O secretário executivo do Ministério da Fazenda, Rogério Seron, explica que a medida será neutra do ponto de vista fiscal, porque a arrecadação com a receita do petróleo subiu.
3: É impossível neutralizar 100%, mas é possível sim atuar de forma rápida, eficiente, com inteligência e ter um bom desempenho, reduzir o impacto para a população.
0: A nova subvenção faz parte de uma série de medidas que o governo do Brasil tem adotado para conter a alta dos combustíveis provocada pela guerra no Oriente Médio. Em março, o governo zerou a tributação de PIS e COFINS sobre óleo diesel, além de aumentar a tributação sobre as exportações do combustível. Reportagem Gabriela Noronha.
4: Brasil contra o crime organizado. Um dos objetivos do plano anunciado pelo governo federal é fechar as fontes de financiamento das organizações criminosas no país.
5: Ele também quer impedir que os presídios brasileiros continuem servindo como centros de comando e recrutamento para facções criminosas.
4: Em entrevista ao programa Bom Dia Ministro, transmitido pela empresa Brasil de Comunicação, o ministro da Justiça e Segurança Pública, Wellington Lima, afirmou que a ideia é atuar contra o planejamento das organizações criminosas.
6: Nós vamos tirar da cadeia esta característica de escritório do crime. Realmente instituir padrões de excelência, como acontece no sistema prisional federal. E esse padrão de excelência envolve treinamento do pessoal, equipamento de raio-x, drones, equipamentos tecnológicos que aumentarão o padrão de segurança.
5: O programa tem foco ainda no combate ao tráfico de armas e ampliação das taxas de esclarecimento de homicídios.
4: A estratégia prevê investimentos que ultrapassam os R$ 11 bilhões.
5: Pois é, mas antes mesmo do lançamento do plano, o Brasil registrou o menor número de homicídios da década no primeiro trimestre, com uma redução de 25% frente a 2022.
4: Os latrocínios também caíram 48% e os roubos de veículos 42,3% nos primeiros três meses de 2022.
5: Hoje a gente conversa com o secretário nacional de Segurança Pública, Chico Lucas, para saber mais sobre os dados de segurança e o que foi feito pelo governo para alcançar esses resultados. Boa noite, secretário.
7: Boa noite, Mariana. Boa noite, Nazi. Boa noite a todos os ouvintes do Brasil.
5: Secretário, vamos começar então falando sobre os dados de homicídios. Eles caíram 25% e essa queda ocorreu em todo o país ou ela foi concentrada mais em algumas regiões do que outras?
7: Todas as regiões apresentaram queda no número de homicídios, principalmente os estados do Nordeste, em razão também de números anteriores, nos períodos anteriores de avaliação, mais altos. Então, a gente tem essa redução, fruto muito de uma política em que há um maior cumprimento dos mandados de prisão, um maior investimento por parte do governo federal. E, na nossa visão, uma das principais políticas, que é a restrição ao uso de armas. Quanto menos armas em circulação, há uma causalidade óbvia entre armas em circulação e homicídios. Principalmente esses homicídios de proximidade, onde você está num contexto de uma disputa ou de uma briga. Então, esse tipo de crime, ele é muito decorrente da facilidade das pessoas em ter acesso a armas. Então, todas essas combinações com outros fatores, como o próprio envelhecimento da população, tem feito com que os índices estejam reduzindo, e nós apresentamos nesse primeiro trimestre o menor número da série histórica da última década. Então é um importante índice que reforça o papel de articulação do governo federal, mas também da atuação das forças de segurança estaduais.
4: Secretário, como a gente disse no começo, outros crimes como latrocínio e roubos de veículos também tiveram redução acentuada, né? A que se deve a essas reduções?
7: Olha, são vários fatores. O fenômeno da segurança pública, ele é multidimensional. Então, além do trabalho das polícias que têm sido cada vez mais atuantes, por exemplo, com o uso de ferramentas como o vídeo monitoramento, onde você tem a tecnologia do OCR, da leitura de placas, que fiscalizam cada vez mais em tempo real os veículos que são roubados. O compartilhamento de informações e de dados, que tem sido a tônica, inclusive, é essa a nossa intenção com a PEC da Segurança Pública, fazer com que essa integração seja efetiva. Você tem o maior investimento por parte do governo federal com o Fundo Nacional de Segurança Pública. Isso tem combinado, trazido esses números. Então, menos ocorrências de roubo e furto de veículos, de celulares, em alguns estados, como a gente vinha falando aqui, sobre as políticas de recuperação de celular, somados, tem diminuído o latrocínio. E também outros aspectos são negativos que a gente também tem que colocar, que é a mudança do perfil do criminoso. Tem muito criminoso migrando para o mundo digital. Então, tudo isso combinado faz com que menos crimes sejam cometidos no ambiente real, né? Fora do mundo das redes sociais e da internet.
5: E a gente teve também um aumento do cumprimento dos mandados de prisão, apreensão de armas e de munições. Como que a integração maior das polícias, o senhor até já mencionou isso agora na sua última resposta, essa integração das polícias federais com as polícias estaduais, isso ajudou a melhorar esses índices?
7: Olha, esse é um dos fatores que são diretamente afetados pela integração dos dados que nós implementamos no Ministério da Justiça e Segurança Pública e nas gestões anteriores, porque nós temos um Banco Nacional de Mandados de Prisão, que são os mandados conferidos pela Justiça e que ficam num banco. Muitas vezes os foragidos, eles fogem dos estados da federação e cada estado cuida do seu banco. O que é que o Ministério da Justiça fez? Ele cruzou esses dados com vários bancos de endereços para atualizar a localização dos foragidos. Fizemos isso tanto no Centro Integrado Mulher Segura para cumprir os mandados de prisão no mês de março, e a gente vai fazer isso continuamente, das pessoas que cometeram crimes contra a vida das mulheres, como também nos crimes violentos. Esse aumento do cumprimento de mandados de prisão, combinado também com a RENARME, que é a Rede de Enfrentamento ao Tráfico de Armas, fez com que essas duas coisas, que é o cumprimento de mandado de prisão e a apreensão de armas, aumentasse. Ora, menos armas em circulação, menos pessoas violentas que cometeram crimes anteriores foragidas, fazem com que o número de crimes violentos, no caso os homicídios, tenham diminuído. Então, essa integração é fundamental para a gente chegar nesses bons números.
4: Secretário, o senhor citou que esses dados aí refletem o fortalecimento das forças de segurança com investimentos em equipamentos e inteligência. São eixos que o governo também aposta no novo programa Brasil contra o Crime Organizado, que foi lançado ontem. O senhor pode falar mais para a gente sobre como será esse trabalho a partir de agora?
7: O Brasil contra o Crime Organizado é a executoriedade da lei antifacção, a lei que foi aprovada, encaminhada pelo presidente Lula, e que traz um tipo penal, que é o domínio social estruturado feito por organizações criminosas ultraviolentas. A gente vai combater essas organizações. Primeiro, pela asfixia financeira. Elas querem dinheiro. O dinheiro é o objetivo e é o fundamento de tudo. Nós vamos asfixiá-las, evitar o fluxo de armas, combatendo o tráfico de armas, elucidar os homicídios e, principalmente, estabelecer um padrão de segurança máxima nos presídios estaduais. Isso tudo para que a gente possa devolver os territórios às populações que são seus verdadeiros donos.
5: A ideia é cercar essas organizações por todos os lados, né?
7: O objetivo é esse.
8: com uma cooperação interfederativa entre Estados, União, com recursos provenientes do orçamento e, principalmente, com integração. Nós temos várias instituições funcionando, mas nós precisamos agora trabalhar em conjunto para atacar esse crime organizado.
4: Bom, nós conversamos com o Chico Lucas, secretário nacional de Segurança Pública. Secretário, muito obrigado pela presença aqui na Voz do Brasil.
8: Eu que agradeço o espaço.
5: O estoque de empregos formais no Brasil chegou a quase 60 milhões.
4: É o que mostrou a RAIS, a Relação Anual de Informações Sociais, divulgada hoje.
5: O resultado foi positivo em todos os grupos econômicos e em todos os estados do país, além do Distrito Federal.
9: O número de empregos formais no país alcançou 59.970.000 vínculos em 2025, um crescimento de 5% em relação ao ano anterior. É o que mostra os dados da RAIS, Relação Anual de Informações Sociais, divulgada nesta quarta-feira pelo Ministério do Trabalho e Emprego. O setor privado segue como o principal empregador, mas o setor público teve um crescimento mais intenso no período da pesquisa. Para o concursado Patrick Acker, foi a segurança de um salário fixo, os benefícios e a estabilidade que o fizeram optar pela carreira pública.
10: Ter a segurança de um plano de saúde, ter a segurança de uma previdência privada, um vale-refeição, um salário fixo ali todo mês, isso é um benefício que eu acho que assim não tem preço, né?
9: Todos os grupos de atividades econômicas apresentaram variação positiva no ano passado. O destaque foi o setor de serviços, que cresceu 7,2%, seguido pelos setores do comércio, indústria, construção civil e agropecuária. Seu Damião Epaminondas de Souza é amador de ferragem de uma obra de Brasília. Com carteira assinada há mais de 17 anos, o operário sabe bem dos benefícios da conquista.
11: Em 2022, eu sofri um acidente. E nesse acidente, eu fiz valer o apoio do INSS, né, ter tido o apoio da empresa. É um benefício, assim, incomparável, inenarrável a questão da gente ter um CLT.
9: O número de estabelecimentos com empregados também cresceu, passando de 4 milhões e 700 mil para 4 milhões e 800 mil, com variação de 2,1%. A RAIS consolida de forma automática as informações do E-Social, enviadas por empregadores. Por meio desse sistema, o processo tornou-se mais rápido, seguro e preciso, avalia o analista de recursos humanos, Alain Rogério de Souza.
12: A mesma informação que eu passei para o Ministério do Trabalho, eu passei para a Caixa, eu passei para todos os órgãos, o INSS, todo mundo está sabendo dessa informação. Então é muito mais rápida, muito menos burocrática para a gente acaba diminuindo muito nossos problemas.
9: Nos últimos 3 anos, foram mais de 7

0: Trabalho e Emprego, Luiz Marinho.
1: O país ele continua num processo de crescimento consistente, de forma sustentável, gerando emprego de qualidade. Nós estamos num momento de menor taxa de desemprego da nossa história, um momento muito bom, apesar dos juros altos. Né?
0: Do ponto de vista regional, Norte e Nordeste apresentaram o maior crescimento no ano passado, com alta de 10%, o dobro da média nacional. Entre as unidades da Federação, todas apresentaram variação absoluta positiva no estoque de vínculos formais. Reportagem Pablo Mundim.
2: E a redução da jornada de trabalho está sendo implantada para os servidores terceirizados do governo federal.
3: A medida deve alcançar 40 mil trabalhadores que passam a cumprir 40 horas semanais.
2: A ação vai de encontro à proposta, vai ao encontro da proposta do governo de pôr fim à escala 6x1, ou seja, 6 dias de trabalho e 1 de descanso.
4: No Serviço Federal de Processamento de Dados, SERPRO, a rotina dos trabalhadores terceirizados está passando por mudanças. O órgão aprovou a redução gradual da jornada de trabalho de 44 horas para 40 horas semanais, sem mudança no salário. Cecília Beatriz trabalha como recepcionista no SERPRO e também está no quinto semestre da Faculdade de Enfermagem. Para ela, o tempo extra vai melhorar a qualidade de vida.
5: Eu saio daqui e vou para a faculdade. Né? Se eu sair daqui e vou para a faculdade, eu chego em casa tarde, acordo cedo para vir para o CEP. Para mim é mais questão de descanso, eu tenho uma hora mais para estudar, eu tenho uma hora mais para descansar.
4: A superintendente de logística do SERPRO, Elaine Dalcol, defende que a mudança é benéfica e não afeta a produtividade.
6: A produtividade ela não se mede pela quantidade de horas, mas pela qualidade do trabalho, porque reduz a sobrecarga e eleva o engajamento.
4: Entre as medidas adotadas pelo governo federal para os terceirizados da administração pública estão a redução da jornada de trabalho de 44 horas para 40 horas semanais, sem prejuízo de salário. Mais de 40 mil terceirizados serão beneficiados. As ações fazem parte de um conjunto de medidas tomadas pelo governo do Brasil em defesa dos trabalhadores. Entre elas está o projeto de lei que propõe o fim da escala 6x1. O ministro da Secretaria-Geral da Presidência da República, Guilherme Boulos, destacou que a mudança da escala e da jornada deve beneficiar principalmente quem trabalha no comércio.
7: O comércio de varejo, de maneira geral, é onde você tem a maior incidência dos 14, 15 milhões de trabalhadores brasileiros que estão na escala 6x1. Uma regulamentação que proteja o trabalhador, as empresas têm condições de precificar e de se adaptar a isso.
4: O governo do Brasil enviou ao Congresso Nacional, em abril, um projeto de lei que propõe o fim da escala 6x1. O texto foi enviado com pedido de urgência constitucional e está sendo analisado na Câmara dos Deputados. O projeto propõe a redução da jornada para 40 horas semanais e a garantia de 2 dias de descanso remunerado por semana, sem redução de salário. Reportagem Márcia Fernandes.
3: A venda no comércio está aumentando.
2: Uma pesquisa divulgada hoje pelo IBGE mostra que a venda no varejo cresceu 4% em março, quando comparado ao mesmo mês do ano passado.
3: E essa expansão tem sido contínua nos últimos 6 meses.
8: Ano de Copa do Mundo e muita gente quer garantir a melhor imagem para assistir aos jogos. O Luiz Salles, de São Luís, no Maranhão, comprou uma televisão novinha e maior.
9: Acredito que tenha sido uma boa compra, porque quanto maior a tela para ver o jogo e numa resolução de alta definição, tem uma sensação diferente.
8: E foi justamente a compra de novos televisores e celulares uma das responsáveis pelo aumento do volume de vendas do comércio varejista no mês de março. Quando comparado a fevereiro, o índice cresceu 0,5%. Esses aparelhos fazem parte do grupo de equipamentos e material para escritório, informática e comunicação, que teve um aumento na venda de 5,7% em relação no mês anterior. Os dados da pesquisa mensal de comércio foram divulgados nesta quarta-feira pelo IBGE. De acordo com o gerente do estudo, Cristiano Santos, a valorização do real frente ao dólar foi um dos motivos de o setor atingir essa taxa.
10: Essa atividade de equipamentos para escritório, informática e comunicação oferta e vende produtos que são, da maioria, importados. Essa atividade, então, ela tem ali um componente

0: forte com relação a custos, muito ligada à variação do dólar.
1: O crescimento das vendas no varejo atinge o nível mais alto da série histórica pelo terceiro mês seguido. Além dos equipamentos e material para escritório, contribuíram para o aumento das vendas no mês de março os combustíveis e lubrificantes, artigos de uso pessoal e doméstico, livros, jornais, revistas e papelaria. Reportagem Raquel Mariano.
2: Menos impostos para quem faz compras online em sites internacionais.
3: O governo do Brasil zerou a chamada taxa das blusinhas em itens de menos de 50 dólares vendidos online.
2: A expectativa é beneficiar principalmente as famílias de menor renda.
4: As compras online em sites internacionais fazem parte do dia a dia da estudante universitária Lívia Barros, de Brasília, e vão além das chamadas blusinhas.
5: Calça, quadro, colcha de cama, até acessórios para pets, para gato, para cachorro.
4: Na hora de colocar as compras no carrinho virtual, era só alegria. Mas quando o valor final aparecia na tela, os impostos estavam pesando no bolso.
5: Eu ficava muito cabisbaixa de comprar por conta da taxa, que os impostos eram terríveis.
4: Para quem faz compras online, como a Lívia, veio em boa hora o anúncio de que os impostos federais que incidiam sobre os produtos internacionais estão zerados. A iniciativa do governo do Brasil vale para itens abaixo de 50 dólares, ou seja, pouco menos de 250 reais. A medida provisória que zera a chamada taxa das blusinhas, assinada pelo presidente Luiz Inácio Lula da Silva, vai beneficiar o segmento mais pobre da população, como explicou o ministro do Planejamento e Orçamento, Bruno Moretti.
6: São produtos de consumo popular. Os números mostram que a maior parte das compras é de pequeno valor. Então, é retirar impostos federais do consumo popular, do consumo das pessoas mais pobres, melhorando o perfil da nossa tributação.
4: O imposto federal cobrado sobre essas compras era de 20%. Do valor do produto e agora não será mais aplicado. Mas continua incidindo o ICMS, imposto estadual cuja alíquota varia entre os estados. A economia vai chegar de imediato ao bolso do consumidor. Um exemplo, um item que custa o equivalente a R$ 100 subiria para R$ 120 com o imposto federal. No caso de um estado com ICMS de 17%, esse preço final passaria para cerca de R$ 140. O economista Ademir Marchetti explica como fica o preço nessa situação com as novas regras.
7: Com a isenção do imposto federal, agora ficou somente o ICMS, o mesmo R$ 100 vai pagar um imposto de 17%, mais R$ 17. Um preço final, então, sai por R$ 117. A economia é de R$ 23 numa compra de 100, ou seja, redução bastante significativa para o consumidor final. Então, justamente, né, as famílias que têm uma renda menor que vão acabar se beneficiando mais.
4: Segundo o governo federal, o fim da taxa das blusinhas foi possível devido ao combate efetivo ao contrabando e à regularização do setor desde 2024. Reportagem Graziela Mendonça.
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2: Fique agora com o Minuto do TCU e em seguida as notícias do Poder Judiciário e do Congresso Nacional. Boa noite.
3: Boa noite para você e até amanhã.
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12: Presidente do STF defende diálogo entre cortes constitucionais na abertura da 16ª Conferência Ibero-Americana.
13: Operação Faroeste. STJ recebe nova denúncia contra magistradas baianas.
12: Justiça do Trabalho levará serviços jurídicos gratuitos ao arquipélago do Marajó, no Pará.
13: Boa noite, eu sou Marcela Luiz.
12: E eu sou Walter Lima.
13: Começou hoje no Supremo Tribunal Federal a 16ª edição da Conferência Ibero-Americana de Justiça Constitucional.
12: Pela primeira vez, o Brasil sedia o evento, que reúne cortes de diversos países para debater o futuro do direito e da democracia. Judite Aragão.
14: Na abertura, o discurso do presidente do Supremo Tribunal Federal e do Conselho Nacional de Justiça, ministro Edson Fachin, foi um alerta sobre a defesa da independência judicial como pilar da cidadania.
15: Eleições continuam ocorrendo, parlamentos permanecem abertos, tribunais seguem decidindo até o dia em que tudo isso deixe de acontecer. E mesmo antes desse dia, a democracia já terá sido esvaziada de toda a sua substância constitucional. Nosso papel como jurisdição constitucional, quero crer, é precisamente identificar essa trajetória antes que ela se torne irreversível e valendo-nos dos mecanismos de proteção que as próprias constituições nos outorgam, defender o Estado de Direito e defender a ordem democrática.
14: O evento vai até amanhã e pode ser acompanhado pelo YouTube do STF.
13: STJ recebe nova denúncia contra 4 pessoas no âmbito da Operação Faroeste.
12: A operação investiga possível venda de decisões judiciais em esquema de grilagem e disputa de terras no oeste da Bahia. Fátima Uchoa.
16: Com a denúncia recebida, tornaram-se réus a desembargadora Maria do Socorro Barreto Santiago e a juíza Marivalda Almeida Moutinho, ambas do Tribunal de Justiça da Bahia, e os empresários Adailton Maturino dos Santos e Gessiane Souza Maturino dos Santos. E, segundo o Ministério Público Federal, as práticas criminosas incluíram manobras no julgamento de recurso administrativo sobre a legalidade de portaria da Corregedoria do Tribunal Estadual, que determinava o bloqueio de matrículas imobiliárias, além de uma ação possessória sobre imóvel rural de grande extensão. Os dois empresários teriam entregado às magistradas dinheiro e bens de alto valor em troca de favores nos processos. O relator na Corte Especial do STJ é o ministro Og Fernandes.
13: Nunes Marques é o novo presidente do Tribunal Superior Eleitoral.
12: A cerimônia foi conduzida pela ministra Carmen Lúcia, que deixou a presidência após quase 2 anos no cargo. Estevão Furtado.
17: No primeiro discurso como presidente do TSE, Nunes Marques destacou que a democracia brasileira continua sendo decidida pela vontade livre do povo nas urnas. Ele defendeu a segurança das urnas eletrônicas, falou da importância do voto livre e sem pressão política ou econômica, e alertou para os riscos do uso irresponsável da inteligência artificial nas eleições. Depois de assinar o termo de posse, Nunes Marques deu posse ao ministro André Mendonça como vice-presidente do TSE.
13: Justiça do Trabalho levará serviços jurídicos gratuitos ao arquipélago do Marajó, no Pará, entre os dias 18 e 22 de maio.
12: A ação é coordenada pelo Conselho Nacional de Justiça e envolve mais de 50 entidades parceiras do Judiciário, Executivo e Sociedade Civil. Larissa Batista.
18: A ação quer garantir serviços judiciais de cidadania e de saúde para os moradores dos municípios de Breves e Portel, no arquipélago do Marajó, no Pará. A população vizinha do município de Melgaço também será atendida. Diariamente, um barco da Prefeitura Municipal fará o deslocamento dos interessados até os pontos de atendimento. Para mais informações, acesse o site tst.jus.br ou as redes sociais do TST.
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13: Uma boa noite.
12: E até amanhã.
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20: Eu sou Paula Groba e estes são os destaques de hoje do Jornal do Senado, que começa agora. Senado aprova e segue para sanção projeto que torna crime exercício ilegal da medicina veterinária. Comissão estende prazo para denúncia de violência doméstica. Sugestão popular pode beneficiar trabalhador em casos de FGTS atrasado. Boa noite. Mulheres vítimas de violência doméstica e familiar poderão ter mais tempo para denunciar os agressores. A Comissão de Constituição e Justiça aprovou um projeto que amplia de 6 meses para até 1 ano o prazo para a apresentação das denúncias. O texto seguiu com pedido de urgência para votação em plenário. Repórter Bruno Lourenço.
21: O projeto de lei aprovado pelos senadores dá às vítimas de violência doméstica e familiar até 1 ano para tomar providências legais contra seus agressores. O prazo hoje é de 6 meses, contado do dia em que a mulher tem o conhecimento do autor do crime. O senador Isalci Lucas, do PL do Distrito Federal, defendeu a extensão do prazo.
22: Nos casos de violência doméstica e familiar contra a mulher, a ofendida mora com o agressor, tem laços afetivos com ele e muitas vezes depende economicamente dele. Assim, a vítima necessita de um prazo maior de reflexão para exercer o direito de queixa ou representação, a fim de vencer o medo, a vergonha, o trauma e até mesmo o eventual sentimento que ainda nutre sobre o agressor, e reunir as condições para denunciar as agressões sofridas.
21: Em caso de falha do Ministério Público, esse prazo também vai a 1 ano e começaria a contar a partir do término do período reservado à promotoria para o oferecimento da denúncia à Justiça. A proposta, que já passou pela Câmara dos Deputados e nas Comissões de Direitos Humanos e Segurança Pública do Senado, seguiu com pedido de urgência para a votação no plenário. Se aprovada, vai à sanção presidencial.
20: E a Voz do Brasil deve ganhar um novo espaço de orientação e combate à violência contra a mulher. O Senado aprovou um projeto que reserva 1 minuto do programa para divulgar serviços de prevenção e enfrentamento, como o Ligue 180. O texto seguiu para a sanção. Repórter Pedro Pince.
23: O Senado aprovou o projeto da deputada Lídice da Mata, do PSB da Bahia, que obriga a divulgação de serviços de enfrentamento à violência contra a mulher no programa A Voz do Brasil. Pela proposta, o programa deverá reservar 1 minuto para divulgar serviços destinados à prevenção e ao enfrentamento desse tipo de violência, como o Ligue 180, Central de Atendimento à Mulher, que recebe denúncias e fornece orientações sobre leis, direitos das mulheres e serviços da rede de atendimento. A Voz do Brasil é o programa oficial de informações dos 3 poderes, transmitido de segunda a sexta-feira pelas emissoras de rádio entre 7 e 10 da noite. O projeto altera o Código Brasileiro de Telecomunicações, que obriga a retransmissão do programa. A relatora, senadora Damares Alves, do Republicanos do Distrito Federal, destacou a popularidade da Voz do Brasil.
24: Trazer para esse programa, que o Brasil inteiro ama, a canais de atendimento sobre violência contra a mulher, é um passo tão importante, presidente, na proteção e na defesa da mulher. E que agora a gente possa falar com todos, nos lugares mais longe do Brasil, onde às vezes a gente não consegue ir, a Voz do Brasil chega.
23: O minuto destinado à divulgação será incluído no tempo reservado à Câmara dos Deputados. O texto segue agora para a sanção presidencial.
20: Quem maltratar animais poderá enfrentar penas mais duras. A Comissão de Meio Ambiente aprovou um projeto que aumenta a punição para maus tratos, com previsão de 2 a 5 anos de reclusão, além de multa. Hoje a pena varia de 3 meses a 1 ano de detenção. As informações com Márcio Maturana.
0: A pena para quem maltratar qualquer animal pode aumentar dos atuais 3 meses a 1 ano de detenção, mais multa, para de 2 a 5 anos de reclusão, mais multa. Igual a pena já prevista para maus-tratos de cães e gatos. Esse projeto avançou da Comissão de Meio Ambiente para a Comissão de Constituição e Justiça. O texto do senador Confúcio Moura, do MDB de Rondônia, foi aprovado na forma de um substitutivo, incorporando outras 9 proposições sobre o mesmo tema, apresentado pela relatora Leila Barros, do PDT do Distrito Federal.
1: Em agosto de 2025, no município de Bananal, em São Paulo, um indivíduo forçou um cavalo a marchar por longa distância até exaustão, o que teria causado sua morte.
0: Ainda segundo o projeto, a pena pode ser aumentada em casos que envolvam tortura, abuso sexual ou transmissão das agressões em redes sociais.
20: Além do aumento das penas para crimes de maus tratos, o Senado aprovou uma proposta que torna crime o exercício ilegal da medicina veterinária. A medida busca garantir mais segurança no atendimento aos animais e evitar riscos à saúde pública. Pelo texto, quem atuar como veterinário sem autorização poderá pegar de 6 meses a 2 anos de detenção, além de multa. A proposta segue para a sanção presidencial. O relator, senador Sérgio Moro, do PL do Paraná, afirmou que a punição será direcionada à prática clandestina, sem prejudicar profissionais como agrônomos e zootecnistas.
5: O PL, na verdade, mira o verdadeiro criminoso, o fraudador, o leigo e o clandestino que ameaçam a saúde única.
20: O senador Efraim Filho, do PL da Paraíba, disse que o projeto aprovado representa um pleito dos conselhos regionais de medicina veterinária.
6: Uma demanda pela aprovação desse projeto é um tema que impacta no dia a dia do segmento, da categoria. Hoje, né, a relação com os animais é uma relação cada vez vínculos mais estreitos. A medicina veterinária está presente em muitas atividades do setor produtivo. Então, o exercício ilegal dessa profissão mereceu essa tipificação.
20: Quando o empregador atrasa o depósito do FGTS, o trabalhador pode sair no prejuízo. Uma sugestão popular transformada pelo Senado em projeto de lei quer garantir que as multas por esse atraso sejam repassadas ao próprio empregado. A proposta surgiu no programa E-Cidadania do Senado. A reportagem é de Rodrigo Rezende.
7: O Senado irá discutir como projeto de lei uma ideia apresentada no programa E-Cidadania, que determina que o valor total das multas e encargos arrecadados em razão do atraso ou falta de recolhimento do Fundo de Garantia do Tempo de Serviço, o FGTS, sejam repassados diretamente ao trabalhador prejudicado. O senador Paulo Paim, do PT do Rio Grande do Sul, que foi relator da sugestão legislativa na Comissão de Direitos Humanos e Legislação Participativa, afirmou que a proposta traz justiça.
25: Razoável, portanto, que eventuais multas incidentes sobre o recolhimento em atraso sejam destinados à conta vinculada do trabalhador. De igual maneira, o empregador que não recolher ou recolher intempestivamente as contribuições para o FGTS deve arcar com eventuais prejuízos sofridos pelo trabalhador.
7: A sugestão legislativa foi apresentada pelo Instituto Fundo de Garantia do Trabalhador. Qualquer cidadão pode apresentar ideias de novas leis ao Senado. Para isso, basta acessar senado.leg.br/e-cidadania.
20: O senador Espiridião Amin, do PP de Santa Catarina, criticou a decisão do governo federal de zerar a cobrança de tributos sobre as compras internacionais de até 50 dólares, conhecidas popularmente como a taxa das blusinhas. A medida provisória já está em vigor, mas precisa ser analisada pelo Congresso Nacional em até 120 dias para não perder a validade. Amin afirmou que em 2024 a taxação havia sido aprovada em acordo com o próprio governo para proteger empregos e a cadeia produtiva da indústria têxtil brasileira. Na avaliação do parlamentar, a mudança representa oportunismo político e provoca instabilidade tributária, o que pode prejudicar setores produtivos.
2: O governo concordou e agora toma uma decisão, no mínimo com cheiro de politicagem. Criar solavancos tributários é uma forma de sabotar a economia.
20: Já o senador Paulo Paim, do PT do Rio Grande do Sul, lembrou os 138 anos da assinatura da Lei Áurea. Ao mencionar a data, o parlamentar destacou iniciativas legislativas aprovadas ao longo dos anos, como o Estatuto da Igualdade Racial e a Lei de Cotas, mas defendeu novos avanços na ampliação de políticas públicas de inclusão social e de ações afirmativas. Paim também citou dados sobre desigualdade racial no país. Segundo o senador, a maioria das vítimas de homicídio no Brasil ainda são pessoas pretas e pardas, e as mulheres negras ainda enfrentam taxas de desemprego mais altas.
25: Segundo a RAIS, no segundo trimestre de 2024, havia 7,5 milhões de desocupados e a taxa média de desemprego para os homens não negros era de 4,6%. Para as mulheres negras, 10,1%.
20: Com trabalhos técnicos de João Lira, o Jornal do Senado fica por aqui. Acompanhe agora as notícias da Câmara dos Deputados. Boa noite e até amanhã.

0: 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Câmara dos Deputados. Plenário aprova restrições a condenados por crimes sexuais contra menores.
1: Deputados e governo encaminham acordo para diminuir escala de trabalho.
0: Câmara aumenta a punição para estupro de vulneráveis no ambiente militar.
1: Boa noite. A Câmara aprovou uma punição mais rigorosa para estupro de vulnerável no meio militar. O repórter Marcelo Larcher explica por que a mudança está sendo discutida.
2: A Câmara dos Deputados aprovou um projeto que altera as regras do Código Penal Militar para o crime de estupro de vulnerável, ou seja, quando a vítima tem menos de 14 anos de idade ou é uma pessoa com deficiência. O texto aumenta as penas previstas pela legislação militar, que é geralmente aplicada para punir militares em serviço. Dessa maneira, a punição iguala às previstas no Código Penal Comum. Atualmente, o Código Penal Militar prevê pena de 8 a 15 anos de prisão para o crime de estupro de menores de 14 anos, pessoas com deficiência ou sem discernimento para consentir. Já a legislação penal comum estabelece pena de 10 a 18 anos, sendo que a pena aumenta para 12 a 24 anos quando a lesão corporal grave e quando o estupro causar a morte da vítima, a pena é de 20 a 40 anos. O texto aprovado adota essas mesmas penas para os crimes ocorridos no âmbito militar. A proposta apresentada pela deputada Laura Carneiro, do PSD do Rio de Janeiro, também inclui regras que já existem no Código Penal. As penas se aplicam independentemente do consentimento da vítima, da experiência sexual anterior ou até da ocorrência de gravidez decorrente do crime. Relatora da proposta, a deputada Camila Jara, do PT do Mato Grosso do Sul, afirmou que o projeto corrige uma diferença entre o Código Penal Militar e a legislação penal comum, garantindo maior proteção a crianças e adolescentes e pessoas vulneráveis. Segundo a relatora, a proposta evita que militares recebam punições mais brandas do que civis em crimes da mesma gravidade. No plenário, o parecer foi lido pela deputada Érica Cocai, do PT do Distrito Federal.
3: O projeto e o parecer, eles equivalem ao Código Penal Militar ao que é previsto no Código Penal Comum, ou seja, a recrudescimento penal no Código Militar. E para além disso, ele exclui os atenuantes em casos de violência sexual. E aí, qualquer violência, qualquer que seja a vítima de violência sexual.
2: O projeto que aumenta penas para estupro de vulnerável no âmbito militar seguiu para análise do Senado. Da Rádio Câmara de Brasília, com informações de Daniele Lessa e Antônio Vital, Marcelo Larcher.
0: Homenagem. Roberto Monteiro, pai do PL, celebra os 217 anos da Polícia Militar do Rio de Janeiro, comemorados em 13 de maio. O congressista destaca o trabalho da Secretaria de Estado da Corporação e cumprimenta os quase 47 mil policiais, aos quais chama de heróis anônimos.
1: Roberto Monteiro, pai, se sente orgulhoso por ter enviado mais de 35 milhões de reais em emendas de sua autoria para as diversas forças de segurança fluminenses e acrescenta que a proteção da população é a prioridade do seu mandato.
0: Sargento Portugal, do Podemos, lista nominalmente os 46 agentes de segurança do Rio de Janeiro envolvidos em operações históricas contra o crime organizado, com apreensão de drogas e de armas, e dois policiais mortos durante assalto, para solicitar a promoção de todos por bravura.
1: Sargento Portugal presta sua homenagem aos 217 anos da Polícia Militar Fluminense e critica políticos que usam a corporação para fazer propaganda, mas ignoram as dificuldades da tropa. O parlamentar cita sua linhagem familiar de militares para reafirmar seu orgulho em ser policial.
0: Segurança Pública. Na avaliação de Carlos Jordi, do PL do Rio de Janeiro, o programa Brasil contra o Crime Organizado tem caráter eleitoreiro. O parlamentar afirma que os investimentos anunciados são insuficientes e que as medidas não enfrentam as facções criminosas de forma efetiva.
1: Carlos Jordi critica ainda o veto do governo a trechos de um projeto que endurecia regras para condenados pelo assassinato de policiais. Segundo o deputado, a retirada de dispositivos sobre progressão de pena e regime disciplinar diferenciado beneficia criminosos.
0: Alberto Fraga, do PL do Distrito Federal, classifica o novo plano do governo para a segurança pública como uma proposta sem inovação. Ele argumenta que medidas como o fortalecimento do sistema prisional, combate ao tráfico de armas e ampliação da perícia já existem há anos.
1: Alberto Fraga também alerta que o financiamento do programa, via BNDES, pode aumentar as dívidas dos estados. O deputado defende mais investimentos na fiscalização das fronteiras e na reformulação da Força Nacional.
0: Raimundo, PT do Rio de Janeiro, critica. critica a proposta aprovada na Comissão de Segurança Pública que permite o saque do FGTS para a compra de arma de fogo. O deputado afirma que o objetivo do Fundo de Garantia é proteger o trabalhador em áreas como habitação e aposentadoria.
1: Raimond se diz preocupado com políticas de segurança pública baseadas na ampliação do acesso a armas. Ele avalia que o Congresso deve rejeitar esse caminho para preservar ações voltadas ao amparo social e ao fortalecimento da democracia.
0: Coronel Crisóstomo, do PL de Rondônia, defende a redução da maioridade para 16 anos nos casos de crimes graves. Ele afirma que a discussão na Comissão de Constituição e Justiça busca responsabilizar adolescentes que cometem crimes hediondos conforme as regras aplicadas aos adultos.
1: Coronel Crisóstomo avalia que a mudança é necessária para enfrentar a participação de adolescentes em crimes violentos. Ele avalia que a legislação atual não garante punição adequada para esse tipo de ocorrência, aumentando a sensação de impunidade.
0: General Girão, do PL do Rio Grande do Norte, critica a condução das políticas de segurança pública, afirmando que o aumento da violência exige mais do que os investimentos financeiros anunciados pelo governo federal.
1: O deputado também defende o fortalecimento das forças policiais, com mais garantias aos agentes de segurança. General Girão ainda critica o sistema de justiça do país e defende a redução da maioridade penal como resposta ao avanço da criminalidade.
0: Justiça. A Câmara aprovou restrições para condenados por crimes sexuais contra crianças e adolescentes. A repórter Daniele Lessa acompanhou a votação.
4: O plenário da Câmara dos Deputados aprovou o texto principal do projeto que cria restrições para pessoas condenadas por crimes sexuais contra crianças e adolescentes, como estupro de vulnerável, exploração sexual infantil e produção ou divulgação de pornografia infantil. A proposta altera a Lei de Execução Penal. Pelo texto aprovado, a Justiça poderá determinar o uso de tornozeleira eletrônica e estabelecer limites de circulação quando o condenado deixar o presídio ou estiver cumprindo pena em regime aberto. Essas restrições poderão impedir a aproximação da vítima e de sua família, escolas, creches, parques, praças e outros locais frequentados por crianças. O condenado também poderá ser proibido de trabalhar em atividades voltadas ao público infantil, pedir guarda ou adoção de menores, morar em locais com crianças que não sejam seus filhos ou enteados e manter contato com menores de 14 anos por meios digitais sem autorização judicial. O relator do projeto, o deputado Kim Kataguiri, do Missão de São Paulo, defendeu que o objetivo é reduzir o risco de reincidência e criar mecanismos permanentes de proteção a crianças e adolescentes.
5: A gente impõe medidas, penas restritivas de direito para pedófilos, a gente impede que o pedófilo tenha uma creche, tenha um parquinho, seja dono de qualquer estabelecimento frequentado ou que tenha como clientela crianças, adolescentes.
4: Outro ponto previsto é a obrigação de comunicar formalmente ao cônjuge ou companheiro sobre a condenação e as restrições vigentes. Para concluir a votação, ainda falta aos deputados votarem uma modificação que amplia a medida também para menores acusados de crimes sexuais contra crianças e adolescentes. A emenda, apresentada pelo deputado Marcel Van Hatten, do Novo, do Rio Grande do Sul, altera penalidades previstas no Estatuto da Criança e do Adolescente. O debate sobre esse ponto gerou polêmica entre os parlamentares. A votação do texto principal chegou a ser suspensa. A emenda amplia de 3 para 6 anos o prazo máximo de internação de adolescentes que pratiquem atos infracionais com violência. E nos casos análogos a crimes hediondos, o prazo pode chegar a 12 anos. A emenda também prevê transferência para estabelecimento prisional comum quando o adolescente atingir a maioridade durante o cumprimento da medida socioeducativa em local separado dos detentos comuns. O deputado Marcel Van Hatten defendeu que os deputados se manifestem em votação nominal.
5: Se eles quiserem votar a favor de criminoso hediondo, vota a favor, mas deixa votar. Que acordo é esse que nós do Novo temos que retirar um destaque que é para punir melhor aqueles que são criminosos, porque senão não voto o resto do texto. Eu não vou admitir passar pano para esse tipo de bandido, não. Não vou retirar o meu destaque nem impedir de nominar. Isso é um direito nosso.
4: A votação do projeto que cria restrições para condenados por crimes sexuais contra crianças e adolescentes ainda precisa ser concluída pelos deputados antes de a proposta seguir para o Senado. Da Rádio Câmara de Brasília, Daniele Lessa.
0: Política.
1: Clarissa Tércio, do PP de Pernambuco, protesta contra a decisão do Ministério Público Federal de arquivar denúncia de violência política e de gênero que ela teria sofrido na Comissão da Mulher, contradizendo conclusões da Polícia Legislativa, que comprovam a injúria e o ataque misógino.
0: Clarissa Tércio evidencia a insegurança no ambiente de trabalho a que deputadas estão expostas e questiona qual o limite tolerável para a liberdade de expressão. Para a deputada, o arquivamento de seu processo evidencia a parcialidade das decisões judiciais, razão pela qual ela vai recorrer.
1: Paulão do PT critica a tramitação de um processo eleitoral em Alagoas que determinou a cassação de seu mandato. O deputado alega que a ação avançou sem que ele pudesse exercer plenamente o direito à ampla defesa e ao contraditório.
0: O deputado também afirma que vai continuar recorrendo da decisão e defendendo a legitimidade do mandato obtido nas urnas. Paulão sustenta que a eventual mudança no resultado eleitoral desconsidera a votação recebida e reafirma a disposição para seguir na disputa política.
1: Márcio Gerri, do PCdoB, acusa membros do governo do Maranhão de utilizarem um aparato estatal em favor de interesses políticos e familiares. O parlamentar denuncia a articulação de uma CPI na Assembleia Legislativa com o objetivo de atingir adversários da atual gestão.
0: De acordo com Márcio Gerri, o governo deixou de lado compromissos com a população para priorizar ações com foco eleitoral. Para ele, trata-se de uma tentativa de manutenção no poder.
6: Desenvolvimento Regional.
1: Ricardo Maia, do MDB da Bahia, mostra como as emendas impositivas são fundamentais, especialmente para garantir saúde e infraestrutura para municípios com receitas precárias. Ele citou como exemplo a compra de UTIs móveis e viaturas para as cidades de Araci, Vanderlei e Jaguaripe.
0: Ricardo Maia defende também que ações do Executivo, como a duplicação da BR-116 e a construção de institutos federais, são fundamentais para o crescimento do sertão baiano e do Brasil, reforçando o Pacto Federativo e os investimentos no futuro do país.
6: Meio ambiente.
1: Pedro Lucas Fernandes, do União, alerta para os impactos econômicos da possível criação da reserva extrativista Tauamirim, no Maranhão. Segundo o parlamentar, a medida pode comprometer empregos, investimentos e o funcionamento do complexo portuário do estado.
0: Pedro Lucas Fernandes assinala que comunidades locais não teriam sido ouvidas durante o processo conduzido pelo ICMBio e Ministério do Meio Ambiente. Em nome da conciliação entre preservação ambiental e desenvolvimento econômico, o deputado pede a suspensão da criação da reserva.
6: Economia.
1: Merlon Solano, do PT do Piauí, cumprimenta o governo federal pela decisão de reduzir impostos para compras internacionais até 50 dólares e reduzir para 30% as taxas para aquisições até 3 mil dólares. Em seu entendimento, a medida valoriza o salário e insere o Brasil no comércio global.
0: Merlon Solano destaca inovações trazidas pela reforma tributária, como a criação do cashback. Ele defende a compensação de perda de arrecadação com a taxação de apostas eletrônicas e dos super-ricos e classifica como enganosa as afirmações de que o governo só aumenta tributos.
1: Lafayette de Andrada, do PL de Minas Gerais, critica o leilão de energia promovido pelo governo federal para a contratação de termoelétricas. Ele alerta que a medida contraria compromissos ambientais assumidos pelo Brasil e pode aumentar em mais de 10% a conta de luz dos consumidores.
0: Lafayette de Andrada acrescenta que órgãos de fiscalização já pediram a suspensão do leilão por falta de transparência e por mudanças repentinas nos preços. Segundo o parlamentar, o edital também ameaça desalojar milhares de famílias de agricultores assentadas no norte de Minas.
1: O STF começou a julgar as ações que tratam das regras de distribuição dos recursos da produção do petróleo. Segundo Marcelo Crivella, do Republicanos do Rio de Janeiro, não há justificativa para retirar receitas dos estados produtores, enquanto se mantém a arrecadação integral de outros recursos naturais, como os minérios.
0: De acordo com Marcelo Crivella, o Rio de Janeiro já sofreu impactos econômicos históricos, como a transferência da capital para Brasília. O parlamentar reforça que o Estado depende dos royalties para financiar áreas críticas como segurança pública, saúde e educação.
1: Bongás, do PT do Rio Grande do Sul, defende a ampliação da faixa de isenção do imposto de renda, argumentando que reduzir a tributação fortalece o consumo das famílias.
0: O deputado também sustenta que a mudança impulsiona a economia ao ampliar o poder de compra da população. Além disso, Bongás reforça o apoio a propostas voltadas às condições de trabalho, como o fim da escala 6x1.
6: Trabalho.
1: Deputados fecham acordo para simplificar proposta de redução da jornada de trabalho. A repórter Silvia Munhato tem as informações.
7: O presidente da Câmara dos Deputados, Hugo Mota, afirmou que as negociações sobre o fim da escala de trabalho 6x1 se encaminham para uma alteração constitucional que reduz a jornada de trabalho de 44 horas semanais para 40 horas, com 2 dias de descanso e sem perdas salariais. Hugo Mota teve uma reunião para debater o tema com o ministro do Trabalho, Luiz Marinho, o ministro das Relações Institucionais, José Guimarães, líderes do governo e membros da comissão especial que trata da redução da jornada. Segundo Mota, as situações específicas poderão ser tratadas pelos próprios trabalhadores e empregadores.
8: Nós queremos também fortalecer as convenções coletivas para que elas possam tratar das particularidades de cada setor. Também estabelecemos que será necessário o projeto de lei encaminhado pelo Executivo para podermos adequar a legislação às mudanças que faremos à nossa Constituição pela redução da jornada de trabalho.
7: O presidente da comissão especial que analisa a redução da jornada, deputado Alencar Santana, do PT de São Paulo, disse que vai ficar faltando decidir se haverá alguma compensação para os empresários e se haverá transição. Alencar defendeu a implementação imediata da mudança de jornada.
9: Eu, de minha parte, entendo que nós temos que implementar tudo que pudermos já. Há uma necessidade. Mas esse é o debate que nós vamos continuar amadurecendo. Logicamente, queremos e vamos garantir esse direito aos trabalhadores, mas, ao mesmo tempo, ninguém jamais pensa em quebrar a economia brasileira. Na verdade, nós entendemos que vai ter um ganho de escala de produtividade adiante.
7: A comissão especial fez audiência pública para debater os efeitos das mudanças para as mulheres e para pequenas empresas. Da Rádio Câmara de Brasília, Silvia Minhato.
0: Fernando Mineiro, do PT do Rio Grande do Norte, compara a resistência ao fim da escala 6x1 com os movimentos contrários à abolição da escravidão no Brasil. O parlamentar entende que a redução da jornada para 40 horas semanais representa uma medida de justiça social.
10: Nós temos também aqueles e aquelas que pregam o terror na sociedade com mentiras, com fake news, com manipulações, da mesma forma que aconteceu quando, em 1940, foi criado o salário mínimo. Da mesma forma, quando se colocou em debate a recuperação real do salário mínimo, esse setor que defende o empresariado, que aliás são maioria aqui nessa casa, diga-se de passagem, mas serão derrotados, porque o povo brasileiro está acompanhando esse debate.
1: De acordo com Fernando Mineiro, setores contrários à mudança propagam o medo para criticar a proposta, assim como ocorreu em debates históricos sobre direitos trabalhistas. O parlamentar espera que o Congresso acompanhe o entendimento da população e aprove a redução da jornada.
0: Na visão de Paulo Lemos, do PT do Amapá, a Câmara deve priorizar debates que impactem diretamente a vida da população. O parlamentar argumenta que embates ideológicos e ofensas pessoais não contribuem para o desenvolvimento econômico e social do país.
1: De acordo com Paulo Lemos, a discussão sobre a redução da jornada de trabalho é uma das prioridades com amplo apoio popular. Ele propõe a realização de estudos técnicos e o diálogo com o setor produtivo para avançar em uma proposta de forma equilibrada.
6: Direitos Humanos.
0: Jandira Fegari, do PCdoB do Rio de Janeiro, lembra que o 13 de maio marca os 138 anos da abolição formal da escravidão no Brasil. A deputada afirma que a Lei Áurea, apesar de ter sido uma conquista do movimento abolicionista, não garantiu à população negra o acesso pleno a direitos.
1: Jandira Fegari defende políticas afirmativas e medidas de reparação para enfrentar o racismo estrutural no país. Ela ressalta que as mulheres negras sofrem os maiores impactos das desigualdades sociais na renda, na educação, no trabalho e nas diferentes formas de violência.
6: Educação.
0: Rubens Pereira Júnior, do PT do Maranhão, destaca projeto de cursinho gratuito que prepara jovens de São Luís para o acesso ao ensino superior. Ele assinala que a iniciativa, fundada em 2023, tem ajudado a realizar o sonho de muitos jovens da periferia da capital do estado.
1: Rubens Pereira Júnior informa que o projeto já registra mais de 300 aprovações em institutos federais e universidades públicas. O congressista destaca que o cursinho passou a receber apoio federal em 2025 por meio da Rede Nacional de Cursinhos Populares. particulares.
0: Professora Luciene Cavalcante, do PSOL, critica a postura da Prefeitura de São Paulo diante da greve dos servidores da educação. Segundo a deputada, a proposta de reajuste de apenas 13,5% parcelado em 2 anos desvaloriza a categoria.
1: Professora Luciene Cavalcante também critica a reforma administrativa, que, segundo ela, prejudica a carreira do magistério e afeta direitos de aposentados e pensionistas. Para a deputada, o projeto abre caminho para a privatização da educação infantil.
0: Termina agora o Jornal Câmara dos Deputados, com trabalhos técnicos de Everson Urani e apresentação de Márcio Aquilissardi e José Carlos Andrade. Uma ótima noite para você.
1: A Voz do Brasil volta amanhã. Boa noite.
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1: 20 horas e 1 minuto.
2: Meu nome é Thiago Wellington Ramos Lopes e resido na cidade de Joinville, Santa Catarina. Meu testemunho é o seguinte, meus queridos amados ouvintes. Eu estava certa feita numa vigília, aonde já estava terminando essa vigília, e eu falei com alguns jovens: vamos ir ali numa certa lanchonete, vamos ali comprar uma Coca-Cola e vamos voltar para a igreja. E nesse seguinte, vem um carro, um Palio prata. E a gente ficou muito assustado, porque aqueles caras dentro daquele carro, muito suspeito, indicou com a gente. E eu falei para meus amigos: não vamos ir, vamos voltar. Mas daí insistimos e fomos. Quando a gente estava a mais ou menos uns 10 metros longe dessa lanchonete, aquele homem chegou sozinho no carro, abaixou o vidro e apontou uma arma para nós. E aonde nós pensemos em tudo o que poderia ter acontecido. Deu um livramento muito grande, livramento até de morte, porque aquele homem estava embriagado e estava até muito agressivo. E falava muita coisa para a gente, querendo nos deixar com medo. Mas Deus é fiel, Deus nos livra, e eu quero passar uma mensagem para vocês. Então clamaram ao Senhor a sua angústia, e Ele os livrou das suas necessidades. Então clame ao Senhor antes de sair de casa, clame ao Senhor antes de ir para o teu trabalho, antes de voltar, porque Deus sempre vai guardar você. Ele é o único e suficiente salvador da nossa alma. Então, o inimigo vai temer ele. Então, somente confia nele e ele tudo fará. Meu nome é Thiago Wellington Ramos Lopes e resido na cidade de Joinville.
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4: A paz do Senhor Jesus, meu nome é Dirce, sou de Mogi das Cruzes. 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E desde então, a minha vida é uma bênção, sou abençoada por Deus. 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Amo. A paz do Senhor.
5: A paz do Senhor Jesus. Me chamo irmã Vanessa, falo daqui da cidade de Belém do Pará e conheci esse abençoado ministério através de um amigo, colega de trabalho, que me fez um convite para me visitar o ministério. E após eu ter visitado, simplesmente achei uma bênção, me uni com o ministério e tenho recebido muitas bênçãos, cura, libertação, louvado seja Deus, a bênção também de ser mãe. Em glória a Deus, aleluia. Deus tem transformado a minha vida. Que Deus possa abençoar tremendamente mais e mais esse ministério. Amém.
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6: Bem, 20 horas e 12 minutos. Deus abençoe a sua vida, a sua casa, a sua família e o seu lar. Obrigado pela sua audiência, obrigado pelo seu carinho. Muito obrigado pela sua sintonia e também pela sua companhia. Rádio Deus e Amor é a programação A Voz da Libertação. Uma excelente noite, maravilhosa noite e graciosa noite. Uma noite esplêndida na presença do nosso Deus e do nosso Pai. Que o Senhor Jesus derrame bênçãos, derrame vitória, derrame graça e derrame favor sobre a tua vida, sobre o teu lar, sobre o teu casamento. Que essa noite seja uma noite de vitória, uma noite de favor, uma noite de salvação, uma noite de cura e uma noite de renovo, uma noite de graça e glória, uma noite de bênção. Que Deus abençoe a sua casa, que Deus abençoe o seu lar, que o Espírito Santo de Deus traga renovo, traga virtude, traga vida, traga glória, que o Espírito Santo de Deus traga, sim, sobre a tua vida um novo tempo e um novo momento. Eu sou seu irmão em Cristo e amigo Erwin Lalande. Boa noite na doce e gloriosa paz do nosso Senhor e Salvador Jesus Cristo, na companhia de Felipe Lima, de Acalmô e Guilherme. Este é o quarteto cheio de Deus que vai trabalhar para todos vocês nesta noite, no nome de Jesus Cristo. Vem conosco, vem com fé, vem com alegria E já sabem, nós andamos em comunhão, vivemos em comunhão, aproveitamos a bênção do Senhor em comunhão. E o nome de Cristo é glorificado. Vem conosco, vem com fé, vem com alegria na presença do Espírito Santo.

0: comunhão e já começamos esta noite cheios da presença do Espírito Santo. Obrigado pela sua audiência, muito obrigado pelo seu carinho, pela sua sintonia e também pela sua companhia. Rádio Deus e Amor é programação A Voz da Libertação, e Deus tem a bênção, Deus tem a resposta, Deus tem um milagre para a tua vida, para a tua casa e para o teu lar. Ele tem a cura, Ele tem a libertação, Ele tem a transformação. Portanto, vamos aproveitar esta noite na presença do Todo-Poderoso. Sejam todos bem-vindos em nome de Jesus Cristo. Vamos lá, são 20 horas e 18 minutos, Rádio Deus e Amor, programação A Voz da Libertação, e nós vamos aproveitar esta noite para falar do amor de Deus, trazer a graça e o favor de Jesus Cristo. Vamos aproveitar esta noite para falar muito acerca do que Deus tem a realizar. Lembrar, hoje é quarta-feira, o Felipe, lembrar que domingo, teremos aquele culto maravilhoso, tá? Domingo agora, teremos aquele workshop para casais. Então você que está conosco, já se prepare, tá bem? Porque no domingo teremos o workshop para casais às 9 horas e às 15. O pastor Milton Almeida vai ministrar palavra de Deus. Então, é preparar o seu coração. Por quê? 9 horas começa o workshop para casais e depois, às 15, aquele culto maravilhoso e extraordinário. Motivos mais do que de sobra para você ficar ligadinho, atento, na comunhão, na fé, sim, para você estar conosco, para adorar a Deus e glorificar a Jesus Cristo, tá bom? Vem conosco para aproveitar esta oportunidade, vem com fé para viver o milagre, porque temos muita coisa boa. Profetizando no Vale, é neste domingo, a partir das 15 horas, Templo da Glória de Deus.
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muitos irmãos que estão sendo nutridos com a palavra de Deus, trazendo aos seus corações esperança. 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

0: pedindo graça, favor, milagre. 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
1: Diga aí, Olivier, como é o seu nome?
2: Maria da Paz.
1: O que você estava sentindo, Maria?
2: Há uma semana atrás eu caí uma queda muito feia no metrô e Deus me deu o livramento, porque não quebrou nada. Eu cheguei, só fiquei, caí por cima do braço, cheguei aqui com dor, mas clamei aqui no altar e não estou sentindo mais.
1: Você chegou aqui com dores no braço, estava incomodando.
2: Incomodando, que eu não consegui nem pentear o cabelo.
1: Não conseguia nem levantar o braço para pentear o cabelo. Então levanta o braço aí. Cadê a dor?
2: Sumiu.
1: Quem te curou?
2: Tô vendo que tá ralado aqui.
1: Tá ralado. Pastor, ela caiu no metrô, se machucou.
3: Ela caiu quando?
1: Quando foi?
2: Foi semana passada.
3: Ela chegou com dor hoje?
1: Chegou aqui com dor, não é isso, Maria?
2: A dor tava incomodando sempre, sempre, sempre.
1: E agora?
2: Agora não tô sentindo mais.
1: Fala, Jesus me curou.
2: Jesus me curou.
1: E vocês não dão glória a Deus, igreja?
3: Quem mais, meus irmãos? Quem mais recebeu já um milagre, levante a sua mão.
4: Glórias a Deus. Querida irmã, qual o seu nome?
5: Meu nome é Leonice Alves de Souza.
4: Irmã Leonice, o que a senhora recebeu agora através das orações do pastor Milton? O que Jesus fez na sua vida agora?
5: Estou muito satisfeita com Jesus, que Jesus me curou.
3: Curou de quê?
4: Curou de quê, minha irmã?
5: Muitas dores que eu sentia no meu corpo.
4: A senhora chegou aqui com o corpo todo dolorido.
5: Todo.
4: Doía do alto da cabeça à planta dos pés.
5: Os pés.
4: E agora?
5: Não estou sentindo.
4: Quem curou a senhora agora?
5: Foi Jesus.
4: Olha aí, pastor Milton. Ela estava
3: glória
4: tão emocionada que ela não conseguia falar. Quando conseguiu, Amém. Relatou esse grande milagre.
3: Louvado seja o nome do
4: que
3: Senhor.
4: Que Deus te abençoe.
3: Glória a Deus. Vamos lá, Molevi.
1: Glória a Deus. Jesus continua fazendo milagres neste domingo especial aqui no Templo da Glória de Deus. Como é o seu nome?
6: Roberto Espíndola do Vale.
1: Roberto, o que você recebeu agora, Roberto?
6: Recebi a cura do mal-estar, do desânimo e a dor nas pernas.
1: Estava com muita dor nas pernas?
6: Estava, para caminhar, estava difícil.
1: Para caminhar estava difícil. Quanto tempo o senhor estava com essas dores aí?
6: Pô, irmão Levi, está com mais ou menos 2 meses.
1: 2 meses? Que isso? E agora? O que aconteceu na hora da oração?
6: Tá bom pra andar agora?
1: Será que dá pra dar uma carreirinha? Corre um pouquinho aí, vamos ver, o homem que disse que não podia nem caminhar, agora tá correndo. Volta aqui, irmão, volta aqui em nome de Jesus. Deixa eu perguntar pro senhor, cadê a dor?
6: Sumiu.
1: Quem te curou?
6: Jesus.
1: E vocês não dão glória a Deus, igreja?
3: Tem mais irmão Levi, vamos lá.
1: Pastor Milton, Jesus continua fazendo milagres aqui. Como é o nome da senhora?
7: Maria José.
1: O que a senhora estava sentindo, irmã Maria?
7: Eu tava sentindo muita dor de cabeça e dor no corpo, sabe? Aí depois dessa oração que estava tendo, eu melhorei já.
1: A senhora chegou aqui com dor de cabeça e dor no corpo todo.
7: Sim, senhor. Tá um...
1: E agora, na hora, depois da oração, as dores sumiram.
7: Foi.
1: Será que elas não estão aí ainda? Procura na cabeça aqui.
7: Tá no senhor.
1: Sumiu?
7: Uhum.
1: Quem te curou?
7: Foi Jesus.
1: Jesus curou para a
3: glória a Deus. Aplausos para Cristo.
4: Pastor Milton, se houver tempo, tem uma...
3: Vamos lá, mais uma.
4: Glória a Deus. Querida irmã, qual o seu nome?
8: Darcy Fernandes Mato.
4: Irmã Darcy, o que Jesus fez na sua vida nesta tarde?
8: Eu andava com muita dor no joelho, tinha até dificuldade para vir para a igreja, mas graças a Deus, quando o irmão chamou as pessoas que estavam enfermas para vir para frente, eu vim e meu joelho, graças a Deus, Jesus curou.
4: Está curado? Está movimentando? Movimenta mais. Movimenta. Olha aí, pastor, queridos irmãos e ouvintes, ela movimenta os joelhos e não sente mais dores. Está curada? Quem curou, minha irmã?
8: Jesus.
4: Foi Jesus Cristo.
3: Glória. Quem dá glória a Deus, igreja?
0: Nós damos glória a Deus pelo poder, pela graça, pelo favor e também pelo milagre, pela misericórdia que nos é apresentada todos os dias para viver uma vida nova e uma vida diferente. É uma vida com uma outra perspectiva. Por isso, nós queremos realçar aqui este convite para domingo, tá? Domingo estaremos aqui profetizando no vale. Pastor Milton, em mais uma oportunidade, será um instrumento da parte de Deus para liberar uma palavra poderosa, uma palavra direto do trono do nosso Deus e do nosso Pai, e que vai mudar a nossa vida por completo. Porque a palavra muda o homem, transforma o homem e dá uma nova oportunidade. É verdade? Então vamos aproveitar, porque tem coisa boa de Deus para a nossa vida. Vamos lá. São 20 horas e 27 minutos. Vamos de louvor, Grupo Paz. Vamos adorar o Senhor? Vamos com Grupo Paz. É, o melhor amigo. Vamos adorar o Senhor. Vamos celebrar a Jesus Cristo. Vamos cantar ao Todo-Poderoso, porque Ele é bom demais. É uma noite de milagre, de resposta. E na sequência, bloco de notícias, melhor idade. Não sai daí, até já.

E nós temos, sim, motivos para dar glória. Uma ótima noite na presença de Cristo. Não sai daí. Damos uma pequena pausa e voltamos com muito mais de Cristo, tá bom? Quadro informativo, melhor idade. Na sequência, temos a oração da proteção divina. Até já.

0: audiência. A gente vai para mais informações aqui. Água é vida. A hidratação constante previne fraqueza e confusão mental nos idosos. Com o avanço da idade, o corpo humano perde a capacidade natural de sentir sede. Isso faz com que muitas pessoas, na melhor idade, esqueçam de beber água durante o dia. A falta de líquidos no organismo pode causar tonturas, cansaço e até confusão mental. Os especialistas recomendam manter uma garrafa com água sempre visível ali e pertinho das mãos. Beber pequenos goles a cada hora é a melhor estratégia para manter o corpo funcionando e hidratado. A água é o principal combustível para que os rins filtrem as impurezas com eficiência. Sucos naturais e chás claros também ajudam a complementar a hidratação diária necessária. Porém, a água pura deve ser sempre prioridade máxima na rotina de cuidados pessoais. Nos dias de calor intenso, a atenção a esse hábito simples precisa ser totalmente redobrada. A família tem um papel fundamental em lembrar o idoso sobre a pausa para o copo de água. Cuidar da hidratação é um ato de amor que garante a energia e disposição para a rotina. Um corpo bem hidratado é sinônimo de um envelhecimento com muito mais saúde e paz. Luz da manhã. O banho de sol diário é o maior aliado para o fortalecimento dos ossos. Fraqueza óssea é um dos maiores desafios enfrentados pelas pessoas que estão na terceira idade. Para combater esse problema, o corpo precisa de uma substância fundamental chamada vitamina D. A principal fonte dessa vitamina, que é de graça e natural, é produzida pela luz do sol já nas primeiras horas do dia. 15 minutos diários de exposição já são suficientes aí para ativar essa proteção natural. O ideal é aproveitar o sol da manhã, que é mais suave e não prejudica a saúde da pele. Esse hábito simples ajuda o organismo a absorver o cálcio presente nos alimentos ingeridos. Ossos mais fortes significam menos riscos de fraturas em caso de tropeços ou quedas. Além de proteger o esqueleto, a claridade natural melhora o humor e afasta a tristeza. O contato com a luz do dia também regula o sono, garantindo noites muito mais tranquilas. As caminhadas matinais ao ar livre unem o benefício do sol com o movimento do corpo. É um remédio natural sem custos que o Criador deixou à disposição de todos nós. Aproveitar a luz do dia é cultivar a saúde física e renovar as esperanças da alma.
1: 20 horas e 34 minutos.

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abençoe a sua vida, uma ótima noite. Vamos lá, vamos nos preparar para falar com Deus agora. Vamos clamar ao Senhor agora. É a oração da proteção, o clamor da proteção. E nós sabemos que Deus protege, Deus guarda, que Deus ajuda e que Ele ampara. Então, vamos falar com Deus, o nosso Pai. Senhor, nosso Deus e Pai Todo-Poderoso, graças damos-te, ó Pai, pelas Tuas infinitas e perfeitas misericórdias. Obrigado, Senhor, pelo Teu cuidado, obrigado pelo Teu amparo. Obrigado, meu Deus e meu Pai, pelo Teu estender das mãos, do Teu operar maravilhoso e gracioso. Obrigado, meu Deus e meu Pai, porque a todo instante, a todo momento, tens sido fiel sobre a nossa vida. O nosso coração tem se regozijado em Ti. Ó, meu Deus bendito e Pai amado, nós temos a plena certeza e convicção de que todos os dias a Tua chamada divina tem nos orientado a viver uma nova história, um novo tempo e um novo momento. Nós temos a plena certeza e convicção de que todos os dias tens dirigido, meu Deus e meu Pai, sobre nós a Tua mão graciosa, o Teu poder gracioso, e tens feito maravilhas em nosso ser. Obrigado, meu Deus, obrigado, meu Pai, por cuidar da nossa alma. Obrigado, meu Senhor, por cuidar da nossa vida. Obrigado, Espírito Santo, por direcionar os nossos passos e o nosso caminho. Obrigado, meu Deus e meu Pai, por fazer com que a nossa alma, Senhor, alcance favor, alcance bênçãos, Senhor Jesus. Por isso, louvamos-te e bendizemos-te, Papai amado. Protege a nossa vida, protege a nossa casa, para que continuemos, Senhor, na Tua presença, para que continuemos nos Teus caminhos, para que continuemos a adorar o Teu nome, para que continuemos a exaltar o Teu nome, ó Pai. Senhor, para que continuemos a viver milagres e maravilhas, ó Pai da glória, e viver a proposta de Jesus Cristo sobre o nosso ser. Deus maravilhoso e Deus gracioso, continua, Pai, a operar sinais e maravilhas em nossa vida, ó Deus, para que continuemos a adorar o Teu santo nome na excelência do Todo-Poderoso. Aleluia! Lava-nos, Pai, purifica-nos, ó Pai, santifica-nos, ó Pai, resgata-nos, ó Pai, revigora-nos, ó Pai, fortalece-nos, ó Pai. Ó Espírito Santo, Tu és tão bom, Tu és tão maravilhoso, e nós dependemos de Ti, Senhor. Dependemos de Ti por completo. Somos dependentes do Teu favor e da Tua bondade por completo. Não nos deixes, ó Pai da glória, confundidos e nem envergonhados. Resgata-nos, ó Pai, do caminho mau. Resgata, Senhor, meu Pai, das trincheiras da maldade, do erro, do pecado e da iniquidade. Espírito Santo, renova-nos, ó Pai da glória, a cada dia, para que estejamos protegidos por Ti, guardados por Ti, amparados por Ti, fortalecidos por Ti,
renovados por ti, guiados pelo teu amor. Oh, aleluia, meu Deus, somos dependentes do Senhor. Protege, protege a casa, protege a família, protege o lar, protege o casamento, protege os filhos, protege pai, protege mãe, protege, Senhor, para a glória do teu nome. Não deixa Satanás se infiltrar, causar destruição, ruína, desgosto, maldade. Não permita, Senhor, com que o inimigo cresça, ó Pai, e venha trazer tormento para esta fé. Em nome de Jesus Cristo, eu sei que o Senhor está conosco e que a sua misericórdia é para sempre, ó glória. Ó Deus poderoso, ó Deus maravilhoso, protege-nos, Senhor, das falhas do inimigo. Protege-nos, Pai da Glória, das falhas do diabo. Protege-nos, Senhor, da má intenção falível de Satanás. Rompe com as cadeias da maldade. Rompe com as cadeias do erro. Rompe, Senhor, com as cadeias do inimigo. E vem dar, Pai da Glória, um novo tempo, um novo momento, e fazer uma nova história chegar nesta vida. Protege a nossa casa, protege o nosso lar, protege este casamento, protege, meu Pai, guarda com a tua mão poderosa e livra do mal, Senhor, da tua bênção. Aonde houver um dardo maligno, que ele seja quebrado e que caia por terra, em nome de Jesus, o nosso Salvador. Que o Senhor, Pai da Glória, não despeça esse irmão e essa irmã sem a sua bênção. Que o Senhor, Pai da Glória, não faça esta vida se distanciar. Não perca um novo tempo, um novo momento, e fazer uma nova história chegar nesta vida. Protege a nossa casa, protege o nosso lar, protege este casamento, protege, meu Pai, guarda com a tua mão poderosa e livra do mal, Senhor, da tua bênção. Aonde houver um dardo maligno, que ele seja quebrado e que caia por terra, em nome de Jesus, o nosso Salvador. Que o Senhor, Pai da Glória, não despeça esse irmão e essa irmã sem a sua bênção. Que o Senhor, Pai da Glória, não faça esta vida se distanciar. Não perca, Senhor, da tua bênção. Aonde houver um dardo maligno, que ele seja quebrado e que caia por terra, em nome de Jesus, o nosso Salvador. Que o Senhor, Pai da Glória, não despeça esse irmão e essa irmã.